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2: 9:04, horário de Brasília. Boa noite.
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2: Estamos de volta com a Mãe Aparecida, aqui pela Rede Aparecida de Rádio. Que bom estarmos juntos nesta noite de domingo, dia 2 de agosto de 2026. Muito obrigado pelo seu carinho, pela sua companhia. Você que nos acompanha através da 104.3, através do nosso aplicativo Aparecida. E a você que nos acompanha através das rádios parceiras, rádios que integram a Rede Aparecida de Rádio. Rádio Educadora, da cidade de Coronel Fabriciano, Minas Gerais. Rádio Sacramento FM, em Sacramento, Minas Gerais. Rádio Rural AM, na cidade de Mossoró, no Rio Grande do Norte. Entre outras, muitas e muitas outras rádios que integram a Rede Aparecida de Rádio e faz com que a gente chegue até você. Muito obrigado pelo seu carinho, pela sua companhia. Eu agradeço você que está com a gente através do nosso WhatsApp 12-3104-1043. 12-3104-1043. Mandar um grande abraço pro Márcio de Freitas. Tá aqui um abraço pra você, viu, Márcio? Luzia Cândido de Brumadinho, Minas Gerais. Vai na boa, dona Luzia. Um beijo grande no seu coração. Mandar um abraço também pro meu amigo Luiz Fernando, da cidade de Taubaté. Acolhendo também a Maria Terezinha e a Camila Machado, de Timóteo, Minas Gerais. O José Romildo de Contagem, Minas Gerais, também tá aqui com a gente, rezando e agradecendo. Um abraço pra você, viu, José Romildo, meu xará. Mandar um abraço também pra minha amiga Tereza Mendes, lá de Carapicuíba, São Paulo. Um beijo grande no seu coração, Tereza. Muito obrigado pelo carinho, pela companhia de sempre. Que Deus abençoe você e toda a sua família. Dá um beijo nas suas netas também, tá, minha querida? Um beijo pra Marli Calil, a minha amiga lá de Guaxupé, Minas Gerais. Ô Marli, tudo bem, minha querida? Que Deus abençoe. Obrigado pelo carinho, pela companhia. Vou colocar as suas intenções. Vamos rezar pela senhora e pelos seus pedidos. Um beijo grande no coração. 9:07, horário de Brasília. Vamos juntos acompanhar a oração do mês de agosto com o padre Vanderlei Souza, missionário redentorista.
3: Nesse mês de agosto, estamos rezando pelas vocações. Durante essa semana, eu te convido a rezar e rezo com você pelas vocações sacerdotais. Senhor Jesus, bom pastor, que destes a vida pelas vossas ovelhas, concedei-nos santas e abençoadas vocações sacerdotais, de que a Igreja e o mundo tanto necessitam. Fazei que das nossas famílias e comunidades sejam campos férteis onde possam germinar as vocações. Abençoai o trabalho apostólico dos sacerdotes, catequistas e educadores, para que acompanhem a vocação sacerdotal daqueles que escolheis, incentivando, motivando e despertando-a. Dai aos jovens seminaristas a coragem de vos seguir e o dom de configurarem o seu coração com o vosso. E que a Santa Maria, vossa mãe, Rainha dos Apóstolos, Senhora Aparecida, os guie e proteja até chegarem a ser pastores consagrados a Deus e ao seu povo. Amém.
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1: Minha saudação fraterna, você amiga, você amigo ouvinte da programação com a Mãe Aparecida, tão seguida pelo Brasil afora. Agora, nesse momento, eu faço a inserção do programa intitulado No Princípio Era o Verbo. Já tem muitos anos de existência e a finalidade desse programa, desde tempos mais antigos, é levar o ouvinte e a ouvinte a conhecer melhor a palavra de Deus e, portanto, a homilia, o evangelho de domingo, cada domingo. Nós hoje meditamos um trecho do Evangelho de São Mateus. O Evangelho de São Mateus nos apresenta a pessoa de Jesus com seu carisma e poder de pregador e profeta que inaugura os chamados tempos messiânicos da Bíblia. Na Bíblia, esses tempos messiânicos expressavam a esperança, o desejo ardente da vinda do Messias prometido na aliança de Deus com os patriarcas, os profetas, Moisés, o povo. Enviado por Deus ao povo sofrido, o Messias vindouro renovaria a aliança com Deus, consolidando a paz, a justiça social. Aquele povo humilde, desiludido com seus dirigentes, era consolado pelos profetas nessa expectativa do envio, da vinda, da chegada um dia do Messias Salvador. Quando o Messias viesse, se cumpririam as promessas de Deus feitas aos patriarcas, a Moisés, aos reis do povo. Ele viria como Salvador, libertando as instituições e pessoas escravas que eram escravas do sistema político econômico e restaurando a prática religiosa conforme a aliança dos 10, a aliança pactuada nos 10 mandamentos. Com a pregação, com exemplo e a vida do Messias, o país teria tempos de alegria, teria o progresso verdadeiro, teria abundância de bens e ninguém ficaria à margem da vida. Pois bem, amiga, amigo ouvinte, o banquete é imagem bíblico simbólica muito comum, indicando esta felicidade vindoura dos tempos messiânicos. Mateus relata uma multiplicação, aliás, ele faz isso duas vezes, uma multiplicação dos pães por Jesus, à moda de um banquete improvisado, um sinal da comunidade cristã herdeira do ensino do mestre na catequese de São Mateus. Ou seja, a igreja nessa catequese tem no mundo uma função messiânica. Enquanto a igreja é mistério da presença continuada de Jesus entre os seus, a igreja deve ser partilha e comunhão na justa distribuição dos bens. E sendo a profetisa desses tempos messiânicos, a igreja continuará alimentando o desejo vivo de pôr uma nova sociedade, uma sociedade livre de toda a corrupção política e da sujeição aos interesses econômicos injustos e meramente interesseiros. A nova sociedade alicerçada na justiça, solidária na convivência e sem nenhum tipo de exclusão. Pois bem, Mateus, ao relatar a multiplicação dos pães por Jesus, nos leva a ver isso ou nisso um sinal messiânico, dado que da mesa eucarística. E a mesa eucarística reúne os humildes, famintos, abandonados por seus governantes. E Mateus mostra Jesus como novo, como o Messias, o ungido do Senhor, anunciado pelos profetas. E o episódio convoca, na sua maneira redação, convoca os discípulos missionários a ligar a vivência religiosa aos problemas, à solução dos problemas sociais. Veja, então, aqui o que São Mateus deixou escrito nessa sua catequese sobre a multiplicação dos pães, sinal dos tempos messiânicos. Quando Jesus soube da morte de João Batista, ele partiu e foi de barco para um lugar deserto e afastado. Mas quando as multidões souberam disso, saíram das cidades e o seguiram a pé. E ao sair do barco, Jesus viu uma grande multidão. Encheu-se de compaixão por eles, curou os que estavam doentes, e ao entardecer, os discípulos aproximaram-se de Jesus e disseram: "Este lugar é deserto, e a hora já vai adiantada. Despede as multidões, Senhor, para que possam ir aos povoados comprar comida." Jesus, porém, lhes disse: "Eles não precisam ir embora. Dai-lhes vós mesmos de comer." E os discípulos responderam: "Mas nós só temos aqui 5 pães e 2 peixes. E Jesus disse: trazei-os aqui. Jesus mandou que as multidões se sentassem na grama. Então pegou os 5 pães e os 2 peixes, ergueu os olhos para o céu e pronunciou a bênção de ação de graças. E em seguida, partiu os pães, deu-o aos apóstolos, aos discípulos. Os discípulos os distribuíram às multidões. Todos comeram, ficaram satisfeitos. E ainda dos pedaços que sobraram, recolheram 12 cestos cheios. E os que haviam comido eram mais ou menos 5.000 homens, sem contar mulheres e crianças. Esse é o texto, é a narrativa do texto da milagre da multiplicação dos pães da catequese de São Mateus, lá desde o comecinho da nossa igreja. O texto nos inspira a ver que esse foi o ideal das comunidades cristãs desde o seu início. Grupos de pessoas unidas por um modo fraterno de conviver, solidário, empenhado na justa distribuição dos bens para todos. A Eucaristia, ou a reunião dominical, então, era chamada de fração do pão. Fração, partilha do pão. Era o momento culminante da sua união. Aqui não temos apenas um milagre extraordinário. A intenção do evangelista, na sua catequese, é focalizar Jesus como uma pessoa muito humana, sensível aos problemas da rotina dos excluídos, e no caso do problema da fome. O texto diz: Jesus, ao ver o abandono em que estava o povo, se encheu de compaixão e curou os doentes, e depois preocupou-se em lhes providenciar a comida. Jesus é então alguém que sofre com compaixão, compadece, está do lado, está no junto ao necessitado. Nos gestos dele, Jesus chega até o povo faminto, não só uma fartura ocasional de bens e de comida, mas chega a oferta de uma vida diferente, aquela segundo a justiça do reino de Deus, a uma nova organização social feita conforme os critérios de solidariedade, partilha, serviço fraterno. Os gestos de Jesus e sua maneira de pensar, portanto, diferiram daqueles dos seus apóstolos. Não eram e não foram critérios político-econômicos, imediatistas. Havia um problema a resolver, concretamente. O povo estava ali afastado de suas casas, em lugar deserto, cansado do dia e cheio de esperanças para resolver seus problemas. Os apóstolos sentem o problema, se preocupam em se livrar quanto antes, mandando o povo para casa. Mas Jesus também sentiu a situação de penúria e, ao contrário dos seus discípulos, quis continuar junto ao povo e quis partilhar de suas carências, a fome, o cansaço, a presença solidária. E envolveu seus discípulos na responsabilidade da solução do problema concreto. A fome é um problema, mas é um problema de todos, também daqueles que estão saciados. Por isso Jesus diz aos discípulos: vocês é que têm de lhes dar de comer. E assim ninguém precisaria ir embora carregando a sua fome. Os discípulos de Jesus É a nossa conclusão do texto. Devem oferecer ao mundo o seu esquema, que é o do reino de Deus. A compreensão e a busca de uma nova sociedade, sociedade livre da ambição de posse e de consumo, onde funcionar o esquema de Jesus, que é o da nova sociedade, onde se praticará a acolhida, a partilha, o serviço generoso, aí os problemas terão solução. O texto dá a prova. Todos comeram, ficaram satisfeitos e ainda se recolheram 12 cestos cheios dos pedaços que sobraram. Reunidos nós hoje à mesa de Jesus na Eucaristia, ela nos chama a comprometer-nos com uma vida digna para todos, uma vida fraterna, segundo o espírito, o ensino, a prática de Jesus.
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2: Toda ação pastoral deve ser orientada para o discernimento vocacional, isto é, ajudar cada cristão a descobrir o caminho que Deus está lhe propondo, a realizar o projeto de vida para o qual Deus o chama. A oração constitui o primeiro e insubstituível serviço que nós podemos oferecer à causa das vocações, pois a vocação é, antes de mais nada, um chamado de Deus. O mês vocacional foi assumido em âmbito nacional em 1981, portanto perto de 30 anos atrás. Seu intuito é ser um tempo de reflexão e de oração pelas vocações e ministérios. Cada domingo do mês de agosto é dedicado à celebração de uma determinada vocação. No primeiro domingo se celebra o sacerdócio e os ministérios ordenados. No segundo domingo, o matrimônio, junto à Semana da Família. No terceiro, a vida consagrada. E por fim, no quarto, a vocação dos leigos. O mês vocacional se tornou uma grande convocação eclesial, um tempo privilegiado para celebrar as diversas vocações e para intensificar a oração pelas vocações. Nós vivemos num mundo cada vez mais fragmentado e veloz, com grande perda de identidade, da falta de sentido da vida, sobretudo para os mais jovens. Portanto, debruçar-se sobre o tema vocação é ajudar a trilhar um caminho de descoberta da própria identidade.

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7: 9:34, horário de Brasília. Boa noite. 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
7: Estamos de volta com o nosso Com a Mãe Aparecida, aqui pela Rede Aparecida de Rádio. Muito obrigado a você que nos faz companhia, você que está conosco rezando, agradecendo, colocando as intenções aos pés da Mãe Aparecida. Deixa eu mandar um grande abraço, meu amigo Assir Coutinho, rezando por você, meu amigo, pela sua família. Obrigado pelo carinho, pela companhia. O Geraldo, lá da rodoviária, também aqui com a gente, rezando e agradecendo. Um abraço especial pro Valtarez Alves, lá de Coronel Fabriciano, rezando pela esposa Terezinha Dedeca, a mãe Senira, a irmã Rosiane. Paz e bem, um grande abraço para você e sua família, meu amigo. A Marília Moreira, do Rio de Janeiro, tá aqui com a gente, rezando pela cura de João Pinheiro, Paulo César, o Yuri, Poliana, Vitor. Que Deus abençoe, que Nossa Senhora Aparecida interceda pela sua família, viu, minha amiga? A Luzia Cândido, vai na boa, dona Luzia. Acolhendo também a Tereza Grossi, de Rio Claro, São Paulo. Beijo grande no seu coração, Tereza. Muito obrigado pelo carinho e também pela sua companhia. Gente, é o seguinte, e 19 missionários redentoristas celebram o jubileu de vida presbiteral com missa no Santuário Nacional. O nosso jornalista José Eduardo acompanhou e tem mais detalhes. Vamos acompanhar.
8: Boa noite para você que acompanha o programa Com a Mãe Aparecida. Uma alegria também estar aqui com vocês nesta noite, hoje no Santuário Nacional, uma celebração muito especial. Os jubilares redentoristas, padres que comemoram aniversário sacerdotal de 25 e outras datas também marcantes neste dia. Quem presidiu esta celebração foi Dom Zenildo Lima, bispo de Borba, no Amazonas. Ele que também participou do processo formativo, por exemplo, de alguns missionários, como o atual provincial redentorista Padre Marlos Aurélio. Dom Zenildo, uma alegria tê-lo aqui conosco na Rádio Aparecida. Queria que o senhor falasse um pouco dessa celebração pra gente. Qual a alegria também de presidir este momento especial?
9: Bom, boa noite a todos que estão nos assistindo, né? Nos escutando pela Rádio Aparecida. Terminamos agora a celebração de ação de graças pelos jubilares, né? Tem vários aí celebrando os jubileus. Para mim é uma ocasião de gratidão, porque tudo iniciou aqui em Aparecida. Eu iniciei, estudei minha primeira etapa no Seminário Santo Afonso com o Padre Marlos e um grupo maior. Portanto, celebrar é significativo para mim, render graças a Deus aos pés de Nossa Senhora. Celebrar também nessa data importante, primeiro domingo de agosto, é celebrar a vocação do ordenado, né? Do padre, do bispo, do diácono. Isso significa alimentar o povo com a palavra de Deus, com a Santa Eucaristia, com a formação. E eu trabalho lá na Amazônia. Depois eu voltei para a vice-província de Manaus, que hoje é a província de Curitiba. Mas eu tenho uma larga amizade aqui e me convidaram para presidir. Então, com muita gratidão, obrigado à Rádio Aparecida, à TV Aparecida, obrigado a todos que sempre me acolhem com tanta fraternidade.
8: Também converso com o Padre Marlos Aurélio, superior provincial da província redentorista Nossa Senhora Aparecida. Padre Marlos, parabéns pelos 25 anos de sacerdócio, celebrado juntamente com os demais jubilares. Durante a homilia, o senhor falou bastante a respeito de servir, o sentido de ser padre, alimentar a fé. Este é um ponto muito importante a ser lembrado também neste dia.
10: Olá, meu caro, você, todos que acompanham a rádio. Nós queremos cada vez mais renovar esse compromisso, né, do nosso serviço, do nosso ministério ao povo de Deus. Então, a celebração do jubileu de uma vida presbiteral quer realmente ter esse significado da gente olhar para trás, reconhecer a presença, a graça de Deus que nos sustentou, mas a gente ter também um fôlego renovado para a missão que deve continuar. E é sempre Deus, né, o motivo, a razão da nossa consagração através da vida religiosa, mas também através do ministério presbiteral. E como fazemos isso como redentoristas que somos? Então, trazendo toda a grandeza de uma congregação que nos acolheu, que nos formou, que nos enviou missão. E a razão de ser do ministério é o serviço ao povo de Deus, né? Aquilo que nós aprendemos no evangelho de hoje, vós mesmos deveis dar de comer ao povo, através aí da sua fome, das suas necessidades. Então não é só o pão material, mas o pão da palavra, a presença da Eucaristia na vida do povo de Deus, também a presença solidária da igreja em todos os momentos. Então que esta celebração jubilar traga todo esse sentimento de agradecimento, mas também de compromisso nosso na continuidade do serviço ao povo.
8: Muito obrigado, Padre Marlos. Lembrando que também celebraram o seu jubileu de 25 anos de sacerdócio, Padre João Batista Tanos, Padre José Geraldo de Souza, Padre Pedro Grudes, também o Padre Luiz Carlos de Carvalho Silva, além do Dom João Batista Alves do Nascimento, Padre Carlos Alberto Batistini, Padre Cláudio Anselmo Santos da Silva, e também 40 anos de ordenação, o Dom Darcy José Nicioli, missionário redentorista, 50 anos de sacerdócio, Padre Luiz Gonzaga Scudeler, 55 anos, Dom Fernando Guimarães e Padre José Marques Dias, 60 anos, Padre João José Ferreira, 65 anos, Padre Antônio Ferreira Pacheco, Padre Mauro Carvalhais de Oliveira, Padre Dalton Barros de Almeida e Padre José Raimundo Vidigal, 70 anos, Padre Francisco Viana Pires, e 75 anos de sacerdócio, Padre Gabriel Teixeira Neves Filho. E a gente devolve aí para o estúdio, também celebrando esse momento especial junto com os missionários redentoristas.
7: Muito obrigado, José Eduardo, pelas suas informações. Tá aí, então, parabéns para os 19 missionários redentoristas que celebram o jubileu de vida presbiteral com essa missa no Santuário Nacional neste sábado. 9:41, horário de Brasília. Vamos juntos acompanhar Os Santos Nos Ensinam com o padre André Gustavo.
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12: Os santos nos ensinam. Hoje, dia 2 de agosto, é dia de Santo Eusébio de Vercelli. E eu, padre André, estou com você, amigo e amigo ouvinte, para conhecermos a história deste santo. Lembramos hoje o testemunho de santidade de Eusébio, que nasceu no começo do século IV na Sardenha. A princípio não tinha este nome, até ir para Roma em procura de lucro com a política e o direito. Mas encontrado por Jesus, converteu-se, recebeu as águas do batismo e, então, o nome de Eusébio, pois foi batizado pelo Papa Eusébio. De simples leitor da Igreja de Roma, Eusébio foi ordenado sacerdote e depois, no ano 345, bispo em Vercelli, onde exerceu seu ministério com zelo, muito amor às almas e à verdade. Dentre tantas inspirações para a diocese, Eusébio vivia comunitariamente com os seus sacerdotes. E desta comunhão, conseguiu forças para vencer os bons combates do dia a dia. Santo Eusébio de Vercelli, por opor-se ao arianismo, uma heresia que buscava erroneamente negar a divindade de Cristo, foi exilado com outros santos bispos pelo imperador Constâncio. Despachado com algemas para a Palestina, Eusébio sofreu torturas e sobreviveu por 6 anos fechado numa prisão. Quando liberto, aproveitou para visitar igrejas e os grandes ortodoxos do Oriente. Ao voltar, foi acolhido como vencedor pelos irmãos no episcopado, clero e todo o povo, isto até entrar no céu no ano 371. Fazei-nos, Senhor nosso Deus, proclamar a divindade de Cristo, imitando a firmeza do bispo Santo Eusébio, para que, perseverando na fé que ele ensinou, possamos participar da vida do vosso Filho, que convosco vive e reina na unidade do Espírito Santo. Amém. Santo Eusébio de Vercelli, rogai por nós.
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13: De Jesus se manifesta em cada um de nós, nas pessoas, nas comunidades, que dão testemunho de misericórdia, reconciliação e paz. De maneira especial, lembro nesta oração os aniversariantes de hoje: o Padre Carlos, pároco lá em Valinhos, paróquia Santana; Caetano de Piracicaba; o Walter de Sorocaba; a Chileia de Aracaju e o Célio, aqui de Campinas. Iniciemos esta oração invocando a Santíssima Trindade. Em nome do Pai, do Filho e do Espírito Santo. Amém. Senhor nosso Deus, nosso Pai, nós cremos em vós, nós esperamos em vós, nós vos amamos Nós vos agradecemos este dia e vos damos graças porque estamos com vida. Oferecemos este dia ao Senhor com todas as nossas alegrias e sofrimentos, com todos os nossos trabalhos e divertimentos. Guardai-nos do pecado e fazei de nós instrumentos de vossa paz e do vosso amor. Ajudai-nos a observar vossos santos mandamentos. Amém. Domingo, dia 2 de agosto. O trecho do Evangelho de hoje é escrito por Mateus, capítulo 14, versículos de 13 a 21. Anúncio do Evangelho de Jesus Cristo segundo Mateus. Naquele tempo, quando soube da morte de João Batista, Jesus partiu e foi de barco para um lugar deserto e afastado. Mas quando as multidões souberam disso, saíram das cidades e o seguiram a pé. Ao sair do barco, Jesus viu uma grande multidão. Encheu-se de compaixão por eles e curou os que estavam doentes. Ao entardecer, os discípulos aproximaram-se de Jesus e disseram: "Este lugar é deserto e a hora já está adiantada. Despede as multidões para que possam ir aos povoados comprar comida." Jesus, porém, lhes disse: "Eles não precisam ir embora. Dai-lhes vós mesmos de comer." Os discípulos responderam: "Só temos aqui 5 pães e 2 peixes. Jesus disse: "Trazei-os aqui." Jesus mandou que as multidões se sentassem na grama. Então pegou os 5 pães e os 2 peixes, ergueu os olhos para o céu e pronunciou a bênção. Em seguida partiu os pães e os deu aos discípulos. Os discípulos os distribuíram às multidões. Todos comeram e ficaram satisfeitos. E dos pedaços que sobraram, recolheram ainda 12 cestos cheios. E os que haviam comido eram mais ou menos 5.000 homens, sem contar mulheres e crianças. Palavra da salvação. Embora ainda tímidos, os discípulos entreveem saída no sinal simbólico dos 5 pães e 2 peixes. A partir daí, o milagre acontece. O pouco que cada um tem, quando partilhado e abençoado por Deus, é suficiente para transformar a realidade para melhor. O episódio se conclui com a constatação: todos ficaram saciados e ainda sobrou. Com esse ensinamento, os discípulos aprenderam que, para seguir Jesus, é necessário decidir-se em favor da vida, sendo sinais visíveis de misericórdia daquele que veio para que todos tenham vida e a tenham em plenitude. Essa é também a nossa missão, a minha e a sua, nos dias de hoje. Peçamos hoje especialmente a bênção de Deus para as famílias. A família é a principal responsável pela formação da consciência humana e cristã de uma pessoa. A família é a célula principal da sociedade e atualmente vemos um grande sofrimento de tantas famílias que passam por dificuldades em seus relacionamentos. Reúna sua família e peçamos juntos a Deus a sua bênção. Oremos. Deus de misericórdia, Criador e Reparador do vosso povo, que fizestes da família humana, constituída pela aliança nupcial, o sacramento de Cristo e da Igreja, derramai a abundância das vossas bênçãos sobre esta família reunida neste momento, para que aqueles que nela vivem unidos pelo amor sejam fervorosos no espírito, assíduos na oração, solícitos uns pelos outros, atentos às necessidades de todos e deem testemunho da fé pela palavra e pelo exemplo. Por nosso Senhor Jesus Cristo. Amém. Deus Todo-Poderoso vos livre sempre de toda a adversidade e derrame sobre você as suas bênçãos. O Senhor esteja convosco, Ele está no meio de nós. Pela intercessão do apóstolo São Marcos, desça sobre você, sobre a sua família e intenções a bênção do Deus Todo-Poderoso, Pai, Filho e Espírito Santo. Amém. Hoje o abraço vai para o pessoal de Valinhos, a Maria Lúcia, o Denis, o Victor, o Harley, a Maria José e a Lúcia, todos de Valinhos. Sou o padre Edmilson Moraes, salesiano de Dom Bosco, e moro em Campinas, no estado de São Paulo, no Colégio Liceu Salesiano Nossa Senhora Auxiliadora. Que Deus e Nossa Senhora, sua mãe e nossa, continue caminhando com você hoje. Abraço e até mais.
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0: a mais um encontro. Coisa boa estarmos juntos, aprendendo sobre a nossa fé. E aí, Malu, já sabe quais são as quatro virtudes cardeais? Ou as dobradiças que abrem as portas para outras virtudes? Já sei sim, fui pesquisar e descobri tudinho. Muito bem, então conta pra gente quais são. De pronto, a Malu levantou os quatro dedinhos e começou a contar. São quatro: temperança, prudência, fortaleza e justiça. Muito bem, Malu. Você é uma ótima pesquisadora. E quer contar pra gente o que aprendeu sobre uma delas? Eu posso falar sobre a temperança. Li sobre ela porque me chamou muita atenção essa palavra nova que eu não conhecia. De fato, é uma palavra bem diferente. E o que significa essa palavra diferente, Malu? Eu li que temperança é a virtude que dá poder sobre si mesmo. Faz a gente saber se dominar. Isso mesmo, Malu. É a virtude que nos ensina a não nos deixarmos levar pela raiva, por exemplo. Nos ensina a agir sem exageros. Eu li isso. Nos ensina a ter equilíbrio, né? Exatamente, Malu. E o equilíbrio é muito importante para a nossa vida ter sabor. Pense na comida. Se um prato estiver muito salgado ou se faltar sal, a gente não consegue comer e saborear, porque temos um exagero. Para a comida ficar saborosa, precisamos ter o equilíbrio. Sim, lá em casa todo mundo reclama quando fica muito salgado o arroz. Exato. Na vida também precisamos de tempero. A dose certa de cada coisa para vivermos bem. Isso é a temperança. E a gente aprende treinando. Por exemplo, quando acontece uma situação ruim, antes de reagir cheio de emoção, a gente respira, para e pensa. Assim, achamos o equilíbrio. Minha mãe sempre me diz que na hora que eu tô com muita raiva, eu não posso decidir nada. Muito bem, sua mãe tem toda a razão. Quando estamos muito felizes, muito tristes ou muito bravos, não devemos decidir nada, porque são situações extremas. E qualquer escolha que fizermos, vai faltar equilíbrio, vai faltar tempero, vamos nos arrepender e ficar tristes, além de correr o risco de deixar outras pessoas tristes. Por isso, precisamos pedir sempre a Deus a graça da temperança e treinar a cada situação. Ah, já sei, tô anotando aqui. Essa semana vou treinar isso. Treinar a temperança, escreveu a Malu. Muito bem, essa vai ser nossa tarefa da semana. E você aí de casa também está convidado a treinar esse tempero no seu dia a dia. Lembre-se, a temperança nos dá equilíbrio e deixa a vida mais saborosa.
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7: 10 horas, horário de Brasília. Boa noite.
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7: Estamos de volta com o nosso programa Com a Mãe Aparecida, aqui pela Rede Aparecida de Rádio. Que alegria ter a sua companhia nessa sintonia de fé, de oração e de devoção à Nossa Senhora Aparecida. Muito obrigado a você que nos acompanha através do nosso aplicativo Aparecida, através da 104.3 e também através das rádios parceiras, rádios que integram a Rede Aparecida de Rádio. Rádio Tucano FM na cidade de Tucano, na Bahia. Rádio Santana FM na cidade de Ponta Grossa, no Paraná. Rádio Bom Jesus em Bom Jesus da Lapa, na Bahia. Entre outras, muitas e muitas outras rádios que integram a Rede Aparecida de Rádio e faz com que a gente chegue até você. Muito obrigado pelo carinho e pela companhia. Neste momento, a imagem da padroeira do Brasil nos recorda que não estamos sozinhos. Maria caminha conosco, intercede por nós e nos conduz até Jesus. Eu sou Zé Antônio, trabalho com a produção de Marcos Thiago, a coordenação da Paula Castro e a direção do padre Vanderlei Souza, missionário redentorista. Meu convidado especial, sempre, sempre você que está em casa, rezando e agradecendo. Lembrando que você pode participar comigo através do nosso WhatsApp 12-3104-1043. 12-3104-1043. Você pode mandar a sua mensagem, fazer o seu pedido, seu agradecimento, colocar as suas intenções aos pés da Mãe Aparecida. Vamos rezar por você, pela sua família e pelos seus pedidos. Vamos juntos iniciar a oração do Santo Terço. É tempo de confiar, de entregar as nossas intenções e de colocar tudo nas mãos de Nossa Senhora Aparecida. Convide quem está do seu lado, una-se a nós e vamos rezar com o coração.
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7: Vamos iniciar a oração do Santo Terço invocando a Santíssima Trindade. Em nome do Pai, do Filho Espírito Santo. Amém. Divino Jesus, nós vos oferecemos este terço que vamos rezar, meditando nos mistérios da vossa redenção. Concedei-nos por intercessão

0: Pai Todo-Poderoso, Criador do céu e da terra, e em Jesus Cristo, seu único Filho, nosso Senhor, que foi concebido pelo poder do Espírito Santo, nasceu da Virgem Maria, padeceu sob Pôncio Pilatos, foi crucificado, morto e sepultado, desceu à mansão dos mortos, ressuscitou ao terceiro dia, subiu aos céus, está sentado à direita de Deus Pai Todo-Poderoso, donde há de vir a julgar os vivos e os mortos. Creio no Espírito Santo, na Santa Igreja Católica, na comunhão dos santos, na remissão dos pecados, na ressurreição da carne, na vida eterna. Amém. Pai nosso que estais no céu, santificado seja vosso nome. Venha a nós o vosso reino, seja feita a vossa vontade, assim na terra como no céu.
1: O pão nosso de cada dia nos dai hoje. Perdoai as nossas ofensas, assim como nós perdoamos a quem nos tem ofendido. E não nos deixeis cair em tentação, mas livrai-nos do mal. Amém.
0: Ave Maria, cheia de graça, o Senhor é convosco. Bendita sois vós entre as mulheres, e bendito é o fruto do vosso ventre, Jesus.
1: Santa Maria, Mãe de Deus, rogai por nós, os pecadores, agora e na hora de nossa morte. Amém.
0: Ave Maria, cheia de graça, o Senhor é convosco. Bendita sois vós entre as mulheres, e bendito é o fruto do vosso ventre, Jesus.
1: Santa Maria, Mãe de Deus, rogai por nós, os pecadores, agora e na hora de nossa morte. Amém.
0: Ave Maria, cheia de graça, o Senhor é convosco. Bendita sois vós entre as mulheres, e bendito é o fruto do vosso ventre, Jesus.
1: Santa Maria, Mãe de Deus, rogai por nós, os pecadores, agora e na hora de nossa morte. Amém.
0: Glória ao Pai, ao Filho e ao Espírito Santo, assim como era no princípio, agora e sempre. Amém. Acolhendo suas intenções, você que está conosco através do nosso WhatsApp 12-3104-1043, um abraço pro Geraldo Madeira, lá de Coronel Fabriciano, Minas Gerais, um abraço pro senhor Geraldo. Deus abençoe, meu querido. A Dalgisa de Barra dos Coqueiros, um abraço também pro Juliano Piloni, tá aqui com a gente, um abraço, Juliano. Acolhendo também o Zé do Carrinho, lá do Pinhal, em Dom Viçoso, Minas Gerais. Renato Rodrigues de Patos de Minas, Minas Gerais, rezando por ele, pela esposa Ana Paula, pelas filhas Maria Clara, Maria Eduarda e a Luna. Um abraço pro Paulo Roberto de Oliveira, de Santa Rita do Jacutinga. Wilson Lavrador, de Itabuna, na Bahia. A Creuza de Americana, São Paulo. O Paulo Brito, meu amigo Paulo Brito, lá de São Sebastião do Passé, na Bahia. O Irineu de Jales, São Paulo, rezando pelos filhos, pela nora, pelo genro e pelo neto Luca. Acolhendo também com muito carinho minha amiga Marli Calil, lá de Guaxupé, Minas Gerais. Um beijo grande no seu coração, Marli. Obrigado pelo carinho, pela companhia. Um abraço especial também pro Yuri, de Caraguatatuba. Vai na boa, Yuri. Um abraço, meu querido. José Maria tá aqui também com a gente, rezando e agradecendo. Lúcia Helena de São Sebastião do Paraíso, Minas Gerais. A Iracema, rezando por ela, pela neta. A Cláudia, um abraço para você, Cláudia. Valmor Estange de Joinville, Santa Catarina. O Irineu de Piquete, acolho também todas as suas intenções, viu, Irineu? Obrigado pelo carinho, meu irmão. Mandar um grande abraço também para o Gledson Santos, rezando, agradecendo, lá de Mariana, Minas Gerais. Adelaide Luna, um abraço para você, Adelaide. Um abraço especial também para o Reni Antônio, lá de Porto Amazonas, no Paraná, rezando por ele e por toda a família. Que Deus abençoe, que Nossa Senhora Aparecida interceda por cada pedido, cada intenção. Vamos juntos contemplar o nosso primeiro mistério da glória.

juntos o nosso primeiro mistério. Convido com muito carinho minha amiga Dona Amélia, lá de Ponta Grossa, no Paraná. Dona Amélia, tudo bem com a senhora? Tudo certo? Seja bem-vinda, minha amiga.

0: Amélia, a senhora consegue me ouvir? Alô, dona Amélia? Dona Amélia?
1: Oi.
0: Tudo bem com a senhora?
1: Tudo bem. Maravilha. Graças a Deus, e você?
0: Tudo jóia, graças a Deus. Seja bem-vinda, minha amiga.
1: Obrigada, você também. Seja bem-vinda à minha casa.
0: Amém. Pode colocar as suas intenções?
1: Eu quero rezar por mim, pela minha saúde, por toda a minha família, o meu filho, as minhas filhas, meus netos, todos os meus netos, os bisnetos. Quero rezar em especial pela Emanuela, minha bisneta, pela Elaine, pela dona Anastácia, me pedindo saúde e paz. E quero rezar por todos os meus amigos do Terço e rezar também pela Rádio Santana, por todos os amigos da Rádio Santana, por você também, pedindo saúde e paz.
0: Amém.
1: Por você e por toda a tua família.
0: Amém, que Deus abençoe, que Nossa Senhora Aparecida interceda pelos seus pedidos, pelas suas intenções. Vamos iniciar o nosso primeiro mistério. Pai nosso que estais no céu, santificado seja vosso nome. Venha a nós o vosso reino, seja feita a vossa vontade, assim na terra como no céu.
1: O pão nosso de cada dia nos dai hoje, perdoai as nossas ofensas, assim como nós perdoamos a quem nos tem ofendido. E não nos deixeis cair em tentação, mas livrai-nos do mal. Amém.
0: Ave Maria, cheia de graça, o Senhor é convosco. Bendita sois vós entre as mulheres, e bendito é o fruto do vosso ventre, Jesus.
1: Santa Maria, Mãe de Deus, rogai por nós, pecadores, agora e na hora da nossa morte. Amém.
0: Ave Maria, cheia de graça, o Senhor é convosco. Bendita sois vós entre as mulheres, e bendito é o fruto do vosso ventre, Jesus.
1: Santa Maria, Mãe de Deus, rogai por nós, pecadores, agora e na hora da nossa morte. Amém.
0: Ave Maria, cheia de graça, o Senhor é convosco. Bendita sois vós entre as mulheres, e bendito é o fruto do vosso ventre, Jesus.
1: Quero rezar também por toda a minha comunidade, aqui pelos amigos da comunidade, todos que rezam pela Rádio Santana. E também por todos os doentes, também pedindo saúde e paz. Santa Maria, Mãe de Deus, rogai por nós, pecadores, agora e na hora da nossa morte. Amém.
0: Ave Maria, cheia de graça, o Senhor é convosco. Bendita sois vós entre as mulheres, e bendito é o fruto do vosso ventre, Jesus.
1: Santa Maria, Mãe de Deus, rogai por nós, pecadores, agora e na hora da nossa morte. Amém.
0: Ave Maria, cheia de graça, o Senhor é convosco. Bendita sois vós entre as mulheres, e bendito é o fruto do vosso ventre, Jesus.
1: Santa Maria, Mãe de Deus, rogai por nós, pecadores, agora e na hora da nossa morte. Amém.
0: Ave Maria, cheia de graça, o Senhor é convosco. Bendita sois vós entre as mulheres, e bendito é o fruto do vosso ventre, Jesus.
1: Santa Maria, Mãe de Deus, rogai por nós, pecadores, agora e na hora da nossa morte. Amém.
0: Ave Maria, cheia de graça, o Senhor é convosco. Bendita sois vós entre as mulheres, e bendito é o fruto do vosso ventre, Jesus.
1: Santa Maria, Mãe de Deus, rogai por nós, pecadores, agora e na hora da nossa morte. Amém.
0: Ave Maria, cheia de graça, o Senhor é convosco. Bendita sois vós entre as mulheres, e bendito é o fruto do vosso ventre, Jesus.
1: Santa Maria, Mãe de Deus, rogai por nós, pecadores, agora e na hora da nossa morte. Amém.
0: Ave Maria, cheia de graça, o Senhor é convosco. Bendita sois vós entre as mulheres, e bendito é o fruto do vosso ventre, Jesus.
1: Santa Maria, Mãe de Deus, rogai por nós, pecadores, agora e na hora da nossa morte. Amém.
0: Glória ao Pai, ao Filho e ao Espírito Santo.
1: Assim como era no princípio, agora e sempre. Amém.
0: Ó meu Jesus,
1: perdoai-nos, livrai-nos do fogo do inferno, levai as almas todas para o céu e socorrei principalmente as que mais precisarem da vossa infinita misericórdia.
0: Santa Luzia,
1: rogai por nós.
0: Nossa Senhora Aparecida, Rainha e Padroeira do Brasil.
1: Rogai por nós que recorremos a vós, Sagrada Família de Nazaré.
0: Rogai por
1: nossa
0: nós.
1: Família,
0: nossa família vossa. Vossa é. Minha amiga Dona Amélia, obrigado pelo carinho, pela companhia. Deus abençoe a senhora. E até a próxima, se Deus quiser. Boa semana, viu?
1: Obrigada para você também. Boa semana e Deus te abençoe. Até a próxima, se Deus quiser.
0: Se Deus quiser. Tchau, tchau.
1: Sim.
0: Acolho com muito carinho os devotos da Mãe Aparecida. Aqui através do nosso WhatsApp 12-3104-1043. Um abraço especial para o Raulino Augusto Rodem, lá ouvindo a gente através da Rádio Arca da Aliança em Santa Catarina, Joinville, né? Um abraço também pro meu amigo Manuel Batista de Blumenau, Santa Catarina. Acolho também com muito carinho, deixa eu dar uma olhada, o Ricardinho, né? O Ricardo, a Michelle, o Gilmar, Deus abençoe. Douglas de Esmeralda, Minas Gerais. O Gilvan de Lins, São Paulo. Um abraço para você, Gilvan. Um abraço para Nilva Araújo, tá ouvindo através da Rádio Educadora, Coronel Fabriciano, Minas Gerais. Um abraço pro Joinville, pro Edson Valmor de Joinville, Santa Catarina. O Antônio de Petrópolis, Rio de Janeiro. Um abraço para você, Antônio. Deus abençoe, viu, meu querido? Os irmãos Miguel Oscar Félix e Ayrton Reginaldo Félix. Acolhendo também o Valtarez Alves Caetano, rezando e agradecendo. A Rosa de Tremembé, São Paulo. Conceição Tavares de Aracaju, no Sergipe. Acolhendo também o Dercy, né? De Ibituva, no Paraná. Um abraço pro senhor Dercy. Maria Lúcia de Guaratinguetá, rezando e agradecendo lá do bairro Santa Clara. Acolhendo também minha amiga Flor do Potim. Deus abençoe você, Flor. Vai na boa, Flor. Acolhendo também Alícia Regina, lá de Juiz de Fora, Minas Gerais. Maria Isabel Kischmeier, de Juiz de Fora, Minas Gerais. Minha amiga Val Souza, lá de Jacobina, na Bahia. Um beijo grande no seu coração, Val. Um abraço pro Marcelo Almeida, rezando e agradecendo. Meu amigo Jonas Eliseu, lá de Ipatinga, Minas Gerais. Nancy Ramos, de São Manuel. Bom trabalho para você, minha querida. Deus abençoe, viu? Muito obrigado pelo carinho. Um abraço também para Lúcia, rezando, agradecendo nesta noite. Meu amigo Marcos Dardes, lá de Ilhabela. Ô Marcos, um abraço para você, meu querido. Manda um grande abraço para sua esposa também. Que Deus abençoe sempre. Acolhendo também a Maria Aparecida de Maringá, no Paraná, rezando por ela e por toda a família. Que Deus abençoe, que Nossa Senhora Aparecida interceda por cada pedido, cada intenção. Vamos juntos contemplar o nosso segundo mistério da glória.

0: nosso segundo mistério, convido com muito carinho meu amigo Rafael Cunha de Itabaiana, lá no Sergipe. Ô Rafael, tudo bem com você, meu amigo? Boa noite.
1: Boa noite, Zé. Tudo bem, amigo? Tudo da paz.
0: Graças a Deus, tudo na santa paz. Pode colocar as suas intenções, meu irmão?
1: Então, Zé, vamos entregar nas mãos do Nossa Senhora Aparecida. Uhum. Eu quero entregar meus pais, Gerentinho, Bernadette, meus irmãos, todos aqueles que estão nos hospitais neste momento, agonizando, a Verinha, nossa amiga, o Indacídua, da rede de rádio Aparecida, o nosso padre Paulo Lima, padre daqui da paróquia de Santo Antônio Alves, que hoje é o dia do padre, né, Zé?
0: Uhum. Sim.
1: E o nosso padre também, amigo, Adriano Leão, pároco redentorista da lá da paróquia de Nossa Senhora Aparecida, Sergipe. E vamos rezar.
0: Amém, que Deus abençoe, que Nossa Senhora Aparecida interceda por cada pedido, cada intenção. Vamos juntos iniciar o nosso segundo mistério. Pai nosso que estais no céu, santificado seja vosso nome, venha a nós o vosso reino, seja feita a vossa vontade, assim na terra como no céu.
1: Santa Maria, Mãe de Deus, rogai por nós pecadores, agora e na hora de nossa morte. Amém.
0: Ave Maria, cheia de graça, o Senhor é convosco. Bendita sois vós entre as mulheres, e bendito é o fruto do vosso ventre, Jesus.
1: Santa Maria, Mãe de Deus, rogai por nós pecadores, agora e na hora de nossa morte. Amém.
0: Ave Maria, cheia de graça, o Senhor é convosco. Bendita sois vós entre as mulheres, e bendito é o fruto do vosso ventre, Jesus.
1: Santa Maria, Mãe de Deus, rogai por nós pecadores, agora e na hora de nossa morte. Amém.
0: Ave Maria, cheia de graça, o Senhor é convosco. Bendita sois vós entre as mulheres, e bendito é o fruto do vosso ventre, Jesus.
1: Santa Maria, Mãe de Deus, rogai por nós pecadores, agora e na hora de nossa morte. Amém.
0: Ave Maria, cheia de graça, o Senhor é convosco. Bendita sois vós entre as mulheres, e bendito é o fruto do vosso ventre, Jesus.
1: Santa Maria, Mãe de Deus, rogai por nós pecadores, agora e na hora de nossa morte. Amém.
0: Ave Maria, cheia de graça, o Senhor é convosco. Bendita sois vós entre as mulheres, e bendito é o fruto do vosso ventre, Jesus.
1: Santa Maria, Mãe de Deus, rogai por nós pecadores, agora e na hora de nossa morte. Amém.
0: Ave Maria, cheia de graça, o Senhor é convosco. Bendita sois vós entre as mulheres, e bendito é o fruto do vosso ventre, Jesus.
1: Santa Maria, Mãe de Deus, rogai por nós pecadores, agora e na hora de nossa morte. Amém.
0: Ave Maria, cheia de graça, o Senhor é convosco. Bendita sois vós entre as mulheres, e bendito é o fruto do vosso ventre, Jesus.
1: Santa Maria, Mãe de Deus, rogai por nós pecadores, agora e na hora de nossa morte. Amém.
0: Ave Maria, cheia de graça, o Senhor é convosco. Bendita sois vós entre as mulheres, e bendito é o fruto do vosso ventre, Jesus.
1: Santa Maria, Mãe de Deus, rogai por nós pecadores, agora e na hora de nossa morte. Amém.
0: Ave Maria, cheia de graça, o Senhor é convosco. Bendita sois vós entre as mulheres, e bendito é o fruto do vosso ventre, Jesus.
1: Santa Maria, Mãe de Deus, rogai por nós pecadores, agora e na hora de nossa morte. Amém.
0: Ave Maria, cheia de graça, o Senhor é convosco. Bendita sois vós entre as mulheres, e bendito é o fruto do vosso ventre, Jesus.
1: Santa Maria, Mãe de Deus, rogai por nós pecadores, agora e na hora de nossa morte. Amém.
0: Glória ao Pai, ao Filho e ao Espírito Santo.
1: Como era no princípio, agora e sempre. Amém. Ó meu Jesus, perdoai-me, livrai-me do fogo do inferno, levai as almas todas para o céu e socorrei principalmente aquelas mais precisadas da nossa misericórdia. Abençoe o Santo Padre e aumentai a nossa fé.
0: Qual o seu santo de devoção, Rafael?
1: Santo Antônio.
0: Santo Antônio, rogai por nós. Nossa Senhora Aparecida, rainha e padroeira do Brasil,
1: rogai por nós, que intercedei por nós.
0: Meu amigo, muito obrigado pelo carinho, pela companhia. Deus abençoe, boa semana e até a próxima, se Deus quiser.
1: Obrigado, Zé. Continue sendo esse locutor nota mil da rede de rádio Aparecida.
0: Obrigado.
1: E que tenha uma semana de muita paz, de muita sabedoria.
0: Amém.
1: E começando a segunda-feira com muita prosperidade, com muita fé.
0: Com
1: Deus, Deus abençoe.
0: Amém.
1: Deus abençoe, Zé. Viu?
0: Amém. Um grande abraço para você. Manda um abraço para Verinha, para toda a sua família e até a próxima.
1: Até a próxima. Itabaiana, Sergipe, te aguarda. Um abraço, meu amigo. Boa noite de paz.
0: Amém. Acolho com muito carinho os devotos da Mãe Aparecida aqui através do nosso WhatsApp. Nancy Eliane com a gente, rezando e agradecendo. De Ponta Grossa, o Gilberto e a Margarida rezando por eles, né? Pela família. O Yuri é rezando pelo pároco Padre Floriano, lá de Caraguatatuba, São Paulo. A Joana Soares rezando, agradecendo também, colocando suas intenções. Um abraço especial para Juliana Nunes. Beijo para a filha Maria Júlia, que estão rezando junto comigo nesta noite. Um beijo grande no coração de vocês, Juliana Nunes e a Maria Júlia. Acolhendo também o meu amigo Edivaldo Meira, lá de São Paulo. Vai na boa, Edivaldo, colocando também suas intenções para o nosso Santo Terço. A Antônia Maria rezando e agradecendo. Um abraço para Maria Lúcia Santos, de Campinas, São Paulo. Lilian Andreola, também aqui com a gente, rezando pela alma do pai dela e da avó materna, que hoje estaria completando 99 anos de idade. Vamos rezar pela alma deles e pela sua vida, viu, Lilian? Um beijo grande no coração. Vai na boa, Lilian. O Giovânio, de Senhor do Bonfim, também está aqui com a gente, rezando e agradecendo. Luzia Cândido, de Brumadinho, Minas Gerais. Beijo grande no coração, Luzia. Vai na boa, dona Luzia. O José Romildo, meu amigo, o meu xará lá de Contagem, Minas Gerais, está no trabalho. Vamos rezar pelo seu trabalho, por você também, viu, José Romildo? Um grande abraço, xará. Um abraço também para Elisete, acompanhando através da Rádio Vida Nova de Guanhães, Minas Gerais. A Célia de Roseira, mandar um grande abraço também aqui para a Silvana Mani de Belém do Pará, rezando e agradecendo. A Lúcia de Guaratinguetá, um beijo grande no coração, Lúcia. Para Ana Lívia também, acolhendo também com muito carinho. A Vilma, rezando e agradecendo, rezando pelo neto Tomás e toda a família. Um abraço também para o Nildo Damasceno, lá de Lagarto, no Sergipe. Meu amigo Luiz Fernando, de Taubaté, rezando por ele, pela família. Um abraço para você, meu querido. O Geraldo de Guanhães, Minas Gerais. Vamos rezar pela alma da Natália, pela sua vida, viu, Geraldo? E por toda a sua família. Um abraço especial também para o Lu Pintor, do Vasco da Gama, de Guaratinguetá, rezando por ele, pela família. Deus conforte o seu coração, viu, meu amigo? Um grande abraço, que Deus abençoe. Que Nossa Senhora Aparecida interceda por cada pedido, cada intenção. Vamos juntos contemplar o nosso terceiro mistério da glória.

0: rezarmos juntos o nosso terceiro mistério. Convido com muito carinho meus amigos Lu e Valdir, lá de Ponta Grossa, no Paraná. Meus amigos, sejam bem-vindos. Boa noite, tudo bem com vocês?
1: Boa noite. Tudo bem, graças a Deus.
0: Tudo na santa paz. Pode colocar as intenções.
1: Pela dona Raimunda, dona Mega, dona Marita, dona Maria do Carmo, dona Nenê, dona Maria Márcia, pelo seu Dirceu, seu José Garcia, Paulo Brito, seu Sebastião, seu Jauri, João Antônio, pela Adailto e Edileuza, pela alma do sogro Juscelino, seu Germano, seu Domingos e do nosso filhado Olga e da dona Marica, pelas almas esquecidas, pelas almas benditas e pela nossa família e pela sua família.
0: Amém. Que Deus abençoe, que Nossa Senhora Aparecida interceda pelos seus pedidos, pelas suas intenções. Vamos iniciar o nosso terceiro mistério. Pai nosso que estais no céu, santificado seja vosso nome, venha a nós o vosso reino, seja feita a vossa vontade, assim na terra como no céu.
1: O pão nosso de cada dia nos dai hoje, perdoai as nossas ofensas, assim como nós perdoamos a quem nos tem ofendido, e não nos deixeis cair em tentação, mas livrai-nos do mal.
0: Ave Maria, cheia de graça, o Senhor é convosco. Bendita sois vós entre as mulheres e bendito é o fruto do vosso ventre, Jesus.
1: Santa Maria, Mãe de Deus, rogai por nós, pecadores, agora e na hora de nossa morte. Amém.
0: Ave Maria, cheia de graça, o Senhor é convosco. Bendita sois vós entre as mulheres e bendito é o fruto do vosso ventre, Jesus.
1: Santa Maria, Mãe de Deus, rogai por nós, pecadores, agora e na hora de nossa morte. Amém.
0: Ave Maria, cheia de graça, o Senhor é convosco. Bendita sois vós entre as mulheres e bendito é o fruto do vosso ventre, Jesus.
1: Santa Maria, Mãe de Deus, rogai por nós, pecadores, agora e na hora de nossa morte. Amém.
0: Ave Maria, cheia de graça, o Senhor é convosco. Bendita sois vós entre as mulheres e bendito é o fruto do vosso ventre, Jesus.
1: Santa Maria, Mãe de Deus, rogai por nós, pecadores, agora e na hora de nossa morte. Amém.
0: Ave Maria, cheia de graça, o Senhor é convosco. Bendita sois vós entre as mulheres e bendito é o fruto do vosso ventre, Jesus.
1: Santa Maria, Mãe de Deus, rogai por nós, pecadores, agora e na hora de nossa morte. Amém.
0: Ave Maria, cheia de graça, o Senhor é convosco. Bendita sois vós entre as mulheres e bendito é o fruto do vosso ventre, Jesus.
1: Santa Maria, Mãe de Deus, rogai por nós, pecadores, agora e na hora de nossa morte. Amém.
0: Ave Maria, cheia de graça, o Senhor é convosco. Bendita sois vós entre as mulheres e bendito é o fruto do vosso ventre, Jesus.
1: Santa Maria, Mãe de Deus, rogai por nós, pecadores, agora e na hora de nossa morte. Amém.
0: Ave Maria, cheia de graça, o Senhor é convosco. Bendita sois vós entre as mulheres e bendito é o fruto do vosso ventre, Jesus.
1: Santa Maria, Mãe de Deus, rogai por nós, pecadores, agora e na hora de nossa morte. Amém.
0: Ave Maria, cheia de graça, o Senhor é convosco. Bendita sois vós entre as mulheres e bendito é o fruto do vosso ventre, Jesus.
1: Santa Maria, Mãe de Deus, rogai por nós, pecadores, agora e na hora de nossa morte. Amém.
0: Glória ao Pai, ao Filho e ao Espírito Santo.
1: Como era no princípio, agora e sempre. Amém.
0: Ó meu Jesus,
1: perdoai-nos, livrai-nos do fogo do inferno, levai as almas todas para o céu e socorrei principalmente as que mais precisarem da vossa infinita misericórdia.
0: Nossa Senhora das Graças,
1: rogai por nós.
0: Santo Expedito,
1: rogai por nós.
0: Nossa Senhora Aparecida, Rainha e Padroeira do Brasil,
1: rogai por nós que recorremos a vós.
0: Meus amigos, Lu, Valdir, um grande abraço para vocês. Deus abençoe, boa semana e até a próxima, se Deus quiser.
2: Obrigado, nós. Grande abraço também e que a semana seja ótima.
0: Amém. A todos nós. Amém. Palmeiras ganhou, a semana vai ser melhor, né, Valdir?
2: Oh, com certeza.
0: Um grande abraço para vocês, até a próxima. Tchau, tchau.
1: Até, fique com Deus.
0: Amém. Colocando as intenções aos pés da Mãe Aparecida. Eu acolho com muito carinho você que está conosco através do nosso WhatsApp 12-3104-1043. O Antônio Pereira de Jales, São Paulo, rezando por você, viu, meu amigo? O Givaldo de Moita Bonita, no Sergipe, rezando e agradecendo. Acolhendo também o Renato Medeiros, lá de Divinópolis, Minas Gerais, rezando por ele e pela família. A Meire também está aqui com a gente, de Araucária, no Paraná. Toninho Alves, um abraço para você, meu amigo, de Oleodora Sul, de Minas Gerais. Deus abençoe, viu? A Lúcia Coelho, de Natal, no Rio Grande do Norte. Acolhendo também a Maria Zita, de Juiz de Fora, Minas Gerais. Um abraço especial para o Adilton Borges, de Lages, Santa Catarina, rezando e agradecendo. Acolhendo também o Rogério Barros. Um abraço para você, Rogério, lá de Jales, São Paulo, rezando por ele, pela família. Acolho também o Jocélio. Um abraço para você, Jocélio. Rejane, de São Sebastião do Paraíso, Minas Gerais, rezando por ela, por toda a família. Deus abençoe, viu, minha amiga? Um abraço também especial para a Ceiça, de Santa Rosa de Lima, no Sergipe. Que Deus abençoe. Que Nossa Senhora Aparecida interceda por cada pedido, cada intenção. Vamos juntos contemplar o nosso quarto mistério da glória.

0: nosso quarto mistério, convido com muito carinho meus amigos Daniele e Luiz Ricardo, lá de Ponta Grossa, no Paraná. Daniele, Luiz Ricardo, sejam bem-vindos. Boa noite, tudo bem?
1: Boa noite, tudo bem. Só a Daniele que não pôde participar hoje, mas hoje eu tô. Estamos dispostos.
0: Ah, manda um grande abraço para ela, viu, meu amigo?
1: Certo, Ed.
0: Pode colocar as suas intenções?
1: Rezar por todas as famílias do Brasil e do mundo, pelo Santo Papa Bento XV, por todas as pessoas dos hospitais e por todas as famílias.
0: Amém. Que Deus abençoe. Que Nossa Senhora Aparecida interceda pelos seus pedidos, pelas suas intenções. Vamos iniciar o nosso quarto mistério. Pai nosso que estais no céu, santificado seja vosso nome. Venha a nós o vosso reino, seja feita a vossa vontade, assim na terra como no céu.
1: O pão nosso de cada dia nos dai hoje, perdoai as nossas ofensas, assim como nós perdoamos a quem nos tem ofendido, e não deixeis cair em tentação, mas livrai do mal. Amém.
0: Ave Maria, cheia de graça, o Senhor é convosco. Bendita sois vós entre as mulheres, e bendito é o fruto do vosso ventre, Jesus.
1: Santa Maria, Mãe de Deus, rogai por nós, pecadores, agora e na hora de nossa morte. Amém.
0: Ave Maria, cheia de graça, o Senhor é convosco. Bendita sois vós entre as mulheres, e bendito é o fruto do vosso ventre, Jesus.
1: Santa Maria, Mãe de Deus, rogai por nós, pecadores, agora e na hora de nossa morte. Amém.
0: Ave Maria, cheia de graça, o Senhor é convosco. Bendita sois vós entre as mulheres, e bendito é o fruto do vosso ventre, Jesus.
1: Santa Maria, Mãe de Deus, rogai por nós, pecadores, agora e na hora de nossa morte. Amém.
0: Ave Maria, cheia de graça, o Senhor é convosco. Bendita sois vós entre as mulheres, e bendito é o fruto do vosso ventre, Jesus.
1: Santa Maria, Mãe de Deus, rogai por nós, pecadores, agora e na hora de nossa morte. Amém.
0: Ave Maria, cheia de graça, o Senhor é convosco. Bendita sois vós entre as mulheres, e bendito é o fruto do vosso ventre, Jesus.
1: Santa Maria, Mãe de Deus, rogai por nós, pecadores, agora e na hora de nossa morte. Amém.
0: Ave Maria, cheia de graça, o Senhor é convosco. Bendita sois vós entre as mulheres, e bendito é o fruto do vosso ventre, Jesus.
1: Santa Maria, Mãe de Deus, rogai por nós, pecadores, agora e na hora de nossa morte. Amém.
0: Ave Maria, cheia de graça, o Senhor é convosco. Bendita sois vós entre as mulheres, e bendito é o fruto do vosso ventre, Jesus.
1: Santa Maria, Mãe de Deus, rogai por nós, pecadores, agora e na hora de nossa morte. Amém.
0: Ave Maria, cheia de graça, o Senhor é convosco. Bendita sois vós entre as mulheres, e bendito é o fruto do vosso ventre, Jesus.
1: Santa Maria, Mãe de Deus, rogai por nós, pecadores, agora e na hora de nossa morte. Amém.
0: Ave Maria, cheia de graça, o Senhor é convosco. Bendita sois vós entre as mulheres, e bendito é o fruto do vosso ventre, Jesus.
1: Santa Maria, Mãe de Deus, rogai por nós, pecadores, agora e na hora de nossa morte. Amém.
0: Ave Maria, cheia de graça, o Senhor é convosco. Bendita sois vós entre as mulheres, e bendito é o fruto do vosso ventre, Jesus.
1: Santa Maria, Mãe de Deus, rogai por nós, pecadores, agora e na hora de nossa morte. Amém.
0: Glória ao Pai, ao Filho e ao Espírito Santo.
1: Como era no princípio, agora e sempre. Amém.
0: Ó meu Jesus,
1: perdoai-nos, livrai-nos do fogo do inferno, levai as almas todas para o céu e socorrerem principalmente as que mais precisarem da vossa misericórdia, Senhor Jesus.
0: Santo Afonso Maria de Ligório,
1: rogai por nós.
0: Nossa Senhora Aparecida, Rainha e Padroeira do Brasil,
1: rogai por nós que recorremos a vós.
0: Meu amigo Luiz Ricardo, muito obrigado, viu, pelo carinho, pela companhia. Deus abençoe você e até a próxima, se Deus quiser.
1: Amém. Vocês também precisando, só ligar.
0: Pode deixar. Muito obrigado sempre pelo carinho. Até mais. Tchau, tchau.
1: Tchau, boa noite.
0: Boa noite. Acolho com muito carinho os devotos da Mãe Aparecida, que através do nosso WhatsApp. Um abraço pro José Maria de Paula, de Manhumirim, Minas Gerais. Um abraço, meu querido. Um abraço também para Larissa de Nato, rezando pela cura de Felipe Santos Rodrigues, pela cirurgia do Luiz Roberto Pereira e os filhos de Araguari, Minas Gerais. Um abraço para você e sua família, viu, minha querida? Acolhendo também a Cristina Maria Araújo, rezando por ela, por toda a família de São Lourenço, Minas Gerais. Um abraço especial para a Joana Soares, Eduardo Zanini, de Juiz de Fora, Minas Gerais. Maria das Dores, a Dorinha, beijo grande no seu coração, Dorinha. Acolhendo também a Marina, de São Paulo, rezando e agradecendo. Maria Aparecida Francisco, de Campinas, beijo grande no coração. Marina, vamos rezar pela alma do seu marido, o Mário. Que a alma dele descanse em paz. Conforte seu coração também, viu, Marina? Beijo grande para você. Acolhendo a Lúcia Coelho, de Natal, no Rio Grande do Norte. O de Brasília, o João de Brasília, né? Um abraço para você, meu querido. Maria Ângela, Luiz Henrique, Maria Clara, Lucas, Júlia, de Joinville, Santa Catarina. A Rilê, do Ipiranga, São Paulo, rezando por ela, por toda a família. A Luísa Regina, de Florianópolis, Santa Catarina, rezando por ela e por todos que estão rezando conosco neste momento. A Cláudia e o Guilherme, de Tupi, de BH. Elzinha, de Passos de Minas, Minas Gerais, rezando por ela e pelos filhos que precisam de paz. Que Deus abençoe, que Nossa Senhora Aparecida interceda por cada pedido, cada intenção. Vamos rezar por você, pela sua família. Os pedidos que chegam aqui no nosso WhatsApp, claro, aqueles pedidos, aquelas intenções que estão guardadas dentro do seu coração. Só você, Deus, Nossa Senhora Aparecida, sabem do seu momento de dor, de tristeza, de angústia. Sinta-se acolhido e abraçado nesta grande família de devotos. Mandar um abraço também para o Paulo Roberto Gomes, lá de Valença, no Rio de Janeiro. Vamos contemplar o nosso quinto mistério da glória.

0: juntos o nosso Quinto Mistério. Convido com muito carinho meu amigo Gabriel, de Juiz de Fora, Minas Gerais. Ô Gabriel, tudo bem, meu querido? Seja bem-vindo.
1: Tudo bem, graças a Deus. Obrigado.
0: Maravilha. Pode colocar as suas intenções?
1: Eu gostaria de colocar minha esposa, minha família, meus filhos, noras, netos e a minha cunhada também, que se encontra acamada.
0: Vamos rezar por ela, pelos seus pedidos, pelas suas intenções. Que Deus abençoe, que Nossa Senhora Aparecida interceda por cada pedido do Senhor e de toda a família.
1: Amém.
0: Pai nosso que estais no céu, santificado seja vosso nome. Venha a nós o vosso reino, seja feita a vossa vontade, assim na terra como no céu.
1: O pão nosso de cada dia nos dai hoje, perdoai as nossas ofensas, assim como nós perdoamos a quem nos tem ofendido. Não nos deixeis cair em tentação, mas livrai-nos do mal. Amém.
0: Ave Maria, cheia de graça, o Senhor é convosco. Bendita sois vós entre as mulheres, e bendito é o fruto do vosso ventre, Jesus.
1: Santa Maria, Mãe de Deus, rogai por nós, pecadores, agora e na hora de nossa morte. Amém.
0: Ave Maria, cheia de graça, o Senhor é convosco. Bendita sois vós entre as mulheres, e bendito é o fruto do vosso ventre, Jesus.
1: Santa Maria, Mãe de Deus, rogai por nós, pecadores, agora e na hora de nossa morte. Amém.
0: Ave Maria, cheia de graça, o Senhor é convosco. Bendita sois vós entre as mulheres, e bendito é o fruto do vosso ventre, Jesus.
1: Santa Maria, Mãe de Deus, rogai por nós, pecadores, agora e na hora de nossa morte. Amém.
0: Ave Maria, cheia de graça, o Senhor é convosco. Bendita sois vós entre as mulheres, e bendito é o fruto do vosso ventre, Jesus.
1: Santa Maria, Mãe de Deus, rogai por nós, pecadores, agora e na hora de nossa morte. Amém.
0: Ave Maria, cheia de graça, o Senhor é convosco. Bendita sois vós entre as mulheres, e bendito é o fruto do vosso ventre, Jesus.
1: Santa Maria, Mãe de Deus, rogai por nós, pecadores, agora e na hora de nossa morte. Amém.
0: Ave Maria, cheia de graça, o Senhor é convosco. Bendita sois vós entre as mulheres, e bendito é o fruto do vosso ventre, Jesus.
1: Santa Maria, Mãe de Deus, rogai por nós, pecadores, agora e na hora de nossa morte. Amém.
0: Ave Maria, cheia de graça, o Senhor é convosco. Bendita sois vós entre as mulheres, e bendito é o fruto do vosso ventre, Jesus.
1: Santa Maria, Mãe de Deus, rogai por nós, pecadores, agora e na hora de nossa morte. Amém.
0: Ave Maria, cheia de graça, o Senhor é convosco. Bendita sois vós entre as mulheres, e bendito é o fruto do vosso ventre, Jesus.
1: Santa Maria, Mãe de Deus, rogai por nós, pecadores, agora e na hora de nossa morte. Amém.
0: Ave Maria, cheia de graça, o Senhor é convosco. Bendita sois vós entre as mulheres, e bendito é o fruto do vosso ventre, Jesus.
1: Santa Maria, Mãe de Deus, rogai por nós, pecadores, agora e na hora de nossa morte. Amém.
0: Ave Maria, cheia de graça, o Senhor é convosco. Bendita sois vós entre as mulheres, e bendito é o fruto do vosso ventre, Jesus.
1: Santa Maria, Mãe de Deus, rogai por nós, pecadores, agora e na hora de nossa morte. Amém.
0: Glória ao Pai, ao Filho e ao Espírito Santo.
1: Como era no princípio, agora e sempre. Amém.
0: Ó meu Jesus,
1: perdoai-nos, levai no fogo do inferno, levai as almas todas para o céu, socorrei principalmente os que mais precisarem de vossa misericórdia.
0: Santa Dulce dos Pobres,
1: rogai por nós.
0: Nossa Senhora Aparecida, Rainha e Padroeira do Brasil,
1: rogai por nós que recorremos a vós.
0: Meu amigo Gabriel, muito obrigado pelo carinho, pela companhia do Senhor. Manda um abraço para toda a família e até a próxima, se Deus quiser.
1: Eu que agradeço, muito obrigado, boa noite e salve Maria.
0: Salve Maria. Até mais, tchau, tchau.
1: Tchau, tchau.
0: Infinitas graças vos damos, soberana rainha, pelos benefícios que todos os dias recebemos de vossas mãos liberais. Dignai-vos agora e para sempre tomar-nos debaixo de vosso poderoso amparo, e para mais vos alegrar, vos saudamos com uma salve rainha. Salve rainha, mãe de misericórdia, vida, doçura e esperança nossa salve. A vós bradamos os degredados filhos de Eva, a vós suspiramos, gemendo e chorando neste vale de lágrimas. Eia, pois, advogada nossa, esses vossos olhos misericordiosos a nós volvei. E depois deste desterro, mostrai-nos Jesus, bendito fruto do vosso ventre. Ó clemente, ó piedosa, ó doce sempre Virgem Maria, rogai por nós, Santa Mãe de Deus, para que sejamos dignos das promessas de Cristo, assim seja. Amém. Meu querido irmão, minha querida irmã, você que rezou o Santo Terço conosco, você que nos escuta agora da sua casa, do seu trabalho, do carro, ou de onde estiver, queremos te acolher neste momento tão especial de fé e de entrega. Chegou a hora de nos colocarmos sob o olhar amoroso de Maria, a Mãe Aparecida. Ofereçamos a ela nossa vida, nossas alegrias e dificuldades, as pessoas que amamos e também aquelas que mais precisam de oração. Com o coração cheio de confiança, vamos juntos fazer a nossa consagração.
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0: Ó Maria Santíssima, pelos méritos de nosso Senhor Jesus Cristo, em vossa querida imagem de Aparecida, espalhais inúmeros benefícios sobre todo o Brasil. Eu, embora indigno de pertencer ao número de vossos filhos e filhas, mas cheio do desejo de participar dos benefícios de vossa misericórdia, prostrado a vossos pés, consagro-vos o meu entendimento, para que sempre pense no amor que mereceis. Consagro-vos a minha língua, para que sempre vos louve e propague a vossa devoção. Consagro-vos o meu coração, para que depois de Deus vos ame sobre todas as coisas. Recebei-me, ó Rainha incomparável, vós que o Cristo crucificado deu-nos por mãe, no ditoso número de vossos filhos e filhas. Acolhei-me debaixo de vossa proteção, socorrei-me em todas as minhas necessidades, espirituais e temporais, sobretudo na hora de minha morte. Abençoai-me, ó celestial cooperadora, e com vossa poderosa intercessão, fortalecei-me em minha fraqueza, a fim de que, servindo-vos fielmente nesta vida, possa louvar-vos, amar-vos e dar-vos graças no céu por toda a eternidade. Assim seja. Amém. Entregamos todas as nossas intenções ao coração materno de Maria, confiantes na sua intercessão. Que a paz de Cristo, alcançada por esta oração, permaneça em nossos lares e em nossos corações. Em nome do Pai, do Filho e do Espírito Santo. Amém. E chegamos ao final de mais um momento especial aqui com a Mãe Aparecida. Foi uma alegria enorme ter você conosco em oração, partilha e fé. Agradeço de coração por sua sintonia, por cada prece rezada e por essa corrente de devoção que une tantos corações espalhados pelo Brasil e pelo mundo. Seguimos confiantes sob o olhar amoroso de Nossa Senhora Aparecida, que intercede por cada um de nós diante do seu Filho Jesus. Muito prazer, eu sou o Zé Antônio, trabalho com a produção de Marcos Thiago, a coordenação da Paula Castro e a direção do padre Vanderlei Souza, missionário redentorista. Meu convidado especial é sempre, sempre você que está em casa, rezando, agradecendo, colocando suas intenções. Mandar um abraço para Rita de Cássia, da cidade de Guaratinguetá, para a minha amiga Auxiliadora Costa de Jacareí, rezando por ela, pela família. Iracema, obrigado, minha querida. Amém, viu? Uma boa semana para a senhora. O nosso Santo Terço finalizou, mas a nossa missão continua até a meia-noite com a primeira parte do programa com a Mãe Aparecida. Um rápido intervalo e eu já volto.
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0: 10:54, horário de Brasília.
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9: Hoje, dia 2 de agosto, nós vamos conhecer a história de Baraque, juiz e comandante militar. Débora mandou chamar Baraque, filho de Abinoém. Baraque deve ter sido um líder militar respeitado. O nome Baraque significa raio. Ele era filho de Abinoém, da tribo de Neftali. Nessa época, a liderança de Israel estava nas mãos da juíza Débora. Foi quando Jabim, rei cananeu de Assor, resolveu invadir Israel pelo norte e derrotar o povo de Deus. Ele mandou seu general Sísara, junto com 900 carros de guerra, ocupar o norte de Israel. A notícia da invasão chegou até a juíza Débora, que morava em Betel, mais ao sul, 6 quilômetros ao norte de Jerusalém. Ela então convocou Baraque para que enfrentasse e derrotasse as tropas de Sísara. Diante da convocação de Débora, Baraque sabia que a sua autoridade militar dependeria da liderança dela. Por isso, ele respondeu a Débora: se você for comigo, eu vou. Se você não for, eu não vou. E ela foi junto. Por ordem de Débora, Baraque convocou para a guerra as tribos de Zabulon e de Neftali, as duas tribos mais ao norte. Ao iniciar suas operações de guerra, Baraque acampou com suas tropas, cerca de 10 mil homens, no alto do Monte Tabor. Vendo que as tropas dos cananeus, com seus 900 carros de ferro, estavam posicionadas junto ao riacho, Quizon Baraque e as suas tropas desceram do Monte Tabor e venceram os cananeus. É que naquele terreno pantanoso perto do riacho, as centenas de carros de ferro não serviram para mais nada. As rodas emperravam e o general César teve que descer do carro e fugir a pé, buscando refúgio na tenda de Jael, mulher de Heber. Ela o acolheu, o fez dormir e o matou. A vitória militar de Baraque foi cantada no Cântico de Débora, como Deus fez com os carros do faraó do Egito na travessia do Mar Vermelho. Assim, Javé encheu de pânico Císara com todos os seus carros.
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0: essas diversas faces da Mãe de Deus, veneradas em todo o mundo.
1: Nossa Senhora da Rosa Mística. Nossa Senhora da Rosa Mística se trata de uma revelação que a própria Virgem Santa fez a uma enfermeira italiana no ano de 1947. Pierina Ghilli, a enfermeira, trabalhava no hospital de Monte Chiari e estava rezando na capela quando viu Nossa Senhora. Posteriormente, ela descreveu a visão e o mundo tomou conhecimento desse novo título de Maria como Nossa Senhora Rosa Mística. Uma imagem rica em sua mensagem, simbolismos expressos através das rosas, das vestes e das cores. Na aparição, a Virgem Maria apareceu como uma senhora muito bonita, vestindo um véu branco e uma túnica púrpura. Tinha três espadas perfurando o coração e aparentava estar com uma tristeza muito profunda. Foi então que a Virgem, chorando, disse à enfermeira: oração, penitência e expiação. Passando um tempo, Nossa Senhora realizou uma segunda aparição. Nela, as três espadas se transformaram em três rosas: uma cor de rosa, uma branca e uma dourada. Quando apareceu, pediu que todos orassem pelos sacerdotes através de uma nova devoção mariana, que seria difundida pelo mundo. Ela também pediu que o último dia de todos os meses fosse consagrado a ela e que o dia 13 de julho fosse definido como o Dia da Rosa Mística. Diversas outras aparições à enfermeira Pierina

pendurado na mão direita, confirma esta mensagem. Maria nos pede recolhimento e que rezemos o terço. As mãos juntas e o terço de Nossa Senhora Rosa Mística são mais um sinal claro do convite à oração, e especialmente a oração do terço. Esta oração, como tudo que Nossa Senhora nos pede, é cristocêntrica, isto é, tem Jesus no centro. Ao rezar o terço, contemplamos os mistérios da vida de nosso Senhor Jesus Cristo. Nossa Senhora da Rosa Mística, rogai por nós. 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
1: Saudação a você, ouvinte da Rádio Aparecida. Eu sou o irmão Joaquim, missionário redentorista, e trabalho na coordenação das obras sociais redentoristas aqui da província Nossa Senhora Aparecida. E um pouco mais do quadro Seguindo o Redentor, você teve a oportunidade de conhecer mais sobre esse trabalho social que é desenvolvido pelos missionários redentoristas aqui na província Nossa Senhora Aparecida. Vamos conhecer um pouco mais sobre o CAS Santíssimo Redentor, que está aqui no município de Aparecida. O CAS Santíssimo Redentor foi inaugurado em 25 de fevereiro de 2002. Foi o primeiro projeto implantado pelas obras sociais redentoristas, com atendimento inicial de 10 famílias. Atualmente, o CAS Santíssimo Redentor atende em média 490 pessoas.

0: pessoas por mês. Estes participam de grupos psicossociais, de reuniões socioeducativas, além, é claro, das atividades que são desenvolvidas nas oficinas de educação física e esporte, artesanato, artes, dança e também a oficina dos saberes, além da oficina de inclusão digital. O Centro de Assistência Social dispõe de uma equipe que nós chamamos de interdisciplinar, que é formado por educadores sociais, psicólogos e assistente social. Estes oferecem, então, um acolhimento individualizado, um acolhimento humanizado para todos que participam das atividades que são oferecidas a partir dos 6 anos de idade. O programa SEMEAR, que é desenvolvido nos nossos centros de assistência social, é voltado às crianças e adolescentes de 6 a 14 anos e atua no fortalecimento da convivência familiar e comunitária, contribuindo para o desenvolvimento do protagonismo e autonomia de seus usuários. Colabora ainda para o retorno e também a permanência escolar, por meio de ações que estimulem a convivência social e, é claro, a participação cidadã. As intervenções, elas são então pautadas em atividades socioeducativas para a construção da identidade, pertencimento além da cidadania, com estratégias em experiências lúdicas como forma de expressão, interação e aprendizagem. Convido a você, caro ouvinte, a ouvir agora o depoimento de um dos participantes do programa SEMEAR, do CAS Santíssimo Redentor, aqui em Aparecida, em São Paulo. É o João Guilherme de Souza, ele tem 12 anos. Vamos ouvir.
1: Meu nome é João Guilherme de Souza Almeida, tenho 12 anos e participo do CAS Santíssimo Redentor. Eu participo do CAS desde o início do ano. Eu entrei aqui pelos meus pais. Uns amigos meus tinham falado pra mim entrar aqui, por causa que estava entrando aqui. Aí eu entrei. Pedi pros meus pais. Eu faço a oficina de atividade física, informática, artes. As atividades que eu mais gostei foi o futebol que tem aqui. Meu irmão participa do CAIS, ele tem 7 anos. Minha mãe também participa, ela faz artesanato. Eu pretendo, quando eu crescer, ser jogador de futebol. Jogar futebol lá em Baranacu, fazer peneira. Desde quando eu entrei no ano, eu nunca joguei em quadra. Aí agora eu comecei a jogar em quadra, comecei a evoluir no futebol. Ter mais coragem, né, de pra cima dos marcadores. Na oficina do futsal. Que aí o senhor passa uns treinos, aí a gente treina. Aí eu tô me desenvolvendo mais assim, pelos treinos. Já tá passando. O CAIS vai me ajudar por causa que no futebol tem que ter bastante treino, dedicação às coisas. E aqui o senhor tá passando treino coletivo, tá me ajudando bastante a jogar. O CAIS é uma opção que você não tá fazendo nada em casa. Aí você quer ter novos amigos, fazer alguma coisa, atividade, alguma coisa, é só vir por causa que aqui dá atividade física, um monte de coisa, informática. Muito obrigado, CAIS.
0: Você então acabou de ouvir esse bonito depoimento do João Guilherme, que participa das atividades que são desenvolvidas aqui no CAS Santíssimo Redentor. João Guilherme, muito obrigado pelo seu depoimento, muito obrigado por você fazer parte também deste bonito trabalho aqui no CAS Santíssimo Redentor, e você participa desse trabalho, você participa dessas atividades. Se você quer conhecer mais histórias como a do João Guilherme, que acabamos de acompanhar, acompanhe o CAS pelo nosso Instagram, @CAS Obras Sociais Redentoristas, Facebook CAS, e acesse ainda a nossa página no portal a12.com/CAS. E na próxima semana nós vamos conhecer a história de mais um assistido do programa Adolescente Conectado. Fique com a gente, fique ligadinho na programação da Rádio Aparecida. Deus abençoe a todos. Até a próxima.
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0: Noites Traiçoeiras, Thiago Brado. Vamos juntos acompanhar Vida Santa, Padre Vitor Coelho.
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3: Em Jeremias 31:33, lê-se: Eis que virá o tempo, diz o Senhor, em que farei uma nova aliança com Israel e com Judá. E a aliança que estabelecerei naqueles dias será o seguinte: eu coloco a minha lei no seu íntimo e escrevo-a nos seus corações. A carta de São Paulo aos Hebreus, que em primeiro lugar exalta o sacerdócio de Cristo, acima do sacerdócio hebreu, declara: com a mudança do sacerdócio começa necessariamente uma mudança de lei. Hebreus 7:12. Depois de louvar o sumo sacerdote, Jesus Cristo, a quem o Pai jurou: tu és sacerdote eternamente, Hebreus 7:21, diz São Paulo que no novo sacerdote e na nova lei cumprirá-se a profecia de Jeremias, Hebreus 7:8 subsequentes. Agora, no Novo Testamento, Deus verdadeiramente escreve em nossos corações a nova lei, que é a vida nossa em Cristo. Assimilação sacramental e imitação de Cristo. Jesus, o novo sumo sacerdote, celebra conosco a tua aliança nos sacramentos, principalmente na Eucaristia, para o qual convergem todos os outros sinais da graça. Nos sacramentos, o principal não são exigências da lei, eles são, mais do que outra coisa, presentes do inefável amor de nosso Senhor Jesus Cristo. Ali, nos sacramentos, deparamos o Cristo pessoalmente em toda a eficácia e pujança da sua morte de cruz e de sua ressurreição. Com os caracteres e letras de fogo do Divino Espírito Santo, Jesus, pelos sacramentos, escreve em nossos corações os grandes feitos da redenção, para serem em nós o código da nova lei. Assim nos incorpora como membros ao povo sacerdotal de Deus. Sobrecarregados de tão sublimes presentes e levados a crer inabalavelmente pelo amor que Deus nos tem, já não nos achamos mais sob o regime externo da lei, mas sim sob o suave poder da graça. Romanos 6:14. Inconcebível glória é a do homem a quem Jesus chama pelo nome e lhe diz: vem e segue-me. Haverá maior felicidade do que a de ser discípulos de Jesus e, em sua escola e companhia, aprender a lei do amor e praticá-la? A imitação de Cristo não exige o arremedo dos seus atos externos, por vezes imitáveis, nem nos impõe que atinjamos as alturas vertiginosas das suas intenções sublimes. Não, Jesus nos constitui seus discípulos, sim, em nos fazendo participantes da sua vida e nos tornando semelhantes a si.
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6: 11:29, horário de Brasília. Boa noite.
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0: Sebastião Reis.
1: O nosso tema de hoje, Messias, servo sofredor. Contemplarei justificada a vossa face e serei saciado quando se manifestar a vossa glória. É o Salmo 16, 15. Todo o contexto bíblico do Antigo e Novo Testamento trazem no seu conteúdo de anúncio a presença daquele que foi escolhido pelo Pai para consolidar a salvação e a aliança definitiva. Vários profetas se pronunciaram sobre a vinda de um enviado que viria da dinastia de Davi. Isaías anuncia e apresenta sua profecia que se realiza em Jesus, o Messias esperado. O profeta Isaías, ao anunciar Jesus como o Messias, faz referência à figura do servo sofredor, que passará por diversas circunstâncias de sofrimento e resignação em obediência ao projeto do Pai. Em toda a sua vida humana, com os humanos, Jesus sempre se mostrou solidário e acolhedor com os pobres e doentes, os excluídos da sociedade do seu tempo e de hoje. Mesmo diante das resistências e violência dos seus adversários, Jesus se mostra sereno, calmo nas afrontas verbais e físicas que recebe. Responde com amor aos insultos das pessoas. Não usa da violência com os violentos, ou não se paga o mal com o mal, mas se apresenta como uma pessoa paciente e compreensiva diante da ignorância do seu próximo. Existe aquela máxima: a violência gera violência, guerra gera guerra. E para que haja paz, paga-se o mal com o bem. Este é o caminho do servo sofredor e o nosso caminho. Jesus, no seu tempo, foi reconhecido como o Messias esperado. Por isso, pessoas invejosas e de má índole, como existem hoje, quiseram matá-lo, eliminá-lo, logo no começo do seu ministério missionário. Naquele tempo, os fariseus saíram e fizeram um plano para matar, eliminar Jesus. É preciso acolher Jesus e o seu evangelho no coração.
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1: Ouvintes da Rádio Aparecida, Rede Aparecida de Comunicação, do programa Você Também é Chamado. Hoje nós somos convidados a refletir como imitar Jesus nos ajuda no discernimento vocacional, ou seja, seguir Jesus com alegria, seguir Jesus com dedicação, com disposição para responder o seu chamado e assim anunciar o seu reino de amor, justiça e paz em todos os ambientes em que nós vivermos, ou trabalhamos, ou estudamos, né? Os ambientes sociais em que nós vivemos, ou seja, ser testemunhas de Jesus Redentor. Deus nos enviou seu Filho único, Jesus. Jesus é para nós manifestação da ternura do Deus Pai, de Deus Pai. Cada um que segue seu caminho como discípulo recorda essa história de amor. Todo cristão é convidado a ser continuador deste projeto, levando adiante os ensinamentos de Cristo. Sede imitadores de Deus como filhos queridos e vivei no amor como também Cristo nos amou e se entregou por nós. Efésios capítulo 5, versículo de 1 a 2. A descoberta da vocação de ser um missionário redentorista. Nas escrituras podemos perceber que muitas palavras sobre a vida de Jesus são também orientações para um bom discernimento vocacional. Confira então quatro delas. Uma delas é a perseverança, ou seja, a primeira, sermos perseverantes no chamado que Deus fez a cada um de nós. Para perseverar é preciso ser fiel, acreditar no plano de Deus e não desistir no primeiro obstáculo, ou seja, suportar adversidades e ter paciência. Cristo perseverou até o fim. E a segunda palavra é o testemunho de cada um de nós, discípulos, cristãos, anunciadores da palavra de Deus. O testemunho. Testemunhar é levar adiante, Cristo ensina e é inspiração para os batizados que, como missionários, devem ser testemunhas de seu amor através de palavras e ações. E a terceira palavra é a oração. Homens têm sede de Deus, homens e mulheres têm sede de Deus. Ele é a fonte de água viva que sacia e fortalece a caminhada. A oração proporciona um momento de diálogo com o Pai, que ouve e acolhe o clamor de seu filho. E também uma outra característica importante é a vivência em comunidade. Encarar a vocação com seriedade é colocar Jesus no centro de tudo e, ao mesmo tempo, estar disponível aos irmãos e irmãs. A vida em comunidade abre nosso coração para enxergar os pedidos de Deus e as necessidades dos homens e mulheres. Então, viver o chamado de Deus não significa deixar de lado as coisas do mundo, mas percebê-las de uma maneira diferente. Então, você que é jovem, adolescente, ou você que nos ouve neste momento, já descobriu qual o seu caminho? Vamos falar sobre vocação. Então, você pode entrar em contato conosco através do portal a12.com/vocacional e começar então o seu discernimento vocacional, ouvindo a voz de Deus e se colocando em disposição para ser também um profeta, um evangelizador, o anunciador da copiosa redenção. Querido ouvinte da Rádio Aparecida, Rede Aparecida de Comunicação, vamos rezar mais uma vez a oração vocacional e pedir ao Senhor que envie santas e boas vocações para a nossa igreja. Jesus, Mestre Divino, que chamasse os apóstolos para vos seguirem, continuai a passar pelos nossos caminhos, pelas nossas famílias, pelas nossas escolas, e continuai a repetir o convite a muitos de nossos jovens. Dai coragem às pessoas convidadas, dai forças para que vos sejam fiéis como apóstolos leigos, como diáconos, como padres e bispos, como religiosos e religiosas, como missionários e missionárias para o bem do povo de Deus e de toda a humanidade. Amém.
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1: 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O Evangelho na mente de Cristo é algo operante, ativo e dinâmico. Em tuas meditações do Evangelho, não chegaste ainda a descobrir sua dinâmica? Seria o mesmo que não descobrir no homem seu espírito e ver nele somente a matéria?

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1: Com a Mãe Aparecida, aqui pela Rede Aparecida de Rádio, 11 horas 51 minutos, horário de Brasília. Eu vou ficando por aqui, mas você fica muito bem acompanhado com ele, Eduardo José, para mais uma madrugada. Meu irmão, como é que você tá? Tudo bem?
2: E aí, Zé, belezinha?
1: Graças a Deus, e você?
2: Tudo certo? Graças a Deus, do jeito que Deus quer, do jeito que Deus manda.
1: Maravilha, aquele dia lá em Bananal.
2: Rapaz, foi uma apresentação muito linda, a missa e novena celebrada pelo padre Tiago, que foi pároco aqui na igreja de São Benedito. Você conhece ele?
1: Eu sei.
2: Padre Tiago. E a família dele toda é de Bananal, né? Então ele celebrou com o padre Everson também lá, que é o vigário de lá. Foi muito linda a apresentação do coral do santuário, participação importante, né? E com Bananal, certeza. Muito lindo, Bananal. Eu fazia muito tempo que eu não ia a Bananal, né?
1: Faz
2: muitos anos, fazia uns 30 anos que eu não ia em Bananal. Cidade está linda, a igreja do Senhor Bom Jesus é maravilhosa,
1: a
2: sabe?
1: Cidade aconchegante, né?
2: Nossa, demais, demais. Um povo gostoso, né? Sabe aqueles abraços assim que você fala, não, isso é abraço.
1: Isso é abraço,
2: sabe?
1: É verdade.
2: Isso é abraço, que é o que a gente precisa, né? Hoje mesmo, na homilia, nosso bispo emérito, Dom Orlando, no Carmelo aqui, em Aparecida, ele ainda, no evangelho, né, de hoje, as três, a primeira, a segunda leitura, e o evangelho fala de amor, né? Falou de amor no domingo, hoje, né? Nós estamos no domingo ainda. Então, a gente precisa disso, sabe? Desse toque, desse tete a tete, né? Abraço, falar, a gente precisa conversar um com o outro, dar um abraço, sabe? Amor.
1: Nós estamos perdendo isso, né?
2: Não é?
1: Estamos perdendo isso.
2: Isso é amor, isso é amor. Você olhar pra pessoa e como vai, tudo bem, tudo certinho, graças a Deus. Isso é amor. Então a gente tá precisando muito disso. E o povo lá em Bananal foi maravilhoso, graças a Deus.
1: Muito bom, muito bom. Parabéns pelo seu trabalho também e todo o coral do Santuário Nacional. 4 horas da manhã o Santo Terço.
2: Isso, 4 horas da manhã o Santo Terço. E convidando você que rezou com o Zé agorinha há pouco, às 22 horas, reze conosco às 4 da manhã. Vamos começar o dia rezando e agradecendo.
1: Com certeza, a primeira semana do mês de agosto, que seja um mês abençoado para todos nós. Mês vocacional. Um abraço para você, bom trabalho.
2: Vai
1: meu
2: com
1: irmão.
2: Deus, irmão. Bom até descanso para você, até amanhã, se Deus quiser.
1: Se Deus quiser, um beijo grande no coração. Fico com ele, Eduardo José, para mais uma madrugada. Madrugada de segunda-feira, dia 3 de agosto. Deus existe. Flavinho, um grande abraço.

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6: Meia-noite, bom dia.
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6: Com a Mãe Aparecida, Rede Aparecida de Rádio, uma ótima e abençoada madrugada, madrugada de um novo dia. A você, meu irmão, a você, minha irmã, que a partir de agora nos fazem companhia em mais uma madrugada com a Mãe Aparecida. Segunda parte do nosso programa e você, meu irmão, minha irmã, rezando conosco, louvando e agradecendo a Deus por tudo que temos, por tudo que somos, por mais esta semana que Ele nos concede. Que seja uma semana de alegria, uma semana de prosperidade, de muita luta, de vitórias, bênçãos e graças derramadas sobre cada um de nós e sempre com a intercessão de nossa mãe, a mãe do belo amor, a mãe da divina graça, a Senhora Aparecida. Obrigado a você, meu irmão, aí na sua casa, no seu cantinho de oração, rezando conosco desde as 7 horas da noite com José Antônio e agora conosco. Vamos juntos, viu? Nessa caminhada de fé, de amor, paz e esperança. Da mesma forma a você, meu irmão querido, minha irmã querida, irmãos em Cristo, que estejam nesse momento cumprindo a sua missão também. Os nossos companheiros da madrugada, trabalhando, louvando e agradecendo ao bom Deus por isso. Aos irmãos que estão pelas estradas do Brasil, rezando conosco também, muitos voltando para suas casas depois de um fim de semana aqui na casa da mãe. Depois de trocar olhares com a Mãe Aparecida, voltando para casa com o amor, com a força renovada, com a fé renovada, sempre com a intercessão da Mãe Aparecida. Como é bom poder estar novamente juntinho de vocês para mais uma madrugada. Vamos juntos até às 5 da manhã. A produção de Marcos Tiago, a Paula Castro na coordenação, Padre Vanderlei Souza, missionário redentorista, na direção. Abraçando a você, meu irmão, também que reza conosco por uma das nossas emissoras que integram a Rede Aparecida de Rádio, aplicativo Aparecida, o a12.com/rádio Aparecida. Como é bom estar aqui junto de vocês. Hoje, dia 3 de agosto, já estamos no dia 3 de agosto, segundona da graça de Deus. E hoje a Santa Mãe Igreja celebra, faz memória, a Santa Lídia e São Gamaliel, a quem nós pedimos a intercessão. Obrigado a você que nos acolhe, você que nos faz companhia. E quem vai nos fazer companhia agora com a sua mensagem de fé, de amor, paz e esperança, e também a sua reflexão, é o Padre Vanderlei Souza, com os ponteiros apontam para o infinito.
8: Maria, cheia de graça, o Senhor é convosco. Bendita sois vós entre as mulheres, e bendito é o fruto do vosso ventre, Jesus. Santa Maria, Mãe de Deus, rogai por nós, pecadores, agora e na hora da nossa morte. Amém. Rogai por nós, Santa Mãe de Deus, para que sejamos dignos das promessas de Cristo. Oremos.

tempo longo na liturgia, na qual nós somos convidados a incorporar em nosso dia a dia a palavra de Jesus, a mensagem da comunidade de fé e a experiência daqueles que vieram antes de nós. Então a liturgia vai nos oferecer a oportunidade de fazer uma grande reflexão, um grande retiro na nossa vida, trazendo para o hoje a riqueza que a palavra nos traz. Continuando a reflexão dos textos da carta de Barnabé do século II, hoje o tema é sobre o chamado de Deus para a esperança da vida cristã. Veja como nós temos que ter um coração mais aberto ao amor de Deus do que à necessidade de prestar contas ou de querer fazer algo que seja de acordo com a nossa vontade, pensando que isto está agradando a Deus. A diferença entre o orgulho humano e a humildade diante do Senhor, ela se instaura quando nós aprendemos com os santos padres da Igreja, com os textos antigos, com a Sagrada Escritura, que Deus quer que façamos um caminho novo. A proposta do Senhor é que nos convertamos e não que continuemos ritualisticamente fazendo as coisas, mas não procurando o que de fato vai trazer a transformação para a nossa vida. Essa carta a Barnabé, ele retoma aquela reflexão dos profetas, nas quais eles chamam a atenção sobre o povo que fica vivendo apenas no cumprimento de cultos, oblações, sacrifícios, holocaustos, mas não muda o coração. Então acha que a ação da graça de Deus vai se dar só no culto, só na oblação, só no sacrifício, e se acomoda a continuar repetindo os mesmos erros. Então, o texto de hoje, a nova lei de nosso Senhor, diz o Senhor pelos profetas: acaso mandei eu a vossos pais, ao saírem do Egito, que me oferecessem holocaustos e sacrifícios? Ao invés, ordenei-lhes que nenhum de vós escogite o mal em seu coração contra o próximo, nem façais falso juramento. Jeremias 7, 22 e 23. Temos então de compreender, diz o texto, se não somos insensatos, o senso de bondade de nosso Pai mostra-nos um modo de nos aproximarmos dele, por não querer que, à semelhança dos antepassados, andemos errantes em sua busca. Por isso ele nos fala assim: sacrifícios para o Senhor é o coração contrito, odor de suavidade, o coração que glorifica aquele que o plasmou. Salmo 50, versículo 19. Com todo o cuidado, irmãos, investiguemos o que se relaciona com a nossa salvação, para que o maligno sedutor não se insinue em nós e nos lance fora de nossa vida. Sobre isto lhes fala também em outra passagem: por que jejuas para mim, diz o Senhor, de modo que hoje se escute vossa voz aos brados? Não é este o jejum que escolhi, diz o Senhor. Não é o homem a humilhar sua alma. Isaías 58, 4 e 5. A nós, porém, diz-nos: eis o jejum que eu escolhi, diz o Senhor. Quebra toda a cadeia de injustiça, desata os laços dos pactos violentos, deixa ir livre os oprimidos e rasga todo o contrato iníquo. Parte teu pão com os famintos, ao veres um nu, cobre-o. Faz entrar em tua casa aqueles que não têm teto. Isaías 58, 6 a 10. Portanto, irmãos, fujamos de toda vaidade, tenhamos ódio profundo pelas obras dos caminhos maus. Não vos isoleis fechando-vos sobre vós mesmos, como se já estivesseis justificados. Ao contrário, congregados na unidade, buscai aquilo que é do proveito de todos. A Escritura ensina: ai dos prudentes para si mesmos e sábios aos próprios olhos. Tornemo-nos espirituais, sejamos perfeitos templos de Deus. Na medida do possível, meditemos sobre o temor de Deus e lutemos por guardar seus mandamentos para nos alegrar com seus juízos. O Senhor julgará o mundo sem acepção de pessoas. 1 Pedro 1,17. Cada um receberá conforme viveu. Se houver sido bom,

0: sua justiça o precederá. Se mal, a paga da maldade estará diante dele. Não aconteça que, descansando em nossa vocação, durmamos em nossos pecados e o príncipe do mal, tendo obtido poder sobre nós, nos arrebate do reino do Senhor. Entendei ainda isto, irmãos meus, e como vedes, depois de tantos sinais e prodígios feitos em Israel, no entanto eles são abandonados. Estejamos atentos para que não se cumpra em nós o que está escrito: muitos os chamados, poucos os escolhidos. São Mateus 22:14.
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Grupo CBA. Meia-noite, 17 minutos. 17 minutos de um novo dia. Vejam, eu andei pelas vilas. 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Juntos até às 5 da manhã, às 4, o nosso Santo Terço Mariano. E você, meu irmão, rezando conosco pelo nosso WhatsApp, o 3104-1043, para você enviar a sua mensagem de fé, de amor, paz e esperança, e também as suas intenções por quem você está rezando no dia de hoje. E o nosso momento é de oração. Mês de agosto, mês vocacional. Rezemos pelas vocações. Senhor Jesus, que nos ensinastes a pedir ao Pai que mande operários para a vossa vinha, fazei que tenhamos sempre famílias e comunidades verdadeiramente cristãs, berço de vocações. Despertai em nossos jovens, Senhor, o ideal de seguir a Cristo, a vontade firme de dedicar-se ao vosso serviço para continuar em vossa missão junto ao povo de Deus. Suscitai entre nós, sacerdotes, religiosos e religiosas, que na inspiração da Eucaristia e da Virgem Maria realizem o projeto missionário do reino. Fortalecei, Senhor, a vontade dos escolhidos para que sejam atentos em escutar a vossa voz e sigam corajosos as inspirações do vosso Espírito. Dai perseverança e coragem a todos os chamados para a missão, leigos, bispos, padres e religiosos, para que desempenhem com amor e fidelidade o seu ministério na Igreja. Ó Maria, Mãe da Eucaristia, intercedei por nós. Abençoai todos os que foram escolhidos para o serviço do Reino.

0: Bendita Mãe Maria, 6:27.
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0: 6:30, bom dia. 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
0: Juntinho de você com a Mãe Aparecida, onde quer que você esteja rezando conosco em mais uma madrugada com a mãe, abraçando os nossos irmãos queridos que rezam conosco, a Simone Delfim rezando com a gente, pedindo a intercessão de Nossa Senhora pela vida e saúde dela, do Yuri, da Odete, Marlene, Ruth, Tereza, a Maria Dalva. Deus abençoe a todos nós. Amém, minha irmã. O Cláudio Antônio, vovô Claudinho e dona Luciana em São João da Boa Vista, rezando conosco por eles e pela família. O Geraldo lá em Guanhães, rezando conosco também, louvando e agradecendo a Deus por mais um dia com a Mãe Aparecida, né, Geraldo? Pela Rádio Vida Nova FM, nossa grande parceira. O nosso irmão querido Renato Medeiros, lá em Divinópolis, louvando e agradecendo por mais um dia abençoado. Amém, meu irmão querido. A Lucimar em Pindamonhangaba rezando com a gente também, rezando pela vida e saúde dela, pela recuperação, vida e saúde da Jaqueline, pela saúde da netinha Maia, pelo trabalho do Mateus, está trabalhando em São José dos Campos, pedindo orações pela viagem a São Paulo, por todos os passageiros que estarão indo lá buscar atendimento. Reza também pelo motorista que vai levá-los, por todos, né, Lucimara? Boa viagem para você, minha irmã, para todos os irmãos. Douglas Cortez rezando conosco, ele que está em Ourinhos, interior de São Paulo, rezando com a gente. A Nilva Araújo rezando, pedindo por ela, pela família, louvando e agradecendo sempre, né, minha irmã? Ah, o Salvador tá lá em Além Paraíba, Minas Gerais, rezando conosco, pedindo também orações pela Célia Rodrigues, em Juiz de Fora, pelo Edson José Silva, de Além Paraíba, pedido do irmão dele, Salvador. Tô ligadinho, graças a Deus. Serginho Varela, em Portugal, rezando conosco também, pedindo por ele, pela família, louvando e agradecendo a Deus por tudo, tudo, tudo que o Senhor tem realizado na vida dele e da família.
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0: semear. A marca. Meia-noite, 37. Bom dia.
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2: Salmo 118. Ensinai-me a fazer vossa vontade.
3: Ensinai-me a fazer vossa vontade.
2: Afastai-me do caminho da mentira e dai-me a vossa lei como um presente.
3: Ensinai-me a fazer vossa vontade.
2: Não retireis vossa verdade de meus lábios, pois eu confio em vossos justos julgamentos.
3: Ensinai-me a fazer vossa vontade.
2: Que se voltem para mim os que vos temem e conhecem, ó Senhor, vossa aliança.
3: Ensinai-me a fazer vossa vontade.
2: Meu coração seja perfeito em vossa lei e não serei de modo algum envergonhado.
3: Ensinai-me a fazer vossa vontade.
2: Espreitam-me os maus para perder-me, mas continuo sempre atento à vossa lei.
3: Ensinai-me a fazer vossa vontade.
2: De vossos julgamentos não me afasto, porque vós mesmo me ensinastes vossas leis. Ensinai-me a fazer vossa vontade.
3: Ensinai-me a fazer vossa vontade.

0: compadre Zezinho e a querida Marluce Botelho. Meia-noite, 42 minutos.
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0: Nas águas desta paz.
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3: Guardam a aliança de Deus serão abençoados abundantemente. Nesta oração busquemos mais uma vez a face do Senhor e a força para viver em sintonia com seus planos a nosso respeito. Nesta oração lembro de maneira especial os aniversariantes de hoje, o Felipe de Araras, o Sildson de Sorocaba e minha prima Ana Laura de Lins. Iniciemos esta oração invocando a Santíssima Trindade. Em nome do Pai, do Filho e do Espírito Santo. Amém. Senhor nosso Deus, nosso Pai, nós cremos em vós, nós esperamos em vós, nós vos amamos, nós vos agradecemos este dia e vos damos graças porque estamos com vida. Oferecemos este dia ao Senhor com todas as nossas alegrias e sofrimentos, com todos os nossos trabalhos e divertimentos. Guardai-nos do pecado e fazei de nós instrumentos de vossa paz e do vosso amor. Ajudai-nos a observar vossos santos mandamentos. Amém. Segunda-feira, dia 3 de agosto, iniciamos mais uma semana. O evangelho de hoje é escrito por Mateus, capítulo 14. Versículos de 22 a 36. Anúncio do Evangelho de Jesus Cristo segundo Mateus. Depois que a multidão comera até saciar-se, Jesus mandou que os discípulos entrassem na barca e seguissem à sua frente para o outro lado do mar, enquanto ele despediria as multidões. Depois de despedi-las, Jesus subiu ao monte para orar a sós. A noite chegou e Jesus continuava ali, sozinho. A barca, porém, já longe da terra, era agitada pelas ondas, pois o vento era contrário. Pelas 3 horas da manhã, Jesus veio até os discípulos andando sobre o mar. Quando os discípulos avistaram andando sobre o mar, ficaram apavorados e disseram: "É um fantasma!" E gritaram de medo. Jesus, porém, logo lhes disse: "Coragem, sou eu, não tenhais medo." Então Pedro lhe disse: "Senhor, se és tu, manda-me ir ao teu encontro caminhando sobre a água." E Jesus respondeu: "Vem." Pedro desceu da barca e começou a andar sobre a água em direção a Jesus. Mas quando sentiu o vento, ficou com medo e, começando a afundar, gritou: "Senhor, salva-me!" Jesus logo estendeu a mão, segurou Pedro e lhe disse: "Homem fraco na fé, por que duvidaste?" Assim que subiram na barca, o vento se acalmou. Os que estavam na barca prostraram-se diante dele, dizendo: "Verdadeiramente tu és o Filho de Deus." Após a travessia, desembarcaram em Genezaré. Os habitantes daquele lugar reconheceram Jesus e espalharam a notícia por toda a região. Então levaram a ele todos os doentes e pediam que pudessem, ao menos, tocar a barra de sua veste. E todos os que a tocaram ficaram curados. Palavra da salvação. Mateus repete, na narração de hoje, alguns elementos presentes no milagre da tempestade, como o poder sobre a força da natureza e a decepção diante da falta de fé dos discípulos, traduzida no medo. Nas entrelinhas colhemos em ambas as narrativas o ensinamento de que a vitória do discípulo de Cristo no mundo depende da fé em Jesus Salvador. Fé que exprime o grito de socorro, e de confiança naquele que pode salvar. Quando cremos, quando eu e você cremos em Jesus, o Cristo, o Messias, todo medo se dissipa. As ondas e o vento já não nos preocupam mais. A serenidade e a paz voltam a reinar. Iniciando a semana, nos colocamos nas mãos de Deus. Colocamos também nossas alegrias, dificuldades e conquistas. Agradecemos juntos a Deus as oportunidades que Ele nos concede para praticarmos o bem e a justiça no nosso cotidiano. Invoquemos neste dia a bênção sobre o ambiente de trabalho. Ó Deus, nosso Pai, eis-nos aqui para iniciar uma nova semana de trabalho e exercer nossa profissão com dignidade, respeito, profissionalismo e amor. Oferecemos nosso suor, lutas, alegrias e dores. Agradecemos pelo emprego e pelo pão de cada dia. Pedimos em especial pelas pessoas também desempregadas. Faze com que superem com fé e esperança essa dificuldade momentânea. Senhor Deus, inspira-nos a sermos bons profissionais e justos com todos. Dá-nos saúde para trabalhar todos os dias e proteja-nos dos acidentes. Concede-nos e aos nossos colegas de trabalho uma jornada feliz e abençoada. Enquanto nós trabalhamos, guarda também a nossa família e a nossa casa na tua paz. Tu que és o mestre de todas as profissões, derrama tua bênção sobre todos nós, trabalhadores, e pedimos a poderosa intercessão e proteção de sua mãe, Maria Santíssima, e de seu pai adotivo, São José. Que Deus Todo-Poderoso, fonte e origem de toda bênção, conceda a graça que você mais necessita no dia de hoje. Derrame sobre você suas bênçãos e o guarde são e salvo em todos os dias desta semana que se inicia. O Senhor esteja convosco, Ele está no meio de nós. Pela intercessão de São José Operário, desça sobre você, sobre seu trabalho, a bênção do Deus Todo-Poderoso. Pai, Filho e Espírito Santo. Amém. O abraço de hoje vai para o pessoal de Campinas. Um abraço para a Lilian, para o José Grace, para o Cláudio e a Cláudia da Paróquia Auxiliadora, para a Maria Ilza e para o Ricardo. Um abraço para a Regina de Piracicaba. Sou o padre Edmilson Moraes, salesiano de Dom Bosco, e moro atualmente em Campinas, no estado de São Paulo, no Colégio Liceu Salesiano Nossa Senhora Auxiliadora. Que Deus continue abençoando você e sua família. Abraço e até mais.
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2: E saudação de paz e de bênçãos a todos vocês reunidos aqui no programa Iniciação Cristã. Eu, Padre Rubens, saúdo a todos vocês, paz e bênçãos. A Eucaristia, ou Santa Missa, ou ainda Santa Ceia, ou ainda a fração do pão, constitui o terceiro sacramento de iniciação cristã. O primeiro, o batismo. O segundo, crisma ou confirmação. Terceiro sacramento de iniciação cristã é o sacramento da Eucaristia, que nos introduzem na vida cristã de seguidores de Jesus Cristo como Deus Salvador, com propostas do reino novo, reinado de Deus, vida em plenitude. Relembremos o que nos ensina a Igreja no documento sobre a liturgia e os sacramentos, número 59, documento do Vaticano II, chamado Sacrosanctum Concilium, Sagrado Concílio. Diz o documento: os sacramentos estão destinados à santificação dos homens, à edificação do corpo de Cristo e, enfim, a prestar culto a Deus. Como sinais, os sacramentos têm também a função de instruir. Não só supõem a fé, mas também a alimentam, fortificam e a exprimem por meio de palavras e coisas, gestos. Razão pela qual se chamam sacramentos de fé. Sacramentos de fé conferem a graça, a vida de Deus, a cuja frutuosa recepção a celebração dos sacramentos de maneira excelente. Bem, os sacramentos dispõe, anima os fiéis a honrar a Deus do modo devido e a praticar a caridade. Importante destacar que em cada sacramento da Igreja, Cristo está presente em sua ação santificadora, salvadora, e com a sua ação santificadora através da história até o fim dos tempos, pela obra e ação do Espírito Santo, que atualiza na história, pela Igreja, o mistério pascal do Cristo, sua eficácia redentora, salvadora. Eis o que nos ensina a Igreja no Sacrosanto Concílio. Cristo está sempre presente na sua Igreja, especialmente nas ações, celebrações litúrgicas. Está Cristo presente no sacrifício da missa, quer na pessoa do ministro, do padre, o que se oferece agora pelo ministério sacerdotal é o mesmo que se ofereceu na cruz, quer e sobretudo sob as espécies eucarísticas, as hostes consagradas. Está Cristo presente com o seu dinamismo no sacramento, de modo que quando alguém batiza, é o próprio Cristo que batiza. Aí nós percebemos a importância dos sacramentos e da ação do Espírito Santo, que atualiza nos dias de hoje a ação salvadora de Cristo, que conquistou uma vez por toda a salvação para toda a eternidade. É a ação de Jesus que os sacramentos atualizam na história da Igreja, para que até o final dos tempos Cristo continua salvando, graças ao Espírito Santo que atualiza os gestos de Jesus. Nós continuaremos a nossa reflexão no próximo encontro. Fiquem na paz do Senhor. Tchau.
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6: 1:02, bom dia.
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6: Onde quer que você esteja rezando conosco, os nossos irmãos, pelas nossas rádios parceiras, rádios que integram a Rede Aparecida de Rádio, em Tefé, no Amazonas, a Rádio Rural FM, a 93.9. Os irmãos que rezam conosco em Caetité, na Bahia, pela Rádio Caetité FM, em Bom Jesus da Lapa, pela Rádio Bom Jesus FM, vivendo a festa do Bom Jesus. Ei, coisa linda, viu? Obrigado a todos os nossos irmãos e irmãs que estão rezando conosco a novena, o novenário a Bom Jesus da Lapa, através da Rádio Aparecida, Rede Aparecida de Rádio e pela Rádio Bom Jesus FM, a 98.1.
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6: Banda Vida Reluz, ó Senhora, ó Rainha.

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0: Reginaldo Carreira, Maria, nossa mãe, olhe por nós. 1:13, com a Mãe Aparecida, Rede Aparecida de Rádio, Música, Fé e Missão. Obrigado a você que está rezando conosco, já enviando as suas intenções para o Santo Terço logo mais às 4 da manhã. Reze por você, pela sua família, por todos aqueles que precisam.
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0: Gabi Pedroso chegando nesta segundona da graça de Deus, Gabi.
1: Compaixão. Com constância se imagina que compaixão é apenas se condoer, no sentido de ter pena. A ideia de compaixão pode ser também a de sofrer com a outra pessoa. A concepção de paixão é aquilo que te afeta, aquilo que te alcança. Desse ponto de vista, compaixão é a capacidade de sofrer com a outra pessoa. Não é sofrer pela outra pessoa. Por exemplo, ao encontrar uma situação em que há um desamparo, uma carência, uma dor, um sofrimento muito grande, a capacidade compassiva é não imaginar que a outra pessoa é um estranho, mas olhá-la como se fosse um outro. Há situações na vida que movem a nossa compaixão. Quando temos notícias delas, nos afetam. E isso é uma coisa boa. Porque se deixarmos de ter compaixão, se deixarmos de olhar a outra pessoa que sofre como alguém que temos conexão, isso ameaça a nossa capacidade de falar em humanidade. Parte do humanismo, não apenas na concepção filosófica, mas na proteção da vida humana coletiva, está apoiada na percepção de compaixão. Reitero, não é ter dó de alguém, é sentir, perceber e ser solidário com o que a outra pessoa tem, como se fosse também contigo. Mário Sérgio Cortella, Pensar Bem Nos Faz Bem, Editora Vozes.
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1: Uma das formas mais eficazes de evitar o erro é exercitarmos a capacidade de silenciar e escutar a voz de Deus que fala na sua palavra, nos acontecimentos, na vida, nos irmãos, enfim, que se manifesta constantemente na nossa história. Precisamos compreender o valor do silêncio. Como São João da Cruz ensina, sua vida de oração se tornou uma solidão sonora. O silêncio, a reclusão, a solidão do cristão sempre vem acompanhada da presença amorosa de Deus. E basta um coração aberto e sustentado pela fé, mesmo que ainda pequena, para que ele se manifeste.

0: 7 minutos, Padre Marcelo Rossi, sonda-me com a Mãe Aparecida, música, fé e missão. Obrigado a você que nos faz companhia, você que está rezando, cantando, refletindo conosco em mais uma madrugada com as bênçãos da Mãe Aparecida.
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0: 1:30, bom dia. 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
0: juntinho de você, sempre pelas madrugadas, agradecendo por tudo em nossa vida. Os irmãos Félix lá em São José do Rio Preto, rezando conosco. O nosso irmão querido lá em Araxá, Minas Gerais, o Marcílio Ferreira, ele e toda a família louvando e agradecendo a Deus, pedindo as bênçãos da Mãe Aparecida por ele, pela família. O nosso irmão Benedito Delário lá em Poços de Caldas, rezando com a gente, pedindo oração por toda a família dele e por todos os nossos irmãos em sintonia. A Elaine em São Paulo também rezando com a gente, lá na capital paulista, no Jardim Nordeste, rezando, louvando e agradecendo, né, Elaine? Louvando e agradecendo também o nosso irmão Gentil Camargo, ele que está em Ponta Grossa, no Paraná, nos ouvindo pela Rádio Santana FM, rezando pela vida e saúde dele, por uma perícia da irmã dele, Maria do Carmo, rezando pelo irmão também, o Juventino, pela mãezinha, Dona Maria, pelo amigo Arcelino, pelo Lourenço, irmão do seu Arcelino, por todos que rezam o terço de Aparecida, pelo Stefano Júnior, nosso companheirão, locutor lá da Rádio Santana FM, e por todos da Rádio Santana, pelo padre Roberval também. Ô, Gentil, um beijo no coração, meu irmão. Obrigado pelo carinho de sempre, viu? Rezando conosco, com os irmãos da nossa querida Rádio Santana FM, em Ponta Grossa, no Paraná. Agora, 1:33, horário de Brasília.
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0: Gabriele Trovo e com

0: Gabriele Trovo, comunidade Cenáculo Franca, diante do altar. 1:37, bom dia.
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0: Elô Silvério chegando com o nosso momento com a mãe.
1: Refletindo o tema, a vocação ao matrimônio na Sagrada Família. Vamos juntos começar o momento com Maria de hoje. A vocação ao matrimônio encontra na Sagrada Família seu mais perfeito exemplo de amor, fidelidade e entrega a Deus. Em Maria e José, contemplamos um casal que acolheu a vontade divina com confiança, construindo um lar fundamentado na fé, na humildade e no serviço. Seu testemunho ensina que o matrimônio é uma vocação santa, chamada a refletir o amor de Cristo por sua igreja. No cotidiano de Nazaré, a oração, o trabalho e o cuidado mútuo fortaleceram a missão confiada por Deus. Assim, os esposos são convidados a viver a unidade, a perseverança e a abertura à vida, fazendo de suas famílias verdadeiras igrejas domésticas, onde o amor de Deus é vivido e transmitido às novas gerações.

0: Padre Juarez de Castro.
1: Que venha aconteça.
0: A padroeira, 1:43.
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4: Muitas vantagens de viver numa cidade pequena. Também é verdade que existem muitas vantagens de viver numa cidade grande. Porém, aqueles que desejam uma vida mais tranquila, provavelmente vai escolher ou escolherão uma cidade pequena. O melhor é o indivíduo, se ele sabe conviver numa cidade grande e numa cidade pequena. Porque não é o tamanho da cidade que faz uma pessoa feliz, é a convivência. Cantem comigo.

0: Canções que a fé escreveu, Padre Zezinho.
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0: 9 minutinhos faltando para as 2 da manhã, madrugada de segunda-feira, 3 de agosto. Com as bênçãos do Senhor Jesus, a proteção, a intercessão de nossa mãezinha querida, a Senhora Aparecida, entregando a ela tudo aquilo que pertence a nós, tudo, tudo, tudo. As nossas preocupações, as nossas dificuldades, as nossas alegrias, tristezas também, para que a mãe sempre esteja intercedendo por nós, pelos nossos problemas. Ela sempre está presente na minha, na sua, na nossa vida, cuidando de nós.
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6: 2 horas, horário de Brasília.
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6: Com a Mãe Aparecida, Rede Aparecida de Rádio, juntinho de você, aí na sua casa. Os irmãos que rezam conosco pela Rádio Centro Minas FM em Curvelo, Minas Gerais. Obrigado a vocês todos em sintonia conosco. A você, meu irmão querido, que está também rezando com a gente no Balneário Camboriú, em Santa Catarina, pela Rádio Divinoleiro FM. Os irmãos em sintonia em Porto Feliz, São Paulo, pela Rádio Nova Porto FM. Em São Sebastião do Paraíso, Minas Gerais, a Rádio Difusora FM, a 103.1. A todos o nosso abraço fraterno, carinhoso. E você que está rezando com a gente pelo nosso WhatsApp, o 3104-1043, enviando as suas intenções. por quem você está rezando no dia de hoje, por quem você vai rezar. A Maria Márcia já está em sintonia, louvando e agradecendo a Deus por tudo, rezando por ela, pelos filhos, pelos netos, genros, pelo esposo, pelos amigos, né, Maria Márcia? Sempre rezando conosco. Muito linda mesmo, viu, Maria Márcia? Ela gostou da música da Gabriele Trovo, é, Diante do Altar. É muito linda essa canção mesmo. O Arlindo Lisete, nosso irmão querido, trabalhando, rezando conosco aqui pertinho da gente em Taubaté, rezando por ele e pela família. A Ana Reis também tá lá agarrada, trabalhando, louvando e agradecendo a Deus pela vida e saúde dela, da família, dos amigos e de todos os irmãos em sintonia. Agora, horário de Brasília, 2:02.
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da copiosa redenção, 2:06, Virgem, Virgem poderosa. Com a Mãe Aparecida, Rede Aparecida de Rádio, Música, Fé e Missão. Quem está de volta é o Padre Vanderlei Souza, com o nosso momento de

0: sacerdotes, catequistas e educadores para que acompanhem a vocação sacerdotal daqueles que escolheis, incentivando, motivando e despertando-a. Dai aos jovens seminaristas a coragem de vos seguir e o dom de configurarem o seu coração com o vosso, e que a Santa Maria, vossa mãe, rainha dos apóstolos, Senhora Aparecida, os guie e proteja até chegarem a ser pastores consagrados a Deus e ao seu povo. Amém.
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0: Padre Fábio, 2:11. Romaria.
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0: Padre José Allen chegando nesta segunda-feira com a sua mensagem.
2: A paz esteja com você. Prossigamos cada momento procurando crescer na graça e no conhecimento de Cristo com a presença viva de Maria em nossa vida, como nossa mãe, mãe da Igreja. Se nós pegarmos a vida de todos os santos, cada um com sua experiência, sempre revelou seu amor a Maria, encontrando nela a razão da nossa fé, da nossa esperança, procurando cada vez mais permanecer firmes na fé no meio das tempestades da vida, ancoradas em dois fundamentais mistérios da nossa vida, a Eucaristia e a Imaculada Conceição. Se nós entendêssemos bem quem é Maria, o que é

0: a Eucaristia, nós íamos ficar assim, tão encantados, sem palavras para poder expressar, e ver que Deus deu tudo que nós precisamos para viver uma vida autêntica. A Eucaristia e Maria são as duas expressões da autêntica Igreja de Jesus, a única, santa, católica, apostólica Igreja, onde tem a Eucaristia como fonte e base da nossa vida, e Maria como nossa mãe educadora, modelo, rainha, que nos conduz no caminho de Jesus. Peçamos a Deus essa graça de nos enriquecer cada dia no amor a Deus através de Maria. Amemos Nossa Senhora.
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0: 2017, Flávio Augusto, Santa Rainha do Brasil.
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0: O celibato e a Bíblia. Estado de pessoa que vive na continência sexual, seja casada ou não. No Antigo Testamento não estava em honra, em oposição à vocação especial do povo escolhido, união com o futuro Messias pelos laços de sangue. O Novo Testamento eleva este estado à grande sublimidade. Jesus faz-lhe o panegírico na comparação aos eunucos, por causa do reino de Deus, mas acrescenta que nem a todos é dado este dom. São Paulo teve ocasião de expor bem claramente esta doutrina do Evangelho. Perguntaram-lhe se os neobatizados deviam e podiam se casar, se os cristãos deviam casar os filhos. São Paulo respondeu que o cristianismo não impõe o celibato, mas que este é um estado mais perfeito. Apenas um conselho e não um preceito. 1 Coríntios 7, 25 a 35. Aos pais, a respeito do casamento dos filhos, 25, 36 a 38. E às viúvas, 25 de 39 a 40. É fácil ver esses argumentos. Não se referiam às crises econômicas da época, mas são conselhos de caráter geral contra a opinião de poucos. Quanto aos padres, não há um preceito nas escrituras. A Igreja Oriental tem o casamento dos padres. Isso, porém, não quer dizer que a lei do celibato seja contrária ao Evangelho, como pretendem os protestantes. É certo que São Pedro fora casado. Mateus 8,14. O diácono Felipe também. Atos 21,9. Depois, em continência perfeita, embora não se separassem da esposa. São Jerônimo, São Epifânio, Tertuliano e outros. Os protestantes trazem argumentos positivos. 1 Coríntios 7:2, onde São Paulo diz que cada cristão tenha a sua esposa, mas não percebem que logo depois São Paulo aconselhava o celibato, desejando que todos fossem como ele, Paulo, sem esposa. E diz o que já mencionamos sobre o casar ou não casar, lei geral e exceções. Hebreus 13:4, onde reivindica a honorabilidade do matrimônio contra os que a impugnavam. Mas isso não destrói o louvor da virgindade escrito pelo mesmo apóstolo. Timóteo 4:3, onde não cabe acusar a Igreja que não condena o matrimônio, mas só exige o estado mais perfeito para que os quiserem ser sacerdotes. Mas bata em caixa, apelando para os textos que exigem que o bispo seja esposo de uma só mulher. Ora, no começo não podia ser de outro modo, quando os cristãos eram convertidos do paganismo, a não ser que se quisesse, para bispos, só os mocinhos imberbes. Pois todos os varões de peso e idade que se batizavam eram homens já casados. O que o texto exigia era que os polígamos e os viúvos novamente casados não deviam ser bispos. Coríntios 16:19, onde São Paulo diz que ele teria o direito de agir como Pedro e os outros apóstolos, fazendo-se acompanhar por uma mulher. O testemunho dos sacerdotes padres é que eles não se separam da esposa, mas viviam em estado de continência.

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7: 2:32. 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
7: Onde quer que você esteja rezando conosco em mais uma madrugada com a Mãe Aparecida. Obrigado a você, meu irmão, minha irmã, você que está no seu trabalho, na estrada, na sua casa, rezando conosco em mais uma madrugada. Madrugada de segunda-feira, 3 de agosto. Obrigado a você que está em sintonia conosco. Logo mais às 4 da manhã, o nosso Santo Terço Mariano. Reze por você, pela sua família, por todos aqueles que precisam de nossas orações.
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0: mensagem da Santa Antônio Cardoso. 2:41 com a Mãe Aparecida. Música, fé e missão. Obrigado a você que está rezando conosco, enviando as suas intenções. Já já às 4 da manhã, o Santo Terço. E você, meu irmão, rezando por você e pelos nossos irmãos espalhados por todo o Brasil.
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2: Assim será no fim do mundo. Os anjos sairão para separar os maus do meio dos justos e os lançarão na fornalha de fogo. Ali haverá choro e ranger de dentes. Mateus 13:49-50. Quem tem o poder de julgar e separar as pessoas no julgamento final, senão Deus? Temos a hipocrisia de nos colocarmos como juízes dos outros, como se fôssemos instituídos por Deus para esse serviço. Não temos a paciência de possuirmos um coração grande o suficiente para acreditarmos na ação de Deus. O Senhor possui as chaves do tempo, a Ele cabe agir no momento oportuno, nem adiantado e nem atrasado. A ação de Deus é no tempo certo e não permite que tomemos atitudes destruidoras em seu nome. A alegria de Deus é que o pecador encontre o caminho de volta à misericórdia do Pai e se converta. O desejo que mais aparece como característica de Deus é a misericórdia que produz a paciência do mesmo para conosco. Temos pessoas em nossas comunidades que, se pudessem, passariam com uma foice decepando as cabeças dos outros que elas julgam ser do mal. Elas consideram muito bom adiantar o serviço reservado aos anjos para o final dos tempos. Ninguém recebeu de Deus a autoridade para julgar as pessoas, salvando os seus amiguinhos e jogando na fornalha ardente os seus inimigos. No entanto, com a palavra de Deus em punho, nos arvoramos em defensores dos bons costumes e em pessoas do bem com o dever de limpar o mal da terra, classificando as pessoas de boas ou más. Quanta hipocrisia! Esquecemos-nos que também temos momentos de bondade e maldade. O que realmente prevalece nas nossas atitudes em relação às pessoas? Nós as julgamos ou as ajudamos a superar as dificuldades? Ó justo e misericordioso juiz, permite que nossos corações se decidam pelo bem, para que no momento final estejamos praticando as boas obras desejadas pelo Senhor. Amém.
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1: Santos nos ensinam, hoje, dia 3 de agosto, eu, Padre André, estou com você, amigo e amigo ouvinte, para conhecermos a história de São Pedro Julião Eymar. O santo de hoje pôde, com seus lábios e vida, proclamar: para mim, viver é Cristo e Cristo sacramentado. Nascido no século XIX, marcou toda a igreja com um verdadeiro culto a Jesus Eucarístico. São Pedro Julião Eymar pertencia a uma família tão religiosa que a própria mãe o levava diariamente à igreja para receber a bênção do Santíssimo. Certa vez, um menino de 5 anos desapareceu de casa e, quando o procuraram na igreja, encontraram Pedro diante do sacrário com esta resposta nos lábios: estou falando com Jesus. Foi à luz do Cristo Eucarístico que Pedro descobriu sua vocação ao sacerdócio, a qual concretizou-se depois de vencer as oposições do pai, tornando-se assim um padre secular e mais tarde religioso na congregação dos maristas. São Pedro Eymar, percebendo a indiferença do povo para com Jesus Eucarístico e inspirado por Nossa Senhora do Santíssimo Sacramento, fundou o Instituto do Santíssimo Sacramento, pois assim tinha concluído: é necessário tirar Cristo do sacrário, apresentá-lo ao povo como o grande Senhor, Mestre e Salvador, vivo, real em nosso meio. Viajando toda a França, deixando vários escritos, abrangendo sacerdotes, religiosos, religiosas e leigos, na sua obra em honra ao Santíssimo e Diviníssimo Sacramento, São Pedro tudo conseguiu com o auxílio da graça, até entrar na adoração eterna no céu no ano 1868. Que exemplo de santidade e amor a Jesus Eucarístico temos deste santo! Que tempo temos dedicado nós à adoração eucarística? Vamos até a igreja para adorar a Jesus sacramentado e nele revigorar nossas forças? Possamos, ao menos uma vez por semana, dedicar um tempo para adorar o Santíssimo Sacramento. Jesus nos espera. São Pedro Julião Eymar, rogai por nós.
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5: 3 horas, horário de Brasília.
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5: Com a Mãe Aparecida, Rede Aparecida de Rádio, uma ótima e abençoada madrugada, um ótimo e abençoado dia a você, meu irmão, minha irmã, você que está nos fazendo companhia, rezando, refletindo, cantando conosco também. Quem canta, reza duas vezes. Obrigado a você que já está enviando as suas intenções para rezarmos já já o Santo Terço Mariano. O nosso irmão Pedro Canuto rezando com a gente lá em Aracaju, pedindo por ele, pelos desempregados, paz no mundo, pelos enfermos, por todos os nossos irmãos. O Paulo Roberto de Oliveira rezando com a gente também lá em Santa Rita de Jacutinga, por ele e por toda a família. O Paulo Brito em São Sebastião do Passé rezando pelos nossos irmãos deficientes visuais, pela família dele e pelos irmãos em Cristo. O Luciano em Mossoró, no Rio Grande do Norte, rezando com a gente também, pedindo por ele, pela esposa Isabel, o filho Diogo e por todos os nossos irmãos e irmãs em sintonia. Obrigado, viu, Luciano, pelo carinho de sempre rezando conosco, nosso companheiro de todas as madrugadas. Agora, 3 horas, 2 minutinhos.
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1: Olá, meu irmão, minha irmã. Graça e paz para você e toda a sua família. No evangelho hoje, Jesus surpreende os discípulos caminhando sobre as águas. Os discípulos gritam de medo, pensando que é um fantasma. No barco, agitado,

palavra. Que a minha mente e o meu coração sejam o terreno bom onde a semente da palavra possa germinar, crescer e frutificar, para que a minha vida seja transformada. Amém. Hoje, 3 de agosto, a liturgia nos oferece o Evangelho de Mateus, capítulo 14, versículos 22 a 36. Jesus obrigou os discípulos a subirem no barco e a irem antes dele para outra margem, enquanto ele despedia as multidões. Depois de despedi-las, subiu a montanha para orar a sós. Quarta vigília da noite, Jesus veio até eles caminhando sobre o mar. Os discípulos, tendo visto que ele caminhava sobre o mar, ficaram trêmulos e diziam: "É um fantasma!" E gritavam de medo. Mas Jesus imediatamente lhes disse: "Confiai, sou eu, não temais." Jesus alimenta as multidões para que elas possam caminhar. Despede-as, retira-se ao monte e ora a sós. Cai a noite. Este não é só um dado meteorológico, é teologia. A igreja barca na escuridão é agitada pelo vento em meio ao mar bravio. Símbolo do perigo permanente do retorno ao caos, das perseguições e dificuldades vividas em todos os tempos. Na quarta vigília da noite, entre 3 e 6 horas, quando ainda é noite profunda, mas já se anuncia a aurora, Jesus se apresenta caminhando sobre o mar. Os discípulos têm dificuldade de perceber a presença do ressuscitado no seio da igreja. Imaginam ser um fantasma e ainda têm medo. Jesus os adverte com as mesmas palavras usadas nas aparições do ressuscitado. Pedro é provado em sua fé e vacila. Invoca a Jesus com o verbo que designa seu nome: "Senhor, salva-me." Jesus é Deus salvando. Por isso, ao entrar na barca com Pedro, tudo se torna calmaria. A igreja barca se prostra e professa a fé. E assim, com Cristo, conclui a travessia.

Jesus imediatamente lhes disse: confiai, sou eu, não temais. O Senhor nos convida a sermos praticantes da palavra. Neste momento, vamos dispor o nosso coração para a vivência de sua palavra.

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1: Hoje, dia 3 de agosto, nós vamos conhecer a história de Aías, profeta que morava no santuário de Silo. Ele disse a Jeroboão: toma para ti 10 pedaços. O profeta Aías aparece no começo e no fim do governo de Jeroboão, o primeiro rei de Israel, reino do norte. Jeroboão era um operário competente a serviço do rei Salomão. Sendo Jeroboão um homem valente e forte, Salomão o colocou na frente dos trabalhos forçados na reconstrução das muralhas de Jerusalém. Certo dia, quando estava saindo de Jerusalém, Jeroboão encontrou-se com o profeta Aías de Silo, que vestia um manto novo. Os dois estavam sozinhos no campo. Aías pegou o manto, rasgou-o em 12 pedaços e disse a Jeroboão: pegue 10 pedaços para você, porque assim diz Javé, o Deus de Israel: vou arrancar o reino das mãos de Salomão e vou dar 10 tribos para você. Assim, depois da morte de Salomão, Jeroboão tornou-se o primeiro rei de Israel, aclamado pelo povo. Com ele, ficaram 10 das 12 tribos de Israel. Já no fim do governo de Jeroboão, Abias, o filho de Jeroboão, ficou doente. Jeroboão mandou sua esposa consultar Aías no santuário de Silo. Ela colocou um disfarce e foi. Aías, já velho e quase cego, quando ela abriu a porta, disse: entre, esposa de Jeroboão. Por que você veio disfarçada? Fui enviado para dar-lhe uma triste notícia. Foram duas notícias tristes. A primeira contra Jeroboão: você se comportou de modo pior do que os do que reinaram antes de você, e até chegou a fazer para você outros deuses, imagens fundidas, para me irritar, e voltou as costas para mim. A segunda, a respeito do filho doente: quando você chegar de volta na sua casa, o menino morrerá. A mulher voltou para casa, e quando colocou o pé na soleira da porta, o menino acabava de morrer. É só isso que a Bíblia nos informa sobre o profeta Aías.
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Alisson cantando pra gente, Poderoso Deus. Antes você ouviu Meu Senhor e Meu Deus com Maria do Rosário, e já deu tudo certo com Padre Marcelo Rossi. Agora 3 horas 21 minutos.

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1: Bem-vindo, bem-vinda à Escola de Maria, a melhor e a mais perfeita discípula da palavra. Hoje nós vamos refletir sobre o Magnífica, o canto de Maria que ecoa como um hino de esperança e fé. Para nos guiar nesta meditação, contamos com o professor Vinícius Paiva, mestre em teologia e assessor teológico da Academia Marial de Aparecida, que nos ajudará a desvendar a riqueza espiritual deste cântico. Bem-vindo, professor.
2: Olá, irmão. É uma alegria poder estar falando sobre esse canto da esperança que é o Magnífica, o canto que a Virgem Maria, na casa de Isabel, glorificou a Deus por tudo que ele fez na sua vida. E é um canto de esperança que nos inspira neste ano jubilar. E eu quero falar agora sobre a esperança dos servos. Nós sabemos que lá em Lucas capítulo 1, versículo 38, a resposta da Virgem Maria para o anjo Gabriel foi: eis aqui a serva do Senhor, faça-se em mim segundo a tua palavra. Então ela se coloca como serva, como aquela que serve. E quando ela canta o Magnífica, ela diz: minha alma glorifica o Senhor, meu espírito exulta de alegria em Deus, meu Salvador, porque olhou para sua pobre serva. A menina de Nazaré tinha plena consciência da sua condição de serva do Senhor. A maternidade divina, a graça de ser a mãe do Salvador, não ofuscou a certeza interior de que ela é uma serva do Senhor. E neste ano da esperança, a esperança, ela brilha no coração de quem está a serviço. Aliás, nós só conseguimos servir a Deus porque temos as virtudes teologais, a fé, a caridade, a esperança. E o papel da esperança é justamente nos fazer olhar para frente. Não olhamos para o peso da cruz, não olhamos para o peso do serviço, não é pesado servir, porque o nosso coração espera e confia no Senhor. Por isso, o exemplo da Virgem Maria, ao cantar o Magnífica e se colocar, se reconhecer como serva do Senhor, nos inspira também ao amor ao próximo, nos inspira também a louvarmos a Deus, a cantarmos os nossos louvores, cantar o nosso Magnífica na vida. Por isso, eu acho que devemos pedir à Virgem Maria, neste ano, que nos ajude a sermos servos fiéis, servos que confiam, servos que glorificam e servos que sempre esperam no Senhor, sem nunca desanimar.
1: Obrigado, professor Vinícius, por tanta sabedoria compartilhada. Pedimos a Deus que abençoe o senhor e que Nossa Senhora Aparecida possa o acompanhar em sua missão. Obrigado também a você que nos acompanhou através da TV Aparecida. Permaneça conosco em nossa programação. Até o nosso próximo programa, Escola de Maria. Música.

Padre Antônio Maria, participação de Eliana Ribeiro, Maria e o Anjo. Agora 3:30, horário de Brasília.

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5: 3:34.
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5: Rede Aparecida de Rádio com a Mãe Aparecida, 25 minutinhos faltando para as 4 da manhã, para rezarmos o nosso Santo Terço. Envie para a gente as suas intenções, 3104-1043.
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5: Joana canta pra gente Utopia.

0: 20 minutos faltando para as 4 da manhã. Escolha viver. Johnny cantou pra gente com a Mãe Aparecida, Rede Aparecida de Rádio. 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
0: Elô Silvério chegando.
2: Sob as espécies do pão e do vinho que vemos em nossos altares, devemos saber descobrir Cristo. Mas também, embora em menor intensidade, devemos saber descobri-lo sob as espécies e formas de nosso próximo. É que o próximo é o sacramento de Cristo.
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Despertar com Francis Franco. 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

0: Padre Marcelo Rossi e Padre Adriano Zandoná.
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1: 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Estamos de volta com o programa Com a Mãe Aparecida, na rede Aparecida de Rádio. 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
0: 4 horas, horário de Brasília.
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0: Com a Mãe Aparecida, rede Aparecida de Rádio, momento de nossa oração do Santo Terço. Momento de agradecermos ao nosso Pai misericordioso por mais um dia que ele nos concede. Momento de agradecermos por todas as bênçãos e graças que têm sido derramadas sobre mim, sobre você, nossos familiares, amigos, todos aqueles por quem rezamos e pedimos. Momento de agradecermos a nossa Mãe Santíssima, a Mãe do Belo Amor, a Mãe da Divina Graça, a Mãe da Esperança, pela sua intercessão, pelo seu cuidado para com cada um de nós. Iniciemos o nosso Santo Terço nesta segunda-feira, contemplando os mistérios da alegria e pedindo ao nosso Pai misericordioso que ele nos conceda a graça de amarmos uns aos outros. Iniciemos o nosso Santo Terço.

0: Jesus, nós vos oferecemos este terço que vamos rezar, meditando nos mistérios da vossa redenção. Concedei-nos, por intercessão da Virgem Maria, Mãe de Deus e nossa Mãe, as virtudes que nos são necessárias para bem rezá-lo e a graça de ganharmos as indulgências desta santa devoção. Oferecemos particularmente em desagravo dos pecados cometidos contra o Santíssimo Coração de Jesus e o Imaculado Coração de Maria, pela paz do mundo, pela conversão dos pecadores e pelas almas do purgatório, pelas intenções do Santo Padre o Papa Leão, pelo aumento e santificação do clero, pela santificação das famílias, pelas missões, pelas vocações, pelos doentes e por todo o povo brasileiro. Creio em Deus Pai Todo-Poderoso, Criador do céu e da terra, e em Jesus Cristo, seu único Filho, nosso Senhor, que foi concebido pelo poder do Espírito Santo, nasceu da Virgem Maria, padeceu sob Pôncio Pilatos, foi crucificado, morto e sepultado, desceu à mansão dos mortos, ressuscitou ao terceiro dia, subiu aos céus, está sentado à direita de Deus Pai Todo-Poderoso, donde há de vir a julgar os vivos e mortos. Creio no Espírito Santo, na Santa Igreja Católica, na comunhão dos santos, na remissão dos pecados, na ressurreição da carne, na vida eterna. Amém. Rezemos, irmãos e irmãs, a oração que o próprio Jesus nos ensinou. Rezemos com amor e confiança. Pai nosso que estais nos céus, santificado seja o vosso nome. Venha a nós o vosso reino. Seja feita a vossa vontade, assim na terra como no céu.
1: O pão nosso de cada dia nos dai hoje. Perdoai as nossas ofensas, assim como nós perdoamos a quem nos tem ofendido. E não nos deixeis cair em tentação, mas livrai-nos do mal. Amém.
0: Ave Maria, cheia de graça, o Senhor é convosco. Bendita sois vós entre as mulheres, e bendito é o fruto do vosso ventre, Jesus.
2: Santa Maria, Mãe de Deus, rogai por nós, pecadores, agora e na hora de nossa morte. Amém.
0: Ave Maria, cheia de graça, o Senhor é convosco. Bendita sois vós entre as mulheres, e bendito é o fruto do vosso ventre, Jesus.
2: Santa Maria, Mãe de Deus, rogai por nós, pecadores, agora e na hora de nossa morte. Amém.
0: Ave Maria, cheia de graça, o Senhor é convosco. Bendita sois vós entre as mulheres, e bendito é o fruto do vosso ventre, Jesus.
2: Santa Maria, Mãe de Deus, rogai por nós, pecadores, agora e na hora de nossa morte. Amém.
0: Glória ao Pai, ao Filho e ao Espírito Santo, como era no princípio, agora e sempre. Amém. Ó meu bom e amado Jesus, perdoai-nos, livrai-nos do fogo do inferno, levai as almas todas para o céu e socorrei principalmente aquelas que mais precisarem da vossa infinita misericórdia. E nós acolhemos a você, nossos irmãos e irmãs em Cristo, que rezam conosco nesta madrugada de segunda-feira. A Luzia Cândido em Brumadinho rezando conosco, rezando por ela, pela família, louvando e agradecendo ao nosso bom Deus por tudo na vida dela e na vida da família, pedindo a proteção e as bênçãos da Mãe Aparecida por ela e por todos os irmãos e irmãs do Santo Terço. Quem reza conosco também pedindo a proteção e as bênçãos da Mãe Aparecida é a nossa irmã Maria de Fátima Barreto, ela que reza conosco em Aracaju, lá no Sergipe, rezando por ela, pela família, louvando e agradecendo ao bom Deus por tudo na vida dela e na vida de todos os nossos irmãos e irmãs em Cristo que rezam conosco. Louvando e agradecendo a Deus também os nossos irmãos queridos, O Vicente Fonseca, lá em Mococa, interior de São Paulo, rezando por ele e pela família, louvando e agradecendo ao bom Deus. Na verdade, a Maria de Fátima está lá em Itabaiana, no Sergipe, né, Maria de Fátima? O Vicente em Mococa rezando conosco, rezando com a gente também a Cristiane e o Antônio em Fátima do Sul, no Mato Grosso do Sul, rezando por ela, pela família, louvando e agradecendo ao bom Deus. O Haroldo Cruz em Virgínia, Minas Gerais, rezando por ele e pela família. Quem reza conosco também é o Anderson, lá em Franca, interior de São Paulo, rezando por ele, pela família, por todos os nossos irmãos e irmãs em Cristo que estejam em sintonia conosco, pedindo as bênçãos da Mãe Aparecida por ele e por toda a família. Quem reza conosco também rezando, agradecendo a Deus por mais um dia, por tudo que o Senhor tem realizado, lá em Ponta Grossa, é a Jeanine, rezando com a gente por ela e pela família, louvando e agradecendo a Deus. A Gisele em Capela, no Sergipe, a Gorete em Baipendi, rezando por ela, pelo filho dela, e hoje é aniversário da sobrinha, a Lohane. Que Deus abençoe você, viu, Lohane? Que a Mãe Aparecida a cubra com o seu manto sagrado, e a todos os aniversários.

0: Dona Cleusa, bom dia. Dona Cleusa, a senhora me ouve? Eu estou lhe ouvindo. Oi, Dona Cleusa. Tá distante do celular. Dona Cleusa, a senhora me ouve? Ela, infelizmente, não está me ouvindo. Dona Cleusa, a senhora consegue me ouvir? Oi, Dona Cleusa. Dona Cleusa, bom dia. Dona Cleusa, a senhora me ouve? Não me ouve, infelizmente, não está conseguindo me ouvir. Vamos rezar pelas intenções dela, por ela, pela família, por todos os nossos irmãos e irmãs em Cristo que rezam conosco nesta madrugada. Vamos tentar ligar para ela novamente, para que ela consiga rezar conosco, pedindo, louvando e agradecendo a Deus por tudo em nossa vida, na vida de nossa família, pedindo a proteção e as bênçãos da Mãe Aparecida. E você, meu irmão, que está aí na estrada, no seu trabalho, rezando conosco, pedindo as bênçãos da Mãe Aparecida por você e pela sua família. Que Deus lhe abençoe, que a Mãe Aparecida interceda por você, por tudo aquilo que você deseja, por tudo aquilo que você esteja precisando na sua casa, na sua família. Eliette, minha irmã, bom dia.
1: Bom dia, Eduardo.
0: Tudo bem, graças a Deus?
1: Graças a Deus,
0: tudo certinho também, graças a Deus. Eliette, Curvelo, Minas Gerais, Rádio Centro Minas, hoje nós rezamos na intenção de quem, minha irmã?
1: Eu vou rezar por intenção de todos os meus familiares, principalmente meus dois sobrinhos, Luiz Alves e Raimundo Miguel, que fez aniversário ontem, por todos os meus irmãos, né, que são bastante, graças a Deus, pelos irmãos do Tês, pelo Amarildo e toda a família dele, a esposa, a nora, os filhos dele, os netinhos, por intenção da Maria Cleusa, por intenção da Rosa de Mutaba, do Assis, da dona Marita, dona Raimundo, todos os irmãos do texto, que são muitos, não pode citar nome, então, graças a Deus são bastante. Por você, Eduardo, por toda a sua família, pelo Zé Antônio, por toda a equipe aí da Rádio Aparecida, pelo Evandro Brum, pelas almas do purgatório, por todas as pessoas que estão enfermas, pelo nosso arcebispo aqui, Dom Darcy José, pelos toda a arquidiocese aqui de Diamantina, pelo padre Tadeu, que é diretor da Rádio Centro Minas, pelo Evandro FM, que é locutor aqui, que agora 5 horas da manhã ele começa também a trabalhar aqui na Centro Minas. Para todas as pessoas que estão rezando esse texto.
0: Amém. Vamos rezar e agradecer a Deus, contemplando o primeiro mistério gozoso.

0: Nosso que estais nos céus, santificado seja o vosso nome, venha a nós o vosso reino, seja feita a vossa vontade, assim na terra como no céu.
1: O pão nosso de cada dia nos dai hoje, perdoai as nossas ofensas, assim como nós perdoamos a quem nos tem ofendido, não nos deixeis cair em tentação, mas livrai-nos de todo mal. Amém.
0: Ave Maria, cheia de graça, o Senhor é convosco, bendita sois vós entre as mulheres, e bendito é o fruto do vosso ventre, Jesus.
1: Santa Maria, Mãe de Deus, rogai por nós, pecadores, agora e na hora da nossa morte. Amém.
0: Ave Maria, cheia de graça, o Senhor é convosco, bendita sois vós entre as mulheres, e bendito é o fruto do vosso ventre, Jesus.
1: Santa Maria, Mãe de Deus, rogai por nós, pecadores, agora e na hora da nossa morte. Amém.
0: Ave Maria, cheia de graça, o Senhor é convosco. Bendita sois vós entre as mulheres, e bendito é o fruto do vosso ventre, Jesus.
1: Santa Maria, Mãe de Deus, rogai por nós, pecadores, agora e na hora da nossa morte. Amém.
0: Ave Maria, cheia de graça, o Senhor é convosco. Bendita sois vós entre as mulheres.

0: mulheres, e bendito é o fruto do vosso ventre, Jesus.
1: Santa Maria, Mãe de Deus, rogai por nós pecadores, agora e na hora da nossa morte. Amém.
0: Ave Maria, cheia de graça, o Senhor é convosco. Bendita sois vós entre as mulheres, e bendito é o fruto do vosso ventre, Jesus.
1: Ofereces Ave Maria por todos os vicentinos, pela diretoria aqui da vila onde eu moro, por todas as pessoas que são vicentinas. Santa Maria, Mãe de Deus, rogai por nós pecadores, agora e na hora da nossa morte. Amém.
0: Ave Maria, cheia de graça, o Senhor é convosco. Bendita sois vós entre as mulheres, e bendito é o fruto do vosso ventre, Jesus.
1: Santa Maria, Mãe de Deus, rogai por nós pecadores, agora e na hora da nossa morte. Amém.
0: Ave Maria, cheia de graça, o Senhor é convosco. Bendita sois vós entre as mulheres, e bendito é o fruto do vosso ventre, Jesus.
1: Santa Maria, Mãe de Deus, rogai por nós pecadores, agora e na hora da nossa morte. Amém.
0: Ave Maria, cheia de graça, o Senhor é convosco. Bendita sois vós entre as mulheres, e bendito é o fruto do vosso ventre, Jesus.
1: Ave Maria, oferecer por todos os redentoristas, principalmente pelo padre Vinícius e padre Marcelo, aqui em Curvelo, por todos os redentoristas de Aparecida do mundo inteiro. Santa Maria, Mãe de Deus, rogai por nós pecadores, agora e na hora da nossa morte. Amém.
0: Ave Maria, cheia de graça, o Senhor é convosco. Bendita sois vós entre as mulheres, e bendito é o fruto do vosso ventre, Jesus.
1: Santa Maria, Mãe de Deus, rogai por nós pecadores, agora e na hora da nossa morte. Amém.
0: Ave Maria, cheia de graça, o Senhor é convosco. Bendita sois vós entre as mulheres, e bendito é o fruto do vosso ventre, Jesus.
1: Ofereces Ave Maria pelo padre Nilson e pelo nosso pároco, padre Paulo, que está com problema na linha de vista, que Santa Luzia possa proteger a visão dele, por todas as pessoas que têm problema visual. Santa Maria, Mãe de Deus, rogai por nós pecadores, agora e na hora da nossa morte. Amém.
0: Glória ao Pai, ao Filho e ao Espírito Santo.
1: Como era no princípio, agora e sempre. Amém.
0: Ó meu bom e amado Jesus,
1: perdoai, livrai-nos do fogo do inferno, levai as almas todas para o céu, e socorrei principalmente aquelas que mais precisarem da vossa infinita misericórdia, e dai-nos a paz.
0: São Geraldo Magela,
1: rogai por nós.
0: Santo Afonso Maria de Ligório,
1: rogai por nós.
0: Senhora
1: Aparecida, Santo Antônio, que é padroeiro da nossa cidade aqui de Curvelo, da nossa arquidiocese,
0: rogai por todos nós. Senhora Aparecida, Mãe, Rainha e Padroeira do Brasil,
1: rogai por nós.
0: Que recorremos a vós. Eliete, minha querida, muito obrigado por ter rezado conosco. Uma semana abençoada a você e a toda a família. Fique com Deus.
1: Amém, Eduardo. Eu que agradeço, que muito feliz de ter me ligado. Que Nossa Senhora proteja você e toda a sua família, toda a sua equipe aí da rádio.
0: Amém. Salve Maria.
1: Que tenha semana de muita paz. Salve Maria.

0: cantando, louvando e agradecendo a Deus por tudo na vida, pela família, pelos amigos, os nossos irmãos que rezam conosco. O nosso querido Vander Higino em Suzano, rezando por ele e pela família. O Anselmo Adriano, lá em Joinville, Santa Catarina, rezando por ele e por toda a família, lá no bairro Fátima, rezando com a gente em Joinville. O nosso querido Jorge Pimenta, em Águia Branca, no Espírito Santo. O Antônio, ele que mora em São Paulo, capital, na Zona Norte, Vila Brasilândia, rezando por ele, pela família, em especial pela mãezinha dele, que está lá em Simão Dias, lá no Sergipe. O José Antônio, rezando conosco, em Santos Dumont, pedindo as bênçãos da Manhã Aparecida por ele. Santos Dumont, Minas Gerais, Mantiqueira, rezando conosco. Dona Maria Cleusa, lá em Curvelo, pedindo por ela e pela família, louvando e agradecendo a Deus também. O nosso Mauri Camargo, de Cruzília, Minas Gerais, pedindo por ele e pela família. O José João e a esposa em Palhoça, Santa Catarina, rezando conosco, pedindo por ele e pela família. Reza conosco também o nosso irmão em Matozinhos, o Ronaldo de Castro. O Leleu em Pedregulho, rezando pelo Tiago, pelo Mateus, que são os filhos, pela irmã dele, a Lourdes, e os filhos dela. E todos os irmãos do Santo Terço. O Rafael Souza rezando conosco, na verdade a Bárbara Fortes rezando com a gente em Conceição de Ibitipoca, Minas Gerais, pela recuperação e saúde da filha Jordana Barra, louvando e agradecendo a Deus. Silvio Barbeta em Massaranduba, Santa Catarina, rezando por ele e por toda a comunidade. A Márcia, o Sérgio, o Lucas, nossos irmãos queridos, seu Paulo e Dona Lúcia em Indaial, Santa Catarina, rezando, estão lá trabalhando e rezando conosco, graças a Deus. Os irmãos que rezam com a gente no Paraná, Clotilde, pedindo por ela e por toda a família. Seu Jorge Teruel em Votorantim, São Paulo. Seu Joel e Dona Neudes em Salvador, na Bahia, rezando pelas filhas, a Poliana, a Gabriele e o genro Vitor. Por todos os devotos da Mãe Aparecida, por todos os casais e os amigos do Santo Terço. E quem reza conosco este nosso segundo mistério é a Dona Nenê, lá em Bom Jesus da Lapa. Dona Nenê, bom dia.
1: Bom dia, Eduardo.
0: Tudo bem, graças a Deus?
1: Melhor agora, meu amigo, graças a Deus.
0: Amém. E hoje nós rezamos na intenção de quem, Dona Nenê?
1: Em primeiro lugar, quero agradecer a Deus pelo dom das nossas vidas, né? Amém. Quero rezar por você, sua família. Rezo pelo seu Paulo Brito e toda a sua família. Pela vida e saúde da minha amiga Dona Cleusa, que não, que até não agora conseguiu. Não conseguiu rezar, mas de repente Deus ajuda que ela consegue. E melhoras para ela. Pela saúde e vida de seu Giovanni, Dona Marita, a Célia Janice, a Val Costa, seu Edivaldo Meira e família, seu Geraldo Madeira e a Dona Raimunda, Dona Maria Marta, Dona Amélia, seu Paulo Araújo, seu José Antônio, o Amarildo, o Jauli, o Miro e a Jane, a Lu e o Valdir, e pela saúde da Dona Raimunda e pela alma do seu Domingo, pela vida e saúde dos meus filhos e minhas netas, e por todos os nossos irmãos em Cristo, que nesse momento estão com o texto nas mãos, e que Nossa Senhora Aparecida seja nossa intercessora, conduzindo todos os nossos pedidos, clamores de agradecimento até o coração do Pai. Amém. E por todos que precisam das nossas orações. E vamos rezar.
0: Vamos rezar e agradecer a Deus. Pai nosso que estás nos céus, santificado seja o vosso nome. Venha a nós o vosso reino, seja feita a vossa vontade, assim na terra como no céu.
1: O pão nosso de cada dia dai-nos hoje, Senhor, perdoai as nossas ofensas, assim como nós perdoamos a quem nos tem ofendido, e não nos deixeis cair em tentação, mas livrai-nos do mal. Amém.
0: Ave Maria, cheia de graça, o Senhor é convosco. Bendita sois vós entre as mulheres, e bendito é o fruto do vosso ventre, Jesus.
1: Tá. Santa Maria, Mãe de Deus, rogai por nós, pecadores, agora e na hora da nossa morte. Amém.
0: Ave Maria, cheia de graça, o Senhor é convosco. Bendita sois vós entre as mulheres, e bendito é o fruto do vosso ventre, Jesus.
1: Santa Maria, Mãe de Deus, rogai por nós, pecadores, agora e na hora da nossa morte. Amém.
0: Ave Maria, cheia de graça, o Senhor é convosco. Bendita sois vós entre as mulheres, e bendito é o fruto do vosso ventre, Jesus.
1: Santa Maria, Mãe de Deus, rogai por nós, pecadores, agora e na hora da nossa morte. Amém.
0: Ave Maria, cheia de graça, o Senhor é convosco. Bendita sois vós entre as mulheres, e bendito é o fruto do vosso ventre, Jesus.
1: Santa Maria, Mãe de Deus, rogai por nós, pecadores, agora e na hora da nossa morte. Amém.
0: Ave Maria, cheia de graça, o Senhor é convosco. Bendita sois vós entre as mulheres, e bendito é o fruto do vosso ventre, Jesus.
1: Santa Maria, Mãe de Deus, rogai por nós, pecadores, agora e na hora da nossa morte. Amém.
0: Ave Maria, cheia de graça, o Senhor é convosco. Bendita sois vós entre as mulheres, e bendito é o fruto do vosso ventre, Jesus.
1: Santa Maria, Mãe de Deus, rogai por nós, pecadores, agora e na hora da nossa morte. Amém.
0: Ave Maria, cheia de graça, o Senhor é convosco. Bendita sois vós entre as mulheres, e bendito é o fruto do vosso ventre, Jesus.
1: Santa Maria, Mãe de Deus, rogai por nós, pecadores, agora e na hora da nossa morte. Amém.
0: Ave Maria, cheia de graça, o Senhor é convosco. Bendita sois vós entre as mulheres, e bendito é o fruto do vosso ventre, Jesus.
1: Santa Maria, Mãe de Deus, rogai por nós, pecadores, agora e na hora da nossa morte. Amém.
0: Ave Maria, cheia de graça, o Senhor é convosco. Bendita sois vós entre as mulheres, e bendito é o fruto do vosso ventre, Jesus.
1: Santa Maria, Mãe de Deus, rogai por nós, pecadores, agora e na hora da nossa morte. Amém.
0: Ave Maria, cheia de graça, o Senhor é convosco. Bendita sois vós entre as mulheres, e bendito é o fruto do vosso ventre, Jesus.
1: Santa Maria, Mãe de Deus, rogai por nós, pecadores, agora e na hora da nossa morte. Amém.
0: Glória ao Pai, ao Filho e ao Espírito Santo.
1: Como era no princípio, agora e sempre. Amém. Ó meu bom e amado Jesus, perdoai-nos, livrai-nos do fogo do inferno, levai as almas todas para o céu e socorrei principalmente as que mais precisarem da vossa misericórdia. Abençoai o nosso Santo Padre e o Papa, abençoai e santificai as nossas famílias e dai-nos a paz.
0: Senhor bom Jesus,
1: rogai por nós.
0: São José,
1: rogai por nós. Valei-me, São José.
0: Santa Luzia,
1: rogai por nós, minha mãe. Olhai para todos nós, dai-nos a visão nos olhos de quem enxerga menos.
0: Senhora Aparecida, e Mãe Rainha e Padroeira do Brasil,
1: rogai por nós, minha mãe, olhai para cada um de nós. E peço ao bom Jesus que nesse momento, que a nossa romaria aqui em Bom Jesus da Lapa, tantos fiéis, que todos voltem para casa sãos e salvos, com as suas promessas pagas. Em nome de Jesus vos pedimos, meu Deus. Amém.
0: Amém. Dona Nenê, muito obrigado. Uma semana abençoada para a senhora, para toda a família aí. E olha, reze por nós aí no Bom Jesus, viu?
1: Rezo sim, obrigado, meu amigo. Jesus continua te abençoando cada vez mais.
0: A todos
1: você nós. E essa sua voz, que é seu instrumento de paz. Amém,
0: amém, amém. Salve Maria.
1: Salve Maria.

0: você, meu irmão, a você, minha irmã, que reza conosco na sua casa, aí no seu trabalho, rezando por você, pela sua família, pedindo as bênçãos do Senhor Jesus, a proteção e a intercessão de nossa mãezinha querida, a Senhora Aparecida, na sua vida, na vida da sua família, na vida de todos aqueles por quem você esteja rezando no dia de hoje, pedindo sempre a proteção e as bênçãos de nossa mãe querida. Seu Edivaldo Beira, em São Paulo, capital, rezando por ele, pelos filhos, netos, pela dona Ana, que é a esposa. Reza conosco também o Marcos, de Juiz de Fora, rezando por ele e pela família, louvando e agradecendo a Deus pelos irmãos, cunhados, cunhadas, por todos, todos, pela filha Alessandra, pela esposa dona Lucy. A Idelma reza por ela e por toda a família. O Marcelo em Cotia, rezando por ele, interior de São Paulo, rezando por ele e pela família. A nossa irmã Anúzia, lá de Aracaju, rezando por ela e por toda a família. O Rui Tomé em Quirinópolis, o Sebastião Silva em Dom Viçoso, o Marcial em Pindamonhangaba, todos rezando pelas famílias. O nosso irmão querido Oswaldo Marques também, rezando por ele e por toda a família. O nosso irmão Luiz Assis, que está em Portugal, rezando por ele e por toda a família Seixas, rezando, louvando e agradecendo. O Sandro Souza, rezando por ele e pela família. O Jaurim Matinhos reza por ele e por toda a família também. A Nilva Araújo, em Juiz de Fora, agradecendo a Deus por tudo na vida dela e na vida dos irmãos. O Edivaldo, em Quatro Pontes, no Paraná, rezando por ele e pela família. A Mari Cuidadora, em Araucária, no Paraná, rezando por ela e pela família também. O Bruno Nunes, nosso irmão querido em Taubaté, rezando, pedindo as bênçãos da mãe Aparecida pela dona Aristela, que é a esposa, a filha Estelinha, a mãe dele é a dona Sergina e o seu Cristóvão, papai e mamãe, que estão em Juiz de Fora, né, meu irmão Bruno? Rezando por ele, pelo trabalho dele, louvando e agradecendo a Deus. O Arlindo Canal, em Cachoeiro de Itapemirim, ele e dona Lucineide, rezando pelo trabalho, pela vida e saúde deles, pelos filhos, a Sabrina e o Mateus, o Tiago, a Luísa e o Cadu, que são os netos, o Rafael, que é o genro, o Aloísio, que é o irmão, rezando, louvando e agradecendo a Deus por tudo. E a Aparecida Fátima, que reza conosco em Taubaté. Bom dia, Aparecida.
1: Bom dia, Eduardo. Tudo bem?
0: Tudo certinho, graças a Deus.
1: E graças hoje, a Deus, né?
0: E hoje nós rezamos por quem, minha irmã?
1: Sim, primeiramente agradecer a Deus pelo dom da minha vida, da vida dos meus filhos, meus 7 netos, são 4 netos e 3 netas que eu tenho. E peço também para um amigo meu, do presidente da Comevap, que é o Aristeu, pela Nirce Rodrigues, a Neisa. Rezo pela recuperação da nora da Lucimara, Jaqueline, que ela se recupera cada vez mais, né? Amém. Rezo também seu Joaquim e a dona Raimunda. Peço por todas que estão acompanhando o terço nesse momento, né? E por você, Eduardo, pela sua família. Amém. Por Evandro Brum, o Antônio também, né? Sim, por toda a Rádio Aparecida.
0: Amém.
1: Todos os deficientes visuais também.
0: Tá bom, minha querida, vamos rezar, louvar e agradecer a Deus pela sua vida.
1: Eduardo, também pela alma do meu irmão José Roberto da Cruz e pelo meu cunhado Renê de Andrade, que hoje está fazendo 10 dias do falecimento dele. Que Deus conforte a minha irmã Maria Paula, sim, toda a família dela, os amigos dele que ficaram, né? E as minhas irmãs, meus primos e primos. Amém.
0: Amém, minha irmã. Vamos rezar pela alma dele, ele que fez a Páscoa, agradecer a Deus pelo tempo que ele permaneceu aqui conosco, nos dando alegria, sim, nos fazendo companhia, não é verdade? Sejamos, sim, gratos por isso também ao nosso bom, uhum, Pai. Pai nosso que estais nos céus, santificado seja o vosso nome. Venha a nós o vosso reino, seja feita a vossa vontade, assim na terra como no céu.
1: O pão pão nosso de cada dia nos dai hoje. Perdoai-nos as nossas ofensas, assim como nós perdoamos aqueles que nos têm ofendido. E não os deixeis cair em tentação, mas livrai-nos do mal. Amém.
0: Ave Maria, cheia de graça, o Senhor é convosco. Bendita sois vós entre as mulheres, e bendito é o fruto do vosso ventre, Jesus.
1: Santa Maria, Mãe de Deus, rogai por nós, pecadores, agora e na hora de nossa morte. Amém.
0: Ave Maria, cheia de graça, o Senhor é convosco. Bendita sois vós entre as mulheres, e bendito é o fruto do vosso ventre, Jesus.
1: Santa Maria, Mãe de Deus, rogai por nós, pecadores, agora e na hora de nossa morte. Amém.
0: Ave Maria, cheia de graça, o Senhor é convosco. Bendita sois vós entre as mulheres, e bendito é o fruto do vosso ventre, Jesus.
1: Santa Maria, Mãe de Deus, rogai por nós, pecadores, agora e na hora de nossa morte. Amém.
0: Ave Maria, cheia de graça, o Senhor é convosco. Bendita sois vós entre as mulheres, e bendito é o fruto do vosso ventre, Jesus.
1: Santa Maria, Mãe de Deus, rogai por nós, pecadores, agora e na hora de nossa morte. Amém.
0: Ave Maria, cheia de graça, o Senhor é convosco. Bendita sois vós entre as mulheres, e bendito é o fruto do vosso ventre, Jesus.
1: Santa Maria, voz por Ricardo Alcântara e Pedro Luiz Benício, que é locutor de rádio, Taubaté. Santa Maria, Mãe de Deus, rogai por nós, pecadores, agora e na hora de nossa morte. Amém.
0: Ave Maria, cheia de graça, o Senhor é convosco. Bendita sois vós entre as mulheres, e bendito é o fruto do vosso ventre, Jesus.
1: Santa Maria, Mãe de Deus, rogai por nós, pecadores, agora e na hora de nossa morte. Amém.
0: Ave Maria, cheia de graça, o Senhor é convosco. Bendita sois vós entre as mulheres, e bendito é o fruto do vosso ventre, Jesus.
1: É Santa Maria, vou dar para minha amiga Maria Aparecida Pereira Moreira, que fez 80 anos, dia 31. Santa Maria, Mãe de Deus, rogai por nós, pecadores, agora e na hora de nossa morte. Amém.
0: Ave Maria, cheia de graça, o Senhor é convosco. Bendita sois vós entre as mulheres, e bendito é o fruto do vosso ventre, Jesus.
1: Santa Maria, Mãe de Deus, rogai por nós, pecadores, agora e na hora de nossa morte. Amém.
0: Ave Maria, cheia de graça, o Senhor é convosco. Bendita sois vós entre as mulheres, e bendito é o fruto do vosso ventre, Jesus.
1: Santa Maria, Mãe de Deus, rogai por nós, pecadores, agora e na hora de nossa morte. Amém.
0: Ave Maria, cheia de graça, o Senhor é convosco. Bendita sois vós entre as mulheres, e bendito é o fruto do vosso ventre, Jesus.
1: Santa Maria, Mãe de Deus, rogai por nós, pecadores, agora e na hora de nossa morte. Amém.
0: Glória ao Pai, ao Filho e ao Espírito Santo.
1: Assim como era no princípio, agora e sempre. Amém. Ó meu bom amado Jesus, perdoai-nos, livrai-nos do fogo do inferno, levai as almas todas para os céus, socorrei principalmente aquelas que mais precisarem da vossa misericórdia. Nossa Senhora Aparecida,
0: rogai por nós que recorremos a vós.
1: Temos a vós. São José,
0: rogai por nós. Valei-me, São José.
1: Valei-me, São José.
0: Minha querida Aparecida Fátima, obrigado por ter rezado conosco. Uma semana abençoada para você e para toda a família. Fique com Deus, minha irmã.
1: Tá bom, para você também, abençoada semana para você, para sua família e para todos que estão rezando o terço.
0: Amém.
1: Nesse momento, tá bom?
0: Salve Maria.
1: Que Deus abençoe. Salve Maria Imaculada.

0: Escolhendo a você, meu irmão, minha irmã, você que está rezando conosco, pedindo por você, pelos seus amigos, familiares, por todos aqueles que estejam em oração conosco. O Luiz Cortez em Franca, São Paulo, rezando por ele, pela esposa Dona Gilda Malta, por toda a família Cortez e Malta, lá em Franca, São Paulo. Seu Joaquim Pereira também rezando conosco, por ele, pela Dona Maria Divina, pelos filhos, netos, funcionários, por todos os irmãos e irmãs do Santo Terço. O Osmair em Santa Bárbara do Oeste, rezando por ele e pela família. A Lúcia Porto em Arco Verde, no Pernambuco, rezando por ela, pelo Eduardo Nascimento em Osasco, pela sobrinha Lua Nascimento, para todos que estejam nesse momento em sintonia conosco. Louvando e agradecendo a Deus, a Cleusa, Dona Cleusa Perucci, rezando por ela e pela família. O Paulo Sapateiro em Nova Russas, no Ceará. O Cláudio em Tremembé, rezando por ele, pela Gorete de Baipendi, pelo Pedro Cursino lá em Lagoinha. A Laura em Aracaju, rezando por ela e por toda a família. Quem reza com a gente também, louvando e agradecendo, a Vera Lúcia, rezando por ela e pela família. A nossa irmã Maria Isabel reza com a gente em São João da Varjota, lá no Piauí, pedindo por ela e pela família. Dona Benedita, lá em Oeiras, no Piauí, também rezando conosco. José Everaldo em Tucano, na Bahia, pela Rádio Tucano FM, rezando por ele e pela família também. Os nossos irmãos em sintonia, o seu Alcino Marcelino, ele e a esposa, rezando por todos os familiares. O Hamilton reza conosco, Hamilton Martins em Guarapuava, no Paraná. Orley Bragagnolo também em Guarapuava, no Paraná, rezando conosco. Batista Galeno lá em Parnaíba, no Piauí, rezando por ele e por toda a família. E o Irineu reza conosco, nosso quarto mistério. Bom dia, Irineu, em Jales, interior de São Paulo.
1: Bom dia, Eduardo.
0: Tudo bem, meu irmão?
1: Você, ouvinte que reza conosco, terço pela Rede Aparecida de Rádio. Tudo bem?
0: Tudo graças certo, a Deus. Graças a Deus. Hoje nós rezamos por quem, Irineu?
1: Eduardo, confiante na intercessão da Mãe Aparecida, quero colocar em suas mãos benevolentes a minha vida, a vida da minha esposa Roseli, dos meus filhos Danilo e Daniele, da minha nora Aline, o Jean, o João Marcos e o neto Luca. Eu também quero rezar pelos marginalizados, as pessoas injustiçadas, oprimidas, abandonadas, os sem vez e sem voz, por todos os doentes, os hospitalizados, os que recebem cuidados em suas casas, os que lutam contra a depressão, contra o câncer e outras enfermidades. Que tenhamos força, coragem de lutar por um mundo mais justo, humano e fraterno, vivendo sempre à luz do Evangelho de Jesus Cristo, nosso Salvador.
0: Amém. Vamos rezar e agradecer a Deus pela sua vida, pela sua saúde, de todos os familiares. Pai nosso que estais nos céus, santificado seja o vosso nome. Venha a nós o vosso reino, seja feita a vossa vontade, assim na terra como no céu.
1: O pão nosso de cada dia nos dai hoje, perdoai-nos as nossas ofensas, assim como nós perdoamos a quem nos tem ofendido, e não nos deixeis cair em tentação, mas livrai-nos do mal. Amém.
0: Ave Maria, cheia de graça, o Senhor é convosco. Bendita sois vós entre as mulheres, e bendito é o fruto do vosso ventre, Jesus.
1: Santa Maria, Mãe de Deus, rogai por nós, pecadores, agora e na hora de nossa morte. Amém.
0: Ave Maria, cheia de graça, o Senhor é convosco. Bendita sois vós entre as mulheres, e bendito é o fruto do vosso ventre, Jesus.
1: Santa Maria, Mãe de Deus, rogai por nós, pecadores, agora e na hora de nossa morte. Amém.
0: Ave Maria, cheia de graça, o Senhor é convosco. Bendita sois vós entre as mulheres, e bendito é o fruto do vosso ventre, Jesus.
1: Santa Maria, Mãe de Deus, rogai por nós, pecadores, agora e na hora de nossa morte. Amém.
0: Ave Maria, cheia de graça, o Senhor é convosco. Bendita sois vós entre as mulheres, e bendito é o fruto do vosso ventre, Jesus.
1: Santa Maria, Mãe de Deus, rogai por nós pecadores, agora e na hora de nossa morte. Amém.
0: Ave Maria, cheia de graça, o Senhor é convosco. Bendita sois vós entre as mulheres, e bendito é o fruto do vosso ventre, Jesus.
1: Santa Maria, Mãe de Deus, rogai por nós pecadores, agora e na hora de nossa morte. Amém.
0: Ave Maria, cheia de graça, o Senhor é convosco. Bendita sois vós entre as mulheres, e bendito é o fruto do vosso ventre, Jesus.
1: Santa Maria, Mãe de Deus, rogai por nós pecadores, agora e na hora de nossa morte. Amém.
0: Ave Maria, cheia de graça, o Senhor é convosco. Bendita sois vós entre as mulheres, e bendito é o fruto do vosso ventre, Jesus.
1: Santa Maria, Mãe de Deus, rogai por nós pecadores, agora e na hora de nossa morte. Amém.
0: Ave Maria, cheia de graça, o Senhor é convosco. Bendita sois vós entre as mulheres, e bendito é o fruto do vosso ventre, Jesus.
1: Santa Maria, Mãe de Deus, rogai por nós pecadores, agora e na hora de nossa morte. Amém.
0: Ave Maria, cheia de graça, o Senhor é convosco. Bendita sois vós entre as mulheres, e bendito é o fruto do vosso ventre, Jesus.
1: Santa Maria, Mãe de Deus, rogai por nós pecadores, agora e na hora de nossa morte. Amém.
0: Ave Maria, cheia de graça, o Senhor é convosco. Bendita sois vós entre as mulheres, e bendito é o fruto do vosso ventre, Jesus.
1: Santa Maria, Mãe de Deus, rogai por nós pecadores, agora e na hora de nossa morte. Amém.
0: Glória ao Pai, ao Filho e ao Espírito Santo.
1: Como era no princípio, agora e sempre. Amém. Ó meu Jesus, perdoai-nos, livrai-nos do fogo do inferno, levai as almas todas para o céu e socorrei principalmente as que mais precisarem de sua infinita misericórdia.
0: São José,
1: rogai por nós. Valeu, São José, Nossa Senhora da Assunção,
0: rogai por nós. Nossa Senhora Aparecida,
1: Nossa Senhora do Perpétuo Socorro,
0: rogai por nós. Senhora Aparecida, Mãe, Rainha e Padroeira do Brasil,
1: rogai por nós que recorremos a vós.
0: Irineu, meu irmão querido, uma semana abençoada a você, a toda a família. Fique com Deus aí em Jales, viu?
1: Amém. A você e família também, muita paz, amor e alegria.
0: Salve Maria!
1: Salve Maria!

0: você, nossos irmãos e irmãs em Cristo que rezam conosco. Rezando com a gente, o Eduardo, o Daniel Gomes, lá de Mococa, São Paulo, agradecendo a Deus pela família dele, pela saúde e vida de todos, louvando e agradecendo. Ele agradece a Deus também e a Mãe Aparecida pela oportunidade que ele teve de estar aqui no último final de semana, no último sábado, por todas as graças recebidas, rezando por todos, todos, todos. Amém, Daniel, que bom que você esteve aqui trocando olhares com a Mãe Aparecida. O Marcinho em Dourados, rezando por ele e pela família, louvando e agradecendo a Deus. O Evandro Cruz, lá em Juiz de Fora, ele e Dona Marilze, rezando por toda a família, reza conosco em Catalão, Goiás. O Almiro, o Altamiro José da Costa, rezando por ele e pela família. A Dona Olinda Leite, lá no Mato Grosso do Norte, rezando conosco pelos filhos, pelas noras, pelos netos, por toda a família. A Lucimari rezando conosco, pedindo as bênçãos da Mãe Aparecida, pelo Guto, pela alma dele, louvando e agradecendo a Deus por tudo. A Clotilde rezando por ela em Ponta Grossa, no Paraná, e por toda a família. A Simone Cláudia da Serrinha, Dom Viçoso, rezando por ela e familiares. A Maria Edina reza conosco em Visconde do Rio Branco, Minas Gerais, rezando, louvando e agradecendo. A Aparecida Fátima em Taubaté, que acabou de rezar conosco. O seu Edivaldo Meira em São Paulo. O nosso Matias de Resende Costa, Minas Gerais. O Ribeiro em São Paulo, capital, rezando por ele e pela família. Dona Benedita Lopes lá em Oeiras, no Piauí. O José dos Santos em Caxambu. O Irineu Rodrigues em Jales. A Maria Márcia rezando conosco pro seu Alair Labanca. O Ronaldinho e sua esposa, que estão nos ouvindo na Gameleira, lá em Luisburgo, louvando e agradecendo ao Deus. A Marlene, do bairro Santa Luzia, aqui em Aparecida. A Aparecidinha rezando com a gente também, lá em Ribeirópolis, no Sergipe. E quem reza conosco, louvando e agradecendo, é o Francisco Bueno. Francisco, meu irmão, bom dia.
1: Oi, Eduardo, bom dia.
0: Tudo bem? Graças a Deus.
1: Louvado seja nosso bom Deus, graças a Deus, tudo bem.
0: Para sempre seja louvado. E hoje nós rezamos por quem, meu irmão caminhoneiro?
1: Primeiramente pela família, agradecendo a Deus pela vida, saúde, né? Hoje estou em casa, mais tarde a gente começa a semana, começa o mês com as bênçãos de Deus.
0: Sim.
1: E agradecendo a Deus pela vida, né? Também pedindo pela beatificação do Padre Vitor, que amanhã eu estarei lá em Sacramento, meu trabalho mais é lá.
0: Sim.
1: E pedindo ao nosso Senhor que olhe para nós todos, derrama as bênçãos, intercedendo a Deus o dia a dia para nossa vida, para você aí, pro Evandro e todos os irmãos que estiver rezando o terço com nós agora, tá bom?
0: Amém, meu irmão. Vamos rezar e agradecer a Deus pelo seu trabalho, pelas estradas do Brasil afora, você e tantos outros irmãos, caminhoneiros, caminhoneiras, motoristas em geral, rezando por vocês e com vocês sempre.
1: Amém.
0: Pai nosso que estais nos céus, santificado seja o vosso nome, venha a nós o vosso reino, seja feita a vossa vontade, assim na terra como no céu.
1: O pão nosso de cada dia nos dai hoje, Senhor, perdoai as nossas ofensas, assim como nós perdoamos quem nos tem ofendido, e não deixei cair em tentação, mas livrai, Senhor, do mal. Amém.
0: Ave Maria, cheia de graça, o Senhor é convosco. Bendita sois vós entre as mulheres, e bendito é o fruto do vosso ventre, Jesus.
1: Santa Maria, Mãe de Deus, rogai por nós, pecadores, agora e na hora de nossa morte. Amém.
0: Ave Maria, cheia de graça, o Senhor é convosco. Bendita sois vós entre as mulheres, e bendito é o fruto do vosso ventre, Jesus.
1: Santa Maria, Mãe de Deus, rogai por nós, pecadores, agora e na hora de nossa morte. Amém.
0: Ave Maria, cheia de graça, o Senhor é convosco. Bendita sois vós entre as mulheres, e bendito é o fruto do vosso ventre, Jesus.
1: Santa Maria, Mãe de Deus, rogai por nós, pecadores, agora e na hora de nossa morte. Amém.
0: Ave Maria, cheia de graça, o Senhor é convosco. Bendita sois vós entre as mulheres, e bendito é o fruto do vosso ventre, Jesus.
1: Santa Maria, Mãe de Deus, rogai por nós, pecadores, agora e na hora de nossa morte. Amém.
0: Ave Maria, cheia de graça, o Senhor é convosco. Bendita sois vós entre as mulheres, e bendito é o fruto do vosso ventre, Jesus.
1: Santa Maria, Mãe de Deus, rogai por nós pecadores, agora e na hora de nossa morte. Amém.
0: Ave Maria, cheia de graça, o Senhor é convosco. Bendita sois vós entre as mulheres, e bendito é o fruto do vosso ventre, Jesus.
1: Santa Maria, Mãe de Deus, rogai por nós pecadores, agora e na hora de nossa morte. Amém.
0: Ave Maria, cheia de graça, o Senhor é convosco. Bendita sois vós entre as mulheres, e bendito é o fruto do vosso ventre, Jesus.
1: Santa Maria, Mãe de Deus, rogai por nós pecadores, agora e na hora de nossa morte. Amém.
0: Ave Maria, cheia de graça, o Senhor é convosco. Bendita sois vós entre as mulheres, e bendito é o fruto do vosso ventre, Jesus.
1: Santa Maria, Mãe de Deus, rogai por nós pecadores, agora e na hora de nossa morte. Amém.
0: Ave Maria, cheia de graça, o Senhor é convosco. Bendita sois vós entre as mulheres, e bendito é o fruto do vosso ventre, Jesus.
1: Santa Maria, Mãe de Deus, rogai por nós pecadores, agora e na hora de nossa morte. Amém.
0: Ave Maria, cheia de graça, o Senhor é convosco. Bendita sois vós entre as mulheres, e bendito é o fruto do vosso ventre, Jesus.
1: Santa Maria, Mãe de Deus, rogai por nós pecadores, agora e na hora de nossa morte. Amém.
0: Glória ao Pai, ao Filho e ao Espírito Santo.
1: Assim como era no princípio, agora e sempre. Amém.
0: Ó meu bom e amado Jesus,
1: perdoai-nos, livrai do fogo do inferno, levai as almas todas para o céu, e socorrei principalmente aquelas que mais precisarem.
0: São Francisco de Assis,
1: rogai por nós.
0: São José,
1: rogai por nós. Valei-me São José.
0: São Cristóvão,
1: rogai por nós.
0: Senhora Aparecida, Mãe, Rainha e Padroeira do Brasil,
1: rogai por nós que recorremos a vós. Bom Jesus dos Passos, que é o nosso padroeiro,
0: rogai por todos nós. Meu querido irmão Francisco Bueno, que Deus abençoe a sua jornada. Hoje você está descansando, mas amanhã já vai estar na estrada. Que Deus abençoe a sua semana, o seu trabalho. Fique com Deus, meu irmão.
1: Amém, Jesus. O Eduardo, você também aí, que Deus te acompanhe, assombrar e abençoe a sua garganta.
0: Amém.
1: E nós todos, Deus da saúde para nós ir tocando o barco, né?
0: Com certeza, sempre.
1: Fica com Deus aí, muito obrigado, que Nossa Senhora acompanha nós todos. Tá
0: Amém.
1: Bom,
0: Salve Maria.
1: Salve Maria, fica com Deus aí.
0: Com Deus também. Com a Mãe Aparecida, Rede Aparecida de Rádio, rezando, meu irmão, minha irmã, com você e por você, onde quer que você esteja. E chegou o nosso momento de agradecermos. Infinitas graças vos damos, soberana rainha, pelos benefícios que todos os dias recebemos de vossas mãos maternais. Dignai-vos agora e para sempre tomar-nos debaixo de vosso poderoso amparo, e para mais vos alegrar, vos saudamos com uma salve rainha. Salve rainha, mãe de misericórdia, vida, doçura e esperança, nossa salve. A vós bradamos os degredados filhos de Eva, a vós suspiramos gemendo e chorando neste vale de lágrimas. Eia, pois, advogada nossa, esses vossos olhos misericordiosos a nós volvei, e depois deste desterro mostrai-nos Jesus, bendito fruto do vosso ventre. Ó clemente, ó piedosa, ó doce e sempre Virgem Maria, rogai por nós, Santa Mãe de Deus, para que sejamos dignos das promessas de Cristo. Assim seja. Amém. Chegou o momento de nós nos consagrarmos à nossa mãe, entregar a ela a nossa semana de trabalho, de luta e de vitórias também. Entregarmos à nossa Mãe Santíssima o nosso coração, a nossa família, o nosso suor do nosso trabalho, entregar a ela tudo aquilo que esteja nos perturbando, nos tirando o sossego, que ela interceda por cada um de nós, pelas nossas graças que desejamos, por tudo, tudo, tudo. Nos consagremos à Mãe Aparecida. Ó Maria Santíssima, pelos méritos de nosso Senhor Jesus Cristo, em vossa querida imagem de Aparecida, espalhais inúmeros benefícios sobre todo o Brasil. Eu, embora indigno de pertencer ao número de vossos filhos e filhas, mas cheio do desejo de participar dos benefícios de vossa misericórdia, prostrado a vossos pés, consagro-vos o meu entendimento, para que sempre pense no amor que mereceis. Consagro-vos a minha língua, para que sempre vos louve e propague a vossa devoção. Consagro-vos o meu coração, para que depois de Deus vos ame sobre todas as coisas. Recebei-me, ó Rainha incomparável, vós que o Cristo crucificado deu-nos por mãe, no ditoso número de vossos filhos e filhas. Acolhei-me debaixo de vossa proteção. Socorrei-me em todas as minhas necessidades, espirituais e temporais, sobretudo na hora de minha morte. Abençoai-me, ó celestial cooperadora, e com vossa poderosa intercessão, fortalecei-me em minha fraqueza, a fim de que, servindo-vos fielmente nesta vida, possa louvar-vos, amar-vos e dar-vos graças no céu por toda a eternidade. Assim seja. Obrigado a você, meu irmão, a você, minha irmã, a vocês que rezaram conosco. Nós estivemos e continuaremos sempre unidos, em nome do Pai, do Filho e do Espírito Santo. Amém. Fiquem todos com as bênçãos do Senhor Jesus, a proteção e a intercessão de nossa mãe, a mãe do belo amor, a mãe da divina graça, a mãe da esperança, que ela continue sempre nos abençoando e intercedendo por cada um de nós. Nos encontramos, se Deus quiser, na próxima madrugada.

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6: 5 horas, horário de Brasília.
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daquele jeitão de sempre que você já conhece, com muita música sertaneja, alegria e diversão pra gente começar bem mais uma semana aqui na Rádio Aparecida e na Rede Aparecida de Rádio, porque hoje é segunda-feira, dia 3 de agosto de 2026. Agradecendo sempre o seu carinho e a sua companhia. É bom demais, sabe que você escolheu a Rádio Aparecida pra começarmos bem esse dia e daquele jeitão que a gente gosta, ao som de muita música sertaneja de qualidade. E o programa Acorda Brasil tem a direção geral do missionário redentorista Padre Vanderlei Souza. Na coordenação nós temos a Paula Castro e nos trabalhos técnicos comandando a máquina de som da Rádio Aparecida, eles, meus amigos Leonardo Mota, o Leozinho e o Patrick Carvalho, o MC Trick. E aí, vocês estão bom? Firmes e fortes, bom pra arrebentar, animados pra mais essa semana que tá só começando. Então tá bom, um bom trabalho pra gente, que Deus e Nossa Senhora Aparecida abençoe mais esse dia. E quem é que vai começar na máquina de som? É você, meu amigo MC Trick. Então faz o seguinte, deixa eu mandar aqui um abração antes pro meu amigo Deuclécio Palo de Laranjeiras do Sul, no nosso Paranazão querido. E já que ele é do estadão do nosso Paranazão querido, do querido Paraná, pega pra ele Milionário José Rico pra cantar Paraná Querido. Pode ser essa a primeira de hoje? Então, beleza. Enquanto você vai ajeitando, já vai preparando ela daí, eu vou mandando daqui aquele abraço carinhoso e especial aos amigos e amigas que nos sintonizam pelas emissoras de rádios que fazem parte da Rede Aparecida de Rádio, entre elas a Rádio Cidade FM em Martins Soares, Minas Gerais. Abraço pro nosso amigo Marquinhos Blackphone. Temos também a Rádio Difusora em Casa Branca, São Paulo, a Rádio Diocesana FM em Campanha, Minas Gerais, e a Rádio Coração FM em Dourados, no Mato Grosso do Sul. Essas que são algumas das diversas emissoras que sempre esparramam a nossa programação pelos quatro cantos desse nosso Brasilzão. Fica aqui o nosso

0: meu amigo Jair. Ele que é da cidade de Guaiçara, que é pertinho da cidade de Lins. Ele que ouve todo dia a Rádio Aparecida através da Rádio Regional Esperança FM na cidade de Lins, que é uma emissora que também faz parte da rede Aparecida de Rádio. E eu tava devendo essa moda pro meu amigo Jair. E hoje foi dia da gente fechar o bloco ouvindo Zé Fortuna e Pitangueira cantando Esteio de Aroeira. E o Jair falou aqui, ó: Bruno, manda um abraço pra todos que neste momento estão preparando a marmita pra ir pra lida. Tá mandado o nosso abraço a você, meu amigo, a você, minha amiga, que tá aí preparando a marmita a essa hora da manhã pra ir pra mais um dia de labuta, pra mais um dia de trabalho. E a gente deseja que Deus e Nossa Senhora Aparecida abençoe o seu trabalho neste comecinho de semana. Mandando também um abração pro meu amigo Antônio, na cidade de Cocais, em São José, no Cocais São José, que é município de Coronel Fabriciano. Ele mandou aqui, ó: manda um alô, que seu programa é 10. Tá mandado o nosso alô pro nosso amigo Antônio, no Cocais São José, município de Coronel Fabriciano. Um abração a todos aí que estão ligados aqui no programa Acorda Brasil. Eu vou pro intervalo bem rapidão, primeiro intervalo desta segunda-feira, e no próximo bloco eu já vou voltar trazendo a votação da música da semana. No próximo bloco nós vamos abrir a votação da música dessa semana, né? E já adianto para você que está no clima do Dia dos Pais, que será celebrado no próximo domingão, dia 9 de agosto. E também no próximo bloco tem o quadro Mensagem Sertaneja, aquela mensagem bem legal pra gente começar bem essa semana também. E daqui a pouquinho eu trago um poema do meu amigo João Nino, o poeta de Lagoinha. Ele semana passada mandou aí dois poemas e falou se fosse possível pra gente trazer um pra declamar essa semana, e a gente escolheu um desses poemas do João Nino, o poeta de Lagoinha, e daqui a pouquinho eu trago pra você. Rápido intervalo e eu volto já.
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0: 5:30, horário de Brasília. 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
0: Já estamos de volta. volta para dar sequência ao Acorda Brasil desta segunda-feira, dia 3 de agosto de 2026. Abraçando mais amigos e amigas que nos sintonizam pelas emissoras de rádios que fazem parte da rede Aparecida de Rádio, entre elas a Rádio Brasil em Campinas, São Paulo, a Rádio Regional Esperança FM em Lins, São Paulo, a Rádio Rural FM em Tefé, no Amazonas, e a Rádio Interativa FM em Espírito Santo do Pinhal, São Paulo, mais emissoras que sempre nos ajudam a esparramar a programação do Acorda Brasil pelos quatro cantos desse nosso Brasilzão. E agora eu quero abrir a votação da música da semana. E essa semana, no clima do Dia dos Pais, que será celebrado neste domingão, dia 9 de agosto. E ó, a de número 1, essa semana é o César e Paulinho cantando Eu e Meu Pai. Música linda demais, um clássico da música sertaneja. Essa é a de número 1. E a de número 2 já é com uma dupla mais moderna, mas que preserva bem a música raiz. Preservam como ninguém, diga-se de passagem, que é o Mike e Lian cantando Truque da Moeda. E aí, hein? Qual que é a sua preferida? É a de número 1, o César e Paulinho cantando Eu e Meu Pai, ou a de número 2, o Mike e Lian cantando Truque da Moeda? 12-3104-1043. Esse é o nosso WhatsApp. Anota aí, código de área ou DDD é o 12 e o número 3104-1043. E capricha num trechinho delas aí, meu amigo.

0: depois de ouvir um trechinho de cada uma delas, eu quero saber qual é a sua preferida. E para saber qual é a sua preferida, só você mandando recadão aqui no nosso WhatsApp 12-3104-1043. Mandando um abração pro meu amigo Oswaldo Barreto, na cidade de Pirapozinho, São Paulo. Ele tá sempre ligado aqui no programa. Abraço para você, meu amigo Oswaldo Barreto. E deixa o nosso amigo Cowboy da cidade de Salto soltar, boy.
1: Bom dia, bom dia, bom dia. Para mais um dia abençoado. Graça de Deus e a proteção de Nossa Senhora esteja com a gente. Estamos aqui em Salto pela manhã, tomando café, escutando a Rádio Aparecida. Daqui a pouco tá deslocando pro trabalho. Um abraço para todo mundo aí do Salto. Vamos que vamos, mais um dia abençoado.
0: Valeu, meu amigo Cowboy na cidade de Salto. Abraço para você, obrigado pelo carinho e pela companhia. Excelente semana. E agora tá chegando esse quadro que eu gosto demais e eu prometi e vou cumprir, trazendo um poema do meu amigo João Nino, o poeta de Lagoinha.
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0: E no quadro Mensagem Sertaneja de hoje eu trago um poema intitulado Terra, Pé e Chão, que é mais ou menos assim. Esta bonita terra que eu ponho meu pé no chão, ela é perto da serra que faz bem pra minha visão. Aqui tem dois corguinhos que ali em frente fazem união, se transformando em caminho que vai desaguar no ribeirão. Essa terra que eu vivi no mundo da minha ilusão, muita coisa eu aprendi que foi pra eu ter uma boa lição. É a terra dos passarinhos, como sabiá, canário e azulão. Hoje eu pensando sozinho, mexeu com a minha imaginação. Terra que semeia a semente pra produzir o meu pão, que verdeou minha mente com o verde da vegetação. Terra que plantei o arroz, o milho, também mandioca e feijão, que brotou na minha ideia no trilho pra eu colher satisfação. Terra daquelas noites chuvosas, entre relâmpago e trovão, também das noites silenciosas, numa vida cabocla do sertão. Terra da lua prateada, que sempre vem apontando lá no espigão, e das lindas noites estreladas, no grande mistério da imensidão. Terra desse meu pensamento, que eu até chamo de grotão, que a sua voz é sempre o vento falando com o meu coração. Terra que me deu muita alegria, que foi pra mim uma solução, e que me promoveu essa poesia como se fosse uma bela canção.

0: Aparecida Música, Café e Missão, tá aí o João Paulo e Daniel cantando Hoje Eu Sei pro meu amigo Mylon da cidade de Taubaté, que mandou recadão no meu, no nosso WhatsApp aqui falando o seguinte, ó: bom dia, Bruno, aqui é o Mylon de Taubaté, todo dia neste horário eu e meu pai e minha mãe escutamos você, gostamos muito, poderia mandar um abraço pra eles? É a Mônica e o Mauro, e tocar a música Hoje Eu Sei do João Paulo e Daniel, tá mandado o nosso alô e tá tocando essa música também, meu amigo Mylon, obrigado pelo carinho e pela participação, abração a todos de Taubaté e abração novamente pros pais do nosso amigo Mylon, a Mônica, que é a mãezona, e o Mauro, que é o paizão, obrigado mesmo pelo carinho de sempre. E agora é hora do amigo do campo ficar bem informado com as principais notícias e informações do mundo agropecuário.
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3: E por muito tempo existiu aquela preocupação de que os jovens deixariam o campo em busca de oportunidades nas cidades. Mas uma nova realidade começa a surgir. Filhos e netos de produtores estão voltando para as propriedades com uma visão diferente, levando conhecimento em administração, tecnologia, marketing e gestão. Eles estão transformando fazendas em empresas cada vez mais modernas, sem abandonar a tradição da família. O resultado é um agro mais inovador, mais eficiente e preparado para os desafios das próximas décadas.
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10: Bom dia, meu irmão, minha irmã, que bom estarmos juntinhos aqui nas ondas da 91.7, a primeira do Vale, para começar mais uma jornada da nossa vida. Eu sou o Padre José Wilker, missionário redentorista, diretor da Rádio Educadora, e te convido a juntos bem dizermos a Deus por esse novo dia. Olha, vamos tomar a liturgia da palavra, o evangelho da igreja para hoje, e essa palavra que seja a inspiração para nossa jornada. O evangelista é São Mateus. Depois que a multidão comer até saciar-se, Jesus mandou que os discípulos entrassem no barco e seguissem à sua frente para o outro lado do mar, enquanto ele despediria as multidões. Depois de despedi-las, Jesus subiu ao monte para orar a sós. A noite chegou e Jesus continuava ali sozinho. A barca, porém, já longe da terra, era agitada pelas ondas, pois os ventos eram contrários. Pelas 3 horas da manhã, Jesus veio até os discípulos andando sobre o mar. Quando os discípulos o avistaram andando sobre o mar, ficaram apavorados e disseram: "É um fantasma." E gritaram de medo. Jesus, porém, logo lhes disse: "Coragem, sou eu. Não tenhais medo." Então Pedro disse-lhe: "Senhor, se és tu, manda-me ir ao teu encontro caminhando sobre a água." E Jesus respondeu: "Vem." Pedro desceu da barca e começou a andar sobre a água em direção a Jesus. Mas quando sentiu o vento, ficou com medo e começou a afundar e gritou: "Senhor, salva-me." Jesus logo estendeu a mão, segurou Pedro e lhe disse: "Homem fraco na fé, por que duvidastes?" Assim que subiram no barco, o vento se acalmou. Os que estavam no barco prostraram-se diante dele, dizendo: "Verdadeiramente, tu és o Filho de Deus." A Após a travessia, desembarcaram em Genezaré. Os habitantes daquele lugar reconheceram Jesus e espalharam a notícia por toda a região. Então, levaram a ele todos os doentes e pediram que pudessem ao menos tocar a barra da sua veste. E todos que a tocaram ficaram curados. Palavra da salvação, glória a vós, Senhor. Quando despediu os seus discípulos, Jesus já imaginava que eles iriam passar por tribulações por causa do mar agitado. No entanto, mesmo assim, ele os mandou ir à frente, a fim de que pudessem exercitar a sua fé. Assim, de longe, ele logo percebeu o que eles estavam vivenciando por causa da ventania que soprava sobre o seu barco, sacudido pelas ondas do mar. Aproximou-se deles e Pedro, cheio de dúvida, pediu-lhe então uma prova. Senhor, se és tu, manda-me ir ao teu encontro caminhando sobre a água. Jesus chamou Pedro, que foi ao encontro. Ao primeiro sopro, no entanto, os seus olhos se abriram e esmoreceu a fé. Teve medo e não se conseguiu ir adiante no seu propósito. Na nossa vida, quando estamos atravessando as tempestades, isso também pode acontecer. Pedimos a Deus prova de coisas que só dependem da nossa fé para que aconteçam. Queremos, mas não confiamos no poder de Deus. Desejamos, mas não temos paciência para enfrentar as dificuldades próprias daquilo que queremos conquistar. Somos débeis, indecisos e, na verdade, somos homens e mulheres fracos na fé. Não duvide, na caminhada da vida, Deus nunca nos abandona. As provas que temos que enfrentar, se na fé vivenciá-las, elas serão vencidas. Ô padre, mas eu tenho fé e continuo doente. Nem sempre, por mais frustrante que possa parecer aos olhos humanos, a resposta de um homem de fé está relacionada à solução imediata do problema. Quando nós temos fé em Deus, até as cruzes se tornam instrumentos de redenção. Então tenha fé, espera em Deus, lute contra as provações da vida. Deus não nos fez para o sofrimento, mas entenda que o sofrimento faz parte da vida. Que Deus tenha misericórdia de nós. Vamos então rezar, pedindo a graça desse dia, na presença do Senhor, que seja um tempo de bênção e de vitória na fé. Senhor, mais um dia de minha vida está se abrindo. É como se as cortinas se abrissem novamente para a aventura de tantas horas de minha existência. Tudo passa tão rápido. Sei que tu me conheces e me prescrutas e serás luminosidade na trajetória deste dia. Obrigado pelo descanso da noite, pela força de tudo recomeçar como se nada tivesse sido feito. Nada do que farei será feito sem teu olhar. Espero ao longo deste dia ter momentos para me retirar, para estar na tua presença. Que teu olhar acompanhe o meu trabalho, ilumine as minhas preocupações, provoque em mim gestos de entrega confiante em tuas mãos. Olha para os pequenos da terra que lutam, que correm e não têm nem mesmo o que comer. Olha pelos doentes em seus leitos de sofrimento. Olha para aqueles que perderam a esperança no dia de amanhã. Que todos aqueles que passarem por mim possam ver em mim a tua esperança. Que hoje à noite eu possa dizer, apesar de minha fragilidade e de meu pecado, que fui servo do reino que teu filho Jesus veio implantar. Nesta hora te consagro meus lábios, meus olhos, meus ouvidos e toda a minha vida. Amém. Abraço meu querido amigo Dom Carvalho e todos que vamos curtir agora um sertanejo bom demais. Vem aí, café, sertão e viola. Que Deus nos abençoe. Em nome do Pai, do Filho e do Espírito Santo. Amém. E fique com Deus.
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0: dia, compadre, bom dia, comadre, bom dia, gente do sertão, bom dia, gente da cidade. Você está na companhia da Rede Educadora de Comunicação, Coordenação Artística, Matheus Cabral, Coordenação de Jornalismo, Janaína Oliveira, Coordenação Administrativa, Joana Avelino, Direção, Padre José Wilker.
1: Quem é você?
0: Eu sou Dom Carvalho.
1: Quem é você?
0: Eu sou Dom Carvalho, num oferecimento de Francofer, 50 anos de tradição no mercado de ferro e aço. Eu estou por cá todas as manhãs de segunda a sexta-feira, das 6 às 8 horas da manhã, e no sábado, das 6 até às 7 horas da manhã.

0: raciocínio superior a todos os raciocínios e a Nossa Senhora de Aparecida, a padroeira do Brasil. Por você que está conosco, ó, que já acordou cedo aqui, aplauso para você. Muito bem, coisa boa que você fez é levantar e fazer um café, né? Porque eu escutei o barulho daqui, você fazendo café. Ó, ó. Ei, trem, chega da bicota, pela...
1: Tem café?
0: Tem café, tem sertão e tem viola aqui. Aqui a música caipira tá na prateleira de cima, você quer ver? Tunico e Tinoco, Porteira da Estrada, Dino Franco e Moraí, Loteria do Amor, Tião Carreiro e Pardinho, com a participação do Leonardo, o Rei do Gado. Pode baixar a guia, Moreno, deixa a viola tinir, 6 horas e 11 minutos no prego, fiote.

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7:22, 40 segundos. Por cá estamos de volta, sempre levando a você a nossa boa música caipira. E sempre, sempre, sempre a gratidão por cá, de coração aberto, de alma livre, esperando o seu tizapa. Manda um áudio pra nós aí do tamanho de um coice de mosquito. Vocês mandam essa? Pode mandar. Não vai ser atendido. Aqui a prioridade é sua. O tizapa tá aberto, 31997714902. 31997714902, viu? Pode mandar mensagem, pode mandar áudio, pode escrevinhar, do jeito que você quiser. Do jeito que você mandar pra cá, a prioridade é sua. E pede modão. Fala, Dom Carvalho, eu queria escutar uma música tal, X, Y, Z. Eu quero escutar a música da dupla tal. Se souber o nome da música, melhor ainda. Se ela não tiver aqui na nossa playlist, nós pede o menino ali da central da mídia, ele monta na mulinha corta-vento e vai lá. A mulinha já tá ali pronta, tá riada. Tem o cavalinho estrelado também. Tem o fuxico, é o outro burrinho que tá ali. Qualquer um desses que ele pegar, tá de prontidão e ele vai lá e busca. Pode tá onde for que ele campeia e traz pra você. Pode ficar sossegado. Um abraço, meu compadre Kennedy, lá no bairro Cílio Pereira 1. Pediu pra nós tocar pra ele uma do Tião Carreiro do Pardinho. Vai ser atingido, tá? Muito obrigado, compadre Kennedy. Um abraço pro senhor, pra comadre Aparecida Uber. O Edelso Dias está ouvindo nós lá em Joanesa. É fiel ao Café Sertão e Viola, escuta todo dia. Eu sei que pode mandar sua mensagem para cá, pedindo música e falando que você está ouvindo. Aqui você é bem-vindo. A música caipira está na prateleira de cima. E vamos nós. Zico e Zeca, saudade. Alvarenga e Ranchinho, desafio das perguntas. Barra Luia.

0: Gordon, que é casada há mais tempo. 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
1: Olha,

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1: Agora são 6:30 no prego, fiote. Sem sobrar e sem fartar, porque se sobrar nós divide. Se fartar nós completa. Bom dia, bom dia, bom dia.
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6:34, 15 segundos na nossa primeira do Vale. Quero agradecer sempre aí a nossa audiência maciça, a todos vocês que sempre nos acompanham, sempre estão dedicando parte do seu tempo a nos escutar, e isso nos deixa muito felizes, com o coração cheio de alegria. As manhãs da Rede Educadora, com a nossa música caipira, ela é completamente dedicada a você, que é o nosso ouvinte. Eu digo sempre, na base de todas as nossas brincadeiras saudáveis, né? Aqui você tem prioridade, aqui a porta está aberta para você, da Rede Educadora de Comunicação. O modão eu sei que pede, a nossa programação eu sei que faz. Eu aqui sou apenas um coadjuvante, você pode ter certeza disso. A alegria é de você estar por aqui sempre, e a gente sempre também entregando a você tudo de coração, de alma livre. Então, se você tá aí ligado, perde tempo não, 319-9771-4902, manda pra cá, tá? E nós vamos rodar pra você, vai baixar a agulha e você vai escutar. Ah lá, faz igual o querido Raimundo, sou Raimundo, né? Papai do Guilherme aqui da nossa Rede Educadora de Comunicação ali, ó. O Raimundo tá querendo escutar a Índia do Araguaia. Ai cá, nós vamos dar um jeito de rodar ela aqui pra ele. Deixa eu ver com quem. Ó, vamos caçar ela com Maida e Maísa. Tá aqui, ó. Tem a Índia Canoeira, tem a Índia do Araguaia, tem a Índia do Cascatinhana, tem a Índia Morena das Irmãs Freitas. Ah, vamos tocar aqui Índia do Araguaia. Vamos tocar com Maida e Maísa. Não é as outras meninas aí não, tá? Essa aqui é a Maida e a Maísa. Essa Maida aí, se eu não me engano, a Maida é a filha do Vonim Sanfoneiro, grande Vonim, lá do Mato Grosso do Sul, grande sanfoneiro, que foi do Delmiro e Delmon, tocou com Delmiro e Delmon, então, tocou com o Carlito e Baduí, e eu tô achando que é a Maida da Maida e Marcelo, viu, Raimundão? Raimundo, ó, você assunto aí. Vai ser Índia Araguaia com Maida e Maísa, viu? Pode baixar a agulha, Moreno. Deixa a Maida e Maísa cantar juntamente com o Tião Carreiro e o Pardinho, que vai cantar pro compadre Kennedy, o Mineiro e o Italiano. Vamos então? Simbora, que a música caipira tá na prateleira de cima, 6:37.

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2: Olá, ouvintes da Rede Educadora de Comunicação. Eu sou Alice Costa, planejadora financeira. E por aqui, a gente fala sobre algo que está presente na vida de todo mundo, o dinheiro. Muita gente acha que as férias começam quando a gente faz as malas, mas financeiramente, elas começam meses antes. Se você é autônomo, empreendedor ou profissional liberal, o ideal é guardar um pouco todos os meses para dois objetivos: pagar os custos da viagem e formar uma reserva para o período em que ficará sem trabalhar. Quando esse planejamento existe, você aproveita o descanso sem culpa e sem aquela ansiedade de voltar correndo para recuperar o faturamento. Descansar também faz parte do sucesso profissional. Afinal, quem cuida da própria saúde mental e física costuma tomar decisões melhores e trabalhar com mais qualidade. Eu sou Alice Costa, planejadora financeira. E no meu Instagram, Finanças Sem Desculpa, eu mostro como incluir objetivos como férias no seu planejamento sem comprometer o seu futuro. Um grande abraço.

6:46, 22 segundos. 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Manda pra nós um áudio aqui do tamanho de um coice de mosquito. 319-9771-4902. Nós vamos escutar agora Pião do Vale Valentim, que vai cantar o Rio Ivaí. Pião do Vale Valentim são pessoas que eu admiro muito pelo trabalho, pelo talento, sempre assisto nos programas caipiras na televisão e tenho a honra dele estar sempre participando com nós nas redes sociais. Obrigado, Pião do Vale Valentim vai cantar Rio Ivaí, juntamente com o Cacique e o Pajé, que vai cantar Laço Reforçado, e o Zé Mulato e o Cassiano canta Navegante das Gerais. 6:48, 12:10. Baixa a guia, Moreno. Deixa o Pião do Vale e o Ivaí cantar. Vai lá, meus queridos.

6:58, os genuínos Zé Mulato e Cassiano, se me chamam de caipira, fico até agradecido, pois falando sertanejo eu posso ser confundido. E dá uma alegria muito grande no peito, né? Quando alguém olha pra gente com o nosso batidão viola nas mãos, pergunta, né, assim, que instrumento é esse? E fala, meu querido, isso é uma viola caipira. Fala, ah, então quer dizer que o senhor toca aquelas músicas de antigamente? Fala, é essa mesmo. Tanto eu toco aqui nos shows, quando nós toca na rádio. Na rádio também você pode ligar. Eu tive essa semana lá em São Geraldo da Piedade, ali perto do Governador Valadares, após o periquito ali, você entra à esquerda ali, 7 cabos de machado e meio, você chega lá. Eu falei lá com o pessoal dos produtores rurais, falou, ó, vocês ligam lá. Tenho certeza que daqui a pouco começa a chegar recado pra nós lá de São Geraldo da Piedade. Muito obrigado a Silvânia, o prefeitão Osanã, todo mundo lá, viu? Que recebeu o nosso com muito carinho. Obrigado também à cidade de Santana do Paraíso também, onde a nossa audiência é muito grande. Tivemos na feira cultural lá sexta-feira também. Obrigado. Ai, é, eu cheguei, meu filho, o caipira tá na prateleira de cima.

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1: Agora são 7 horas no Prego Fiote. É, sem sobrar e sem fartar. 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Bom dia, bom dia, bom dia.
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7:46, por cá estamos de volta. Bom dia, bom dia, bom dia, minha comadre custódia Joana e o Pedro, ao Bernardo, a Juliana, ao Devair, o Miguel, a todos vocês aí no bairro João 23. Comadre custódia, aca, eu não pude comparecer ontem, né? No batizado da criançada devido aos compromissos, que foi muito arrochado aqui, mas você pode ter certeza que outro dia em especial nós vamos aí de novo para nós ter aquele encontro em família, com toda a criançada, com todos os bichos pro terreiro afora, com a nossa boa música, porque é sempre muito bom ter energia contagiante do seu Pedro, de você, de toda a sua família, comadre custódia. Eu sou muito orgulhoso disso. Não pude ir, mas em breve eu vou aparecer aí, tá bom? Você pode ter certeza disso. Ó, a música Índia do Araguaia com as irmãs Freitas, né? Já foi colocada aqui para nós na playlist. Eu acredito que seja essa que o compadre Raimundão queria lá. Então, o menino é muito rápido, ele monta no cavalinho aqui, minha filha, e queima chão mesmo. Então não tem esse trem de ele titubear, não. Vai rápido mesmo. Falou com ele e ele já sai na disparada já. E já tá aqui. Então, Raimundão, você vai escutar, meu filho. Se não era aquela, agora é essa. A outra era boa também, com a malha mais. Mas essa é melhor ainda. Então vai ser. Você vai escutar, tá? Índia do Araguaia. A comadre custódia vai escutar primeiro aqui. Abre a porta e a janela. Pedrão, um abraço pra você, um abraço, Raimundão. 7:05.

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1: Existe aquela frase que diz o seguinte: se você quer que algo seja bem feito, faça você mesmo. Muito cuidado com ela, porque isso no mundo dos negócios é perigoso. Você não tem que ficar fazendo de tudo, não. Se você é dono de uma empresa, você tem que capacitar a sua equipe para que ela faça tão bem quanto você. E você tem que entender que a única pessoa que faz exatamente da maneira que você faz é você mesmo. Então, quando você pedir para alguém fazer alguma coisa, ela vai fazer bem feito, mas da maneira dela. Muita gente tem dificuldade de aceitar isso e fica concentrando todas as atividades nela mesma. Mas também tem uma diferença: você tem que delegar para sua equipe aquilo que ela deve fazer e fazer bem feito, mas você não pode delargar. Entende a diferença de delegar e delargar? Você não tem que fazer tudo, tem que delegar para sua equipe, mas você também não pode delargar. Você tem que estar ali acompanhando a realização daquela atividade nos momentos certos, tá bom? Muito obrigado e até a próxima.
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7:19, 45 segundos, sempre agradecendo a presença da sua audiência. Eu digo sempre que ter você compartilhando o seu tempo com nós é privilégio. O tempo é coisa preciosa, o tempo é o tesouro da vida, e o tempo que a gente tem, a gente aproveita ele, né, da forma que nos faça feliz. E ter você aqui dedicando o seu tempo, a gente fica feliz com você também. Obrigado ao compadre Gickerson, que está lá ouvindo nós no bairro Betânia, em Patinga, escutando a melhor rádio do Vale do Aço. Obrigado, Gickerson. Comadre Nelsina, lá na Nova Estrela, juntamente com o compadre Zé Honório, que é autoridade no assunto, escutando nós. A Geisiquela também está curtindo. Acorda, Geisiquela. Você já fez café, Geisiquela? Pelo amor de Deus. O Galo já cantou, Geisiquela. Levanta, acorda a Gedson. Acorda todo mundo, Geisiquela. Por favor, minha filha, vem. Vem pra cá. Pra você escutar Sete Palavras com o Pedro Bento, Zé da Estrada e o Teodoro Sampaio, também que vai cantar os quatro cantos da casa. Dona Nelsina, obrigado, Dona Nelsina, por tanto carinho com nós. 7:21 no prego, fiote.

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6: 7:31, 20 segundos. Segundou com Educadora Notícia, o Matheus Cabral já nos nossos estúdios, trazendo o que há de melhor em atualização em todas as áreas. Bom dia, Matheus Cabral.
7: Bom dia, meu nobre Dom Carvalho, bom dia, amigos ligados aqui no programa Café Sertão e Viola, essa primeira edição do Educadora Notícia. E para repercutir, primeiramente, né, o evento da Rádio Educadora nesse final de semana. Os 58 anos, tivemos o evento na Praça da Estação no sábado e também no domingo. Sábado com shows e ontem com uma ação, com a participação do grupo do Mexa-se, com a adoção de animais, pessoal do meio ambiente participou também. Então, assim, com o Vasse Móvel. Foi uma manhã muito bacana na Praça da Estação. O evento da Rádio Educadora, e agora a gente já começa a pensar no próximo, né?
6: Isso aí.
7: Ano que vem. Foi um sucesso. E aqui, dentro da programação, a repercussão de tudo que foi o evento. E é claro, também nas nossas redes sociais, @educadoramg, todos os detalhes lá nas redes sociais do nosso grande evento final de semana.
6: Como voa o tempo, né? Daqui a 2 anos somos sexagenários.
7: Isso, e passa rápido demais da conta, passa muito rápido. E meu nobre Dom Carvalho, para dizer. Que a Tati Souza já está preparando informações da área de segurança pública, as últimas ocorrências policiais registradas no Vale do Aço, trazer um balanço do final de semana, as notícias políticas também, daquilo que está acontecendo em todo o processo eleitoral hoje no Brasil, principalmente aqui em Minas Gerais, os imbróglios, né, políticos. Vamos trazer essas informações e também o noticiário esportivo. Tivemos um final de semana de Copa do Brasil, né? Um final de semana de empates. O Internacional venceu o Corinthians por 2-0 e o Palmeiras venceu o Fortaleza por 3-0, mas os demais jogos todos terminaram empatados, né? Inclusive Cruzeiro e Atlético, que empataram seus jogos em 0-0. O Galo foi um tropeço, empatar com o Juventude dentro de casa na Arena MRV em 0-0. O Cruzeiro também tropeçou, empatar com a Chapecoense em 0-0 fora de casa. E agora, essa semana é uma semana de Campeonato Brasileiro e depois tem Libertadores. Semana que vem, no próximo meio de semana, tem Copa Libertadores da América. Mas, meu nobre Dom Carvalho, Esta e outras notícias no decorrer da nossa programação, para falar que o tempo também hoje, a máxima é de 26 graus, o céu parcialmente nublado, aí encoberto neste momento na região metropolitana do Vale do Aço, 18 graus é a temperatura. Abraço, Dom.
6: 7:34 e às 8 horas tem Educadora Show, o maior.
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7:34, 44 segundos. Música boa no seu rádio pela manhã. Música caipira, música sertaneja. E eu costumo sempre por cá deixar um ponto de vista toda vez quando a gente recebe pelo WhatsApp da rádio, seja no meu particular, algo que remete ao repertório, à obra do Almir Sater e do Renato Teixeira. A gente sempre gosta de tocar por aqui, porque esses dois compadres vai ter essa inspiração lá no Pantanal, hein? Vamos lá, Espelho d'Água, Almir Sater e Renato Teixeira. Trio Parada Dura vai cantar Distante Dela. Pode baixar a aguinha, deixa o modão, Tini.

7h41, 33 segundos. AK, deixa eu falar com você. 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Isso, pode lá. Nós vamos escutar agora os Gargantas de Ouro do Brasil cantar A Carta. Esse aqui é um sucesso do Milionário e do José Rico. E você curte essa e outras mais aqui nas nossas manhãs, no Café Sertão e Viola. Vamos, canta Zoom, pode cantar Zoom. 7h43.

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0: 7h49 no prego, fiote. A hora de você escutar o modão no nosso Café Sertão e Viola todas as manhãs. A Rede Educadora de Comunicação está sempre aqui disposta a dar a prioridade para você. O WhatsApp fica aberto, 9771-4902, e você manda para cá, pede seu modão, e nós está sempre por cá à disposição. Não precisa ficar avergonhado, não, que aqui tem.
1: Hoje tem café?
0: Tem, teve e sempre vai ter Café Sertão e Viola. Pode escrevinhar. Não adianta você ficar rindo desse jeito aí. Se eu tô falando é porque tenho certeza de que é pra acontecer isso. Você pode pedir sua moda, 9771-4902, vai ser atendido. É só quando você pede, os artistas abrem a porta do estúdio aqui e já entra lá. Pediu, olha lá. Pediu, já vai entrando. Falaram que quer o Teodoro Sampaio cantando. Já chegou, já perguntou. Ô, do cavalo, nós podemos cantar? Pode. Fica aqui à disposição. Aqui tá do seu jeito. Nós não é baú pra guardar segredo. Se o Teodoro Sampaio tá por aqui, se chegou e abriu a porta, nós conta.
1: Gente, como que ele é fofoqueiro?
0: Não sou, não. É verdade. Os homens lá vai cantar aí, ó. Zé da Silva brasileiro, Teodoro Sampaio. E também nós vamos escutar com Chitãozinho Choró, 60 dias apaixonado. Gente, é paixão pra mais de quilômetro. Um abraço, minha amiga Maria do Rosário. Obrigado por você estar aqui conosco, Mário. Barra,

7:56, 25 segundos. Purca, agradecido pela sua presença. Obrigado por estar conosco na Rede Educadora de Comunicação. Muito obrigado por você acordar tão cedo e não desligar o rádio, ficar junto com a gente todo esse momento, todo esse tempo de alegria, de execução, de felicidade em estar divulgando sempre, curtindo sempre a nossa boa música sertaneja, o nosso caipira, como digo sempre, na prateleira de cima. E fica aqui um recado meu: o peito aperta e o coração palpita, o fogo apaga e nós não pita, permitindo Deus, o criador da existência, um raciocínio superior a todos os raciocínios, a Nossa Senhora de Aparecida, a minha santa querida mãezinha padroeira do Brasil. Eu volto amanhã a partir das 6 horas, sempre no oferecimento de Francofé, 50 anos de tradição no mercado de ferro e aço. 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Guarde com você o meu ditado caipiresco: se eu disser para você que o burro morreu, você pode queimar a cangaia. Vem aí Matheus Cabral e o Educadora Show, o maior show do rádio nas manhãs do Vale do Aço. Eu volto amanhã, fiquem com Deus, tchau, família sertaneja.

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Opa, bom dia, bom dia, bom dia, bom dia. Segunda-feira, segundo. Olha a campainha, campainha, toca, toca a campainha. Ah, bom dia, bom dia, bom dia. Hoje, dia 13 de agosto de 2026, segunda-feira. E aqui nós estamos, hein, gente? Sobrevivemos ao final de semana? É isso mesmo, produção? Graças a Deus, mais um final de semana entregue com sucesso, concluído. E a semana começa com muita música, alegria, diversão e alto astral no seu rádio a partir de agora.

Amigo, até às 10 da manhã, 8 horas e 3 minutos. 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Um ótimo dia. Maravilhoso dia pra você. É a segundona com cara de primeira. A segunda-feira a gente fica meio que manquitolando aqui, né? Vai que no. Vai no aperto, vai empurrando. Bora, bora, segundona! E você, passou bem final de semana? Quero aqui já, desde já, né, agradecer a quem compareceu à festa da Rádio Educadora, os 58 anos. Muita música, alegria na Praça da Estação nesse final de semana, no sabadão, showzaços que nós tivemos, três grandes shows e ontem também uma manhã muito divertida na Praça da Estação. Então, desde já, o nosso muito obrigado. Vamos lá, gente, vamos que vamos, vamos que vamos!

997-7149-02. 997-7149-02. É, Kiarinha do papai, dá, foi pra escola, é, hoje as aulas voltaram, hein? Graças a Deus, pra muitos papais, né? Pois é, as aulas voltaram, mas o trânsito tá carregado nesse momento, em Coronel Fabriciano e no Vale do Aço, porque tem muita gente indo pra escola, muita gente já foi mais cedo e automaticamente com o fluxo da volta às aulas, o trânsito aumenta. Ô gente, vamos fazer um negócio aqui, eu, você, eu, vamos viver essa segunda-feira maravilhosa? Já parou para agradecer a Deus a oportunidade que ele lhe concede de ver mais um dia nascer na sua vida? Ainda não? Então faça isso agora. Afinal de contas, estamos aqui felizes e vivos. Vamos viver essa segundona. Bom dia!

0: Educadora Show, Ana Castela, boiadeira, começamos, né, gente? Ai, ai, 8:09, 8:09. Meus amigos da Educadora, obrigado pelo carinho, obrigado pela audiência, começamos mais uma semana. É, gente, não é fácil não, viu? É a segundona, segundona com cara de primeira. Obrigado por você existir aí do outro lado. Vamos juntos, né? Vamos viver mais esse dia. Esta segundona, dia 3 de agosto. É mais um mês. Hoje é o primeiro dia útil, né? Porque hoje, primeiro de agosto foi sábado, dia 2, domingo. Então hoje, assim, o mês de agosto começou de fato pra muita gente. Tem gente que não gosta do mês de agosto, não, mas já tem gente que gosta, né? Pessoal, é o mês do mal ao goro, né? Agoro, né? Mês do mal agoro. O pessoal fica falando isso, que o agosto, né? Agosto de Deus, mas é um mês onde você pode se planejar, minha filha, porque aqui, ó, ei, minha amiga, Rosário! A Rosário, nos encontramos esse final de semana, hein, Rosário? Beijão pra você, minha amiga. E tô esperando a dobradinha. Meu amigo Batata tá lá ligado também. Marilda já acordou, Batata? Ei, gente, 8:10.
1: Aí, meu compadre, vou falar pra ela agora. Agora. Vambora. Você não vale nada, sempre faz valer.

0: 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Olha a hora no Vale, agora 8:15.
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6: Educadora Show, 8:18, 8:18. Bom dia, meus amigos. Deixa eu ver aqui essa turma que tá nos ouvindo. Alô, Elizabeth.
7: Bom dia, Matheus Cabral.
6: Bom dia.
7: Eu estive aí na rádio para pegar o...
6: Oi.
7: O prêmio. Eu pensei que você ia estar aí para me te dar um abraço.
6: Ô, minha querida, não
7: mas
6: estava,
7: aí eu
6: né?
7: Com a Raíssa, um abraço para você, tá?
6: Muito obrigado.
7: Obrigado pelo prêmio, adorei, tá?
6: Ah, que
7: muito
6: ótimo.
7: Obrigado.
6: Obrigado.
7: Bom dia, que Deus abençoe a todos.
6: Amém, que você continue aqui sempre participando com a gente, tá, minha querida? Não abandona, não. Ô, meu amigo Batata, tá tudo tranquilo, Batata?
8: Bom dia, Matheus Cabral. Aqui o pessoal tá fazendo uma pré-capina aqui na beira do Ribeirão.
6: É?
8: Aleluia, aleluia.
6: Que beleza, ué.
8: Valeu, Matheus Cabral. Mandei pra você o negócio da festa aí.
6: É, eu vi, vou divulgar pra você, tá?
8: Não vai tocar mais não, tá?
6: Tá bom, meu querido.
8: Vou divulgar isso aí, vou divulgar.
6: Pode deixar, meu nobre Batata. Tá, Batata falando da festa de São Domingos de Gusmão, nesse final de semana, né? Dia 5, 6 e 7, 8 de agosto tem missa, tem Santa Missa às 7:30 da noite e também tem a missa e a grande festa do padroeiro. Um abraço pra você, Batata, um abraço pra Marilda, sempre acompanhando. Obrigado pelo carinho, gente. Um abraço pra vocês, tá? Bom dia!

0: Simone Mendes, Dois Tristes. Pois é, gente, bom dia, obrigado pelo carinho. Quem mandou um abraço aqui foi o passou por mim o bom dia aqui, peraí.
1: Bom dia, Matheus.
0: Bom dia.
1: Um abraço pra vocês aí, aqui é Maria Priscila do Barra Alfavio.
0: Oi, Maria.
1: Aqui, manda um abraço pros meus pais aqui no Nova Estrela, eu sou que passei o final de semana aqui, hoje estou indo embora, manda um abraço, e peço uma música também pra... Nas asas do Senhor para nós aqui, para Ana Batista, Éder e Dorinha. Nós estamos aqui num friozinho que só Jesus, tá? Só a graça de Deus.
0: Que beleza, hein? Obrigado pelo carinho, tudo de bom pra você. Vou tocar a música lá na hora do padre Reginaldo Manzotti, tá? Antes do padre Reginaldo Manzotti, eu coloco pra você a canção. Já tá separada aqui, tá bom? E um abraço pra todo mundo. Ei, nove... Gente, que friozinho gostoso esse daí, né? Deve tá um friozinho gostosinho esse friozinho. Obrigado, gente. Tem outro aqui, quem mandou abraço, quem mandou bom dia. O Gickerson tá ligado, bom dia.
2: Bom dia, Matheus Cabral.
0: Bom dia. Ô, Dora, tá tudo bem, né, Dora?
2: Trabalho no restaurante Amizade.
0: Ah, que bacana.
2: Um bom dia pra você, pra todas aí da rádio.
0: Opa.
2: Semana abençoada.
0: Amém, pra todos nós, minha querida.
2: Ótimo dia pra vocês.
0: Amém, tá? Tudo de bom pra você também, Dora. E olha só, quero aqui agradecer, pessoal, gente. Quero agradecer de coração a... todo mundo que compareceu na nossa festa da educadora. Que festa linda, que bacana, showzaços com a banda Bota pra Tocar, com o Rodrigo Santos que agitou, fez um showzaço e também com o Boleiros, foi maravilhoso, foi muito bacana. Então você compareceu, nosso muito obrigado. Daqui a pouco tem Educadora Notícia.
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0: 8:31, 8:31, mais uma edição do Educador Notícia para você ficar bem informado, tudo o que acontece no Vale do Aço, no leste de Minas, no estado, no Brasil e no mundo. Tati Souza tá chegando. Bom dia, Tati Souza.
1: Bom dia, Matheus Cabral. Bom dia, ouvintes.
0: O que temos para essa segunda-feira? Como começou a semana? Qual é a informação, Tati?
1: Vou trazer uma informação de momento, que geralmente eu falo às 9:30, mas 9:30 eu volto com detalhes sobre o que acabou de acontecer. Infelizmente, um acidente gravíssimo, uma fatalidade, uma coisa terrível no bairro Vila Formosa, em Patinga, onde um casal em uma motocicleta colidiu contra um caminhão. A mulher que estava na garupa caiu, infelizmente uma das rodas do caminhão passou sobre ela, ela morreu no local, a perícia está se deslocando, polícia militar está chegando lá, são as informações que estão chegando para mim. O trânsito está caótico no local, claro, devido à violência da cena. Estou recebendo alguns vídeos aqui, foi uma coisa muito impactante, muito violenta. Acabou de acontecer, infelizmente. Gente, atenção ao trânsito, saiam mais cedo, sem pressa, com calma, prudência e paciência, isso salva vidas. 9:30 eu volto com informações sobre esse grave acidente que resultou na morte de uma mulher em Patinga.
0: Que triste, né? Que triste, infelizmente. Vida que segue. Qual a outra notícia, Tati?
1: A outra notícia é que bem-vindo a agosto.
0: Bem-vindo a agosto.
1: E o agosto dourado, né? O agosto dourado, que é o mês dedicado à conscientização, ao incentivo e ao fortalecimento do aleitamento materno, a campanha nacional. E essa campanha, ela destaca a importância de iniciar a amamentação na primeira hora de vida, manter o leite materno como alimento exclusivo até os 6 meses e também dar continuidade à amamentação junto à alimentação complementar até os 2 anos de idade da criança ou mais. Ao longo deste mês de agosto, a equipe de jornalismo da Rede Educadora irá produzir uma série especial de reportagens sobre este tema. Essa cobertura abordará assuntos como a importância da amamentação, o trabalho dos bancos de leite humano, se existem aqui na região ainda ou não, já foram extintos, a doação do leite materno, os desafios enfrentados, né, por mulheres que não conseguem produzir leite materno, uso de fórmulas infantis quando indicadas por profissionais, pediatras, e o papel da rede social de apoio às mães. A série também, ela contará com entrevistas com pediatras, especialistas em aleitamento materno, profissionais da saúde, doadoras de leite e também mães que vivenciaram diferentes experiências com a amamentação, levando a informação de qualidade e contribuindo para uma maternidade mais acolhedora e humanizada. Lembrando que o aleitamento materno, ele é muito importante na vida do bebê.
0: Pois é, e só duas situações. Primeiro, né, voltando ao acidente que a Tati falou mais cedo, a gente lamenta, né, da forma com que as pessoas têm hoje dirigido, têm pilotado. Então fica, gente, por favor, a responsabilidade no trânsito, a atenção máxima, porque qualquer descuido pode ser fatal. 9:30, mais informações sobre esse acidente e também outras notícias. Ô Tati, obrigado pela sua participação.
1: Estou à disposição, Matheus, até daqui a pouquinho eu volto com mais informações da área da segurança pública. Infelizmente tivemos na região um final de semana violento.
0: E a gente fala sobre isso em instantes.
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0: Relembrando, Rodrigo Santos fez um showzaço na Praça da Estação.

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14: Educadora Show, 8:47, vai virar para 8:48. Bom dia, bom dia, bom dia, bom dia.
15: Bom dia,
14: trem chique da minha vida. Amém.
15: Toda a equipe aí da educadora, todos esses meus amigos aí da educadora.
14: Amém.
15: Passa pra mim, amigos, com Roberto Carlos, aí ofereço pra todos vocês aí da rádio. Um bom dia, um bom trabalho pra você. Fica com Deus, meu amigo.
14: Obrigado, minha querida. Trem chique da minha vida. A minha amiga Dona Nilcina, lá do Cocais. Alô, gente, sou Jace Kelly. Ei, sou Zionoro. Bom dia pra todo mundo.

0: loucura. Alcione Amarron, ei Alcione, meu amigo, deixa eu ver quem tá aqui. Alô, Valtarez, Valtarez tá ligado, Valtarez, bom dia.
1: Bom dia, meu amigo Matheus Cabral, aqui é o Valtarez Alves.
0: Bom dia.
1: Continua pensando cada um de vocês, como é bom estar ligado na nossa querida Rádio Educadora.
0: Amém.
1: Em Deus e na paz, nosso Senhor Jesus Cristo, no amor de Maria.
0: Amém, meu querido, tudo de bom pra você, minha amiga Tininha.
2: Bom dia, menino Matheus.
0: Bom dia.
2: Com alegria.
0: Tudo
2: hoje
0: bem?
2: Hoje celebra o dia dos nossos sacerdotes. Deve estar lembrando, né?
0: Sim.
2: Deixo meu carinho para o padre Cláudio, nosso pároco querido. Para o padre José Wilke, que ontem brilhou naquele palco lá da festa.
0: Que beleza, padre José Wilke é fera.
2: Da educadora, né?
0: Sim.
2: 58 anos, mais nova que eu. Oh, meu Deus.
0: Ei, bacana. Mas e só tá inteirona, só tá enxuta.
2: Do Vale do Aço, inclusive o padre João Paulo, que é um maravilhoso. Padre Araújo, que é um. Nos lembra, Dom Lara. Com aquele carisma, com aquele carinho. Sim. Que ele tem, aquele jeitinho especial.
0: Isso mesmo.
2: Idoso, né?
0: Vou mandar pra todo mundo, dona Tininha. Beijo!

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1: Olha a hora no Vale do Aço, agora são 8h59.
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1: Educadora Show, 9h01, 9h01, de volta. Com a sequência do nosso programa, vamos até as 10 com muita música, alegria, diversão e alto astral. Chamando a minha amiga Ívia Marcela. Alô, Ívia.
6: Bom dia, Matheus Cabral. Bom dia, ouvintes da Rádio Educadora. Eu sou Ívia Marcela, consultora de imagem e estilo. E esse é nosso estilo, moda e autoestima. Você sabe o que é modelagem peplum? Ela já está presente há algumas temporadas e continua aparecendo nas coleções de grandes marcas. Estou falando da modelagem peplum, aquela que traz um volume na altura da cintura, como se fosse um abajur, formando um espaço de babado e sobreposição. O grande diferencial do peplum é que ele cria a ilusão de uma cintura mais marcada e valoriza as curvas do corpo. Por isso, muitas mulheres pensam que ele só favorece quem tem pouco quadril. Mas isso não é verdade. Quem já tem quadris mais largos também pode usar essa modelagem. O segredo está na escolha do tecido e da estrutura da peça. Um peplum confeccionado em tecido mais fluido cria um efeito suave, enquanto tecidos encorpados aumentam o volume. Além disso, como a tensão é direcionada para a cintura, a silhueta costuma ficar mais equilibrada e feminina. Como toda tendência, o importante é experimentar diferentes proporções e encontrar aquela que harmoniza com o seu corpo e com o seu estilo. Afinal, a moda deve trabalhar a seu favor e não ao contrário. Te encontro em nosso próximo episódio e me siga no Instagram, @iviamarcelli.estilo.
1: Obrigado, Ívia!
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Vai, vai, tristeza! Com Sandra de Sá. E antes nós ouvimos Lauana Prado, Choram as Rosas, Mistério e Pela Porta da Frente. Pois é, meus amigos, eu quero aqui agradecer mais uma vez a audiência da educadora. Quero agradecer quem compareceu no nosso show, na nossa festa. Foi muito bacana. Sábado.

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Educadora Show, agora são 9:18, 9:18. Bom dia pra... Alô, Edelson, Joanésia. Edelson tá ligado lá em Joanésia. Um abraço pra minha amiga Cida do Caladão. Alô, Cida. Hoje é aniversário. A filha dela tá fazendo, faz aniversário hoje, é a Vanderlícia, e também o sobrinho Hugo fazendo aniversário. Parabéns, felicidades, paz, amor, saúde, alegria, que Deus abençoe hoje e sempre. 9:18.

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2: Educadora Show, 9:25, 9:25. Muito bom dia a você que nos acompanha, deixa-me ver aqui, meu amigo Maurício está ligado, acompanhando também, obrigado pelo carinho, gente. Pois é, daqui a pouquinho tem mais uma edição do Educador Notícia, a Tati Souza vai nos trazer informações da área de segurança pública, as últimas ocorrências policiais registradas no Vale do Aço e no resumo da segurança pública dessa semana, as informações do final de semana. A Tati falou que tivemos um final de semana movimentado na área de segurança pública, hein? Vamos falar sobre isso daqui a pouquinho aqui no nosso programa e na edição do Educadora Notícia, tá bom? Enquanto isso, você continua conosco aqui, ó.

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0: Agora são 9:31, 9:31. Está no ar mais uma edição do Educadora Notícia para você ficar bem informado. Nesse momento, 20 graus é a temperatura em Coronel Fabriciano e região metropolitana. Agora as informações da área de segurança pública e as últimas ocorrências policiais registradas no Vale do Aço. Tati Souza, bom dia mais uma vez.
1: Bom dia, Matheus Cabral. Bom dia, ouvintes. Olha só, Matheus, há poucos instantes eu comecei o noticiário desta segunda-feira falando sobre um grave acidente com possível óbito no bairro Vila Formosa, em Ipatinga. A triste informação é que, de fato, foi confirmada a morte da garupa da motocicleta. A dinâmica do acidente está sendo apurada pelas autoridades que estão no local, mas ao que nós podemos apurar até o momento seria de que um casal em uma motocicleta foi atingido por um caminhão que, por motivos desconhecidos, teria perdido o controle e acabou atingindo o casal, a garupa da com impacto. O casal veio ao solo e a mulher, infelizmente, foi atingida por uma das rodas do caminhão. Ela morreu no local e ele foi encaminhado, socorrido pelo SAMU e encaminhado em estado muito grave para o Hospital Márcio Cunha. Ao longo da programação, nós iremos trazer atualizações sobre essa fatalidade ocorrida há poucos instantes no bairro Vila Formosa, em Ipatinga. Sobre a identidade da vítima, ainda não foi divulgada, a dinâmica exata do acidente e o caso que está sendo investigado pelas autoridades. O que eu posso falar sobre o trânsito é, confirmo que o trânsito está caótico no local, devido à rua estar sinalizada, né? Aguardando o final do trabalho do perito que está no local para apurar as condições que se deram este acidente, infelizmente, com uma vítima fatal. É uma mulher e o piloto da motocicleta, eu tenho o primeiro nome, seria Felipe, possivelmente também morador de Ipatinga, do Barra Alegre. Ele foi grave. A situação dele requer bastante cuidado.
0: É uma pena, né? Mais um acidente de trânsito que aconteceu aqui no Vale do Aço. Vamos seguir, Tati Souza. Pronto, semana movimentado, hein?
1: Tá, ainda sobre trânsito, agora há pouco também, um engavetamento envolvendo 5 veículos na BR-458, na saída de Ipatinga.
0: Sim.
1: Deixou o trânsito também caótico, mas sem vítima, somente danos materiais mesmos. 5 veículos envolvidos aí nessa colisão. Essas duas matérias, tanto da morte dessa mulher lá no Vila Formosa e também como esse choque mecânico entre 5 veículos, já estão postadas em nosso portal educadormg.com.br, com imagens também de vídeo em nosso Instagram, que é o @educadormg. E ainda falando sobre o final de semana, um incêndio atingiu um apartamento no 10º andar de um edifício na rua Bauxita, no bairro Iguaçu, em Ipatinga. Não houve feridos, os bombeiros conseguiram controlar as chamas. Houve perda total dos imóveis e as causas do acidente, do incêndio, estão sendo investigadas. Uma outra informação também, ainda sobre o final de semana, em Coronel Fabriciano, o portão de uma casa foi atingido por 4 disparos de arma de fogo na rua Tibiriçá, no bairro Caladinho, em Coronel Fabriciano. O morador, de 37 anos, que possivelmente seria o alvo, não ficou ferido. Imagens de câmeras de segurança mostram um veículo modelo Citroën C4, cor preta, passando diversas vezes pela rua. Em uma dessas passagens, um ocupante que estava atrás, sentado atrás do motorista, atirou em direção ao imóvel. Os militares, a PM, foi até o local, conversou com o morador. Ele disse que não tem conhecimento da motivação que possa ter causado o ataque, mas ele disse para a polícia que cumpriu 8 anos de prisão nas cadeias de Caratinga e Coronel Fabriciano. O motivo não foi informado. A polícia realizou diligências para identificar o automóvel e os ocupantes, mas até o momento sem informações a respeito da autoria e motivação. E para finalizar, né, dentre tantos assuntos aqui, se a gente fosse estender, estoura o tempo, mas só para finalizar, dá tempo?
0: Dá sim, pode ficar à vontade.
1: Eu vou falar de um homicídio registrado em Santana do Paraíso durante o final de semana, onde Juvenal Fernandes de Almeida, 76 anos, ele morreu depois que invadiu uma residência armado com uma foice. E ele ameaçou o morador e atacou o vizinho dele. Isso tudo no córrego Chico Lucas, zona rural de Santana do Paraíso. Durante a agressão, o vizinho efetuou um disparo de arma de fogo e o idoso morreu no local. Tudo começou depois que esse idoso passou a rondar uma propriedade rural durante o dia. A vítima disse que no início da noite ele chegou a arrombar a porta da casa de um vizinho, invadiu a casa com a foice na mão, fez afirmações confusas, dizendo que o morador estaria tirando tudo dele, inclusive uma mulher. Para se defender dos golpes de foice, a vítima conseguiu empurrar o idoso para fora da casa. A vítima disse que o idoso, antes de deixar a casa, disse que voltaria no local mais tarde para matá-lo. E como a propriedade não tinha sinal de celular, de telefonia, o morador entrou em contato por meio de internet com um vizinho e relatou o fato e pediu ajuda. Horas mais tarde, de fato, voltou o idoso. Ele voltou na casa do vizinho, de novo armado com uma foice. O morador teria dito que efetuou o único disparo de arma de fogo para cessar a agressão, porque ele já chegou lá dando foiçada em tudo e todos. O idoso caiu ao solo e morreu. A perícia esteve nos dois locais da ocorrência e constatou no corpo do idoso ferimentos provocados pelo tiro, né? Além de outras lesões. A foice utilizada por ele foi encontrada na mão dele. Ele morreu com a foice na mão. Por fim, o corpo do idoso foi encaminhado ao IML. A arma usada no crime foi apreendida, a foice também.
0: Obrigado, Tati Souza, 9:38, um resumo ao meio-dia no Jornal em Pauta.
1: Isso, até daqui a pouco.
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Educadora Show, são 9:48, 9:48. Eu quero aqui mais uma vez agradecer a quem participou lá da festa na Praça da Estação, dos 58 anos da Educadora. Muito bacana, um eventaço. Então, mais uma vez, o nosso muito obrigado a quem compareceu. Foi muito bom ver todos vocês lá. 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
8: Parabéns, felicidades, paz, amor, saúde, alegria para os aniversariantes do Clube dos Amigos, para Dirce Moreira de Araújo, do bairro Universitário. Parabéns para Maria das Dores Ferreira, do Silvio Pereira 1 e Coronel Fabriciano. E parabéns para Regiane Ferreira Lima, do bairro Novo Horizonte, em Timóteo. A todos que fazem aniversário hoje, parabéns, felicidades, paz, amor, saúde, alegria.

assim, senhoras e senhores, colocamos um ponto final no programa Educadora Show desta manhã de segunda-feira, desejando uma excelente semana no oferecimento de Atual Móveis e Eletro, a loja Carinho, com produtos de qualidade, garantia e preços que cabem no seu bolso, no centro de Coronel Fabriciano, vem para Atual. Na sequência, Padre Reginaldo Manzotti, o programa Experiência de Deus. Logo após, tem o microfone aberto às 11 com Roberto Nogueira. Eu volto ao meio-dia com o Jornal em Pauta. Tchau, tchau.

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0: Louvado seja nosso Senhor Jesus Cristo, para sempre seja louvado. Queridos irmãos e irmãs, como é que foi seu final de semana? Espero que tenha sido maravilhoso e certamente participando da missa é uma semana com a graça de Deus. Quero saudar a todos neste mês vocacional. Já estamos no mês de agosto, mês vocacional, comunidades vocacionais, encontro, testemunho e missão. Saúdo a todos em plena novena da Sagrada Família e rezando pelos pais, quarto dia. De um lado, pedindo Sagrada Família de Nazaré, minha família vossa é, e também rezando pelos pais vivos e falecidos. Saúdo a todos e convido você a chamar mais alguém para acompanhar o Experiência de Deus que já começou. Saúdo a você a partir da Rádio Evangelizar, de onde tudo começa, as rádios irmãs, cujos nomes cito neste momento.
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0: 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Vamos rezar? Nós já começamos invocando o Espírito Santo. Mais um pouquinho. Vem Espírito Santo de Deus, que enche-me de novo. Vem Espírito Santo de Deus nesta semana. Vem Espírito Santo de Deus nos ajudar a rezar melhor. Vem Espírito Santo de Deus na Trindade Santa, Pai, Filho e Espírito Santo. Amém. Depois que a multidão comer até saciar-se, Jesus mandou os seus discípulos que entrassem na barca e seguissem à sua frente para o outro lado do mar, enquanto ele despedia as multidões. Ainda mais, depois de despedi-las, Jesus subiu ao monte para orar a sós. A noite chegou e Jesus continuava ali sozinho. A barca, com os apóstolos, já estava longe da terra. E naquele momento era agitada pelas ondas, pois o vento era contrário. Pelas 3 horas da manhã, Jesus veio até os discípulos andando sobre o mar. Quando os discípulos o avistaram andando sobre o mar, ficaram apavorados e disseram: é um fantasma. E gritaram de medo. Jesus, porém, logo lhes disse: coragem, sou eu. Não tenhais medo. Coragem, sou eu. Não tenhais medo. Então Pedro lhe disse: Senhor, se és tu, manda-me ir ao teu encontro caminhando sobre a água. E Jesus respondeu: vem. Pedro desceu da barca e começou a andar sobre a água em direção a Jesus. Mas, quando sentiu o vento, ficou com medo e, começando a afundar, gritou: Senhor, salva-me. Jesus logo estendeu a mão, segurou Pedro e lhe disse: homem fraco na fé, por que duvidaste? Assim que subiram o barco, o vento se acalmou. Senhor, amado Deus, os apóstolos estavam na barca. Os ventos eram contrários. Uma grande tempestade se formou. Também nós, Senhor, na nossa travessia da vida, quantas vezes a tempestade se faz presente. Ventos fortes, ondas enormes. E às vezes nós gritamos de medo. O medo toma conta. Então hoje é o dia de enfrentarmos estas tempestades, mas não sozinhos. Sozinhos. Somos acometidos do medo. Com Jesus. Por isso a palavra dele é muito forte hoje. Sou eu. Não tenhais medo. Então diga para você mesmo: a tempestade vai passar. Você está vivendo uma tempestade? Confia no Senhor, se agarre no Senhor. As aflições superarei. Deus provê. Deus sempre proverá. E Pedro tomou a iniciativa: Senhor, quero ir ao teu encontro. E Jesus disse: vem. Então Pedro, enquanto estava com os olhos fixos no Senhor, ele caminhou. Enquanto eu e você estivermos com os olhos fixos no Senhor, nada vai nos abalar. O medo não vai nos causar dano. Mas a partir do momento que Pedro deu atenção ao vento contrário, se distraiu. E às vezes nós nos distraímos, tomamos caminhos equivocados, aí naufragamos. Mas mesmo nestas circunstâncias, diga: Senhor, salva-me. Você está na tempestade? Você está se sentindo como Pedro, naufragando, engolido pelas águas? Senhor, salva-me. A tempestade vai passar. Que maravilha poder começar a semana com esta certeza. A tempestade vai passar. Você que está passando por uma tempestade na vida financeira, você que está passando uma tempestade na doença, você que está passando uma tempestade na vida matrimonial, seja qual for, diga para você mesmo: meus olhos estarão fixos no Senhor e a tempestade vai passar. Os meus olhos estão fixos no meu Senhor Jesus Cristo. E ele me salvará. Nós só começamos o programa. Eu vou para o intervalo, eu volto já. Aproveite, chame um amigo, uma amiga. E voltamos em oração. Graças e bênçãos Deus reserva para mim e para você. Voltamos já.
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0: Queridos irmãos e irmãs, você, ao despertar, desperte rezando. Logo cedo, muito cedo, nós temos o Evangelho do dia e a oração da manhã. E agora está postado no Padre Manzotti Oficial, YouTube, Padre Manzotti Oficial. Então crie este hábito, acorde, vá fazendo as suas atividades, sua higiene pessoal, ou vá se dirigindo para o seu trabalho e acompanhe o YouTube Padre Manzotti, oração da manhã e Evangelho do dia. Como é bom despertar escutando a palavra de Deus e rezando. É um convite que faço para você agora no YouTube Padre Manzotti Oficial. Tá aí o recado dado, Maria Aline. Que a paz de Jesus esteja com você, Maria Aline.
1: Bom dia, Padre. Peça.
0: Deus a abençoe.
1: Eu não acredito que eu tô falando com o senhor, meu Deus.
0: É seu dia hoje, com grande alegria. Você fala de onde, querida?
1: É, de Itaguaí, Rio de Janeiro.
0: Itaguaí, estado do Rio de Janeiro. Como que você me acompanha?
1: Pelo YouTube, Padre.
0: Pelo YouTube.
1: Também pela Rádio Catedral.
0: Tá bom, então meu abraço à Rádio Catedral FM e também a todos que acompanham pelo YouTube. E eu estava falando, não sei se você tem o hábito de logo cedo escutar o Evangelho do dia e a oração da manhã.
1: Ai, Padre, eu não vou me tipificar, não. Já tenho dificuldade de acordar cedo.
0: Não, mas eu digo acordar cedo. É a hora que você acordar, minha filha. Não importa a hora. A primeira, tá. O que eu falo, uma das primeiras coisas a fazer é vai lá, YouTube Padre Manzotti, Evangelho do dia, oração da manhã. Diga lá, Maria Aline, a palavra é sua.
1: Então, Padre, eu preciso de aconselhamento.
0: Pois não, diga.
1: Eu
0: que
1: tenho
0: o Divino Espírito Santo nos ilumine.
1: Amém. Eu tenho uma avó de 83 anos,
0: é.
1: E ela não deixa os filhos cuidar dela, ela não deixa, eu no caso que sou neta, não deixa cuidar dela, ela convive com o filho que só quer o dinheiro dela, não cuida dela, o dinheiro, o benefício dela e o benefício do meu tio, que é especial, é para pagar a pensão dos filhos dele. E a gente já tentou de tudo, conversa, já teve discussões, já foi para conselho, de várias coisas que o senhor pode imaginar.
0: Sim.
1: E ela fala, se vocês me tirarem de perto do meu filho, eu vou morrer. Essa é a frase que ela sempre repete. Então, alguns dos filhos se afastaram e a gente ainda está tentando, porque a gente não perde a fé, né? Mas é difícil, viu? Muito
0: Sim.
1: difícil para mim.
0: Compreendo, filha, e é lamentável que um filho possa fazer isso com a mãe, né? Que possa usar o dinheiro tanto dela quanto de um irmão que é especial para uso próprio, inclusive para pagar pensão dos filhos. Mas vocês já fizeram o possível. O que você espera mais? O que teu coração está dizendo?
1: Padre, por mim, eu, Maria Aline,
0: se fala mais alto.
1: Eu, Maria Aline, se eu pudesse, eu iria na delegacia e fazia, não sei, mandava prender.

0: Sim, é mandado levar, mas como ela fala pra gente que se a gente fizer isso, ela morre, eu não quero carregar essa consciência dela morrer porque eu fiz isso.
1: Entendi. Então nos cabe rezar para que ele tome consciência do que está fazendo, que é uma injustiça.
0: É muito, padre, é muito complicado, você não tem noção. É a ponto da gente, você, como eu falei para o senhor, os filhos, alguns filhos já se afastaram porque não adianta mais. Tem dia que ela chora dizendo que quer ir embora, e quando a gente vai buscar, quando chega lá, ela fala: não quero mais, quero ficar com meu filho.
1: Entendi. Filho, eu acolho e vamos colocar em oração, pedindo a Deus Nosso Senhor que ela está percebendo, né? Ela está percebendo, tanto que ela tem esses momentos que ela quer sair, e pedir a Deus que ele seja tocado por Deus. Agora eu lhe digo, filha, como neta, quem tem que agir é seu pai, são os irmãos, filhos. Na medida do possível, filha, você sempre, por mais que você ame tua avó, quem tem que tomar uma atitude mais drástica são os filhos dela, no caso, seu pai ou sua mãe. Você entende que você está mexendo numa caixa de marimbondo?
0: Eu entendo, padre. É tanto que ele já me deixou sem falar com ela durante 6 meses.
1: Então, com quem você tem que falar? Com os filhos dela. Mas vamos colocar diante de Deus para que ela desperte e veja o que está acontecendo. Se não por ela, pelo filho dela que tem necessidades, que é teu tio. Não é verdade?
0: Sim, eu tenho muita pena dele, padre, porque ele, se eu pudesse, eu já teria tirado ele de lá, mas ele também não quer ser de perto dela.
1: Entendi.
0: Porque é mãe dele.
1: Claro. Eu acolho, que Deus a abençoe, e vamos pedir que o Espírito Santo ilumine. Minha saudação, Maria Aline, Itaguaí, Rio de Janeiro. Eu não fugi do assunto, só creio que medidas mais drásticas têm que ser tomadas pelos filhos. Minha saudação, ela acompanha pelo YouTube, Rádio Catedral FM, Cônigo Omar Raposo, que é o diretor, e o bispo de Itaguaí, Dom Paulo Celso Dia dos Nascimento. Aparecida, que a paz de Jesus esteja com você.
0: Amém, padre.
1: Deus abençoe. Você fala de onde?
0: Eu falo de Pinhais, padre.
1: Pinhais, tá certo. Como que você me acompanha?
0: Eu escuto pela rádio evangelizar.
1: Tá bom. Pois não, filha. Por que que você tá chorando? O que que tá acontecendo?
0: Padre, eu preciso muito de oração pra minha família.
1: É o que eu preciso, que você se acalme e fale mais alto, por favor.
0: O meu irmão se enforcou. Se suicidou. Segunda-feira. Hoje tá com 8 dias. E a minha mãe, é o segundo filho que ela perde, padre. É uma dor muito grande. Ela não merece o que tá acontecendo na vida dela. Ela perdeu um filho na pandemia. E agora perdeu outro desse jeito.
1: Entendi.
0: Então é muito difícil.
1: Entendi. Me diga o nome, não sei se você quer, do teu irmão.
0: Ai, padre, eu prefiro não falar o nome dele, mas Deus sabe qual é.
1: Certo. E como tua mãe tá reagindo?
0: A minha mãe, ela tem momentos que ela fica boa, assim, mas tem momentos que ela fica muito triste, pede para que Deus leve ela.
1: Certo. Ela mora sozinha, ela tem pessoas
0: próximas? Não, a gente tá sempre junto com ela. Ela mora com meu pai, eu tô com minha irmã lá, tá sempre junto com ela, vizinhos, visita ela, sempre assim.
1: Entendi.
0: Mas é muito difícil, dói muito.
1: Bom, depois, como você não quer falar em particular aqui, e tá certo não colocar em público, depois volte a ligação e deixe o nome do seu irmão, o primeiro, o segundo, e o nome da sua mãe, para que nós possamos rezar, mesmo que em particular, rezar na intenção. Mas o que podemos agora é rezar de modo geral. Repita comigo: Senhor Jesus.
0: Senhor Jesus, pelas suas santas chagas,
1: dolorosas e gloriosas, Dai o descanso eterno.
0: Dai o descanso eterno.
1: Ao meu irmão.
0: Ao meu irmão.
1: Peço pela minha mãe.
0: Peço pela minha mãe.
1: Que seja confortada.
0: Que seja confortada.
1: Neste momento de dor.
0: Neste momento
1: de luto.
0: De luto.
1: Senhor.
0: Senhor.
1: Eu confio e espero.
0: Eu confio e espero.
1: Amém.
0: Amém.
1: Eu vou pro intervalo, eu volto já. Rezemos pelas pessoas que sofrem. Neste caso, um filho que tirou a própria vida. Volte comigo na leitura orante. Voltamos já.
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0: estava com a Aparecida de Pinhais, Curitiba, região metropolitana. Minha saudação a partir de onde acompanha Rádio Evangelizar FM, Clube FM, TV Evangelizar, canal 16, NET 13. Nosso arcebispo, Dom José Antônio Peruso. E digo a você, a Rádio Evangelizar 99.5. Se você entrar no seu carro, Curitiba, região metropolitana, sintonize 99.5. O sinal de Deus em todo lugar. Você percebeu que são dois casos que apareceram que aparentemente você vai falar, e aí, padre? Queridos irmãos, a pessoa falar, verbalizar, expressar e pedir oração. Nem sempre as respostas são de imediato. E nem sempre, na tua vida também você percebe isso, nem tudo tem resposta imediata. Aí é a importância de um rezarmos pelos outros. Não por acaso, a intercessão faz parte do carisma da obra evangelizar. Rezemos para Maria Aline, lá do estado do Rio de Janeiro. Rezemos pela Aparecida de Pinhais. E que Deus, na sua infinita misericórdia, atenda os pedidos, atenda o clamor. Nós vamos para a leitura orante. Escute o que as pessoas têm dito sobre a leitura orante. E você, tem gostado? Você pode mandar um áudio, 41-3221-6060. Escute.
1: Eu sou a Márcia, aqui de Alfenas. Hoje, dia 29/7/2026, o padre Reginaldo Manzotti acabou de ler sobre São Paulo aos Coríntios. Paulo fala: eu sou o que sou, pela graça de Deus. O meu testemunho é que eu cuido de uma pessoa especial há 10 anos, por opção minha. Porque eu quis, lá atrás, há 10 anos, estender a mão e acolher dentro da minha casa.
0: Olha aí,
1: uma
0: gente.
1: Prima. Hoje, depois de muitas dificuldades, as coisas parecem que, conforme o tempo vai passando, aparecem coisas novas que a gente não sabe lidar. E às vezes eu me perco, às vezes eu fico sem paciência.
0: Eu entendo,
1: mas
0: filha,
1: Deus sempre está comigo.
0: Que bom.
1: Obrigado, Deus. Pela graça de Deus, eu sou o que sou. Obrigado, meu Senhor.
0: Amém.
1: Que Deus nos abençoe. Amém.
0: Amém. Parabéns por esse gesto, Márcia. Próximo é aquele que se impõe em nossa vida. E você há 4 anos cuidando da sua prima. Com a graça de Deus, eu sou quem sou. Que lindo testemunho. Lá de Alfenas, Minas Gerais, a diocese de Guaxupé, Dom José Lanza Neto. Bíblia aberta, cartilha de oração. Primeiro Coríntios, capítulo 16, versículo 1 seguintes. Primeiro Coríntios, capítulo 16, versículo 1 seguintes. Paulo trata de vários assuntos, mas agora veja o que ele vai dizer. Agora vou tratar do dinheiro para ajudar o povo de Deus da Judéia. Então ele está falando da comunidade de Jerusalém. Sabemos que a comunidade cristã de Jerusalém passou por muita dificuldade devido à perseguição, mais do que nunca se fez lá. Então, Paulo toca na questão do dinheiro. Como às vezes, nós precisamos refletir sobre o dízimo, E quando o padre, onde foi dia do padre, o padre fala do dízimo, já recebe aquela chicotada. Olá, ó o padre pedindo dinheiro. Quando tocamos em oferta, olá, tá vendo? Gente, vamos deixar Paulo falar. Eu só quis provocar. Agora, continua Paulo. Vou tratar do dinheiro para ajudar o povo de Deus da Judéia. Façam o que eu disse às igrejas da província da Galácia. Versículo 2. Todos os domingos, cada um de vocês separe e guarde algum dinheiro de acordo com o que cada um ganhou. Todo domingo, cada um de vocês separe e guarde algum dinheiro de acordo com o que cada um ganhou. Assim, não haverá necessidade de recolher ofertas quando eu chegar. Depois que chegar, eu enviarei com cartas de apresentação aqueles que vocês escolherem para levarem a oferta até Jerusalém. Se for conveniente que eu também vá, eles farão a viagem comigo. E paro por aqui. Por quê? Existe na igreja, sempre que você vai à missa, a oferta na hora da apresentação das ofertas, ia ser redundante, na hora do ofertório a oferta. E muita gente não ajuda. Existem algumas campanhas, como por exemplo o óbolo de São Pedro, que é recolhido, que é mandado para as necessidades da igreja, e de modo particular quando se fala dos lugares santos, é mandado para os franciscanos, na custódia franciscana que cuida dos lugares santos em Jerusalém e outros lugares. Ter essa noção que uma comunidade ajuda a outra. E acredite, a fé passa pelo bolso. Eu não estou aqui falando em causa própria. Eu estou falando a partir do que Paulo disse, ajudar uma comunidade que necessita. Mas eu reflito aquilo, você é dizimista? E você sabia que o dízimo não tem nada a ver com o padre? Você pode gostar ou não do padre da sua paróquia, o dízimo, um dos mandamentos da igreja. Quando nós pedimos aqui, torne-se um associado da obra, evangelizar é preciso. Eu lhe pergunto, quantos anos você escuta o padre? 10, 15, desde o começo, recentemente? Você já parou para pensar, e aqui vou lhe dizer alguns números, que nós mandamos o sinal da TV evangelizar para 1.548 municípios, 23 capitais. 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Portanto, o que mantém isso? 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A sua contribuição. Portanto, não fui eu que escolhi o tema, mas o tema hoje é oferta. Eu vou para o intervalo e volto já. Volte comigo.
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0: 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Andréa, que a paz de Jesus esteja com você, Andréa.
12: Amém, Padre. Bença.
0: Deus abençoe. Você fala de onde?
12: Aracaju, Sergipe.
0: Meu abraço a Aracaju, Sergipe. Como você me acompanha ali?
12: Eu acompanho pela Rádio Cultura, quando eu estou trabalhando, pela Rádio Evangelizar, ou então pelo YouTube.
0: Tá bom, minha saudação à Rádio Cultura. Diga lá, filha. A palavra é sua, Andréa.
12: Primeiramente, eu estou feliz por estar falando com o senhor hoje, principalmente que hoje para mim é um dia triste.
0: Por quê?
12: Porque hoje faz 5 meses que a minha filha Adriele faleceu.
0: Meus sentimentos profundos pela perda da sua filha. Adriele?
12: Ela tinha 27 anos, ela fez dia 27 de janeiro, dia 3 de janeiro, e 3 de março o irmão encontrou ela falecida no quarto, em cima da cama. Já estava em estado de decomposição.
0: Fala mais alto. E qual foi o motivo da morte?
12: Ela tinha depressão. Ela tomava remédio controlado. E também ela tinha descoberto que o coração dela estava crescendo. Aí deu no laudo que foi infarto fulminante, né? Morreu dormindo.
0: Entendi.
12: E deixou uma filhinha de 6 anos, que é uma princesa.
0: E você que está cuidando dela agora?
12: Não, é o pai.
0: O pai, melhor ainda. É. Como é o nome da sua neta?
12: Laura. Laura Maria.
0: Laura Maria.
12: Ela era de igreja, Adriele.
0: Sim.
12: Fez todo o trâmite da igreja, coroinha, clima, participava de grupo de jovens, era líder. Mas depois que ela casou, a gente não sabe o que foi que houve. Assim, do nada ela mudou, pegou essa depressão. Eu também tenho depressão, que vai fazer 15 anos agora, dia 28 de agosto, que meu pai faleceu.
0: Sim.
12: Mataram, né? Quer dizer. E como é que se diz? E assim, tá muito dolorido pra gente, né?
0: Claro, eu imagino. Pra uma mãe, com certeza.
12: E eu não me revoltei contra Deus, graças ao senhor, porque eu venho escutando o senhor já há anos, desde o senhor, quando começou na Rádio Cultura. E assim, o senhor sempre foi me fortalecendo, eu mudei a minha forma de ser, mudei o meu jeito. Através do Senhor.
0: Deus seja louvado. É isso que nós queremos. Vidas transformadas em Cristo.
12: Eu já dei um testemunho, foi gravado. Eu não sei ler, mas a leitura orante que o senhor fala, para mim é uma benção. Às vezes é bem para mim.
0: Entendi.
12: Ontem eu estava escutando uma no Face, porque eu não me lembro que sou de memória, que ali, aquela dali foi para mim.
0: Entendi.
12: E eu queria ser. Aí também, outro agradecimento é que eu bebia desde os meus 13 anos. Eu deixei isso gravado. O seu AVC já falou.
0: Então conte conte de novo.
12: Meu pai era alcoólico, minha mãe era alcoólica, ela morreu com cirrose. Aí, eu bebia, sou casada, aí sempre tinha os conflitos, aí eu, escutando o senhor, aí o senhor sempre dizia: não desista, a sua hora vai chegar.
0: Isso
12: eu me apeguei pra mim, Aí hoje tem 1 ano e 5 meses que eu não bebo, que eu fiz uma novena com o senhor o ano passado, eu acho.
0: Certo.
12: Dos 40 dias.
0: Certo.
12: Aí o propósito foi pra eu parar de beber.
0: Certo.
12: E hoje tem 1 ano e 5 meses que eu não bebo e nem tenho vontade.
0: Louvado seja Deus. Louvado,
12: e
0: então.
12: Fala. Graça recebida.
0: Graça testemunhada. Toca o sino.
12: Toca o sino, sacristão.
0: Aí, minha filha, isso aí. E vamos rezar. Você sabe que na terça, segunda-feira, eu sempre rezo pelas almas pelos falecidos e pelas almas do purgatório.
11: Vamos colocar.
12: Eu já liguei pedindo.
11: Tá, vamos rezar pela Adriele, tá bom?
12: É, Adriele e Jorge Corrêa de Lima.
11: Tá certo. Que Deus abençoe, filha. Deus a proteja. Andréia de Aracaju, Rádio Cultura FM, diretor Padre Marcelo, Dom Josafá Menezes da Silva, arcebispo de Aracaju. E aproveite, se você quer colocar nomes para que sejam celebradas missa, a melhor forma eu lhes direi: 0800 410 6060. Você não vai falar com máquina, você vai falar com os nossos atendentes. Ou mande um WhatsApp 41 3221 6060. De modo particular, não esqueça de rezar pelos falecidos. Por isso, eu tenho essa promessa de toda segunda-feira, quando estou em Curitiba, rezo a missa pelos falecidos, salvo quando tem um médico. Gente, sou humano e às vezes estou impossibilitado ou reuniões, mas é um compromisso que eu assumi nas segundas-feiras, rezar pelas almas do purgatório. Quero lembrar a todos que já é mês de agosto e nós estamos na quinta etapa da campanha de Jesus das Santas Chagas, o peito aberto de Jesus, onde refletimos a virtude da humildade. 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Seja para você um sinal de amor e proteção. Eu vou para o intervalo e eu volto rezando pelos pais e clamando pelas famílias. Volte comigo.
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aniversário de Dom Evandro Luiz Brown, da Diocese de Campo Mourão, Paraná. Minha saudação. Também aniversário das Rádios Irmãs, Nativa FM, Canoinhas, Santa Catarina. Nova Educador FM, Jacarezinho, Paraná. Primavera FM, Riachão, Maranhão. Amado povo de Deus, mais uma vez lembrando, comece o dia com o Evangelho do dia e a oração da manhã. Agora, publicado nos oficial YouTube Padre Manzotti Oficial. Crie esse hábito. Lembrando que toda terça-feira tem catequese e amanhã não será diferente. Você gaste, não é gastar tempo, como um podcast. Vai lá, escute as catequeses. Inclusive, amanhã nós vamos, quero falar sobre como superar a crise quando ela bate na alma. Mas isso é depois. 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Escute quantos países visitaremos: Hungria, Áustria, República Tcheca e Polônia. Acredite, é uma peregrinação maravilhosa. Já o fiz uma vez e é de grande edificação espiritual. Escute esse testemunho que veio de Cacoal, Rondônia, manuscrito. Padre Reginaldo, sua bênção. Sofri um acidente de moto, chovia muito. Meu filho foi me encontrar e quando estávamos na esquina de minha casa, antes do carro do meu filho, vinha uma moto que bateu em nós. Caí no chão. A dor estava tanta que achava que tinha quebrado meu braço ou minha perna. Mas, graças a Jesus das Santas Chagas, não quebrou nada. Tive ferimentos no meu pescoço. Tive que retirar o escapulário porque doía muito o meu pescoço, mas no outro dia, ouvindo o seu programa, o senhor dizia que quem usa o escapulário do Sagrado Coração de Jesus e Nossa Senhora do Carmo é porque este é o original. O escapulário original é esse. Tem que ter, se você usa o escapulário, dá uma olhada agora. Agora não está na carta, eu estou explicando de novo. Tem que ter Nossa Senhora do Carmo e do outro lado o Sagrado Coração de Jesus. Senão não é escapulário de Nossa Senhora do Carmo. Continua a carta. Será livre de acidentes. Coloquei no mesmo instante. Acho que nunca rezei tanto. Pai Nosso, Ave Maria, pedindo que não tivesse quebrado nada. Dou graças a Deus todos os dias a Nossa Senhora do Carmo. Louvores ao Jesus das Santas Chagas. Obrigado, Padre. Foi realmente um livramento na minha vida. Essa carta é de agradecimento do milagre recebido. Eu prometi testemunhar. O Senhor disse que só podemos fazer promessas se pudermos cumprir. Pois bem, estou cumprindo a minha. Deus seja louvado. Cida de Cacoal, Rondônia. Um livramento no atropelamento. Filhos queridos, vamos à novena rezar pelos pais e pela família. E eu faço pelo Jornal do Evangelizador. Cadê teu jornal? Você recebeu? Tem lá a novena de hoje, página 7. Sagrada Família de Nazaré, minha família vossa é. Quarto dia. Minha família, nossa Sagrada Família de Nazaré, coloco-me em oração por todas as famílias. Que todas tenham discernimento necessário
para fugir das ciladas dos Herodes de hoje, como fizeste na gruta de Belém na fuga do Egito. Jesus, Maria, José, coloca uma intenção especial aqui na terra. Aqueles pais que são os pais biológicos, diga o nome do seu pai, vivo ou falecido, diga, do seu avô materno, do seu avô paterno. Aos falecidos, peço descanso eterno. Aos pais vivos, saúde, prosperidade e paz. Senhor, abençoai e santificai as famílias e de modo especial os casais. Aperfeiçoai o amor dentro do matrimônio. Fazei com que sempre lembrem o pacto nupcial e que possam viver a cada dia no perdão, no diálogo, na fidelidade, a fim de reavivar o amor que os une. Senhor, que o perdão seja abundante, que o amor seja constante e o diálogo uma ponte de recomeço. Afugentai das famílias, Senhor, os vícios, brigas, discórdias, desavenças, infidelidade, enfermidade. Afastai para longe os ataques do inimigo contra a família e de modo particular por esta causa. Diga qual é a causa. Jesus, Maria e José, minha família vossa é. E hoje você percebeu a Maria Alice de Itaguaí pedindo oração para a família. A Aparecida de Pinhais, pela família. Andréia, pela família. O Senhor esteja convosco, Ele está no meio de nós. Abençoai, Senhor, a água, os remédios, a roupa dos enfermos, as fotos de família, em nome do Pai, do Filho e do Espírito Santo. Amém. Evangelizar é preciso.

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3: E beleza, 11:03, né? Segundou. Sexta-feira eu falava sextou, né? A gente sextou da melhor forma possível, final de semana muito gostoso. Sexta-feira tivemos lá em Ipaba, lá no Vale Verde, fazendo um som muito bacana. No sábado, a festa da Rádio Educadora, festa linda, maravilhosa, com muito trabalho, muita luta, muito empenho. Falava com a Cris agora há pouco, né? Entregando tudo que podia. E, consequentemente, uma alegria muito grande, né, a gente ter participado desse evento. E no domingo, ontem, não foi diferente. Abraçando todos aí do Mexas e todos os profissionais envolvidos nesse grande projeto, que foi o aniversário da Rádio Educadora. Parabéns a todos os envolvidos, diga-se de passagem. Nós estamos começando aqui o nosso programa. 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A coordenação artística aqui do nosso programa é de Matheus Cabral, coordenação de jornalismo de Janaína Oliveira, coordenação administrativa de Joana Avelino, a direção de Padre Zé Wilker, produção Roberto Nogueira, com a apresentação Roberto Nogueira, com a produção do departamento de jornalismo. E nos streams, Ícaro Alves comandando o som e as imagens a partir aqui dos nossos estúdios. Hoje, dia 3 de agosto, eu tô tendo a felicidade de receber aqui no programa, mas sempre que ele vem a gente fala de muita coisa boa. E ele é psicólogo, é ator, é psicodramatista, não sei se o nome é esse mesmo, psicodramatista, e atua aqui na nossa região, criador, né, de projetos maravilhosos. E tem um projeto muito bacana, o Davidson, antes de dar um bom dia para você aqui, eu me lembro, eu tava acompanhando você pela internet, troque sua dor por uma flor, é uma coisa assim, que eu acompanho, eu achei muito bacana, aquilo acabou até viralizando nas redes sociais, né? Então hoje eu quero trocar aqui com você essa energia positiva, né? Para começarmos bem a segunda-feira. Prazer tê-lo conosco, bom dia.
4: Bom dia a todos os ouvintes aqui, nossos irmãozinhos da Rádio Educadora. Satisfação voltar, né? Sempre voltar para nossa casa é muito bom, né? E verdade, Roberta, esse projeto Troque Sua Dor por uma Flor, na verdade começou com Troque Sua Dor por um Abraço, e foi aumentando, e chegamos a um patamar aí bem interessante. Só deixar uma revelação para nossos ouvintes aqui, né? As pessoas ainda não sabem, mas ainda agora no segundo semestre eu vou estar circulando em 10 cidades mineiras.
3: Espero que você passe aqui em Fabriciano.
4: Com certeza. Falou, Fabriciano é um lugar de passagem sempre, né? Ali na Praça da Estação, uma coisa. Mas eu vou estar em 10 cidades mineiras, né? Que aí eu falo pra vocês aí, vocês estão ouvindo, né? Vai lá no Calenda Teatro Católico ou Davidson Tófano no Instagram, vai ficar por dentro da nossa programação, que a gente vai dar uma circulada boa aí.
3: Maravilha.
4: Troca sua dor.
3: Bacana demais. Eu me lembro que você teve aqui no início do ano, ano passado. Não, início do ano.
4: Foi início do ano.
3: Nós fomos falando aí do Calenda.
4: Foi em abril.
3: Abril para março ali, finalzinho, entre meados de abril. Foi legal? Foi o...
4: Nossa, foi um sucesso.
3: Eu gosto muito, Roberto, de dar um feedback. A gente falou que ia acontecer. Aconteceu, né?
4: Aconteceu. Segundo Fest Sampa, edição Calenda, lá no Cidade Nova, no Parque Cidade Nova.
3: Avaliação positiva.
4: Totalmente. A gente fez uma previsão, uma estimativa de 400 a 500 pessoas, né? Puxa. De estar no festival. O festival durou, era para ter previsto a ficar. Estava marcado das 16 horas às 21 horas, 5 horas de evento, mas durou 6.
3: Nossa.
4: E pelas nossas contagens, né? Porque a gente fez transmissão, registro via drone. Então a gente fez ali uma. Hoje a transição especial dá uma leitura, né? De quantas pessoas.
3: Um metro quadrado ali, dá pra calcular.
4: E deu uma média de 1.200 pessoas,
3: poxa,
4: tá?
3: Poxa, dobrou o público, vocês esperavam. Dobrou. Né?
4: E o mais legal, assim, foram 17 atrações artísticas de várias linguagens. E as barraquinhas. Vou ser mentiroso, não. 98% zerou o estoque. Assim, vendeu tudo.
3: Nossa,
4: E teve uma venda de mais de quase 25 mil reais.
3: É a prova viva de que a arte, a cultura, né? Alimenta vários setores,
4: foram,
3: né?
4: E as barracas foram doações, né? Que a gente, sim, fez, a gente doou para as comunidades, né? Então, que eles faturaram, eles ficaram para aí, gente.
3: Ou seja, reverteu aquilo que entrou financeiramente para as
4: comunidades. Economia criativa.
3: Exatamente. Ou a gente fala sobre a cultura, a arte. Tem gente que acha que a arte é só... A cantou no meio da rua, fez... Ela é muito mais que apenas...
4: É entretenimento, né? Não.
3: É muito mais que
4: isso. A arte movimenta a economia, né?
3: Verdade. É a parte econômica. Você falou do Calenda, a gente trouxe o Calenda, achei muito legal a ideia. Mas parece que você não foge muito da vertente, né? Porque agora você está trazendo o Festival de Teatro Sacro. A ideia vem a priori aí, partindo também do Calenda, do que foi o Calenda, você traz, como é que funciona a iniciativa?
4: Isso, o Calenda é um movimento cultural, artístico, né? Voltado dentro da premissa cristã católica, que a gente tem um primeiro input ali, primeiro momento, foi o festival, pra gente mostrar que a nossa arte e cultura aqui na nossa região é riquíssima, né? Porque nós temos dança, teatro, música, artesanato, nós temos de tudo, gastronomia,
3: que as barracas, aqui é maravilhosa.
4: Então foram muito ricas. Então o Calenda, que agora já é um movimento, né? A gente criou a partir do Plano Nacional de Aldir Blanc, né? Aprovado ali na Lei Municipal de Santana do Paraíso. A gente aprovou um festival de teatro sacro, ou seja, um festival de oficinas de formação, uhum, né? Para que as pessoas entendam que o teatro, que é uma linguagem poderosíssima nas artes, porém também muito marginalizada, né? Hoje em dia você paga muito bem um músico, às vezes, mas você não paga um ator de teatro. Percebe?
3: Infelizmente.
4: Que é que faz tudo de graça. Vai na escola, é de graça. Tudo é de graça. Pro teatro tudo tem que ser de graça.
3: Se não tem os projetos pra angariar
4: não, a gente não consegue.
3: Não tem como trabalhar.
4: Até a dança ganha mais que o teatro, né? E o teatro abarca tudo, né? Abarca a dança, abarca a música, abarca,
3: sim,
4: a moda, né? Que é o figurino, abarca a maquiagem artística, abarca o cenário, tem a arquitetura, as esculturas.
3: Iluminação
4: cênica. Né? Então o teatro é muito rico. E trazer o teatro sacro, que sacro vem de arte sacra, de sacralidade, de sagrado, né? Daquilo que é voltado ao sagrado, em termos de discurso, moralidade, né? de princípios e valores, né? que é abordado dentro dos temas teatrais do teatro sacro. Então a gente resolveu fazer um formato, né? De formação de 3 encontros. Para que as pessoas que têm interesse a participar com a gente venham fazer um teatro voltado com esse princípio de sacro, de sacralidade. Ou seja, nós vamos pegar ali histórias bíblicas, histórias dos santos, histórias dos valores humanos, histórias cristãs, para a gente poder, pelo teatro, passar a mensagem, anunciar pelo teatro.
3: Eu ia te perguntar isso, o objetivo principal desse festival, para quem é leigo, que está me ouvindo.
4: Uhum. O objetivo principal é apresentar o teatro, né? Princípio máximo é o teatro, a sua arte teatral, né? Os jogos teatrais, jogos de dramatização, jogos de cena, expressões, uhum, corporal, vocal, oral, né? Posicionamento e tudo mais, voltado dentro das técnicas do teatro, mas com o princípio de evangelizar, ou seja, a gente vai pegar as histórias, né, voltado a isso, e trabalhar dentro dos princípios da arte teatral.
3: Ok.
4: Então, uma pessoa que está afim, a fazer teatro de uma forma diferente, né? Porque a gente sabe que o teatro tem um formato mais tradicional, vai estar lá com a gente fazendo essa perspectiva do Teatro Sacro.
3: Maravilha, abração aqui o Roberto Carlos do Amaral, no bairro Canaã, tá dizendo aqui, ó, tô ligado.

0: Way.
1: Pessoas que já fizeram teatro são muito bem-vindos, claro, né? Eu acho que aprimora, aprofunda, né? É, até faz um princípio de reciclagem com a gente. Porém, pessoas que nunca fizeram teatro também são muito bem-vindas. Porque o que vale, Roberto, é a experimentação, né? A arte, a gente trabalha muito com a experimentação, da vivência, né? Então as pessoas que têm aí, ah, eu sempre tive vontade de fazer teatro. Sai da vontade e vem fazer, né? Vem pra ação do fazer. Então, pessoas acima de 14 anos, né? A gente botou uma faixa aí mínima pra gente poder receber essas pessoas, né? Então, adolescentes ali a partir de 14 anos, até idosos, pode estar lá com a gente. E aí vão ser recebidos gratuitamente lá, né? O processo é todo gratuito, né? Para poder estar trabalhando as artes do teatro com a gente.
0: Maravilha. Maria Aparecida lá do Belo Viano está dizendo assim, ela participou da Paixão de Cristo, né? Participou. Oh, claro que participou como figurante. Oh, e ela achou muito legal a ideia teatral da coisa. Eu gostaria de saber se os grupos iniciantes também podem participar.
1: Pode, pode. Se quiser fazer caravana, pode vir os grupos aí. Porque aí isso é importante, sabe? Falar, Roberto, até é Cida, né?
0: Maria Aparecida.
1: Maria Aparecida, ou Maria Aparecida. É importante dizer isso, assim. As pessoas às vezes fazem teatro dentro das suas localidades, né? Escolas, igrejas, comunidades, projetos sociais, é normal, né? E de forma muito amadora até. Mas por quê? Porque tem uma vontade ali, tem um querer, tem uma energia. Quando você agrega aquilo que você faz num propósito de estar desenvolvendo mais, com um olhar mais profissional, porque eu sou graduado em teatro, né? Pela Federal de Brasília, tem toda uma carreira. Você agrega para quando você voltar para sua localidade, para o seu trabalho, os seus trabalhos desenvolvem e passa melhor a mensagem do que você quer passar daquilo que você faz, né? Lá no, na sua localidade. Então, grupos iniciantes são importantíssimos para o seu desenvolvimento. Então, são muito bem-vindos, claro.
0: Bacana. Eu vou para o intervalo, a gente continua o nosso papo aqui. Eu quero dar um recado, gente, para você que está ligado, quer fazer um curso técnico, né? A gente está falando de teatro, de arte, a gente obviamente estamos falando de educação também, né? 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
2: Muito bem, 11:19. Deixa eu abraçar aqui para você que tá em Santo Antônio da Mata. É sabadão, tô aí, Santo Antônio da Mata. Alô, Santo Antônio da Mata. Um abraço pra rapaziada também aí do Asa do Samba. É, tamo junto aí, um grande abração. 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Eu tô falando aqui do Festival de Teatro Sacro, é a primeira edição, e tendo mais uma vez a satisfação de receber o Davidson Tófano. Eu falei aqui do currículo do Davidson na abertura e esqueci de falar uma coisa mais importante. Ele é produtor cultural e por isso essas produções maravilhosas aqui.
3: Estamos na luta.
2: O Davidson, é tão interessante quando a gente fala, você falava sobre a dificuldade que é para se pagar, né? O teatro se pagar.
3: É muito difícil.
2: Ou pelo menos empatar.
3: É muito difícil. Era zero.
2: Você acredita que sem esses projetos culturais, sem uma lei Aldir Blanc, sem uma lei Paulo Gustavo, sem uma lei Rouanet, seria possível o teatro acontecer de alguma forma, levando-se em conta que se investe muito pouco diretamente no teatro?
3: Isso é verdade, Roberto. Eu acho que a nossa localidade, que ser uma cidade mais interior de Minas, né? As pessoas, como eu falei aqui no intervalo, né, com você, as pessoas têm esse receio, né? Eu acho que para mudar o que a gente precisa, tem que mudar totalmente a cultura.
2: Sim,
3: né?
2: Sim, muito.
3: E não só isso, assim, eu acho que tá faltando também, Roberto, trazer uma coisa mais agora subjetiva e íntima, mas sensibilização, sabe? Eu vejo que as pessoas têm que se sensibilizar mais, então eu vou te dar um exemplo. Você tá lá com o seu trabalho musical, eu tô com o meu trabalho de teatro, a gente apresenta, a gente vai. Eu tenho certeza que passa ali diversos empresários. Tenho certeza.
2: Verdade.
3: Empresários que têm, sim, né, seus trabalhos, seus. E às vezes eles direcionam seus recursos para coisas que não vai ter outros fins, né? Ou que vai para o governo, e a gente sabe que o governo tem suas problemáticas. Ao invés de direcionar para nós, que vai gerar mais renda, vai gerar mais recurso, vai movimentar a economia, vai fortalecer a arte, a cultura, né? Vai trazer mais profissionalismo, né? Porque a gente fica muito amador porque a gente não tem o recurso. Entende? Se a gente tiver o recurso, né, a gente vai fazer coisas grandiosas. Tem pessoas aqui no Vale do Aço, assim, que faz coisas fantásticas e sem nada. Então fica muito nesse princípio do voluntariado, né? Do voluntarismo, né? E a gente faz por amor, mesmo não tendo dinheiro, sim, mas a gente fica preso. Mas eu acredito, sim, que quanto mais a gente repetir, né, você apresentar mais, eu apresentar mais, mostrar mais a nossa luta, certamente as pessoas vão começar a perceber, olha, ali a gente precisa dar uma ajuda.
2: Você resolveu investir, então, no volta, o Teatro Sacro, né? A pergunta é por que você resolveu investir justamente no festival voltado ao Teatro Sacro? O que te inspira para trazer isso?
3: Algumas coisas, assim. Primeiro, né, eu já falei aqui nas entrevistas anteriores, né, em abril, assim, eu tive um processo de conversão espiritual muito forte na minha vida, né? Eu era, deixar bem claro, porque é um testemunho, né? Eu era quase um ateu. E a partir de uma experiência que eu tive na minha vida, tudo mudou e eu não vi mais sentido fazer o que eu fazia antes. Eu não via mais sentido, né? E foi de muita. E foi assim, não foi uma coisa emotiva, foi uma coisa racional pra mim.
2: Sim.
3: Entende? Então eu comecei a fazer um processo de transição, né, dos meus trabalhos artísticos pra esse lugar, pra levar a mensagem, a palavra de Deus. E aí, com isso, foi vindo, aí o Espírito Santo vem com as ideias, né? Amém. A inspiração é de Deus, a gente só é instrumento. Então, na hora que começou a chegar as ideias, eu falei, cara, eu vou ter que fazer, porque eu sou do fazer. E aí, foi quando eu comecei a transformar os trabalhos, e outra coisa, Roberto, e ter coragem. A coragem de quê? Eu já mandei projetos, ano passado, pro Estado.
2: Aham.
3: Que era totalmente sacro, né? Era totalmente voltado à evangelização. E eu tive um retorno do avaliador. Aqui agora é uma denúncia, né? O retorno do avaliador falando que eu estava trabalhando com um tema sensível e eu fui desclassificado. Percebe?
2: Puxa.
3: Aí eu falei, uai, então como assim? Eu não posso proferir a cultura com fé. E aí em 2024 teve a lei lá que habilitou, né, toda a cultura cristã como uma cultura válida para acessar projetos e tudo mais. E mesmo eu citando a lei, ainda fui reprovado na reabilitação.
2: Estranho, né?
3: É, então é estranho. E aí eu comecei, falei, não, vou fazer. E aí comecei a fazer. E aí chegou a proposta agora de Santana do Paraíso, né, para leis do município, né, para projetos do município. E eu falei, vou mandar bem claro assim, teatro sacro, é, não vou fazer teatro para Deus. Vou... E aí aprovou. Então Deus faz a vontade dele, entende? E aí eu vou permanecer firme, né? Claro, né? As coisas que não for coerentes, né?
2: Claro.
3: Com uma verdade. Eu tenho por obrigação, às vezes, revelar, questionar, denunciar, porque é uma perseguição também aos cristãos pela arte. E outro caminho que eu percebi também, Roberto, tirando essa parte que eu falei, é o número baixíssimo de trabalhos artísticos voltados a isso, né? Então a gente está, né, eu acho maravilhoso que a gente traz sim pessoas de fora, né? Pô, a Rádio Educador trouxe o Manzotti aqui, né?
2: Sim.
3: Maravilhoso,
2: público,
3: é um ícone.
2: Sensacional.
3: É um ícone, é um padre artista, é um padre cantor, né?
2: É só para fazer justiça, né? A gente, o padre Reginaldo Manzotti veio com o apoio da Prefeitura Municipal.
3: Também.
2: É, pra
3: também.
2: Gente falar, a Rádio Educador
3: trouxe. É, os dois, isso.
2: Aí vem aquele apoio.
3: Claro, para
2: fazer, pra fazer
3: tem
2: justiça,
3: apoio,
2: né?
3: Tem que ter um apoio.
2: Pra fazer justiça.
3: E aí, quando traz esses. Ok, mas e nós aqui? Nós somos uma metrópole. Nós temos aqui quatro cidades que bomba. E aí, o que nós estamos fazendo? E aí quando eu fui perceber, pesquisar, falei, gente, a gente não está fazendo praticamente nada. Ou está muito tímido nas suas localidades, ou a gente não está trazendo essa força, né? E aí eu faço esse apelo também, Roberto, né? Da gente poder se unir nós todos, né? Como unidade, como igreja, como que for, né? Artistas que querem fazer trabalhos voltados a coisas cristãs, a mensagens cristãs, para a gente fazer força. E somado a isso, quando a gente vai ver algumas apresentações, principalmente, tá? Da Paixão de Cristo, como eu já vi aqui no Vaduaço alguns, que já tá assim, já tá desviando da verdade, já tá desviando da palavra, entende? Já tá tendo uns elementos ali meio estranhos, então não temos que fazer esse resgate para fortalecer aquilo que é verdadeiro, entende? E com qualidade, com profissionalismo, com arte, com boas produções, com pessoas que realmente estão engajadas a se unir para fazer e lutar. Lutar e rezar.
2: É interessante. Lá em Santana do Paraíso, lá, Leão de Blanc, como é que tá o andamento da Leão de Blanc lá?
3: Cara, foi a primeira cidade do Vale do Aço a lançar o edital, a aprovar e já pagou todo mundo.
2: Puxa,
3: então a Prefeitura de Santana do Paraíso está de parabéns. Eu parabenizo lá a Secretaria de Governo, né? Onde tem a nossa diretoria de cultura lá com o Guilherme, com a Paula.
2: Tá fluindo os projetos lá então, tá pipocando agora, né?
3: Já tá rolando, já tá, já alguns já apresentaram, eu vou apresentar agora esse mês, né? E já tem outros para sair aí, no final do mês, mês que vem.
2: Bom que serve de alerta para as outras prefeituras,
3: claro,
2: aqui, ainda não soltaram
3: hoje. Santa Paraíso, né? Menor do, em termos de população, é menor das quatro, né? Mas foi a mais ágil no processo.
2: Aí tem população menor, mas que está crescendo aquela cidade.
3: Aí territorialmente é a maior, né?
2: E mas... o IDH ali também melhorou bastante, né?
3: Muito,
2: o pessoal ali
3: muito,
2: tem tido uma qualidade de vida em relação à cidade em si.
3: O Morato está fazendo um bom trabalho, eu reconheço.
2: O que que o público pode esperar dessa primeira edição?
3: Olha, essa primeira edição a gente abriu, Roberto, para totalmente gratuito. São 50 vagas, né? Já temos aí... acredito que mais da metade das vagas preenchidas, tá? Pra gente fazer uma turma.
2: Então, são 50 vagas?
3: 50 vagas. Então você tá assistindo aí, ó, corre lá, que se nós quiser zerar, zerou. Não tem como abrir mais vaga, porque o espaço a gente vai usar, né? Não comporta. Então a gente fechou 50 vagas. E aí, nessas 50 vagas, as pessoas podem esperar o quê? Um trabalho coletivo, vai ser 4 horas. São 3 sábados, 8, 15 e 22, então começa no próximo sábado agora, 8, 15 e 22, de 2 da tarde até as 6, então são 4 horas de oficina, bamburreado, né? Vamos ter ali um intervalinho para ter um lanche também, e no final da oficina vamos dar um certificado, né? Porque a gente valoriza, claro, a participação, né? As pessoas precisam ter currículo artístico para poder concorrer nos seus projetos futuros, e totalmente gratuito para as pessoas, mas com uma perspectiva assim muito boa, Roberto, de eu conhecer mais pessoas e as pessoas também me conhecerem, para a gente poder dialogar mais. E ao dialogar mais, nós vamos sair dali com outras propostas. A gente tem perspectivas futuras aí.
2: Maravilha, expectativa das melhores possíveis.
3: Melhores,
2: né?
3: Muito melhores.
2: Olha, 11h29 eu vou pro intervalo, a gente vai voltar para mais um bloco, ainda mais um bloco você aqui. E na volta eu quero saber o seguinte: como é que faz a inscrição? Se tem prazo para essa inscrição? Alguém vai pagar alguma coisa? Depois do intervalo você fala aí. Né? Se tem alguma informação que essas pessoas precisam entender antes, mesmo de fazer a inscrição, né? Sim, fazer a inscrição não preenche algum tipo de requisito e não consegue. Bom, 11h29, gente, deixa eu falar da pizzaria Capanone. 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

0: 11:33 agora. Abraçando também a comunidade aí de Santana do Paraíso, né? Com certeza o nosso Sozão tá chegando lá em Santana. O Davidson, vamos lá, a gente falando do projeto, agora já tá no forno, já tá saindo do forno, né? Já vai acontecer. Como é que faz a inscrição? Quem quer participar desse festival?
1: Bom, Roberto, a inscrição, você tá escutando aí, né? Você que quer fazer, ou você que vai indicar alguém para fazer, é muito simples. Vai no Instagram, tem o nosso Instagram lá, né? calenda.teatrocatólico. Calenda com K.
0: Uhum.
1: É o único que vai aparecer lá, é o meu. E aí lá na bio tem um link, já tá assim, ó, inscrições aqui. Aí você clica no link, vai abrir um formulário de inscrição, esse formulário simples do Google. E é simples mesmo, são poucos campos para preencher, né? E aí você, ao preencher, você já garante a sua participação, tá? Por ali, não tem erro. Ah, Deus, eu tô com dúvida. Pode chamar no direct do Instagram, né? Ou lá chama no nosso WhatsApp também, que tá lá no Instagram, você pode chamar a gente lá, que a gente dá todas as informações, manda o link pelo WhatsApp, né? E aí a gente passa todas as informações, mas é super simples. Eu gosto de fazer coisas simples para as pessoas não terem dificuldade para poder participar. E aí garante a sua participação lá com a gente.
0: Tem prazo para inscrições? Porque o projeto já vai ser executado agora.
1: O prazo, né, de inscrição nossa vai até sexta-feira agora, tá? Sexta-feira até meia-noite, entende? Então, sexta-feira até 11:59. É, encerra as inscrições, porque no sábado, que é o dia 8, né? A gente já vai, sim, ter a nossa turma lá a partir das 14 horas.
0: É, eu tô falando 11:59, que é a faculdade, mano. Você tem até 11:59 pra entregar, que a gente faz
1: AD. Aí já é outro dia.
0: E tem algum custo pra participar? A pessoa precisa pagar alguma coisa?
1: Tem custo sim. R$0.
0: É a pessoa que tem que ir, né?
1: R$0 e o maior custo de todos, né? Que é a sua vontade de estar fazendo teatro.
0: Ô, Davidson, documento. Precisa de algum documento?
1: Não, na verdade não. A gente vai trabalhar com a confiança, né? A gente tem que retomar a confiança nas pessoas.
0: Porque os grupos precisam apresentar alguma coisa?
1: Precisa apresentar nada. Só fazer inscrição. Você é acima de 14 anos, só fazer inscrição e comparecer no sábado lá com a gente. Como eu disse, né, anteriormente, vamos ter lanche incluso nos dias, né? E vamos ter certificado de participação, pra gente poder realizar aí esse trabalho com todos.
0: Ok. Deixa eu abraçar aqui a Maria de Fátima, também aqui do Centro Fabriciano, um abraço pra Dilma Geralda também, e um alô aqui pra professora Núbia, lá no Santo Terezinho, que foi lá apreciar também a festa rádio nesse final de semana. Olha, as apresentações ou as oficinas, elas vão acontecer onde? É de Santana do Paraíso, né? No centro, onde vai ser lá?
1: Não, vai ser no bairro Cidade Nova.
0: Pertence a Santana.
1: Pertence a Santana, mas tá do lado do centro de Patinga.
0: Interessante, né? Eu me lembro aqui, você morou no Amaralanares.
1: Eu morei.
0: Você mora onde? Patinga ou Fabriciano?
1: É,
0: eu moro no Amaralanares.
1: Amaralanares é o bairro Fabriciano mais ipatinguense que existe.
0: Mais próximo, né? Santana do Paraíso também.
1: Cidade Nova é o bairro paraisense mais ipatinguense que existe. Então vai ser lá na escola municipal Idalino, né? Que fica ali, vou até fazer uma colinha aqui, porque o endereço eu não gravei não.
0: Tá, enquanto você vai gravando o endereço aqui, eu vou mandar um abraço aqui pro José Carlos do Bar Caladinho, que também te faz uma pergunta aqui.
1: Achou aí? É na rua Castro Alves. 1074.
0: Rua Castro Alves, 1074.
1: Mas é a escola municipal e Dalina Manso dos Santos, anexo 2.
0: Coloca lá, quem sai saindo aqui? Porque
1: é na entrada das chácaras.
0: Quando acontece esse tipo de trabalho, as pessoas de outras cidades também fazem inscrição?
1: Sim. A gente está aceitando inscrição de qualquer lugar que quiser, né? De Valadares, do Rio, sei lá.
0: Meu amigo Zé Carlos, que sempre participa com a gente, está perguntando aqui, mesmo quem não participa de grupos religiosos, pode assistir às apresentações ou pode se inscrever, Robertão? Um abraço.
1: Pode, deve, né? Eu acho que a experimentação é isso, né? Você vem com o coração aberto, né? É um preço alto, coração aberto, né? Vem de coração aberto para participar com a gente e ter uma outra realidade do que o teatro pode fazer.
0: Ô Davidson, você já tá, no, já tá na lida quantos anos já de estrada?
1: Ô, Roberto, eu tô desde 2009.
0: 17
1: anos.
0: Levando o teatro. E a gente fala do teatro como um todo, você citava aí que o teatro tá dentro da música, tá, a iluminação, tá, totalmente, na cultura. Qual a importância de incentivar o teatro como ferramenta de evangelização. Nós trabalhamos com a evangelização, a Rádio Educadora.
1: Ela é a direção
0: do Padre Zé Wilker. Nós somos uma rede
1: maravilhosa
0: de rádio, que tem a rede Aparecida também junto conosco.
1: Escuto muito.
0: Então, assim, a gente vê que a evangelização, ela, mesmo sendo bem apresentada como a gente faz, ela precisa de um upgrade para que as pessoas. Você mesmo foi testemunha disso. Foi. Você era quase um ateu e passou a sentir na pele alguma coisa que lhe faz mudar.
1: Fez mudar totalmente.
0: De ideia. Né? A importância de incentivar o teatro como ferramenta de evangelização na sua concepção.
1: Eu acho, Roberto, que é para levar repertório para as pessoas, né? A gente tem que mostrar para as pessoas que tem mais coisas do que o que elas estão acostumadas a ver e fazer, né? Eu acho o teatro as pessoas ainda não entenderam a potência do teatro, né? No sentido da contemporaneidade. Apesar que o teatro está introduzido em todos os lugares e todas as vertentes, né? Mas quando a gente compreende que o teatro é uma forma de expressar, e que outra coisa importante, o teatro só existe porque tem um outro que assiste. Então as pessoas param para ver uma outra pessoa fazer. E essa conexão, aí vem a conexão, né? Sim. Eu tô falando tanto de conexão, está conectada, aí fala muito da rede social, da internet, do celular, mas conectar com o outro, percebe? De forma verdadeira, e deixar aquilo te tocar, aquilo te ensinar, aquilo te questionar. E o teatro tem essa vertente, né? Tem esse lugar de levar para as pessoas um outro olhar de compreensão da realidade, a partir da fantasia, a partir das histórias, ou até mesmo fazendo uma denúncia via do teatro. Então essa quebra de realidade o teatro traz, né? E aí as pessoas precisam compreender que o teatro sacro é esse caminho de sair da mesmice, né, desse lugar paralisado, esse lugar adoecedor, né, da realidade que nos traz, pra gente falar, olha, legal, tem uma coisa diferente, né? Tanto é que eu acho legal, assim, né, no seriado do The Chosen, né, tem um momento lá que eles mesmos fazem uma cena de teatral pro povo ver, eles fazem uma ceninha de teatro lá, mostrando assim como que é importante, né, como que chega nas pessoas a linguagem, né? Então o teatro é uma linguagem poderosa. E as pessoas precisam compreender que tem que consumir arte, tem que consumir teatro, né? Mas teatro que te ensina algo, não é teatro que te esvazia, não.
0: Verdade.
1: É que te preenche.
0: Se a gente voltar um pouquinho na história aí, da nossa, quando a gente viveu a ditadura, o teatro incomodava.
1: Demais.
0: Né? Por quê? Porque
1: grandes produções saíram daquela época.
0: Criava pressão. Opinião, né? Você formou opinião, tudo que muitos caras que são ditadores não querem. Você forma opinião.
1: Jamais. Tanto é que os stand-ups aí estão sendo perseguidos, né?
0: Sim.
1: Né? Porque questiona de forma clara, né?
0: Na cara.
1: E não isso, na época, lá atrás, né? Na França, tal, quando tinha lá Shakespeare mudava a realidade social com o teatro, né? Questionava governos, tinha revoluções a partir disso. Então, assim, só que tudo que é nesse sentido, quando tem essas intromissões, essas influências, interferências negativas, é para tirar o real valor daquilo, entende?
0: É para esvaziar mesmo.
1: Para esvaziar. Então vai ficando mais difícil. Vai ficando uma coisa assim, agora eu não posso falar.
0: Você acha que melhorou isso aí ao longo dos anos? Tem melhorado? As pessoas têm entendido mais uma crítica indireta ou direta?
1: Eu acho assim, que ainda temos que melhorar mais, porém, eu percebo que tem dado sim um passo à frente. As pessoas estão compreendendo melhor os exageros, né? Os exageros.
0: Pior que passa do ponto, né?
1: Passa do ponto. Mas o que eu sinto, assim, mais necessidade para falar para as pessoas.
0: O que é passar do ponto também? Você nem sabe o que é passar do ponto.
1: Nem sabe. Mas eu falo assim, a gente precisa despertar, Roberto, nós que usamos a arte, né? Que a gente precisa ter coragem para enfrentar, né? Claro, a gente não vai ser preconceituoso com os outros, a gente não vai ficar xingando os outros, brigando com os outros, nada disso não. Mas, uai, se eu faço teatro, você faz música, outro faz dança, mas com uma perspectiva para falar assim, povo, tem algo diferente aqui. Olha aqui para vocês, nós estamos ensinando alguma coisa para vocês. E se vem um poder além do nosso para poder abafar, aquele que aceita e fala assim, cara, por que que tá fazendo isso com ele? Tem alguma coisa errada ali. Por que que a fulano de tal tá vindo intrometer aqui? E aí a gente tem que se posicionar, a gente tem que falar, a gente tem que apoiar, né?
0: Isso.
1: Então, aí onde eu volto pro comércio em si, né? Para as pessoas que têm esse lugar de posição que tem ali, né, o controle do, dos recursos, olhar para nós, falar assim, gente, vamos ajudar eles, vamos lá conversar com eles, vamos entender um pouco mais, vamos lá assistir o Roberto, vamos lá assistir o Davidson, vamos lá participar, vamos ver como é que é, e aproximar. E aí o mundo de hoje que está individualizando,
0: cada um no seu
1: então
0: caso.
1: Cada um fica isolado, aí vai enfraquecer todo mundo, porque a hora chega neles, uma hora chega neles também. Então é uma realidade muito dura assim nas artes, né? E eu fico percebendo assim como que alguns grupos artísticos aqui da nossa região, por que que sempre eles, né? Claro, eles têm toda a estrutura de anos também que construíram, mas por que que só tá eles assim? Por que que não dá um acesso para você, um acesso para mim, um acesso para o outro que tem algo a ofertar, né? E quando faz uma coisa legal, não aceita mais nada.
0: É estranho, tudo
1: é estranho. E eu fico pensando nisso, porque
0: tudo é passageiro. A impressão me dá que é de casa pensada, né?
1: Eu acho.
0: É de casa pensada.
1: E tudo é passageiro, Roberto. Tudo vai passar, eu vou passar, você vai passar. Tudo vai passar, então...
0: O que a gente vai deixar aí é que vai valer a pena o que a gente fez.
1: É tocar corações.
0: Ô, Davidson, eu me lembrei aqui, agora eu tenho um minuto ainda pra gente se despedir aqui, Matheus Cabral chega daqui a pouco com os destaques do Jornal em Pauta. Me lembrei de um grande amigo meu, que é o Ronaldo Lamp, né? Um dos grandes artistas.
1: Conheço,
0: da
1: região. Ronaldo Lamp.
0: Ronaldo tá na Bahia cinema. Hoje, né? É, ver cinema.
1: Ele tá com um circo lá, né?
0: Tá no circo lá em Porto Seguro. Eu me esqueci o lugar, mas tá lá, a gente até já começou pro telefone. Aham. E ele fez um espetáculo chamado O Bufão.
1: O Bufão.
0: Rapaz, sensacional.
1: É, Bufão do teatro clássico, né?
0: Isso, ele traz o Bufão, que é aquele político que enrola todo mundo. E ele ficou perfeito no personagem, eu vi pela internet.
1: É um trabalho
0: e violento. Isso aí é uma crítica tão interessante que as pessoas tiveram a oportunidade de assistir e falaram, poxa vida, será que você vê o Bufão na pele de muitos políticos que a gente conhece?
1: E o legal é isso, né? Quando você pega um ator de renome como o Lamp, né? Que tem uma história de vida e um trabalho artístico, profissional, técnico, poderoso, você começa a perceber assim, pô, isso é belo.
0: Maravilhoso.
1: Isso é perfeito, isso
0: e
1: é bonito.
0: E foi embora daqui. Ficou meio injuriado com o Vale do Aço.
1: Ah, queria
0: fazer
1: com certeza.
0: A arte dele aqui não conseguiu. Aí falou e foi embora. Grande Ronaldo Lamp, sempre me lembro do trabalho dele, que é muito legal. Ô, Davidson, muito obrigado.
1: Eu agradeço.
0: Vai ser um sucesso, se Deus quiser. Quero que você volte mais vezes ao programa.
1: Claro, só convidar que eu tô aqui.
0: Mensagem você vai deixar aí pra nossa população aí, pra quem quer participar.
1: Povo aqui da Rádio Educadora, vamos juntos, Calenda Teatro Católico, vá de coração aberto, mas é pra igreja, não, você tá sempre preconceituoso e tá julgando, vamos junto, vamos fazer teatro diferente e descobrir talentos, dia 8, 15, 22 de agosto, das 2 da tarde até as 6, com certificado, e só pra fechar, nós vamos sair de lá, se Deus abençoar, com uma trupe, a primeira trupe de teatro sacro do Vale do Aço, tá? Então vamos formar lá, se Deus quiser, com essa galera que vai apresentar, que vai aparecer, pra gente já começar a circular e fazer coisas diferentes aí fora.
0: Maravilha. Davidson, muito obrigado mais uma vez. Vem aí, Matheus Cabral, com os destaques do Jornal em Pauta. Vamos falar do campeonato da Copa do Brasil ontem também. Muitos questionamentos de arbitragem. E que arbitragem ontem, hein? O jogo do Palmeiras, o cara conseguiu traçar uma linha torta pra validar um gol que tá me impedido. Tem como não, né? Vamos comentar também o gol do Cruzeiro foi anulado, o jogo ruim que o Cruzeiro fez. Matheus Cabral chega já. Um pouquinho da festa da Rádio Educadora. Tem muita resenha daqui a pouquinho. Até já.
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3: Muito bem, 11:48 de volta, daqui a pouquinho hora de almoço. José Lupiano tá ligado, Gikerson José lá no bairro Betânia e Patinga tá dizendo aqui da entrevista do nosso querido Daverson Tófano. Matheus Cabral, final de semana de muito trabalho e acima de tudo de muita entrega e de muita satisfação, né? Aniversário da Rádio Educadora, campeonato, Copa do Brasil, notícias pipocando aí no nosso portal. Bom dia, Matheus.
4: Bom dia, Roberto Nogueira, bom dia, amigos ligados aqui no programa Microfone Aberto. E, é claro, já fiz e você também e faremos durante todo o dia. Um agradecimento muito especial a quem compareceu, né, na Praça da Estação, para quem pôde nos prestigiar neste grande evento, com três shows muito importantes, muito bacanas, e com a ação ontem, no domingo, uma ação muito importante também, mostrando a força da Rádio Educadora. E é claro, o Roberto, as notícias não param, né? As comemorações passaram, o final de semana de festa, de muita entrega, de uma programação especial para o ouvinte aqui da Educadora, mas a gente começou a semana com uma notícia muito triste, um acidente que aconteceu em Patinga. Infelizmente, né, o caminhão passou por cima de uma mulher e aí, né, foi constatado o óbito já no local, na hora. A informação está lá no nosso portal, a Tati já trouxe essa notícia hoje, até no noticiário das 8:30, Educadora Notícia, e a gente fala de novo sobre o trânsito tem matado, o trânsito tem feito suas vítimas, e dentro da cidade, Roberto Nogueira, as pessoas estão morrendo. Se a gente for observar, faça uma linha de raciocínio levemente, aí você não vai precisar buscar tão longe assim na sua memória, ou fazer muito esforço para pegar 4 ou 5 vítimas fatais de acidente de trânsito dentro do perímetro urbano. A gente não tá falando de BR, não.
3: E lugares que a gente imagina que não vai acontecer acidente. Tá
4: falando no Vila Formosa, gente. Olha só, lógico. E ali é até um local perigoso mesmo. No Vila Formosa, perigoso, que eu falo, o trânsito ali é muito rápido. Então tem que ter atenção.
3: As duas vias ficam muito congestionadas, carro de um lado do outro ali também, é pra se desviar ali.
4: Sim, o cidadão foi desviar e teve problema com o caminhão. Mas enfim, então a gente traz essa tragédia para que as pessoas possam refletir sobre o trânsito e como nós estamos dirigindo. Beleza? Então, as informações, detalhes, daqui a pouquinho no Jornal em Pauta, com toda a equipe de jornalismo. Roberto, a ação da Rádio Educadora, a Mônica Soares, ela preparou uma reportagem especial falando sobre a adoção de animais e também sobre o Aulão do Mexa-se. Esse projeto que você conhece muito bem e sabe quanto é importante para a vida das pessoas, para a vida das pessoas da melhor idade, embora jovens participam, né? Enfim, não tem uma faixa etária correta ou a exigível, mas sim uma faixa etária para quem tá em casa, uma faixa etária de idade que, se você estiver sedentário, o Mexa-se é um grande projeto. E aí, hoje a gente vai falar sobre isso também. Isso tudo no Jornal em Pauta. Já estou adentrando aqui as manchetes do jornal. E também o Social empatou em 1-1, jogou contra o Betim, sub-20, Campeonato Mineiro. Tem a seletiva para o sub-15 do Social, vai ser importante também, vamos falar sobre isso, do espaço aberto para jovens, futuros, garotos e que sonham em ser jogador de futebol. A gente fala sobre isso também. E além disso, o Roberto Nogueira, tem várias outras reportagens. A nossa equipe de jornalistas tem um Salão do Livro que vai começar agora, mais uma edição do Salão
3: do Livro. Começa amanhã, né?
4: Começa amanhã. E é maravilhoso, né? A Cibele Teixeira faz um trabalho muito bacana, junto com, também com toda a equipe do Centro Cultural, né, do Instituto Uzi Minas, e a Cibele faz com muito coração, com muito amor, né, o Salão do Livro, que é um grande evento também, faz parte do calendário, né, o calendário anual de Ipatinga e todo o Vale do Aço, tem uma ação social voltada para a área da educação muito importante. Então, meu nobre Roberto Nogueira, falado sobre essa situação toda do jornalismo e o futebol.
3: Futebol, Matheus, eu assisti o jogo ontem. Eu fui assistir o jogo do Palmeiras ontem, eu achei ridículo o que mostraram ontem.
4: É, eu não vi, te confesso que eu não.
3: Palmeiras fez 2-0, né?
4: Aquela, eu vi os laços todos.
3: É, depois, aquela mas... reclamação de que, ah, o último homem não é o último homem, cartão amarelo na cartão. Aquilo ali até passa batido. Agora, a marcação do VAR, nas linhas tortas, ridículas, e a televisão com a má vontade de voltar o lance pra mostrar, como sempre fazem, naquele jogo do Palmeiras, aquele gol, tá impedido, Matheus, não tem como falar que não tá impedido. Sim. E hoje, analisando todos os sites, mostrando as imagens, a linha tá completamente torta. Agora você tem lá o VAR.
4: Comprar o VAR da Shopee, ué.
3: Matheus, vou falar a verdade, que seu futebol tá desanimando. Antes o VAR ele veio pra quê? Pra minimizar os erros de arbitragem dentro de campo. Agora o árbitro consegue errar dentro de campo e o VAR consegue atrapalhar lá em cima. E pra mim estava impedido pela marcação da linha. O momento do passe, o jogador tá à frente, porém a linha é traçada paralelamente. A linha é linha. O que é linha? A linha é reta. É linha, não tem linha transversal. A diagonal aqui, olha. É linha. A linha do impedimento. E lamentavelmente o VAR errou, né? O árbitro foi na do VAR, o VAR errou. E o Palmeiras, que não tem nada com isso, fez 3-0, pra mim já liquidou o jogo da volta. Liquidou. Merecidamente. O Palmeiras é mais time, jogava em casa e não precisava dessa ajuda pra fazer pelo menos mais um gol. Poderia ter feito sem ajuda. Tava impedido e não tem jeito de questionar a imagem.
4: Agora, interessante, Roberto, que nessa rodada da Copa do Brasil a gente só teve duas vitórias, né? A do Palmeiras e a do Internacional. Os outros jogos todos empataram.
3: Era certo. Você viu,
4: aliás,
3: tá?
4: e tem hoje Atlético Paranaense. O Atlético Paranaense entra em campo hoje contra o Vitória, da Bahia. É, o jogo na Arena da Baixada. Mas, enfim, olha só, o Cruzeiro empatou em 0-0.
3: E jogou um futebol ridículo, muito ruim.
4: Cruzeiro, né?
3: Muito
4: e assim,
3: ruim.
4: Muita gente saiu reclamando do gramado da Arena Condá. Mas o pessoal fica colocando desculpa em gramado. É, não, gramado. Jogaram lá 58 vezes.
3: Matheus, jogador assim, ó, hoje eu tô inspirado, o cara tá assim.
4: Você tá.
3: O time perde, a culpa é do gramado. Aí o cara candidata, perde, a culpa é da urna.
4: É.
3: Ou seja, a culpa nunca é do cara que fez o desempenho para que aquilo acontecesse.
4: Sim.
3: Então nós sempre arrumando um culpado. Na minha opinião, ontem a culpa foi do Cruzeiro, que não jogou nada, meio campo não funcionou, ataque não funcionou, enfim, não mereceu ganhar.
4: E aí, o Atlético jogou também no sábado, saiu reclamando da arbitragem, saiu reclamando de gol no lado, saiu reclamando de um pênalti que teve para o Atlético.
3: Eu tive dúvida daquele lance também do pênalti.
4: É, o pessoal ficou reclamando, mas de todo modo, o jogo terminou 0-0. Uhum. E aí, o Atlético, eu acho que tem uma situação um pouco mais complicada, porque o Galo vai jogar fora de casa amanhã, às 7:30 da noite, contra o Juventude lá no estádio Alfredo Jaconi. Enfrentar o frio, enfrentar a Serra Gaúcha e o estádio acanhado do Juventude. Já o Cruzeiro, por mais que tenha empatado fora de casa 0-0, foi um tropeço também, Chapecoense é lanterna na Copa do Brasil, mas tem condições de conseguir uma boa vitória na quarta-feira.
3: Tem que jogar, assim, né?
4: Contra Chapecoense, dentro do Mineirão, não é possível, né? Quarta-feira, 7:30 da noite.
3: Tem que jogar. Porque ontem não jogou nada. Matheus Pereira não jogou, Caio Jorge não, já não tá jogando desde alguns jogos que ele vem atuando mal. Enfim, ontem também no Cruzeiro teve um lance danado, que quando para o lance pro cara cabecear, a bola não chegou na cabeça dele. E o impedimento já tá marcado. Quando a bola para o VAR, a bola tá indo em direção à cabeça. E o cara vai sair pra cabeça.
4: Mas tem que esperar concluir o lance.
3: Não esperar, você pode pegar a hora que para, botaram uma foto. Ou seja, põe o lance, normal. E na hora que o cara cabecear, para o lance e mostra. Não. O VAR ontem mostrou uma fotografia do pé do jogador do Cruzeiro na frente. Isso antes da bola chegar na testa de quem vai colocar pra dentro da área. Então, ontem também. Nossa, o VAR ontem só veio lambança.
4: Que beleza, hein? Roberto Nogueira, olha só. 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Roberto, 11:57, para dizer que esse calendário brasileiro é uma loucura, né?
3: Tá maluco.
4: Aí agora, Copa do Brasil, volta nesse meio de semana, todos os jogos. Semana que vem, Roberto Nogueira, brasileiro, no final de semana. E depois, Libertadores e Sul-Americana. Vamos viver.
3: É, meu filho.
4: Um abraço pra você, Brasileiro. Eu volto em instantes com o Jornal em Pauta.
3: Eu vou ali tomar água e volto daqui a pouco, 12:30, tô de volta, se Deus quiser, com o Tarde Educadora. Fique ligado, porque a nossa equipe de jornalismo tá chegando aí com toda a força, levando pra você tudo que acontece aqui no Vale, em Minas, no Brasil e no mundo. 91,7. 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
2: Olá, ouvinte, muito boa tarde, meio-dia. No ar o Jornal em Pauta pela Rede Educadora de Comunicação, canais 91,7, 107 FM, também pelo nosso canal no YouTube. Hoje é segunda-feira, dia 3 de agosto de 2026. Conectando o Vale do Aço com o mundo, confira nessa edição.

0: cadastro de artistas e produtores culturais de Ipatinga deve ser feito até o dia 15 deste mês. Informações da área de segurança pública e as últimas ocorrências policiais do início da semana, como foi o final de semana, daqui a pouquinho aqui no jornal. Evento de aniversário da Rádio Educadora une saúde, bem-estar e cuidado com animais. 17º Salão do Livro abordará sustentabilidade e inteligência artificial. Os destaques do portal educadoramg.com.br. A Rádio Educadora celebrou 58 anos. Prefeito e presidente da Câmara de Vereadores destacaram a importância da emissora para a cidade. Agora meio-dia e 2. Jornal em Pauta no ar, nos trabalhos técnicos, nos streams, hoje Ícaro Alves. A apresentação e coordenação artística, Matheus Cabral. A coordenação de jornalismo é de Janaína Oliveira. A coordenação administrativa, Joana Avelino. Direção, Padre José Wilker. Tarde de segunda-feira, de céu parcialmente encoberto, nublado, sol brilha entre nuvens, com a temperatura máxima hoje prevista para 26 graus, os termômetros neste momento registram 24. Meio-dia e 2. Informações da área de segurança pública. As últimas ocorrências policiais registradas no Vale do Aço. E hoje um acidente grave, sério, com vítima fatal em Ipatinga. A semana não começou nada bem. Tati Souza, boa tarde.
1: Boa tarde, Matheus Cabral. Boa tarde, ouvintes. Uma mulher morreu na manhã desta segunda-feira após um acidente envolvendo uma motocicleta e um caminhão caçamba no bairro Vila Formosa, em Ipatinga. A vítima era passageira da motocicleta conduzida pelo marido dela, que ficou gravemente ferido e foi socorrido para o Hospital Márcio Cunha. A vítima foi identificada como sendo Marlúcia Maria Evangelista e estava indo para o trabalho no momento do acidente. O marido foi identificado como sendo Felipe Tiago Santana. As informações levantadas no local indicam que o piloto da motocicleta, o Felipe, ele tentou realizar uma ultrapassagem do caminhão caçamba, perdeu o controle da direção da moto. Marcas de frenagem ficaram registradas no asfalto. A motocicleta saiu da rota e a passageira caiu debaixo de uma das rodas do caminhão, morrendo no local. As causas e circunstâncias do acidente serão apuradas pelas autoridades competentes. E em Coronel Fabriciano, o portão de uma residência foi atingido por disparos de arma de fogo na rua Tibiriçá, no bairro Caladinho de Cima. O morador, um homem de 37 anos, não ficou ferido. Imagens de câmeras de segurança mostram um veículo modelo Citroën C4 de cor preta passando pela rua diversas vezes. Em uma das passagens, um ocupante que estava no banco traseiro atirou em direção à casa. Questionado pelos militares que estiveram no local, o morador disse não ter conhecimento da motivação. Ele também disse que cumpriu 8 anos de prisão em cadeias de Caratinga e Coronel Fabriciano, e o caso segue sendo investigado. Em Santana do Paraíso, um idoso de 76 anos morreu após invadir uma residência. Ele estava armado com uma foice, ameaçou um morador e atacou o vizinho dele na região de Córrego Chico Lucas, zona rural de Santana do Paraíso. Durante a agressão, o vizinho efetuou um disparo de arma de fogo e o idoso morreu no local. Tudo começou quando este idoso passou a rondar uma propriedade rural durante o dia. Conforme relatado pela vítima, no início da noite, ele arrombou a porta da residência de um vizinho, invadiu a casa portando uma foice e fez afirmações confusas, dizendo que o morador estaria tirando o que era dele, inclusive uma mulher. Para se defender dos golpes de foice, a vítima conseguiu empurrar o idoso para fora da casa. Porém, o idoso ameaçou dizendo que voltaria mais tarde para matar todos na casa. De fato, isso aconteceu. O idoso retornou horas mais tarde de posse de uma foice e começou a atacar Este morador, que para se defender, efetuou um disparo de arma de fogo. A perícia esteve lá, recolheu a arma de fogo utilizada no crime e também a foice que estava nas mãos do idoso junto ao corpo dele no momento em que foi encontrado pelos militares e pela perícia. Eu volto durante a programação com mais informações.
0: Obrigado, Tati Souza, pela sua participação conosco. Agora, 12:06. 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Artistas, produtores culturais e demais trabalhadores da cultura devem atualizar seu cadastro no Sistema Municipal de Informações e Indicadores Culturais, criado pela Lei Municipal 3.465 de 2015. Também conhecido como Mapa Cultural de Ipatinga, é o principal instrumento de mapeamento da cultura no município. Janaína Oliveira tem mais detalhes.
2: O cadastro é voltado para pessoas físicas, grupos e coletivos culturais, pessoas jurídicas e instituições que atuam na área cultural em Ipatinga. Além de reconhecer oficialmente a atuação dos produtores culturais, o banco de dados ajuda a administração pública a conhecer melhor a realidade cultural local, organizar ações, ampliar a participação da comunidade e fortalecer o diálogo com o segmento. O Anderson Madeira, diretor do Departamento de Cultura de Ipatinga, detalha outras informações sobre o cadastro.
3: Esse é um momento muito importante para a cultura de Ipatinga. Nós estamos convocando todos os artistas, os produtores culturais, mestres da cultura popular, os coletivos, grupos, entidades e demais fazedores de cultura para realizarem ou atualizar, né, quem já tem seu cadastro lá na plataforma, o cadastro cultural municipal. Esse cadastro é fundamental porque permite que a prefeitura conheça melhor quem faz cultura em nossa cidade, fortaleça o diálogo com a classe artística e planeje políticas públicas cada vez mais eficientes. E é importante, né, a gente também destacar que o cadastro não é um edital e não garante acesso a recursos públicos. Ele é uma ferramenta de identificação, de organização e fortalecimento da cultura no nosso município. E também, né, é o primeiro passo para participar dos editais em nosso município. Por isso, o nosso convite é para que todos acessem a plataforma Siged, façam cadastro ou atualizem suas informações. A participação de cada agente cultural é essencial para construirmos uma política cultural cada vez mais forte e representativa aqui em Ipatinga.
2: Este foi o Anderson Madeira, diretor do Departamento de Cultura de Ipatinga. A plataforma reúne informações sobre artistas, agentes culturais, espaços, grupos, coletivos e instituições. O cadastramento deve ser feito no siged.app.br. Para a Rede Educadora de Comunicação, Janaína Oliveira.
0: Obrigado, Janaína Oliveira. As comemorações pelos 58 anos da Rádio Educadora reuniram atividades para toda a família na Praça da Estação. Além da caminhada e do aulão do programa Mexa-se, o público também pôde conhecer o trabalho da instituição Amor de Pet, que promoveu uma ação de adoção responsável. A repórter Mônica Soares nos traz mais detalhes.
4: Eu estou aqui com Maria Ferreira, 89 anos de idade, aluna do Mexa-se, aqui no evento da Rádio Educadora. Para a senhora, como foi participar da festa, tanto ontem no sábado como hoje no domingo?
5: Muito bom, né? Eu gosto de participar. Deve muito bom. Tá sendo muito bom.
4: E tem muito tempo já que a senhora já faz aulas com Mexa-se?
5: Desde quando começou.
4: E a senhora acha importante essa iniciativa?
5: Não, é muito bom mesmo. É saúde pra gente, diversão, muito bom.
4: E qual é o incentivo pra população desses eventos?
5: Ah, todo mundo deve participar, né? É muito bom.
4: A filha Sônia também está aqui acompanhando o evento. A sua participação no evento, tanto ontem quanto hoje, o que você pode nos dizer?
6: É muito bom, a gente anima, deixa em casa, lá naquela tristeza, lá de fazer nada, a gente vem pra cá e dança e é feliz.
4: E você gostou do evento?
6: Gostei sim, foi muito bom. É a primeira vez que eu participo, eu quero participar mais vezes.
4: Para a Rede Educadora de Comunicação, repórter aqui agora com Nardelli Conceição, presidente do Instituto Amor de Pet, que é uma causa nobre, que ajuda cães e os animaizinhos de rua resgatados. Nardelli, o que representa participar dessa comemoração?
7: Representa muito para nós, pois essa abertura no evento já é o nosso segundo ano aqui e tem um resultado muito positivo, que é uma chance da gente divulgar nosso trabalho e trazer esses animaizinhos, né, para adoção e conseguir um lar responsável. Hoje nós estamos aqui apresentando o nosso trabalho, para quem não nos conhece, né? Nós somos de Coronel Fabriciano, nós estamos há 2 anos em Coronel Fabriciano, somos protetores, né? E nós fazemos esses resgates, então nós estamos aqui hoje mostrando a nossa história, mostrando o nosso trabalho e como a população pode contribuir para o nosso trabalho também. Pode contribuir de várias formas, financeiramente, doando qualquer valor, se tornando um mensalista, nos doando ração, medicação que às vezes está na sua casa e você não usa com seu animalzinho, né? Roupinhas para aquecer esses animais em épocas de frio, casinhas, qualquer produto pet nós recebemos.
4: Para entrar em contato, para fazer as doações, é pessoalmente, é por telefone?
7: Pode ser pessoalmente, pode procurar também o nosso Instagram, tá? Que é Amor de Pet 2024, e pode também chamar no WhatsApp. Assim que você entrar no Instagram, a pessoa que administra o nosso Instagram já passa o WhatsApp pra gente estar combinando como buscar também essas doações, tá bom?
0: Obrigado, Mônica Soares, pela sua participação, nos trazendo informações, tanto Amor, Instituto Amor de Pet, e falando sobre o Mexa-se, que é muito legal, muito divertido. Agora, 12:13. Canais 91,7 107 FM, a você que nos acompanha, desde já o nosso muito obrigado. Vamos trazer aqui os destaques com Felipe Machado, os destaques do Portal Educadora de Notícias. E hoje tem muitas informações, não é isso, Felipe? Boa tarde.
8: E Matheus Cabral, boa tarde a quem acompanha a Rede Educadora de Comunicação. Vamos então aos destaques do Portal Educadora desta segunda-feira. Na política nacional, o Partido dos Trabalhadores, o PT, formalizou nesse domingo a candidatura de Luiz Inácio Lula da Silva à presidência da República.

0: teve a candidatura à reeleição ao governo de Minas Gerais oficializada também nesse domingo durante a convenção estadual do PSD realizada na Assembleia Legislativa de Minas Gerais. Durante o discurso, Matheus Simões relembrou o cenário encontrado pela atual gestão em 2019. Segundo ele, naquele período, o estado enfrentava dificuldades para honrar repasses aos municípios e pagar servidores. O governador afirmou que Minas Gerais recuperou o equilíbrio fiscal e voltou a investir em áreas como saúde, segurança pública e educação. Matheus Simões defendeu a continuidade do modelo de gestão implantado nos últimos anos pelo governador Romeu Zema. Na segurança, um incêndio atingiu um apartamento no 10º andar de um edifício na rua Bauxita, no bairro Iguaçu, em Ipatinga, na manhã de domingo. Não houve vítimas. Segundo o Corpo de Bombeiros, a equipe encontrou a porta do imóvel arrombada ao chegar ao local. Vizinhos utilizavam a mangueira do hidrante interno para realizar o combate inicial às chamas. Os militares assumiram o combate ao incêndio e concentraram os trabalhos no quarto, onde havia o maior fogo. Após o fogo ser debelado, os bombeiros constataram a queima total dos utensílios do quarto e o desabamento de grande parte do forro de gesso do apartamento. 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Um grande abraço para você, Matheus Cabral, para a Rede Educadora de Comunicação, repórter Felipe Machado.
1: Obrigado, Felipe Machado. Agora é 12:16. A seguir, 17º Salão do Livro abordará sustentabilidade e inteligência artificial. A Rádio Educadora celebrou 58 anos. O prefeito de Coronel Fabriciano Sadi Luque, o presidente da Câmara de Vereadores Luciano Lugão, destacaram a importância da emissora para Coronel Fabriciano. Em instantes a gente volta.
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1: Agora 12:17, de volta com o Jornal em Pauta, hora da gente acionar o professor e advogado em direito constitucional e professor de direito internacional, doutor Guilherme Rezende, a sua coluna Mundo Globalizado.
8: Boa tarde, Matheus.
1: Boa tarde, doutor.
8: Rede Educadora de Comunicação. Essa semana nós tivemos duas frentes da política externa brasileira em ebulição. Primeiro, Washington renovou pressão sobre o judiciário brasileiro. E segundo, Buenos Aires promoveu o pior episódio diplomático entre Brasil e Argentina em mais de 50 anos. À primeira vista, parecem dois problemas de personalidade, como algumas manchetes jornalísticas dizem. Trump e Milei, dois presidentes de temperamento explosivo, atritando com Lula. Mas essa é uma leitura que, embora seja óbvia, ela é rasa. Nós precisamos entender um pouco mais. Ela transforma uma disputa estrutural de poder como se fosse um espetáculo. Vamos aos fatos. Trump prorrogou por mais um ano o estado de emergência nacional contra o Brasil. Vejam bem, Trump está declarando que o Brasil está agredindo os Estados Unidos, um estado de emergência nacional, como se isso fosse possível, mantendo até uma base jurídica que pode reativar a lei Magnitsky contra o ministro Alexandre de Moraes e outros. Essa lei, ela não é usada porque o judiciário brasileiro tenha cometido algum crime, mas porque julgou uma tentativa de golpe que envolveu o setor político alinhado ao Washington.

0: Do outro lado, nós temos Javier Milei, que chamou Moraes de lixo careca, Lula de ladrão em território brasileiro. Veja bem, você pode discordar de Lula, achá-lo ladrão, pode discordar de Moraes, achá-lo um incompetente, mas veja, um presidente, um chefe de Estado, entrar na sua casa e tratar um outro chefe dessa maneira, isso não é civilizado. Isso não pode ser assim. Vamos além dessa aparência de destempero. Milei não fala como ator autônomo. Seu governo depende da sustentação financeira do FMI e de Washington, desse alinhamento político para sobreviver. O próprio Trump fala que a Argentina está falida. Então, atacar Lula ou qualquer outro chefe de Estado é também atacar o modelo de integração regional autônoma que o Mercosul promove. E Milei considera isso um obstáculo ao seu projeto de dolarização, de abertura irrestrita. O que une os dois episódios é um bloco ancorado nos Estados Unidos e replicado em governos e regiões. Então, da próxima vez que a manchete falar de uma crise de personalidade, vale lembrar que ninguém é louco e não sabe o que está fazendo. É preciso entender quem lucra com a situação e qual interesse se está defendendo. Meu nome é Guilherme Rezende. Um abraço e até a próxima semana.
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2: Obrigado, Dr. Guilherme Rezende, pela sua participação conosco. E o Salão do Livro, agora meio-dia e 20, o Salão do Livro Vale do Aço 2026 começa amanhã e já movimenta em Ipatinga e região com uma programação gratuita que reúne literatura, arte, debate e formação de público. Janaína Oliveira.
3: Em sua 17ª edição, o Salão do Livro Vale do Aço vai abordar o tema sustentabilidade e inteligência artificial. Leituras para um futuro consciente. A programação inclui lançamentos de obras, espetáculos teatrais e musicais, contação de histórias, oficinas, rodas de conversa e a tradicional feira de livros. A proposta deste ano é ampliar o diálogo entre leitura e atualidade, conectando o universo dos livros a temas que estão no centro das discussões contemporâneas, como nos conta Cibele Teixeira, coordenadora do Salão do Livro Vale do Aço.
4: O Salão do Livro, esse ano, começa no dia 4 de agosto e vai até o dia 9. Então, a gente tem uma semana de programação, uma semana gratuita para todas as idades, para todas as pessoas, e uma vasta programação. Ele vem trazendo este ano mais novidades ainda. Todo ano a gente prepara com carinho essa programação, que essa grande caravana, quando chega, chega para valer. Chega com carinho, muito amor e muita literatura. Além do ônibus, né, o Hack Lab, a gente também tem o carro biblioteca, que este estará conosco durante toda a feira no Centro Cultural da UZI Minas. Eu quero convidar a todos para vir à noite. A gente tem uma programação, no final da tarde para a noite, a gente tem uma programação no Jardim Externo, com música, performance. Então, é isso, né? O Salão do Livro, ele vem com uma vasta programação literária que nós cuidamos durante o ano todo para trazer para vocês o que a gente acredita e sabe que alimenta nossas almas, né? Então, os nossos desejos de um mundo melhor. Então, esse salão, ele vem pautado, né? Nessa vamos salvar o planeta. Precisamos salvar o planeta. Como este ano o tema é sustentabilidade na era da inteligência artificial, todos os nossos espetáculos, bate-papos, conversas com autores, lançamentos de livros estão aí pautadas neste tema. Então, o convite é para todos vocês não perderem uma vasta programação que nós cuidamos para você com todo o carinho, para você, para os seus amigos, para sua família.
3: Ouvimos Cibele Teixeira, coordenadora do Salão do Livro Vale do Aço. Além do público em geral, escolas e grupos também vão participar das atividades. O evento também leva ações itinerantes para escolas, associações e espaços públicos, como uma estratégia de ampliar o alcance da programação literária. Para a Rede Educadora de Comunicação, Janaína Oliveira.
2: Obrigado, Janaína. Agora meio-dia e 24. A Rádio Educadora comemorou nesse fim de semana 58 anos de história. Durante a festividade realizada em Coronel Fabriciano, o prefeito do município, o presidente da Câmara, vereadores, ressaltaram a importância da emissora para a cidade. As entrevistas foram concedidas à repórter Tati Souza durante o evento.
5: Prefeito, primeiramente, qual a importância da Rádio Educadora em nossa cidade?
6: Quero que agradecer pelo convite. Estar aqui com vocês, né? Comemorando 58 anos da Rádio Educadora. É um momento especial, é porque a Rádio Educadora ela faz parte da história do Coronel Fabriciano. Então, Fabriciano se desenvolveu e a Rádio Educadora, ela acompanhou os movimentos do Coronel Fabriciano, né? E hoje a Rádio Educadora, ela se tornou ainda mais jovem, né? Ela deu uma repaginada total da Educadora, focando a Rádio FM. E aí eu falo que a Rádio Educadora, ela passa para toda a comunidade fabricianense, não só para fabricianense, mas toda a região do Vale do Aço. Informações, cultura, evangelização. Então ela passa realmente o que a população quer ouvir de verdade de uma rádio. E a gente parabeniza a Rádio Educadora, porque a gente sabe muito bem que as notícias hoje, principalmente da rede social, elas andam muito rápido. E a Rádio Educadora era uma rádio totalmente transparente, totalmente honesta, que passa realmente informações que são a realidade hoje para a nossa comunidade. Eu fico muito feliz, espero que vocês, a Prefeitura Municipal de Coronel Fabriciano, que apoiando isso, né? Porque não é apenas um evento, mas é a cultura e além das atividades que tem hoje e amanhã nessa festividade. Então, quando a Prefeitura está com vocês, sabendo a importância da Rádio Educadora Coronel Fabriciano, a gente fica feliz. Parabéns mais uma vez ao Padre Will, que é o diretor, a todos vocês, jornalistas, locutores, pelos 58 anos da Rádio Educadora, cada vez mais jovem.
5: Comigo também, presidente da Câmara de Vereadores, representando todos os outros demais vereadores, Luciano Lugão, a Rádio Educadora aos olhos da Câmara Municipal.
7: A Rádio Educadora é pioneira do Vale do Aço. Ela faz parte da minha vida, da nossa vida. Uma rádio que leva entretenimento, cultura, esporte, lazer, mas também leva notícias. Em tempo de fake news, é muito importante ter uma rádio como a Educadora, que leva notícias verdadeiras à população do Vale do Aço, Coronel Fabriciano e Minas Gerais. A Educadora nos representa. Representa o poder executivo na figura do prefeito que aqui está, o poder legislativo na minha figura que aqui está, porque a Rádio Educadora é a rádio de Coronel Fabriciano. É o nosso coração. E o nosso coração, um pulso de alegria por estar aqui hoje nesse aniversário, mais um ano de aniversário da querida educadora, pioneira do Vado Aço.
5: Para a Rede Educadora de Comunicação, repórter Tati Souza.
2: Obrigado, Tati Souza, pela sua participação conosco. Agora, meio-dia e 27, vamos ao noticiário esportivo, porque o Social jogou nesse final de semana. O Social, ele esteve em campo pelo Campeonato Mineiro, pelo sub 20, primeira divisão. Vamos ao decagonal e aos jogos do Social, o Social que enfrentou a equipe do Betim, e o jogo aconteceu no estádio Luiz Enche, e o Saci empatou em 1-1. O jogo terminou empatado em 1-1. Com essa situação, o Social hoje é o sétimo colocado, com 4 pontos ganhos. Coimbra é o líder com 6, Atletique com 6 pontos é o segundo, Boston City com 4, Betim com 4, o Atlético tem 4, Nacional de Muriaé tem 4, Social tem 4, Itabiri tem 3, Cruzeiro tem 2 e o América tem 1. Lembrando que o Cruzeiro ainda não tem um jogo a menos na competição. Vamos aos resultados dos jogos. O Itabiri perdeu em casa para o Atlético por 2-1. O Cruzeiro empatou em 1-1 com a equipe do América. O Nacional empatou em 1-1 com Boston City. O Galo venceu por 4-3 a equipe do Coimbra. E o Social empatou em 1-1. Agora meio-dia e 28, vai virar para meio-dia e 29. Vamos aos jogos que aconteceram nesse final de semana pela Copa do Brasil. O Atlético jogou na Arena MRV no sábado às 7:30 da noite, empatou em 0-0 com a equipe do Juventude. O Galo volta a campo amanhã no estádio Alfredo Jaconi, às 7:30 da noite, na fria cidade de Caxias do Sul, contra o time da Série B do Campeonato Brasileiro, que é o Juventude. O Atlético não jogou bem o segundo tempo do jogo contra o Juventude e agora a persistir um empate, a partida será decidida nos pênaltis. Já o Cruzeiro também não jogou bem ontem contra a Chapecoense. O jogo aconteceu no estádio Arena Condá. Agora o jogo da volta acontece no Mineirão às 7:00 PM na quarta-feira. Os demais jogos, tivemos Vasco e Fluminense 0-0, Internacional venceu o Corinthians por 2-0, o Mirassol empatou com o Grêmio em 1-1, hoje jogam Atlético Paranaense e Vitória da Bahia, o Galo empatou em 0-0 com Juventude, eu repito, o Santos empatou 0-0 com o Remo no sábado, a Chapecoense empatou ontem com o Cruzeiro em 0-0 e o Palmeiras venceu a equipe do Fortaleza por 3-0 e praticamente agora já garantiu a sua classificação. Voltando a falar sobre o sub-20, o Social volta a campo no dia 8, no sábado, contra o América em Belo Horizonte. Ponto final no Jornal em Pauta, hora da gente dividir a rede. 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Na 91, Roberto Nogueira comanda o programa Tarde Educadora. Obrigado pelo carinho, você que nos acompanhou até aqui. Excelente tarde de segunda-feira.
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1: Olá, muito boa tarde, meio-dia e 33. Estamos começando mais um Tarde Educadora. A partir de agora, muito mais alegria no seu rádio aqui.
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1: Vamos junto até as 3 da tarde. 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
1: 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Meio-dia e 33, a partir de agora, música, alegria, informação, a sua participação e um show de comunicação. Juntos e misturados, boa tarde!
12: Boa tarde!
1: Alô, Adriano!
12: Boa adiante, meu vindo!
1: Boa tarde para você que tá ligado, tá chegando agora, abrindo as portas aí da sua casa para nossa audiência. Obrigado pelo carinho, obrigado pela sintonia. Estamos chegando aí até você, onde quer que esteja. Obrigado pela sintonia. Juntos aqui na Educadora. Com muito mais alegria no seu rádio, eu estou abraçando você, ponta a ponta, canto a canto em todo o vale, sintonizado aqui.
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1: Tá todo mundo ligado, segunda-feira, hoje é 3 de agosto. O programa tá no ar, vem comigo assim, ó.

fora, tô chegando agora. Segunda-feira, hoje, dia 3 de agosto. Final de semana quente, muito trabalho pra todo mundo. Mas agora, começando a semana aí, cheio de alto astral, já se preparando pra próxima semana, né? Que o bicho pega, que a gente não para, não. 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Lucas Morato, eu tô mudando.

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0: 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É a nossa Tarde Educadora, meio-dia 48. Pra você que tá no volante aí, obrigado pela carona. Ótima tarde, obrigado aí pela sintonia. Então vamos junto aí até as 3 da tarde aqui. Você pode mandar sua mensagem no 9771-4902. Pode pedir a música aí de sua preferência. É, vai mandando a sua mensagem aí. Hoje, segunda-feira, semana só começando. E a gente nesse aguardo aqui da sua participação. Quero abraçar também o Roberto, né, lá no Canaã. Ligado o dia inteiro com a gente aí. E um abraço também aqui para o Sebastião lá no Recanto Pinto, nosso querido Batata, feliz da vida. Depois você me conta como é que foi o feijão tropeiro aí, meu seu Batata. Agora fiquei até com vontade de comer feijão tropeiro, rapaz. Olha, meio-dia 49 agora. Adriana, rapaziada, fim de noite, início de tarde.

0: manhã, é meio-dia 56 agora. 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
1: Volta, me dois, boa tarde pra quem tá chegando agora aí, obrigado pela sintonia, tô esperando você mandar aquela mensagem gostosa aqui pra gente, né? Segunda-feira, alô Rosana de Lourdes, no bairro Caravelas, abraço pra Elizabeth Zacarias nesse horário de almoço aqui também, e um alô pra Aparecida Ferreira, nossa querida Cidinha, lá no Cidade Nobre, Gláucia, lá no João 23, um alô pra você que tá sintonizado aqui na nossa programação educadora. Daqui a pouquinho, gente, tô preparando aqui o noticiário esportivo e nós vamos trazer as contratações do Cruzeiro, né? Cruzeiro vai apresentar amanhã e depois de amanhã mais duas novas contratações, né? Para a sequência aí da temporada, a gente vai falar já já dessas duas contratações, hein? Cabuloso apresentando novidades aí na Toca da Raposa. 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

0: Legal, 1:10, vamos saber como é que fica o tempo para hoje, né? Segunda-feira, pelo menos o sol tá brilhando aqui em Coronel Fabriciano, tá muito bonito. E acredito que não vamos ter chuva nada, né? Como é que tá o tempo aí na sua cidade?
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0: Aqui a mínima é de 13, a máxima de 27 graus. Temperatura em queda, né? Nós tivemos aí 17 de mínima aí no final de semana. E hoje, segundo a meteorologia, 13 graus temperatura mínima. Ou seja, um friozinho maior do que ontem. E a umidade relativa do ar é de 43%. Não tem chance de chuva, segundo a meteorologia. E é isso aí. 1:11 agora, essa canção que eu vou trazer tá no repertório do Viola no Trilho, hein? Planeta Sonho.

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1: Hoje quero compartilhar com você uma frase que eu gosto muito e que faz muito sentido na minha vida. A frase é a seguinte: quando você entender que ganhar dinheiro não tem nada a ver com dinheiro, e sim em ajudar verdadeiramente as pessoas a resolver os problemas delas, você vai começar a ganhar dinheiro. Quanto mais pessoas tiverem esse problema, e maior for o problema, mais dinheiro você vai ganhar. Então, pare de falar em ganhar dinheiro e comece a falar em ajudar pessoas. Você no seu emprego, como é a forma que você tem para ajudar pessoas que estão ali? Você no seu negócio, o seu negócio ajuda as pessoas de que forma? Foca nisso, que o dinheiro vai ser consequência, ok? Essa era a reflexão que eu queria trazer. Um abraço e até a próxima.
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6: É, vamos falar do Cruzeiro que ontem não jogou nada, né? Ô, futebolzinho sem criatividade ontem. Torcedor esperando muito mais. Cruzeiro não conseguiu desenvolver um bom futebol e acabou ficando no empate aí contra a Chapecoense, né? O Cruzeiro tinha tudo aí para conseguir um bom resultado, mas acabou ficando um empate. É, na minha concepção, foi prejudicado mais uma vez pela arbitragem e pela marcação equivocada do VAR, a maneira com que está se traçando linhas. E ontem foram dois erros bem interessantes em dois jogos, um do Palmeiras, onde foi validado um gol do Palmeiras, o jogador está impedido, mas o VAR com a linha torta, feita de uma maneira totalmente equivocada, coloca o jogador em condições. E ontem no jogo do Cruzeiro não mostraram todos os detalhes do gol. Colocaram uma foto fixa, já mostrando o pé na frente, sem a sequência ou sem o lance do jogo anterior. Então o Cruzeiro acabou sendo aí prejudicado, mas muito prejudicado desse lance. Mas o time não desenvolveu aí um bom jogo, né? O time do Cruzeiro não apresentou um bom futebol para mostrar pro seu torcedor. Bom, agora o jogo de volta em casa contra a Chapecoense para tentar aí a sua classificação. Precisa vencer. O Cruzeiro hoje encaminhou duas contratações. Estão chegando. Amanhã chega um. Os atacantes Wesley e Lucho Rodrigues já foram contratados, estão sendo aguardados em Belo Horizonte, vão assinar contrato. O Cruzeiro espera inclusive contar com esses dois jogadores já na Libertadores, aí nas oitavas. E vai ter até dia 7. Hoje é dia 3, vai ter até o dia 7 para encaminhar a documentação e já deixar esses jogadores aptos. Então já estava conversado desde as primeiras tentativas, mês passado. O Wesley chegou no Cruzeiro por empréstimo de um ano, já está fechado. Ele vai chegar agora. O Lucho Rodrigues também. E vão ter os direitos fixados para se o Cruzeiro quiser comprar no fim do vínculo aí em julho do ano que vem. O Cruzeiro vai ter esse direito. Então o Cruzeiro apresentando o Wesley. O Wesley pertence ao Nasser da Arábia Saudita, né? E agora a logística para chegar em Belo Horizonte. O Wesley, para quem não sabe, ele estava no Corinthians, foi vendido pelo Corinthians cerca de 20 milhões de dólares. E depois foi emprestado ao Real Sociedade da Espanha. O Lucho Rodrigues pertence ao Neon, também da Arábia Saudita. Tem previsão de chegar.

0: marcada amanhã, vai passar por exames já, e ele tem 23 anos, teve no Bahia ano passado, né? Foi vendido por 22 milhões de euros. E o uruguaio atuou no futebol árabe por uma temporada. Então o Cruzeiro apresenta aí esses dois jogadores para a sequência da temporada. E agora é pensar, voltar as atenções aí para a partida contra o a Chapecoense. Precisa vencer, né? Poderia ter tido um resultado melhor ontem, mas realmente futebol bem abaixo da média, bem abaixo daquilo. Matheus Pereira não funcionou, meio campo do Cruzeiro não funcionou, o ataque do Cruzeiro deixou a desejar, ou seja, faltou muita criatividade. Em contrapartida, a defesa teve muito trabalho. E no primeiro tempo, que é no segundo tempo, as peças se ajeitaram e o Cruzeiro mandou no jogo. Mas mandar em jogo sem colocar a bola na casinha não adianta, né? Boa sorte aí pra nação cruzeirense. Daqui a pouquinho a gente traz o noticiário do Galo.
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4: No Vale do Aço, 1:30, tempo segue firme, sem previsão de chuva, mínima para hoje é de 13 graus. Central Educadora de Jornalismo, repórter Tati Souza.
5: A campanha nacional de multivacinação 2026 começa nesta segunda-feira em todo o Brasil e segue até o dia 1º de setembro, com foco na atualização da caderneta de vacinação de crianças e adolescentes de até 14 anos. O dia de mobilização será realizado em 22 de agosto, quando UBSs de todo o país irão intensificar a imunização. Durante a campanha estarão disponíveis vacinas contra BCG, DTP, pentavalente, tríplice viral, poliomielite, pneumocócica, meningocóxica C e ACWY, além das hepatites A e B, rotavírus, influenza, Covid-19, febre amarela, varicela e HPV. Uma das novidades deste ano é a inclusão do segundo reforço da vacina inativada contra a poliomielite para crianças de até 4 anos, substituindo definitivamente a antiga vacina oral, conhecida como gotinha. A medida reforça a proteção contra a doença e segue recomendação da Organização Mundial da Saúde. Para a Rede Educadora de Comunicação, repórter Tati Souza.
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3: É pra ficar bem marcado que a nossa tarde tá gostosa, tá quente. Pra você que liga e se liga aqui, 9771-4902. Sol brilhando aqui no Vale do Aço. Pra você que não mandou a sua mensagem ainda, 9771-4902, né? Alguém tá inventando que, Roberto, tem pizza hoje. Pizza é sexta-feira, hein? Sexta vai ter sorteio de pizza, sim. Hoje não, tá bom? Um abraço aí, obrigado a você que se liga aqui na Educadora. Salve, salve o mestre, Alceu Valença.

0: Arena Tropicana.
1: Arena Tropicana.
0: 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Raul Santos Seixas.

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7: Legal, a gente ficou fora do ar por alguns segundos. Pô, manutenção no transmissor, já tá tudo legal, tá tudo normal. Foram só 30 segundos, estamos de volta. Eu falei do cabuloso agora há pouco, só que agora eu vou falar do...
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7: Vamos falar do Galo, então. O Galo empatou com a Juventude em casa. Torcedor ficou na bronca, né? A gente sabe que Copa do Brasil é muito complicado. Até mesmo, o time é infinitamente superior. Na Copa do Brasil, as forças acabam se igualando, porque o time tá jogando a vida deles. Então, quando o sistema de mata-mata é outro jogo, nem sempre a técnica ou o melhor time vai se sobrepõe no seu adversário. E o Atlético teve muitas chances também de fazer gols, assim como o Juventude também teve bola na trave. O Atlético também chutou a bola na trave. Teve a reclamação de um pênalti. A arbitragem, eu tô até me negando a falar de arbitragem, porque a arbitragem está horrorosa. Depois da Copa do Mundo, parece que ninguém assistiu Copa do Mundo. Então, tá tudo muito confuso. Esse VAR aí tá muito esquisito, né? Ontem dois lances que realmente preocuparam. Aí sai o Atlético reclamando de arbitragem, sai o Fortaleza reclamando de arbitragem, porque o terceiro gol do Palmeiras estava escancaradamente impedido, o jogador estava na frente na hora do passe. E aí a gente tá brigando com a imagem, né? Aí a imagem tá tentando induzir a gente a ver uma coisa que não é real. Então o Atlético empatou esse jogo. E me lembro quando o Atlético jogou pela Copa do Brasil com Juventude, e naquela oportunidade o Atlético acabou conquistando o título. O Galo ganhou em casa por 1-0 e perdeu lá por 1-0, e nas penalidades o São Vitor acabou fazendo a diferença, e aí o final da história a gente já sabe. É claro que os tempos são outros, os atletas são outros, não é a mesma história, mas o Atlético pode tentar repetir, sim, por que não, fora de casa, essa classificação. Então o Atlético agora precisa vencer. Empate, novo empate, leva para as penalidades. Aí é drama puro. O Atlético, na minha opinião, na minha concepção, tem mais time, né? Mas o Juventude vive um momento melhor. E aí é só na linha das quatro linhas mesmo para definir. Então a promessa é de um grande jogo. Ainda falando do Atlético, o Atlético está negociando a contratação de um volante. Se trata de um jogador do River Plate. O Atlético está tentando a contratação de Kevin Castanho. O Kevin tem 25 anos, inclusive ele disputou a Copa do Mundo pela Colômbia. E está muito interessado aí o Atlético em contratar esse jogador. Ele chegaria para ser titular nesse jogo do time do Atlético. Então o volante tem contrato com o River Plate até 2028. E como não está disposto a investir no mercado, o Atlético está apostando o vínculo por empréstimo, com opção de compra. Assim como o Cruzeiro acabou de fazer, pegando dois jogadores, o Atlético vai tentar também esse jogador. E vamos ver se o River Plate, né, os argentinos, vão abrir mão. Castanho está no River desde o ano passado, tem 45 jogos, duas assistências. Ele disputou dois jogos pela Colômbia contra o Uzbequistão e Portugal, e foi acionado apenas no segundo tempo. É uma aposta que o Atlético está tentando fazer aí e cria a expectativa da contratação de Kevin Castanho. Atualizando aqui, outra coisa, outra bobagem também, jogador do Atlético, né? O Renier saiu xingando torcedor. Bom, jogador profissional não tem que bater boca pro torcedor. Torcedor é passional, torcedor paga ingresso. E ele quer o resultado do time dele. que ele fala na arquibancada não é para ser rebatido. E aí, hoje teve que vir o Renier a público pedir desculpas porque xingou torcedores do Atlético. A diretoria do Atlético também não gostou da atitude do jogador. O Scarpa ainda está se tratando, não voltou, e um processo para o Atlético. O Rony quer 9,5 milhões de reais para acertar com o Atlético, né? Ele saiu do Atlético, ficou uma dívida para trás, e o Rony agora está cobrando tudo que ele tem direito ou não tem direito. 9,534 milhões reais. Ele tem uma ação trabalhista contra o Atlético. O Galo fala que ficou devendo ele quase 800 mil reais, luvas e direito de imagem. Mas o Rony pede integralmente esses valores com reflexo nas verbas trabalhistas. Então ele cobra uma multa no artigo 477, ele quer 4 milhões pagamento contratual. Então o Atlético está nesse embrolho agora. E lembrando que o Galo contratou ele a peso de ouro, né? O Rony não tá com essa bola toda, não. E o Atlético contratou ele por 6,5 milhões de euros. 38 milhões de reais. Aí vendeu por 3. É, futebol, né? E o Atlético então volta a campo para encarar o Juventude pela Copa do Brasil. Boa sorte pro Galo.
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2: Eu acho que você tem que mandar aquela mensagem. Mas manda o que tá no seu coração.
3: Porque se fosse eu.

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3: Tô de volta, 12:02. Chega de ficar pra lá e pra cá fazendo cotações de ferro e aço. 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Alô, Geralda Ferreira, na zona rural lá de Vargem Alegre, Terezinha Vitalina, um abraço para Rosilene Marino, Santa Cruz, a Heloísa Germano no Contente, Alice Cristine lá no bairro São Geraldo, um abraço para Marta Maria no Vila Ipanema, a Geraldina Benevenuto Industrial lá em Santana do Paraíso. Um abraço também aqui pro Edmar Gomes, o Bom Jardim. Você não pode esquecer que ele tá sempre ligado com a gente. E um alô também muito especial aqui pra nossa querida Efigênia Silva. Alô, Efigênia, ela que gosta do nosso momento Flash Brega. E nós vamos trazer agora o nosso momento Flash Brega.
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3: 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Alô, apaixonados de plantão, chegou a hora do nosso Flash Brega, momento pra matar a saudade dos grandes clássicos da música romântica. E a gente traz hoje o inesquecível Carlos Alexandre.

0: pobre. É, não quero esse tititi hoje, dia 3 de agosto. Hoje dia da capoeira, né? A todos os capoeiristas aí, o nosso abraço, as feras que defendem essa cultura maravilhosa, a todos meus amigos, meus irmãos capoeiristas, os grandes mestres de capoeira aqui do Vale do Aço. E também a gente fala das grandes conquistas democráticas e literárias do Brasil, né? Marcando esse dia 3 de agosto. E fica aqui a nossa super homenagem. Hoje dia do capoeirista, hoje dia do tintureiro, aniversariantes famosos, as atrizes Isabel Filardes e Suzana Alves, 1978, Suzana Alves. O músico James Redfield, vocalista do Metallica, 1963, o ator John McKinley, 1959, e os falecidos, o ex-presidente o Ernesto Geisel, que morreu em 96. E Cristóvão Colombo partiu de Palos de la Frontera, na Espanha, em sua viagem de descoberta da América em 1492. E assim tudo começou, né? Pela primeira vez na história, a gente comeu. É, Cristóvão trouxe o lombo, a gente comeu com lombo no Brasil. Que beleza. 2:12 e assim ele descobriu a América. 2:12 na Educadora Bruno Marconi. Dormi na praça.
1: Vamos nessa, dormi na praça.

0: São 2:18, agora, Dia dos Pais chegando, gente. 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Daqui a pouquinho tem o Minuto Jurídico.
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5: Doutora Regiane Lima chegando, 12h21, já tá na área. Muito boa tarde, doutora Regiane.
6: Boa tarde, Roberto. Boa tarde, ouvintes. Hoje vamos responder a dúvida do ouvinte Geraldo. Ele pergunta: estou afastado pelo INSS há 8 meses e a empresa quer me mandar embora. Ela pode? Não, a empresa não pode demitir enquanto você estiver recebendo o auxílio doença. Esse tipo de afastamento garante estabilidade durante o período do benefício. E mais, após a alta médica, o trabalhador ainda tem estabilidade de 12 meses se o afastamento foi por acidente de trabalho. Caso a empresa te demita nesse período, é possível reverter a demissão na justiça. E se você que está nos ouvindo também tem alguma dúvida sobre INSS, aposentadoria ou benefícios, é só mandar a sua pergunta pelo WhatsApp 31 988187469. Te espero no nosso próximo Minuto Jurídico.

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1: No Vale do Aço, 12:30. Boa tarde.
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1: 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No Vale do Aço, 12:32. Tempo segue firme em Coronel Fabriciano, sem previsão de chuva. Mínima para hoje é de 13 graus. Central Educadora de Jornalismo chegando com informações. Repórter Mônica Soares. Muito boa tarde, Mônica.
8: Boa tarde, Roberto Nogueira. E é você, ouvinte da Rede Educadora de Comunicação. A Anvisa determinou a apreensão de um lote falsificado de suplemento alimentar à base de ômega 3 e interditou cautelarmente 3 lotes de repelentes de insetos por irregularidades identificadas em análise. No caso do suplemento, é o Omega 4 Plus, da Vitafor. A Anvisa proibiu a comercialização, distribuição, fabricação, propaganda e uso do lote B25-2501-1951. A medida foi tomada após a identificação de um lote irregular que estava sendo divulgado e vendido em plataformas digitais. A fabricante informou que não reconhece a produção desse lote e registrou um boletim de ocorrência sobre o caso na Polícia Civil de Minas Gerais. Já os repelentes tiveram lotes interditados após análises apontarem resultados insatisfatórios no componente DIT, responsável pela ação contra insetos. Foram suspensos os lotes do repelente com filtro solar FPS 30, Above Protec, lote 189952, Above Protect repelente de insetos, lote 25688 e Repelere repelente de insetos aerosol, do lote 26010001449. As determinações foram publicadas no Diário Oficial da União e já estão em vigor. A orientação é que consumidores não utilizem produtos pertencentes aos lotes suspensos e procurem procure os canais de atendimento das empresas em caso de dúvidas. E para quem gosta de estudar e requerer conhecimento, Roberto, o Instituto Federal de Minas Gerais abriu inscrições para o processo seletivo com 901 vagas em cursos superiores e técnicos no campus de Governador Valadares, Ipatinga e São João Evangelista. As inscrições seguem até o dia 14 de setembro pelo site oficial da instituição. São 296 vagas em Governador Valadares, 145 em Ipatinga e 460 em São João Evangelista. Entre as opções estão cursos como Engenharia Elétrica, Administração, Agronomia e técnicos em áreas como Eletrotécnica, Automação Industrial e Segurança do Trabalho. A seleção pode ser feita pela nota do Enem, por redação online, com histórico escolar ou pelo SISU. As aulas dos aprovados começam em 2027. Roberto, daqui a pouco eu volto com mais informações da nossa região, de Minas, do Brasil e do mundo. Continuem sintonizados.
9: Obrigado, Mônica Soares. E olha, um engavetamento envolvendo um caminhão e seis carros travou o trânsito nesta segunda-feira na rodovia Fernão Dias, em Betim, na região metropolitana de Belo Horizonte. O acidente aconteceu no quilômetro 485 e deixou a pista interditada sentido São Paulo para o atendimento das equipes em segurança. A ocorrência foi registrada hoje pela manhã e, segundo a Motiva Minas, concessionária responsável pelo trecho, 8 vítimas, 7 lesas e uma com ferimentos leves. Todas recusaram encaminhamento para atendimento hospitalar. As equipes operacionais da concessionária atuam no local ainda nesse momento para garantir segurança viária e realizou a sinalização da pista e continua orientando motoristas que estão trafegando por esse trecho. E devido ao acidente, a pista continua interditada em meio para o atendimento das pessoas que deixaram os carros ainda nos cantos da pista. 12:37, continue na Educadora. 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
2: São 12h40, eu vou mandar um grande abraço aqui para a doutora Rejane Lima, que está fazendo aniversário hoje, né? Já participou conosco aqui, comemorando mais um ano de vida. Doutora Rejane, parabéns, felicidades, muitos anos de vida, muita paz no coração, uma pessoa muito bacana, um ser humano fantástico. Aproveitando para abraçar então a nossa grande amiga, doutora Rejane Lima, advogada super competente e um ser humano muito bacana. Doutora Rejane, comemorando aniversário hoje, né? Parabéns aí, doutora Rejane. Parabéns pra você. 2h41 agora, Eduardo Costa.

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1: 2:45.
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8: Olá, ouvintes da Rede Educadora de Comunicação. Eu sou Alice Costa, planejadora financeira. E por aqui a gente fala sobre algo que está presente na vida de todo mundo: o dinheiro. Existe uma ideia de que o profissional autônomo não pode parar nunca, mas essa conta nem sempre fecha. Quem trabalha sem descanso corre mais riscos de cometer erros, perder produtividade e até prejudicar a própria saúde. E tudo isso também tem um custo financeiro. Por isso, enxergue as férias como um investimento na sua capacidade de continuar produzindo com mais qualidade. Planeje esse momento com antecedência. Crie uma reserva específica e permita-se descansar sem transformar esse período em uma fonte de preocupação. O melhor retorno de férias não é voltar com fotos bonitas, mas voltar com a energia para continuar construindo seus sonhos. Eu sou Alice Costa, planejadora financeira. E no meu Instagram, Finanças Sem Desculpa, eu te ajudo a fazer um planejamento financeiro que te permita viver bem hoje, sem abrir mão da sua tranquilidade no futuro. Um grande abraço.

0: bem, 2h49 agora. Deixa eu abraçar o Noé lá em Barra Alegre. Noé, daqui a pouco o Marcão atende seu pedido musical que tá em cima quase da consagração, beleza? Você mandou agora aqui. Grande abraço pra você, mas fica ligado aí que eu peço o Marcão pra rodar pra você a música que você pediu. Legal? Pra você que tá fazendo aniversário hoje.
1: Aniversariantes do clube.
0: É, parabéns pra Dirce Moreira de Araújo, lá no bairro Universitário. Parabéns pra Maria das Dores Ferreira, Lucio Pereira 1 e também pra Regiane Ferreira Lima, doutora Regiane Novo Horizonte, completando o aniversário hoje. Parabéns, felicidades, muitos anos de vida, muita paz no coração. Eu vou trazer a consagração à Nossa Senhora daqui a pouquinho. Os nomes da consagração já preparados aqui. E pra você que ainda não ligou, pode mandar a sua mensagem aí. Tô aguardando.

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8: Vamos para os nomes da consagração, a Nossa Senhora Aparecida, para você que participa conosco todas as tardes aqui. A Cibele Cristina Coelho Martins, do Recanto Verde em Timóteo. A dona Nelcine e família lá na Serra do Cocais. A Elza Azevedo Albeni, no bairro Professores. Helena Almeida Mendes, do Bom Jardim. Iomara, aqui no centro. Anderson Iris. O Robson, Nossa Senhora do Carmo. A Ifigênia Jesus, Joana Moura. A Conceição Elisa no Silvio Pereira 2, a Mariana Malaquias no Córrego dos Camilos, pedindo aí pela saúde. A dona Divina Monteiro no Córrego Alto, também pela saúde. A Maria Aparecida Felícia no bairro Giovanini, Maria das Graças Cassiano no Iguaçu, em Patinga. A Maria Lúcia Lima Rote no Amaro Lanari. Silvio Omar Geraldo Pontes no Novo Horizonte. Consagração também para a dona Gininha lá no bairro Santa Cecília, o Geraldo no Cruzeirinho em Timóteo, a Eva Mendes Pimentel no Nossa Senhora da Penha, a Raimunda Lúcia no Veneza em Patinga, a Dilma Geralda no Nossa Senhora do Carmo e familiares, o Paulo Roberto no Bromélias, Nair da Silva no bairro Bom Jardim, Verônica Samora também lá no bairro Bromélias, em Timóteo. A Silene Domingos, no bairro São Domingos, pede consagração pela família. José Marcos Ferreira, no Santa Cruz. Minha mamãe, Dona Geralda, e o seu Pedro, no bairro São Cristóvão. Meu amigo Bonifácio, no bairro Floresta, toda a família. A Geralda, no Veneza 2, consagração pelo esposo. Wilson, no Vagalumes, também pela esposa. O Geraldo Madeira, no Melo Viana, a esposa Raimunda. Valtarez Alves, Dona Senira e Maria Raimunda, consagração para Maria Regina, no Alegre. Amara dos Reis e Marido Lourdes. O Noé, em Barra Alegre, pede para a mamãe, Dona Maria Anastácio. Estevam, no Cananzinho, para Maria de Nossa Senhora. José Cupertino, José Antônio e a família Machado. Consagração para o João Ventura, no Vila Celeste, pedindo pela saúde da sua esposa Maria Selma, pela filha e pelos seus netos. Consagração também para o Edmar Gomes, lá no bairro Bom Jardim, pela saúde, pela esposa, seus filhos e a sobrinha Gleice. Todos pedindo consagração também para os seus familiares. Ah, o Edmar tá mandando aqui também, ele está pedindo a consagração para o pai dele, Luiz Carlos, a mamãe, a Dona Isabel Jovelina, a esposa Rosilene, os filhos e principalmente para a sobrinha Gleice, né? E todos os ouvintes da Rádio Educadora. Edmar, grande abraço para você e para toda a família. Dona Nelcina, na Serra do Cocás, também pedindo consagração para a família. O Valtarez, o Célio e também a Rogéria Marlena, no bairro John Kennedy, em Timóteo. Consagração para Nilda, Tião, Aline, Rafael, esposa, no bairro Embaúbas, em Patinga. Para Rosa do Midal, lá no Centro-Sul, em Timóteo. Para todos que ligam e participam conosco aqui. Desejando a você uma ótima semana. Consagração à Nossa Senhora Aparecida para todos que participam conosco todas as tardes. 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Muito obrigado a você pelo carinho da audiência. Obrigado a Deus por mais um programa. E se Deus quiser, a gente se encontra amanhã aqui na Educadora. Mas antes, nós vamos para casa da Mãe Aparecida e logo na sequência, Padre Zé Wilker que comanda o nosso Clube dos Amigos. Continue na sintonia educadora, vamos levando para você um momento de fé, de esperança e com a consagração. Eu, Roberto Nogueira, agradeço pelo carinho. Amanhã, se Deus me permitir, a gente se encontra. Continue por aqui, vem aí a consagração.

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0: Louvado seja nosso Senhor Jesus Cristo.
1: Para sempre seja louvado.
0: Saudação fraterna a você, peregrino, que está aqui no santuário para esta hora bendita da consagração a Nossa Senhora. Saudamos também você que reza conosco através da rede Aparecida de comunicação, principalmente Santuário ao Vivo, e também Rádio Aparecida e demais emissoras que estão coligadas com a Rádio de Nossa Senhora para proclamar, anunciar esta hora bendita da consagração. Em nome do Pai, do Filho e do Espírito Santo.
1: Amém.
0: Vamos lá em Nazaré rezando. O anjo do Senhor anunciou a Maria.
1: E ela concebeu do Espírito Santo.
0: Eis aqui a serva do Senhor.
1: Faça-se em mim segundo a vossa palavra.
0: E o Verbo de Deus se fez homem.
1: E habitou entre nós.
0: Ave Maria, cheia de graça, o Senhor é convosco. Bendita sois vós entre as mulheres. E bendito é o fruto de vosso ventre, Jesus.
1: Santa Maria, Mãe de Deus, rogai por nós, pecadores, agora e na hora de nossa morte. Amém.
0: Rogai por nós, Santa Mãe de Deus,
1: para que sejamos dignos das promessas de Cristo.
0: Oremos, infundir, Senhor, vos rogamos a vossa graça em nossos corações, para que nós que conhecemos pela anunciação do anjo a encarnação de Jesus Cristo, vosso Filho, por sua paixão e morte de cruz, cheguemos à glória da ressurreição, pelo mesmo Cristo, Senhor nosso.
1: Amém.
0: Nossa Senhora Aparecida,
1: rogai por nós.
0: Muito bem, queridos romeiros, podem sentar-se. Que bom que você está aqui. Nossa Senhora quer lembrar para você que somos chamados para confiar plenamente em Deus. Sim, somos chamados para confiarmos plenamente em nosso Senhor. O evangelho da liturgia de hoje fala que Jesus pediu para os discípulos: olha, vão indo lá para a outra margem, para a outra margem, onde há gente esperando o anúncio do reino. Viu? Jesus não pede para a gente ficar em casa, pede para a gente ir para outra margem. E depois Jesus veio andando sobre as águas. Pedro vai pedir: ô Senhor, faça com que eu chegue também aí junto do Senhor, andando sobre a água. E ele começou a andar e começou a afundar. Que será que o evangelho está ensinando para nós? Primeiro, que Deus se faz parceiro da humanidade. Então não reclame, não diga que Deus abandonou você, porque não é verdade. Deus nunca abandona a humanidade. Deus nunca abandona o ser humano. Aí chega alguém e diz assim: ei, padre, por que que ele não vai lá acabar com a guerra? Mas ele não inventou a guerra. A guerra é o mal. Deus não está onde está o mal. Todo peso que eu coloco sobre a pessoa ou sobre a nação não é de Deus. Tudo aquilo que vem ferir o outro, a dignidade, a cidadania, não é de Deus. Isto é palavra de Deus, não sou eu que estou dizendo, isso é claro para nós. Portanto, Deus nunca me abandona, mas não culpe Deus onde ele não tem culpa nenhuma. Aliás, Deus nunca tem culpa, porque só quer o meu bem. Por isso nós olhamos na Sagrada Escritura, quando Deus pede para Moisés, um homem sozinho, limitado, desempregado, trabalhava para o seu sogro, Jetro. Ele vê assar seu fogo no alto da montanha, vai bancar o curioso, e o que que acontece? Deus lhe dá uma missão para ir no Egito e arrastar o povo de volta para a terra da liberdade. Olha o sinal, Deus não aprova a escravidão de ninguém. Dominação de ninguém. Um país não pode gritar-se grande colocando peso sobre os outros. Não pode. Isto é o faroísmo, digamos, né? É vida de faraó do Antigo Testamento já. Então veja bem, Moisés sozinho, limitado, gago, sem armas, sem exército, vai, organiza o povo e atravessa o Mar Vermelho, as águas que são separadas, e eles passam em pé enxuto. Por quê? Porque Deus está com os sofredores, com aqueles que são penalizados pela ganância e soberba, não só de ontem, mas de nossos dias também. Não separe, por favor, o evangelho da realidade da nossa vida. Você quer um Deus lá em cima, nas nuvens, separados? Então não responda a hora que o sacerdote dizer: o Senhor esteja convosco, que você vai dizer: ele está no meio de nós. Se você quer um Deus separado, por que que você vai dizer que ele está no meio de nós? Você está mentindo, você não acredita? Ele é encarnado em nós. Não é brincadeira ter fé. E fé não é sentimento, satisfação emocional, psicológica. Fé é compromisso com o reino de Deus. Pedro, então, no evangelho de hoje, que também vai andar sobre as águas, significa nossas fragilidades. E muitas vezes, por não abraçar a causa do reino, a gente começa a afundar. Por que será que tantas coisas ocupam o coração nosso hoje, né? Vamos dar um exemplo assim, certamente você há de concordar comigo. Claro, não vou dizer todo mundo, mas nós temos essa realidade. Celular, tão fácil na minha mão, carrego para todo lado, não durmo sem ele, ponho até embaixo de travesseiro. Parece que o celular tornou-se meu Deus. Eu gasto 2 horas, madrugada inteira, tendo relações sociais e também, às vezes, fazendo pecado, buscando o que não constrói, falando mal dos outros, inventando mentiras, destruindo os outros. Rede social, um lixo. Internet é outra coisa. Outra coisa. Então, aí a gente diz assim: não tenho tempo para rezar, não tenho tempo para isso, não tenho tempo para aquilo. Um dia um homem pediu para mim: o senhor pode abençoar a minha casa? Falei: posso, com muito gosto, vou lá abençoar a sua casa. Mas responde para mim: o senhor está indo na comunidade, indo na missa? Ah, seu padre, não tenho tempo, eu trabalho muito. Tá vendo? Aí eu pensei assim: acho que eu sou vagabundo, porque está pedindo para mim na casa dele benzer, porque não reza, porque trabalha. Então, qual que é a conclusão, né? Que eu tirei assim ruim, viu? Falei: está muito bem. Não fui até hoje, viu? E não perdi o sono por isso, não. Porque Deus é relação de amor, de confiança. Deus não é supermercado. Lembremos da água do nosso batismo como fonte que jorra para a vida eterna. Que Nossa Senhora nos ajude a viver de verdade o evangelho do jeito que ele é. Que Nossa Senhora nos ajude a ser igreja como devemos ser e não como queremos ser, como muitos querem ser, uma igreja sem preocupação nenhuma com o irmão que está lascado, sofrendo na sociedade. Esta não é de Jesus, porque o primeiro a se preocupar com os lascados do mundo é o próprio Jesus. Não sou eu que estou falando, leia o evangelho. Que Nossa Senhora nos ajude. Vamos ficar em pé, vou dar a bênção da água para você, para aqueles que estão em casa. Só segurar a sua água, apresentar ou apresentar o seu coração quando você adquirir a água com essa intenção, que ela seja abençoada. A nossa proteção está no nome do Senhor,
1: que fez o céu e a terra.
0: O Senhor esteja convosco.
1: Ele está no meio de nós.
0: Que Deus nosso Pai abençoe a água que você tem em suas mãos, porque o seu coração confia na misericórdia do Senhor. Que esta água seja um sinal da vida que vem de Deus. Traga para todos que usarem para o bem a saúde, a paz, saúde aos doentes, ânimo aos desanimados, esperança àqueles que andam tristes, sofrendo. E que esta água lembre também o nosso batismo como fonte que jorra para a vida eterna. Em nome do Pai, do Filho e do Espírito Santo.
1: Amém.
0: E olhando para a imagenzinha de Nossa Senhora, reze comigo, rezemos juntos a consagração à Mãe de Deus. Ó Maria Santíssima, pelos méritos de nosso Senhor Jesus Cristo, em vossa querida imagem de Aparecida, espalhai-se inúmeros benefícios sobre todo o Brasil. Eu, embora indigno de pertencer ao número de vossos filhos e filhas, mas cheio do desejo de participar dos benefícios de vossa misericórdia, prostrado a vossos pés, consagro-vos o meu entendimento para que sempre pense no amor que mereceis. Consagro-vos a minha língua para que sempre vos louve e propague a vossa devoção. Consagro-vos o meu coração para que depois de Deus vos ame sobre todas as coisas. Recebei-me, ó Rainha incomparável, vós que o Cristo crucificado deu-nos por mãe, no ditoso número de vossos filhos e filhas. Acolhei-me debaixo de vossa proteção, socorrei-me em todas as minhas necessidades espirituais e temporais, sobretudo na hora de minha morte. Abençoai-me, ó celestial cooperadora, e com vossa poderosa intercessão, fortalecei-me em minha fraqueza, a fim de que, servindo-vos fielmente nesta vida, possa

0: O Senhor esteja convosco.
1: Ele está no meio de nós.
0: Por intercessão de Nossa Senhora Aparecida, Mãe, Rainha e Padroeira, que a bênção do céu, a bênção do Deus que nos ama, do Deus que é misericórdia, Pai, Filho e Espírito Santo, desça sobre vós e permaneça para sempre.
1: Amém.
0: Amém. Saudemos Nossa Senhora. Mais bonito, tá fraco. Viva a Senhora Aparecida.
1: Viva.
0: Viva a Mãe de Jesus.
1: Viva.
0: Obrigado a você que rezou aqui no santuário, você que rezou em casa. Ide em paz, que o Deus da paz vos acompanhe.
1: Graças a Deus.
0: A bênção aqui em torno do altar.

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10: Boa tarde, meu amigo, boa tarde, minha amiga, que bom estar com você nesta tarde de 3 de agosto para apresentar o programa Clube dos Amigos. O nosso amigo Padre José Wilke está em Juiz de Fora para um momento aí, uma semana de formação, juntamente com os demais redentoristas, e nós estamos aqui juntos com você, trazendo mensagem para o seu coração, para a sua vida, lembrando-nos de que

Deus nos ama e Deus nos fortalece, Deus nos conduz. Que você tenha uma tarde abençoada, ou seja, que você continue tendo uma tarde abençoada, porque você já está abençoado desde amanhã à noite, você que ficou com a Rede Aparecida de rádio, você que ficou de manhã com o Padre José Wilker, o programa aqui da Oração da Manhã, com Dom Carvalho, com Matheus Cabral, com Roberto Nogueira, com a consagração Nossa Senhora Aparecida, trazendo a mensagem para o seu coração, a um momento de oração. Quantas pessoas pedem consagração a Nossa Senhora Aparecida? Estava pensando, vindo para cá, ouvindo o Roberto Nogueira anunciar as pessoas que pedem oração. Que bom que nós estamos em conexão com o Santuário Nacional de Aparecida, através da Rádio Aparecida e a Rádio Educadora 91.7 FM, que faz parte dessa da comunicação, da mensagem do coração da Rádio Aparecida, a Rede Educadora de Comunicação, conectada com a Rádio Aparecida e conectada com você. Que bom que você está conosco, você está na companhia da Rede Educadora de Comunicação, a primeira do Vale do Aço, conectando o Vale com o mundo. A coordenação artística é de Matheus Cabral, coordenação de jornalismo Janaína Oliveira, coordenação administrativa Joana Avelino, direção geral Padre José Wilker, apresentação Geraldo Tadeu, missionário leigo redentorista, e os trabalhos técnicos do nosso amigo Jorge Luiz. Que bom, estaremos com você durante essa semana, enquanto o Padre José Wilker está em formação. Você sabe que a formação faz parte da nossa vida, não é isso? Nós estamos prontos e acabados não, vamos nos formando. E hoje nós vamos falar um pouquinho para você sobre a vida de Santo Afonso. Nós estamos no mês de agosto, 1º de agosto foi de Santo Afonso, mês de agosto, mês das vocações, e você sabe que as histórias, a história de cada um de nós inspira também a cada um de nós. Eu digo sempre para as pessoas, Geraldo Tadeu, como que você vive essa alegria? Como você é uma inspiração para mim. Aí eu digo assim, você também é uma inspiração para mim. Nós nos inspiramos dos outros, inspiramos das pessoas, em toda a nossa vida a gente vai saber, vai discernindo aquilo que é melhor para a gente cumprir bem a missão aqui. O padre falava agora na consagração a importância, o texto de cumprir a missão. Vamos cumprindo a missão. Como nós vamos falar de Santo Afonso, eu vou pedir licença para você, para antes de falar da história dele, e nós vamos com a música, mas antes eu tenho uma mensagem aqui do Rezar com Afonso de Ligório. Ele fala que a gente deve deixar se inflamar pelo fogo do Espírito. Queremos inflamar-nos de amor por Deus? Amemos a oração. Ela é a feliz fogueira na qual arde esse divino braseiro. Eu vos suplico, Espírito Santo de amor, livrai-me de minha frieza a vosso serviço. Acendei em minha alma um desejo ardente de vos causar prazer. Vós nos revelastes na forma de língua de fogo. Por amor a Cristo Jesus, que eu publique vossos louvores, vos invoque frequentes vezes e que eu proclame vossa bondade e testemunhe o infinito amor que mereceis. Eu vos amo, meu soberano bem. Eu vos amo, ó Deus de amor. Linda oração, não é verdade? Para você continuar abençoado nesta tarde, estaremos com você até às 16 horas. Nós vamos agora ouvir uma música com Celina Borges, Fica, Senhor, Comigo.

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12: Beleza, beleza. 3:33. A mensagem, aliás, o conteúdo que eu vou trazer para você aqui agora, que nós vamos trazer, Geraldo Tadeu, vamos trazer, tá bom? Para você agora é do padre, do livro do padre Ergo Dias de Araújo, nosso amigo padre Araújo. Então, nossa gratidão, padre Araújo, pelo seu importante livro sobre Afonso Maria de Ligório, que teve uma importante contribuição na pastoral e na liturgia. Então, com esse livro, nós vamos partilhar o conteúdo aqui, um pouco do conteúdo da vida de Afonso, né? O livro, ele tem mais de 145 páginas, quase 150 páginas, e aí eu não teria condições de passar tudo, mas vamos passando por partes. Hoje, amanhã, toda essa semana, nós vamos dedicar a Afonso Maria de Ligório, agradecendo a Deus pela sua vida, pela sua missão. E não fosse Afonso Maria de Ligório, nós não teríamos a congregação redentorista aqui conosco, toda a atividade, todo o trabalho aí dos missionários redentoristas. E lembrando aí que é dia do padre, dia 4 de agosto, amanhã, dia São João Maria Vianney. Nós celebramos ontem, no primeiro domingo, com a nossa saudação, nossa gratidão a todos os missionários redentoristas, no caso aqui o padre Cláudio, o padre Araújo, o padre João Paulo, o padre José Wilker, são quais os padres que estão aqui mais? É o padre, lembrando aqui, são o padre Cláudio, José Wilker, padre Araújo e padre Geraldo Tadeu. Vamos lá, com calma, você vai se lembrar. Na hora que você precisa lembrar, a gente não lembra, né? Interessante. Mas assim, é mais uma nossa saudação a todos, a nossa gratidão a todos os missionários redentoristas e a todos os padres, né? padres diocesanos, aí o nosso pároco, o padre Pinheiro, da paróquia Nossa Senhora de Fátima, os padres aqui de Melo Viana, da paróquia Santo Antônio, de todas as paróquias aí da nossa diocese de Itabira, Fabriciano. Eu gostaria de começar dizendo o seguinte, que Afonso Maria de Ligório, ele nasceu de família nobre, né? Nasceu em Vila Marianella, nos arredores de Nápoles. Possuía inteligência privilegiada, levando seus pais a dar-lhe todas as condições para que fosse uma pessoa bem posicionada na sociedade. Isso é um desejo natural dos pais, né? Que os filhos tenham seja uma pessoa bem posicionada na sociedade. Enquanto o pai se preocupava com os estudos acadêmicos, a mãe se dedicava a educá-lo no caminho da fé cristã. Veja, meu amigo, minha amiga, a importância de cada um exercendo o seu papel, a sua missão. Enquanto o pai se preocupava com os estudos acadêmicos, que é natural, é necessário, né? A mãe se dedicava a educá-lo no caminho da fé cristã. A pergunta para nós, a educação na nossa, no caminho da fé cristã, nos ajuda hoje, nos dias de hoje? Qual a resposta sua? Claro que ajuda, não é isso? A gente conseguiu discernir o caminho. A partir da educação na fé, eu passei a ter um caminho, conhecer um caminho que enquanto criança eu não conhecia. Então é interessante, não é verdade? Em um ambiente religioso de estudos, Afonso cresceu como cristão fervoroso. Cristão fervoroso. Destaco aqui. Tornou-se um bom músico. Interessante que foi além, né? Tornou-se um bom músico, escritor, pintor, poeta, advogado, teólogo, missionário e pastoralista. Você vai perceber que a história de Afonso vai assim, ele formou advogado, mas como que ele chegou a ser missionário redentorista? Vamos lá. Aos 16 anos, conquistou a formatura em direito civil e eclesiástico. Durante 8 anos seguidos, advogou atendendo no Fórum de Nápoles, sem, contudo, abandonar a vida espiritual que vivia intensamente. Grifo aqui. Ele advogou sem, contudo, abandonar a vida espiritual que vivia intensamente. Então, veja bem, fazer advocacia, mas sem abandonar a vida espiritual. Recebeu, por um lado, essa dedicação do pai para que fosse uma pessoa que possuía inteligência, os pais, para que os pais desse condições, ele se preocupava com os estudos acadêmicos, o pai, a mãe se preocupava em educá-lo no caminho da fé. Olha a importância, não é uma inspiração para a gente, para você que está nos ouvindo, para mim também que estou apresentando o programa, não traz assim uma clareza na nossa caminhada, na nossa vida? Esse é o desejo nosso, desejo da educadora, desejo de nós que fazemos parte das pastorais da igreja, né? Continuando aqui, ele, sem contudo abandonar a vida espiritual que vivia intensamente, sempre se portou como um advogado dedicado e justo. Também grifei aqui, advogado dedicado e justo. Nas nossas profissões, nós precisamos ser dedicados e justos, porque na nossa profissão nós atendemos pessoas. O advogado, o contador, eu sou contador, o contador, nós temos que atender bem as pessoas. Na igreja também, eu tenho que ser uma pessoa que atenda as pessoas. Aí é interessante que sempre se portou como advogado dedicado e justo, nunca advogou para a corte de Nápoles. Então ele já sabia para onde ele queria ir. Atendia a todos, fossem ricos ou pobres, com igual empenho, não por questão econômica, mas por ser cristão. É algo também importante, a consciência de Afonso para essa dimensão aí de atender todos, pobres e ricos. ele não advogou para a corte porque ele tinha uma definição para ele da importância de se dedicar à advocacia para os pobres. Tornara-se advogado bem-sucedido, cuja fama se estendia aos fóruns jurídicos de toda a Itália. Por exclusiva interferência política, aí veja bem o que que acontece, acabou perdendo uma causa de grande repercussão social, causando-lhe uma violenta desilusão com o mundo. Aí Afonso fica desiludido com o mundo, porque essa interferência política fez com que ele perdesse a ação. Veja o que Deus também nos fala diante das situações que acontecem em nossa vida. A experiência com coisas profanas e a forte corrupção moral nos meios sociais já vinham sendo objeto de suas reflexões. A perda do processo foi a gota d'água que faltava. A partir daí, decidiu abandonar tudo e abraçar a vida religiosa. O pai, entretanto, se opunha à decisão radical do filho, mas vendo-o firme a renunciar à herança e os títulos de nobreza, acabou cedendo. Então, ou seja, a posição de Afonso foi determinante. O pai se opunha à decisão, mas também acabou cedendo, e Afonso fez os estudos de teologia, sendo ordenado sacerdote aos 30 anos, em 1726. Muito tempo, né? 1726. Eu não era nascido ainda, não. Você também não. Seu grande amor a Jesus Cristo o levou a escolher a Virgem Maria como advogada e defensora, dedicando a ambos sua vida missionária e sacerdotal. Que beleza de vida de Santo Afonso que nos inspira, não é verdade? Vamos a mais um número musical, daqui a pouquinho vamos para o outro bloco, o tempo voa, como diz o padre José Wilker, não dá tempo nem de tomar uma água, mas vamos chamar para cantar Adoradores em Verdade, Comigo és a Luz.

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Beleza, 91.7 FM, hora certa, 3:49, já virando para 3:50. Vou partilhar com você mais uma parte aqui do livro. E depois nós vamos para o momento de consagração da família Santíssima Trindade, a oração final do programa e mais uma música. Então vamos lá, Geraldo Tadeu. Então, partilhando com você, eu estava me perguntando o seguinte: será que eu uso os meus talentos, a minha, tudo aquilo que sei em prol dos outros, em prol das pessoas, do bem das pessoas? Uma boa pergunta para nós, não é isso? Será que a gente está mesmo se preocupado com o outro? Aí eu continuo dizendo o seguinte: Afonso Maria de Ligório usou todos os seus talentos e seu saber jurídico a serviço do povo de Deus, destacando-se nele, vamos ver aí, destacando-se nele o quê? A bondade, não é preciso ser bom? A caridade é o amor excepcional, a caridade é o amor ágape de Jesus. Jesus que amou despretensiosamente. Jesus nos amou e nos ama. Ele não quis nada em troca. Os nossos amores dos dias de hoje, não de tanto tempo, né? Do ponto de vista humano, é muito mais em forma de interesses. Eu quero algo em troca. Eu te amo, mas eu quero isso. Não é verdade? Não acontece com o ser humano? Nós somos seres humanos, temos consciência das nossas limitações humanas. E é interessante destacar aí a possibilidade de a gente virar a chave, virando a chave de uma pessoa que não seja tão boa assim para uma pessoa melhor a cada dia. Aí, continuo dizendo no livro aqui do nosso amigo Padre Araújo, usou todos os seus talentos e seu saber jurídico a serviço do povo de Deus, destacando-se nele a bondade, caridade, amor a Cristo e zelo espiritual para com as pessoas. Em suas palestras e pregações, lançava mão da ciência, de sua erudição e de seus dotes oratórios a serviço do Redentor. Veja bem a vocação de Afonso caminhando aí para o colocar todo o seu saber jurídico, estudado advocacia, foi advogado, a serviço do povo de Deus. E no confessionário, a serviço do Redentor, por isso que a congregação redentorista chama-se Congregação Redentorista de Cristo, Congregação do Santíssimo Redentor. No início foi Salvador, Congregação do Santíssimo Salvador. Parece que já existia uma congregação com esse nome, então Santíssimo Redentor. Por isso que nós chamamos os missionários aqui, que são formados por padres e religiosos, e irmãos também, são redentoristas, por isso do Santíssimo Redentor. No confessionário, suas palavras eram como que bálsamo suavizante. Será que as nossas palavras são bálsamo suavizante? Será que as nossas palavras não são duras, ríspidas, grosseiras? Quantas vezes a gente é grosseiro? E quando eu chamo a minha atenção, quando às vezes eu trato, até que eu não trato a pessoa mal, não, tenho essa consciência, mas às vezes eu percebo que eu não trato como ela deveria ser tratada. Por exemplo, às vezes eu estou com pressa, aí eu tenho que me chamar a atenção. Você sabe que tudo aquilo que a gente faz decorre da nossa consciência, não é isso? Eu tomei a consciência, o nível de consciência que vai se levando vai fazer com que seja uma pessoa cada vez melhor, porque você vai percebendo. E primeiro você tem que ter o autoconhecimento, conhecendo suas virtudes, seus defeitos. Então, se eu conheço meus defeitos, na hora que ele aparece, eu percebo logo. Então, interessante, bálsamo suavizante. Vamos perguntar para nós: será que eu sou bálsamo suavizante para o outro? Para a pessoa que está na minha casa, para a pessoa, meu vizinho, para as pessoas com quem eu convivo? Aí, reconciliando e orientando, orientações corretas. Quando lhe perguntavam sobre o lema de sua vida, Afonso respondia: olha que beleza, Deus me enviou para evangelizar os pobres. Veja que beleza de mensagem
para a nossa vida. Por isso que nesse mês de agosto nós estamos trazendo para você, vai ser durante toda a semana. Eu acho que você não vai se cansar, não, tá bom? É que às vezes é como é texto lido e às vezes ele fica um pouco cansado. Hoje, por exemplo, estou trazendo algumas reflexões assim, mas aí durante a semana vai ser o momento do texto lido, mas você como diz o amigo meu, você vai captar a mensagem, captei a mensagem. Isso é escolinha, né? Lá do professor Raimundo. Mas é assim, só para lembrar que nós temos essa possibilidade de ser uma pessoa melhor. E lembre-se, as pessoas nos inspiram, tá bom? Fiquemos com essa aí, já são 3:55, tem uma música ainda. Vamos a um momento de oração. Normalmente eu trago de um livro Oração Diária do Casal. Já trabalhamos, eu e a minha esposa, com curso de casais, preparação de namorados para o casamento. Eu tenho um livrinho, Oração Diária do Casal, e nesse livrinho tem consagração da família Santíssima Trindade. Nós vamos fazê-lo rezando por Voltarias, que mandou uma mensagem aqui, rezando pela sua esposa Dedeca, que está se recuperando. Obrigado, Voltarias, pelo carinho da audiência. Rezando também pelos aniversariantes do clube, cujos nomes já foram lidos hoje pelo nosso amigo Roberto Nogueira. Também rezando por Alice Gladys. Alice outro dia falou: hoje ela tá, deu, ouvi seu programa, ouvi o programa do Padre Zé Wilco com você. Obrigado pelo carinho, Deus abençoe você, Alice Gladstone. Também o Plínio Pereira, meu cunhado, casado, meu concunhado, né? Casado com a irmã da Maria. A Maria tá lá agora na casa da Doralice. Um abraço para você, Plínio, Doralice e Maria Martins. Deixei ela lá para vir para cá. E assim a gente vai, um vai ajudando o outro, não é isso? Então vamos fazer a consagração. E para você também, que mesmo você não tenha mandado mensagem pelo WhatsApp aqui, mas que você está acolhendo a mensagem de Deus. Consagração da família Santíssima Trindade. Sagrada Família, pela intercessão, pela vossa intercessão, queremos consagrar nossa família Santíssima Trindade. Pedimos a sabedoria que o Espírito Santo infundiu no coração de São José, a cada pai, para que ele possa conduzir sua família com honestidade, pureza e fidelidade. Pedimos a paciência e a mansidão que o Espírito Santo infundiu na Virgem Maria, a cada mãe, para que ela conduza seu lar com o mesmo amor da Mãe de Deus. Pedimos a obediência e a proteção de Jesus a cada filho, a cada filha, para que cresçam iluminados pelo mesmo Espírito que conduziu o Filho de Deus na sua infinita adolescência e durante toda a sua vida. Sagrada Família, consagramos também pela vossa intercessão o nosso passado e com ele os nossos antepassados, nossos queridos antepassados. Entregamos o nosso presente com todas as dificuldades, porque ainda bem temos dificuldades na vida, tribulações, e vos confiamos o nosso futuro, pedindo que vossa mão protetora esteja sempre sobre o nosso lar. Que os anjos que protegeram e ampararam a Sagrada Família acampem agora e sempre ao nosso redor, guardando-nos de todo o mal e de todo o pecado. Amém. Obrigado pelo carinho da sua audiência. Daqui a pouquinho você ficará com o nosso comunicador, nosso amigo Marcos Pereira, com o programa Educadora Toca. Você fica com a música com o padre Fábio de Melo, Tudo é do Pai, agradecendo ao Jorge Luiz e toda a equipe educadora. Viva a vida, viva você, viva Jesus em seu coração. Até amanhã, com a graça de Deus. Um abraço.

0: Clínica e a hora certa. 4 em ponto.
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0: Na primeira do Vale, 4 horas, 2 minutos, confira aí, 4 e 2, boa tarde com alegria, Marcos Pereira te fazendo companhia. Boa tarde, meu amigo, boa tarde, minha amiga, boa tarde, senhora, boa tarde, senhor, boa tarde, meninos e meninas, boa tarde.
8: Boa tarde.
0: E aí, tudo bem, tudo tranquilo? Como você está? Como foi seu fim de semana? Como você tem passado nesses últimos dias? Me conta. A partir de agora. E eu quero dizer que eu tô muito feliz, porque nesse fim de semana, sábado e domingo, aconteceu a festa em comemoração aos 58 anos da Rádio Educadora na Praça da Estação, no centro de Fabriciano. Encontrei com muitos ouvintes queridos, pessoal que foi chegando perto da gente, falando: olha, Marcos, olha eu aqui, eu sou fulano do bairro tal. Aí dava aquele abraço, muitos ouvintes, um atrás do outro, a galera procurando os comunicadores da emissora. E esse encontro me fez bem demais. Eu cheguei aqui na emissora, na rádio, nessa tarde, com o coração cheio de felicidade e gratidão a Deus, porque cada abraço que eu dei nesse fim de semana mostrou que verdadeiramente eu tenho muitos amigos e muitas pessoas queridas que eu posso contar. Esses ouvintes que amam e que guardam a Educadora no fundo do coração com muito carinho. Obrigado a todos vocês. Já estou liberando os nossos canais de interação, que era a sua participação por aqui. Vem comigo. Você pode ligar no fixo 38410730, fala com a Raíssa, nossa atendente, e pode também mandar beijinhos na bochecha no Zap Zap 99771-4902. Vamos começar o programa nesta segunda-feira, 3 de agosto de 2026, com Sinto Moleque.

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Fred e Fabrício, poder de mentir, 4:10, confira aí, 4:10, já vou mandar abraços, hein? No zap zap chegou o recado do sócio do Clube dos Amigos, Valtariz Alves, do Centro de Fabriciano, ele tá mandando abraços pra toda a equipe da rádio e pra sua esposa Terezinha Dedeca. Obrigado, Valtariz, todos os dias da semana, interagindo em todos os programas, de manhã, de tarde, à noite. Eita, esse é fiel à educadora. Quero agradecer o carinho da minha amiga querida Marlene Mídio, do bairro Alvorada, em Timóteo, curtindo o programa, e do José Martins, do Amaro Lanar, em Fabriciano. Raimundos!

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2: 4:17, confira aí, 4:17. Abraços pra Ana Maria do Suriname, Fabriciano, minha amiga. Rosimeire, Santa Helena, Fabriciano. Beijinhos na bochecha, muito obrigado pelo carinho, pela audiência. Tem mais uma mensagem no zap aqui, ó, acabou de chegar um comentário. Vilma Feliciano do Alegre Timóteo escreveu, boa tarde Marcos, que Deus continue te abençoando sempre, abraços, obrigado Vilma pelo carinho, pela audiência, uma amiga muito especial, fica sempre antenada aí, ouvindo o nosso som. Esse cara que vai cantar agora é incrível, o show que ele fez na Praça da Estação nesse último sábado, na comemoração dos 58 anos da Rádio Educadora, vai ficar para a história da cidade, por que não dizer do Vale do Aço, porque o que ele fez no palco, ele no contrabaixo e na voz, do lado um guitarrista que para mim é um dos melhores que eu já vi tocar ao vivo, e atrás um baterista que arrebentou a bateria, literalmente, Rodrigo Santos.

0: Daniel. Adoro amar você. 4:28, confira aí, 4:28.
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0: Daqui a pouquinho tem mais abraços pra galera, dentro de instantes. Tamara e Jordana.

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2: 4:32, confira aí, 4:32, está na hora de informação, está na hora de notícia, está chegando no estúdio a jornalista Mônica Soares. Boa tarde, Mônica.
3: Boa tarde, Marcos Pereira, e a você, ouvinte da Rede Educadora de Comunicação. O senador Cleitinho Azevedo anunciou nesta segunda-feira em Brasília que não disputará o governo de Minas nas eleições deste ano. A decisão foi comunicada após reunião com o presidente nacional do Republicanos, Marcos Pereira, e com o presidente estadual da Legenda, Euclides Petersen. Em pronunciamento, Cleitinho afirmou que a desistência foi motivada por questões pessoais e familiares que exigem sua atenção neste momento. Nas últimas semanas, o senador enfrentou a perda do irmão mais novo, Matheus Azevedo, que morreu em decorrência de complicações causadas por um quadro de leucemia. O episódio levou Cleitinho a se afastar temporariamente das articulações políticas e a não participar da convenção estadual do partido. Em vídeo divulgado nas redes sociais, o senador apareceu emocionado ao explicar a decisão. Segundo ele, não seria possível iniciar uma campanha eleitoral sem antes cuidar da própria família e enfrentar um momento de luto. A desistência altera o cenário da disputa pelo Palácio Tiradentes, já que Cleitinho era apontado como um dos principais nomes cotados para eleição ao governo de Minas Gerais. E a Justiça de Minas aceitou o pedido de recuperação judicial do Grupo Saritu, um dos maiores grupos de transporte de passageiros do estado. A empresa informou ter uma dívida de aproximadamente 959 milhões de reais. Com a decisão, ficam suspensas por 180 dias as cobranças e execuções contra o grupo, além da apreensão de ônibus e outros bens considerados essenciais para a continuidade do serviço. Segundo o processo, a crise financeira é atribuída aos impactos da pandemia, à queda do número de passageiros e ao aumento dos custos operacionais. Agora, o Grupo Saritu terá 60 dias para apresentar um plano de recuperação judicial à justiça. Durante esse período, a expectativa é que o transporte de passageiros continue funcionando normalmente. Por ora, essas foram as principais notícias. Outras informações você acompanha ao longo da nossa programação e também nas nossas redes sociais.
2: Muito obrigado, Mônica, pela sua participação. Os microfones estão abertos para você a qualquer momento. Nova informação, plantão urgente, é só chamar.
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2: 4:36, confira aí, 4:36. Se você entrar em muitos comércios nesse momento, vai perceber o rádio ligado na Educadora. A galera gosta de trabalhar curtindo a gente, porque quando o radinho fica sintonizado no serviço, o tempo passa mais rápido, as canções que vão tocando ali vão fazendo você relaxar, você tem um dia de trabalho mais produtivo, vai entretendo você. E na hora que você menos espera, acabou o expediente, tá na hora de voltar para casa e você nem viu, nem percebeu o dia passar. Por quê? Porque tava ouvindo a Educadora. É isso. Faça essa experiência. Quem tem oficina de carro, oficina de moto, oficina de bicicleta, quem tem sacolão, quem tem açougue, deixa o rádio ligado aí o dia inteiro que você vai perceber a diferença. Você vai ouvir música de qualidade, informações, programas religiosos, tudo isso no fim vai deixar o seu dia um dia mais leve, mais tranquilo. Zé Lucas.

0: Ramires.
1: Não.
0: 4:43, confira aí, 4:43. Você sabia que o estúdio da Rádio Educadora, ele tem uma visão privilegiada, uma visão panorâmica? Tem um vidro gigante aqui, dá pra gente ver tudo lá fora e quem tá lá fora vê tudo aqui dentro. É assim. Ah, Marcos, eu gostaria de ver um comunicador, matar a curiosidade. É só passar em frente à emissora, no centro de Coronel Fabriciano. Você passa, pode acenar, dá tchauzinho, a gente retribui, faz coraçãozinho pra você. É bom demais receber o seu carinho. É hora de mandar mais alô, deixa eu ver quem é que tá ouvindo o nosso programa. Tem mais três nomes aqui. Air de Silva, do bairro Bom Jesus, em Fabriciano. Margarida Félix, do São José em Timóteo. E meu amigão Roberto Geraldo, do centro de Fabriciano. Obrigado, gente. Vocês são incríveis. Sempre curtindo, sempre acompanhando a nossa programação. Vem pra cá, Zezé de Camargo e Luciano. Canta pra gente, faz esse povão se emocionar.

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7: 4:50, confira aí, 4:50, tá chegando agora uma maravilhosa artista que partiu, se foi, deixando muita saudade, mas deixando também uma obra musical maravilhosa, um grande legado. E ela vai cantar Chuva de Prata, um dos maiores sucessos de sua carreira, lançado originalmente em 1984, no aclamado álbum Profana. A canção tornou-se um clássico instantâneo do pop romântico na década de 80. E o interessante é que tem a participação especial do grupo Roupa Nova nos vocais de apoio. Eu tô falando da diva, da musa, Gal Costa.

0: horas 57 minutos. Confira aí, 4:57. Pessoal, é o seguinte, vem aí o intervalo comercial. E depois do intervalo comercial tem a Hora do Rush com o Felipe Machado. É um programa incrível, porque tem notícias gerais. Notícia de Coronel Fabriciano, notícia do Vale do Aço, notícia de Minas, de todo o estado de Minas Gerais, do Brasil inteiro, de qualquer estado e de várias partes do mundo. Além do monitoramento em tempo real do trânsito, ou seja, o Felipe vai falando, olha, a rua tal tá com um bom fluxo, a avenida tal, no bairro tal, na cidade tal, tá com congestionamento, tá acontecendo ali, por exemplo, aconteceu um acidente, é melhor passar pela rua tal, você desviar a rota. O Felipe vai atualizando através de satélite no decorrer do programa, trazendo as informações para você. Isso é muito bacana. Quem tá no trânsito dirigindo e vai ouvindo o programa, aí o Felipe fala, ó, atenção, tá acontecendo isso na avenida tal. Aí a pessoa desvia e passa por outro lugar. Tá chegando o programa, é agora. Eu volto depois da Hora do Ângelus com o Padre José Wilke.
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0: tarde, Mi Fabriciano. Boa tarde, Vale do Aço. Eu sou o Felipe Machado e está começando mais uma edição da sua revista eletrônica do fim de tarde, A Hora do Rush. 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Até às 6 horas você confere tudo o que acontece no trânsito aqui na região metropolitana do Vale do Aço, com informações em tempo real para facilitar a sua volta para casa hoje, infelizmente com várias notícias tristes aqui, com acidentes aí que marcaram o fim de semana, e essa segunda-feira a gente vai falar sobre tudo isso aqui. Tem também reportagens, destaques e os fatos que marcaram um dia em Minas, no Brasil e no mundo. Hoje é segunda-feira, 3 de agosto de 2026, segundo mês do segundo semestre. E aí, como é que tá sendo o ano pra você? O ano tem sido bom? Não tem sido tão bom assim? Aqueles planejamentos que você fez lá no início do ano, tá conseguindo colocar em prática? Ou você tá sentindo que a vida tá dentro de uma máquina de lavar no modo centrifugar alto? Essa eu inventei agora. Deixa eu fazer o seguinte: essa é a sua rede educadora de comunicação, conectando o Vale do Aço com o mundo. Coordenação artística de Matheus Cabral, coordenação de jornalismo de Janaína Oliveira, coordenação administrativa de Joana Avelino e direção de Padre José Wilker. Você pode acompanhar o nosso programa pelo rádio, pelo site radioeducadoramg.com.br, o site que mais cresce no Vale do Aço. Tem também o nosso aplicativo Rede Educadora, que você pode baixar na sua loja aí de aplicativos, seja Android ou seja iOS. E também tem o nosso canal no YouTube. Estamos ao vivo, estamos em live lá no nosso canal. Aproveite e se inscreva lá, ative o sininho de notificações. Se quiser mandar mensagem também, estamos de olho no chat. Nos destaques do dia, nós vamos falar do trânsito nesse momento na região metropolitana do Vale do Aço e chamar o nosso departamento de jornalismo da Rádio Educadora com as notícias do dia. Fim de semana, início desta semana, tem sequência de acidentes de trânsito aqui no Vale do Aço. Infelizmente, o mais grave deles foi hoje de manhã, né? Lá no bairro Vila Formosa, em Patinga. Infelizmente, um casal que estava em cima de uma moto morreu nesse acidente. A priori, a garupa da moto, que é a mulher, né? Tinha morrido no local, e depois a gente conseguiu confirmar essa informação mesmo, que ela tinha morrido no local, e que o marido tinha sido levado em estado grave pro hospital Márcio Cunha lá em Ipatinga. E no início da tarde, um pouquinho ali depois de 2 da tarde, a gente confirmou que infelizmente era um pouco mais, eram quase 3 horas quando saiu a informação que o marido também tinha morrido. A gente vai falar desse e de outros acidentes aqui na região do Vale do Aço nesse fim de semana. Tem também uma entrevista especial com Rodrigo Santos, grande atração da festa de 58 anos da Rádio Educadora. Você foi à nossa festa? Você foi lá na Praça da Estação? A gente recebeu um público muito bom lá na praça. Foram 3 showzaços. Primeiro, da banda Bota Pra Tocar, que tocou assim maravilhoso. Os caras tocaram 1h30, até mais, né? Foi um showzaço. Depois veio o Rodrigo Santos, que tiozinho, gente boa, bateu um papo com a gente, subiu ao palco e cumprimentou o pessoal da banda Bota Pra Tocar, ficou com a gente lá no backstage batendo papo, assim, gente boa e um showzaço. Ele tocando baixo, um guitarrista e um baterista, e fizeram a galera cantar todas as músicas. Foi um showzaço, foi emocionante. E tem também, Social Futebol Clube realiza avaliação de jovens atletas para as categorias de base. Os meninos social estão jogando bem, vai rolar essa avaliação aí. Quem sabe você tem um filho, um sobrinho, um neto que jogue bola e tem uma oportunidade no social. A gente vai falar disso daqui a pouco. E tem também Matheus Cabral com noticiário esportivo. O final de semana não foi muito bom para os times mineiros não, né? Vamos falar disso daqui a pouco. O programa, como sempre, tá imperdível, senhoras e senhores. Siga comigo até às 6 da tarde, aqui na Hora do Rush. Aí tem também a bomba. Cleitinho desistiu da candidatura dele ao governo do estado e o pau vai quebrar. Daqui a pouco a gente fala disso.
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horas e 7 minutos e como sempre aqui na Hora do Rush a gente começa falando do trânsito na região central aqui de Coronel Fabriciano, que já apresenta trânsito lento em alguns pontos. Deixa eu dar uma conferida aqui pra gente ver como é que tá. Subida do final, na verdade finalzinho da José Cornélio, né? Início ali da Avenida Magalhães Pinto, já com trânsito bastante carregado, e do outro lado também, na Duque de Caxias, desde a subida, não é estranho, a extensão das duas ruas aqui, a subida da Magalhães Pinto, toda a extensão da Duque de Caxias e da Doutor Querubino até ali o próximo ali a Ponte Nova, tá com trânsito com vários pontos de lentidão aqui no centro de Fabriciano, menino, neste fim de tarde de segunda-feira. Outro ponto aqui também que a gente já conhece, que sempre aparece por aqui, é Rubens Siqueira Maia, altura ali da Praça da Estação até a Câmara Municipal de Coronel Fabriciano, para quem vai acessar ali Albert Chalé ou entrar na Rua Piracicaba. Mas se você tem informação do que está acontecendo aqui no trânsito, aqui no centro de Fabriciano, Doutor Querubino e Duque de Caxias, com o trânsito carregado, mande pra gente, 319-9771-4902. Não tem notificação de acidente aqui, mas tá com o trânsito carregado. Segundou, né? Segunda-feira, início de mês, galera recebeu, tem gente indo fazer compra, tem gente indo pagar a conta. Então tá um movimento frenético aqui no centro de Fabriciano. Lá no Trevo, nossa, lá no Trevo tá daquele jeito, né? Tancredo Neves, né? A altura ali do Trevo, até na descida ali da Tancredo Neves, até depois ali do Atacado and Varejo, que tem ali com o trânsito carregado. Destaca a alça que liga Magalhães Pinto a Tancredo Neves sentido Ipatinga, e também a alça que liga a Tancredo Neves a Magalhães Pinto sentido Melo Viana. Aí você cai ali em frente à Rodoviária Velha, que também tem pontos, tem um ponto de lentidão tradicional ali, né? E ao longo aqui da Avenida Magalhães Pinto, os pontos de lentidão estão só nos semáforos, o resto tá de boa. A gente tá sem notificação de acidente aqui em Fabriciano. Horas e 9 minutos, deixa eu ver um negócio aqui, eu não falei de previsão do tempo, tem que falar sobre a previsão do tempo. Na região metropolitana do Vale do Aço, a noite desta segunda-feira deve ser de céu limpo, com mínima prevista de 17 graus, manhã gelada aqui no Vale do Aço, e sem previsão de chuva, amanhã mínima de 17, máxima de 28. Hoje também foi um dia quentinho, né? A hora que eu acordei já tinha um solzinho, eu saí aqui pra rádio, era por volta de 1:30 lá de casa, tava com um solzinho gostoso, não tem previsão de chuva, pelo menos aqui no meu mapinha, até a próxima quarta-feira não tem previsão de chuva para esse final de semana, para essa semana, e a máxima aí, mínima de 17, máxima de 28 de temperatura amanhã aqui no Vale do Aço. Cinco horas e 10 minutos, vamos começar nossas reportagens do dia, fazendo um balanço aí sobre os acidentes do fim de semana e também dessa segunda-feira, que marcaram a região do Vale do Aço. Na verdade, foi uma sequência de acidentes, né, que marcou esse fim de semana e o início dessa segunda-feira aqui na região. Em Patinga, um casal morreu após uma colisão entre uma moto e um caminhão. Em Timóteo, a Avenida Cesita registrou 2 acidentes. Uma motocicleta ficou praticamente na vertical após bater em um carro, e um Ford Fiesta capotou na noite anterior. Na 458, um acidente com 3 veículos deixou o trânsito complicado na saída de Patinga na manhã dessa segunda-feira. O caso mais grave aconteceu no bairro Vila Formosa, em Ipatinga, e terminou com 2 vítimas fatais. Marlúcia Maria Evangelista, de 44 anos, morreu no local depois que a moto em que era passageira caiu sob as rodas de um caminhão caçamba. O marido dela, Felipe Tiago Santana, que conduzia a moto, foi socorrido em estado grave e levado ao hospital Márcio Cunha, mas não resistiu aos ferimentos e morreu durante a internação. Segundo informações levantadas no local, o motorista tentava ultrapassar o caminhão quando perdeu o controle da direção. O casal deixa 4 filhos. Eles congregavam na igreja Trovões do Avivamento, no bairro Limoeiro, em Ipatinga, onde o velório está previsto para começar amanhã, terça-feira. A igreja chegou a publicar um post aqui nas redes sociais, falando que o velório seria na quarta-feira. Deixa eu só ver um negócio aqui. Na quarta-feira, mas ainda não. Eles tinham publicado que era na quarta. Eles, na verdade, eles escreveram no.
escreveram no post que seria dia 5, mas amanhã é dia 4. Aí eu mandei uma mensagem aqui para tentar apurar, mas está confirmado o seguinte: o velório, então, vai ser lá na Avenida João Lourenço Alves, 1929, no bairro Limoeiro, na Igreja Trovões do Avivamento. E o sepultamento está confirmado para as 16h no Cemitério Municipal Parque Senhora da Paz, lá em Patinga. É, 4 filhos, dois eram do casal, né? 2 eram da Marlúcia, assim. Uma manhã triste, né? A gente começou a apurar esse acidente desde cedo. Tati Souza e eu estávamos aqui buscando informações desde que começaram a circular nas redes sociais as primeiras fotos falando desse acidente. Depois começou a circular também a foto do casal, né? Um casal, né? Aparentemente novo, 40 anos, né? E assim, fica um sentimento triste. Um casal indo trabalhar, segunda-feira, início de mês, sofreu um acidente grave, um acidente feio, né? Desse jeito deixa a gente bem baqueado. Em Timóteo, na Avenida Cesita, foi palco de 2 acidentes em menos de 24 horas. Na noite de domingo, dia 2, no bairro Ana Rita, uma mulher capotou um Ford Fiesta branco que conduzia. O carro ficou com as rodas para cima e a condutora foi encaminhada para atendimento médico. Já hoje, segunda-feira, no bairro Primavera, uma motocicleta ficou com as rodas voltadas para cima após bater em um carro, ficando apoiada na lateral do automóvel. A moto bateu assim, ó, e ficou com a roda para cima. Apoiado no lateral do veículo. A gente não conseguiu apurar informações sobre como o acidente aconteceu e se teve vítimas e tal, mas foi uma imagem, um vídeo que circulou hoje nas redes sociais, uma imagem muito marcante, né? O carro parado e a moto aqui do lado do passageiro. E amanhã, durante a manhã, na 458, o trânsito ficou complicado depois de um acidente envolvendo 3 veículos, um Ford Ka, um Veloster e uma Hilux, que deixou a pista parcialmente interditada durante esta manhã. O Ford Ka ficou travado, enganchado na traseira do Veloster, impedindo a retirada dos carros do local, e os motoristas precisaram desviar pela área de um posto de combustíveis que fica próximo aí ao local do acidente. Isso complicou demais o trânsito ali na região. Todos os casos, as causas serão apuradas pelas autoridades competentes. A orientação é que os motoristas redobrem a atenção, respeitem a sinalização e evitem ultrapassagens em pontos de risco. A gente fez um resumão aí das notícias relacionadas ao acidente, né, desse fim de semana, que realmente teve um número alto, e infelizmente acidentes que chocam pelas imagens, né, pelo impacto das imagens, e no caso aí desse casal do Vila Formosa, infelizmente 2 mortes. Né, pessoal trabalhador indo trabalhar numa segunda-feira de manhã. Fica aqui, em nome da Rádio Educadora, da Rede Educadora, os sentimentos aí à família, aos amigos, o pessoal da igreja que também está consternado. Eu conversei com o pastor Thales Fernando, que é o pastor da igreja, sobre, né, boas pessoas, frequentavam a igreja, bons membros, boas ovelhas, como os evangélicos, como a gente diz, né? Então é complicado. Fica aí o nosso sentimento, então. 5 horas e 15 minutos, hora do intervalo. Eu vou ali, volto já e você não sai daí.

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1: A hora do Rush. 5:19 aqui na sua Hora do Rush, 91,7 FM, a primeira do Vale, ainda em... Acho que eu posso usar ressaca, né? Ainda é ressaca de um final de semana maravilhoso. A gente teve um festaço, um showzaço no sábado e também diversas ações aí no domingo de manhã. Então a gente já tá nesse. Ainda a gente ainda tá nesse clima, né? Apesar das, infelizmente, das notícias aí que a gente falou de hoje de manhã, a gente já tá ainda tá nesse clima. Mas antes de falar disso, eu preciso falar sobre o trânsito. Correr um olho lá em Ipatinga. Nossa, porque tá daquele jeito. Tinha um plano muito bom de ir pra Ipatinga hoje, mas não sei se vai rolar não. Trânsito lento lá em Ipatinga, na altura ali do Horto, próximo ali a, pra quem tá subindo ali do Bom Retiro, pra acessar ali a Pedro Inhales Gomes, dali pra frente, irmão, esquece, até a estação ferroviária, o negócio fica mais lento, mais grave a partir do Shopping Vale do Aço, posto de gasolina, concessionárias, até ali altura da estação ferroviária nesse momento. Na saída para Governador Valadares, aí o trânsito tá tranquilo. Tive naquele pedaço ali ontem à noite, lá no Parque Veneza, e cheguei na igreja, tava sem luz, no quarteirão, uma confusão danada, mas deu tudo certo no final. Mas eu dei uma volta lá ontem na saída ali de Ipatinga pra Governador Valadares. Na 458, eu falei hoje de manhã que tava complicada, né? Porque teve um acidente, mas hoje, agora, nesse momento, 5:20, o trânsito tá tranquilo ali na chegada a Ipatinga pela 458, pra quem tá vindo ali do aeroporto, vindo de Caratinga, trânsito lento só ali entre o viaduto da linha férrea até a rotatória ali da Praça Caratinga. Notícia que impactou aí a tarde dessa segunda-feira, o senador Cleitinho anunciou que não vai mais ser candidato a governador em Minas Gerais aqui pelo Republicanos. Ele gravou um vídeo, publicou um vídeo nas redes sociais do partido, né? O partido e o presidente Marcos Pereira publicaram esse vídeo. Cleitinho bastante emocionado, bastante chateado pela situação. E ele afirma que foram problemas pessoais, né? Ele teve recentemente a perda de um irmão. Mas vamos ouvir aí ouvir trecho do vídeo que foi publicado para você entender aí, tentar entender, né? Essa desistência aí do senador Cleitinho à disputa do governo do estado. Vamos ouvir.
2: Pessoal, tudo bem? Eu quero me dirigir especialmente ao povo mineiro. E para aqueles que não me conhecem, eu sou Marcos Pereira, deputado federal por São Paulo e presidente nacional do Republicanos. Nós estamos discutindo essa questão da candidatura do senador Cleitinho Azevedo já há muito tempo dentro do Republicanos.

0: senador, com o presidente do partido no estado de Minas, deputado Euclides Petersen, e vai e vem, a gente tomou uma decisão semana passada, decorrente de algumas condicionantes que foram dadas para o Cleitinho. Compreendemos, Cleitinho, você sabe disso, você tem toda a minha solidariedade, o falecimento do seu irmão. Agora, o Cleitinho não compareceu, só para narrar aqui, né, se me permite, os fatos, né, a cronologia dos fatos. O Cleitinho não compareceu na convenção, eu pedi que ele pudesse ir a São Paulo para gravar comigo, dizendo que ele era candidato, nós demos a oportunidade até terça-feira à noite. Não foi possível o comparecimento, muito por conta desse momento de luto, de dor que ele está passando, não só ele, a sua família. Agora, nós estamos aqui em Brasília, reunidos. Tivemos aqui reunião com o Cleitinho, com o Euclides, com o ex-prefeito de Patos de Minas, Luiz Eduardo Falcão, com a deputada Lúdia, com o deputado Carlos Henrique, e debatemos exaustivamente, não foi, Cleitinho?
1: Foi.
0: Esse tema, e ligamos para os possíveis partidos aliados, para o PL, para a União, para o Progressista. E o Cleitinho tomou uma decisão espontaneamente diante do momento difícil que ele está vivenciando. Eu quero, Cleitinho, deixar claro, quero que você confirme isso, que o Partido Republicano, mesmo depois de quarta-feira para cá, nós tivemos uma reunião longa, né? 5 horas de reunião lá em São José dos Campos, e demos toda a oportunidade para que ele pudesse ser candidato. Mas ele tem uma decisão pessoal, Euclides, que ele precisa dizer, por causa desse momento que ele está passando. Eu quero que você fale com toda a franqueza, com todo o seu coração, porque você é um homem sério, é um homem honrado, é um homem de princípios e de valores, e é um homem sentimental. Eu sei que você está passando por esse momento difícil e nós temos a solidariedade com você. Fala aí, Cleitinho, com toda a franqueza do mundo.
2: Eu dirigi ao povo mineiro, pedir perdão.
0: Só puxa um pouquinho.
2: Pedir perdão, porque meu momento não está fácil para mim, para minha família. Não adianta entrar na campanha agora do jeito que eu tô. Não adianta eu querer cuidar de vocês, vocês não estão cuidando de mim, não cuidando da minha família. Eu tenho que ser honesto com vocês, eu tenho que falar a verdade. Aqui eu me sempre me ajudou. Me deu a candidatura de Senado. Me motivou. O senhor também me esperou o tempo que precisava me esperar. Eu peço perdão. Mas meu momento ainda não tô bem. Eu preciso me recuperar, cuidar de mim. Porque não adianta eu querer cuidar de vocês, vocês não estão cuidando de mim. Eu peço perdão, mas eu... Nesse momento agora eu não vou conseguir, não.
3: 5h25, você ouviu aí um trecho do vídeo publicado nas redes sociais do Partido Republicanos e também do presidente do partido, Marcos Pereira, com a fala do Cleitinho falando que não vai mais ser candidato ao governo do estado. Especialistas aí falam que o Cleitinho seria o governador, né? Venceria a eleição aí, a disputa, por causa das pesquisas. Ele aparecia em algumas pesquisas aí de 38 a 42% dos votos, e agora fica tudo em aberto, né? Marcelo Aro, Gabriel Azevedo, Matheus Simões, a disputa aí vai ser complicada, né? Eles têm pouco índice eleitoral, o nome aparece pouco aí nas pesquisas, comparado ao nome do Alexandre Calil também, comparado aí ao nome do Cleitinho. A gente vai ver o que acontece agora. Tem gente falando aí que a culpa é do sistema, que o Cleitinho desistiu, tem gente falando que realmente é uma situação complicada, ele era muito ligado ao irmão, mas veremos aí cenas dos próximos capítulos. 5h26, vamos falar de coisa boa? Não, vamos falar de um negócio muito legal? A Rádio Educadora comemorou neste fim de semana 58 anos de história. E durante a festividade realizada aqui em Coronel Fabriciano, o prefeito do município e o presidente da Câmara de Vereadores ressaltaram a importância da emissora e falaram também sobre a contribuição da rádio para o desenvolvimento da cidade. As entrevistas foram concedidas à nossa querida Tati Souza. Vamos ouvir.
4: A Rádio Educadora completa 58 anos, caminhando junto com a evolução de Coronel Fabriciano. Ao meu lado, o prefeito Sadi Luca e o presidente da Câmara e também vereador Luciano Lugão. Prefeito, obrigada pela presença, seja muito bem-vindo. Primeiramente, eu pergunto a você, qual a importância da Rádio Educadora em nossa cidade?
5: Eu, primeiramente, quero que agradecer pelo convite. Estar aqui com vocês, né? Comemorando 58 anos da Rádio Educadora. É um momento especial, porque a Rádio Educadora faz parte da história do Coronel Fabriciano. Então, Fabriciana se desenvolveu e a Rádio Educadora, ela acompanhou o desenvolvimento do Coronel Fabriciano, né? E hoje a Rádio Educadora, ela se tornou ainda mais jovem, né? Ela deu uma refaganidade total da Educadora, colocando a Rádio FM, AM. Eu falo que a Rádio Educadora, ela passa para toda a comunidade fabricianense, não só para fabricianense, mas toda a região do Vale do Aço, informações, cultura, evangelização. Então ela passa realmente o que a população quer ouvir de verdade de uma rádio. E a gente parabeniza a Rádio Educadora, porque a gente sabe muito bem que as notícias hoje, principalmente da rede social, elas andam muito rápido. E a Rádio Educadora era uma rádio totalmente transparente, totalmente honesta, que passa realmente informações que são a realidade hoje para a nossa comunidade. Eu fico muito feliz, espero que vocês, a Prefeitura Municipal de Coronel Fabriciano, que apoiando isso, né? Porque não é apenas um evento, mas é a cultura, e além da atividade que tem hoje e amanhã nessa festividade. Então, quando a Prefeitura está com vocês, sabendo a importância da Rádio Educadora Coronel Fabriciano, a gente fica feliz. Parabéns mais uma vez ao Padre Will, que é o diretor, a todos vocês, jornalistas, locutores, pelos 58 anos da Rádio Educadora, cada vez mais jovem.
4: Obrigada, prefeito. Aproveite a festa. Comigo também, presidente da Câmara de Vereadores, representando todos os demais vereadores, o Luciano Lugão. A Educadora vem repaginada. Um ano depois da recriação da rádio, chegando com o jornalismo imparcial. E agradeço de antemão, em nome da rede, a parceria sempre da prefeitura e da Câmara. Lugão, a Rádio Educadora aos olhos da Câmara Municipal.
1: A Educadora pioneira do Vale do Aço. Ela faz parte da minha vida, da nossa vida. Uma rádio que leva entretenimento, cultura, esporte, lazer, mas também leva notícias. E tempo de fake news, é muito importante ter uma rádio como a Educadora, que leva notícias verdadeiras à população do Vale do Aço, Coronel Fabriciano e Minas Gerais. A Educadora nos representa. Representa o poder executivo na figura do prefeito que aqui está, o poder legislativo na minha figura que aqui está, porque a Rádio Educadora é a rádio de Coronel Fabriciano. É o nosso coração. E o nosso coração, um pulso de alegria, por estar aqui hoje nesse aniversário, de mais um ano de aniversário da querida Educadora, pioneira do Vale do Aço.
4: Obrigada pela presença. Aproveite a festa, vereador. Para a Rede Educadora de Comunicação, repórter Tati Souza.
3: Valeu, Tati Souza, 5 horas e 30 minutos, 5 e meia hora do intervalo, eu vou ali, volto. Ah, as crianças do Pedro Calmon voltaram, tava todo mundo de férias, agora eles voltam a passar aqui na porta da rádio, indo embora pra casa. 5 e meia, eu vou ali, volto já, e você não sai daí.
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3: 5:30, 5 horas e 30 minutos.
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0: 5:34, 5:34. Deixa eu dar uma olhada aqui no WhatsApp, porque o seguinte, tem uma notificação aqui de acidente na antiga rua 128, próximo ali ao cemitério de Timóteo, e tá complicando o trânsito nesse momento, porque a lentidão já chega ali próximo a 13 de maio, a rua, última rua aqui de Coronel Fabriciano, próximo ali à Ponte Nova. Então tá complicando o trânsito ali, desde na Piracicaba, né, na esquina ali da 13 de maio, até próximo ali ao cemitério de Timóteo. Se você tem informações, 319-9771-4902, fica de olho aqui nessa notificação. Dá uma olhada aqui também lá na Avenida Belo Horizonte, como sempre, trânsito lento ali entre a portaria 3 da Peran e o semáforo ali da sinterização. É normal para esse horário ali naquele pedaço. Deixa eu descer aqui para falar do seguinte, JK, Avenida JK, Avenida Juscelino Kubitschek, para quem tá indo ali pro Timirim e tal, pro funcionários, o trânsito tá complicado na saída ali do Centro-Norte. Do outro lado, na Senador Milton Campos, também. Então atenção aí nesse trecho, a Avenida Cesita também com aquele trânsito intenso de fim de tarde, que foi palco de um acidente hoje mais cedo, que a gente comentou aqui no primeiro bloco, mas a gente tá de olho aqui. 5:35, a gente ouviu aí no bloco anterior a Tati Souza conversando com o prefeito e o presidente da Câmara aqui de Coronel Fabriciano, e eu terminei a noite entrevistando a grande atração dessa nossa grande festa de 58 anos, que foi o Rodrigo Santos. Rodrigo Santos, ex-baixista da banda Barão Vermelho, fez um showzaço mesmo, real, pra quem tava lá na praça, pôde curtir esse show, e eu bati um papo com ele antes dele subir ao palco, e a gente falou sobre a importância do rádio, né, pro rock brasileiro, e hoje a chegada das redes sociais, né, também tá alavancando carreiras aí dentro do rock, dentro de outros ritmos também, e a gente bateu um papo bem legal, vamos ver.
1: E a nossa festa só podia ser com música boa. Só quem gosta de rock, gosta de música boa, anos 80 e 90, vai lembrar dessa figura aqui, Rodrigo Santos, ex-baixista do Barão Vermelho. Rodrigo, rádio é importante para a música brasileira em celebrar 58 anos de uma rádio, que é de tamanha importância, né?
2: Não, pô, parabéns, super parabéns, porque, não, sem a rádio nada disso existia. A rádio para mim ainda é o veículo mais fundamental da história da música mundial, assim, não tem a menor dúvida. 58 anos já para qualquer um, né?
1: Não, Rodrigo, o rock deve muito, o rádio deve muito rock. É. E quando vocês começaram a crescer, o primeiro lugar que vocês foram para as rádios, né?
2: Não, exatamente. Principalmente lá no início dos anos 80, assim, que começou com a Fluminense, alternativamente, era um momento que tinha muita banda criativa. Mas uma rádio precisava dar impulso, mais do que TV, era uma rádio. A Venenosa, porra, na mesma hora, olha só, hein? E aí depois as rádios em rede entraram com rock, com a Blitz, primeiro com a Blitz, Você Não Soube Me Amar, com Rich, Menina Veneno, sempre esquecem de falar do Rich, com Erva Doce, Erva Venenosa, também foi a mesma época. E aí foi abrindo um movimento para as rádios. Mas em rede mesmo, não só a Fluminense, que era setorizada Rio, né? Esse movimento radiofônico, cara, que levou a você estourava a Bete Balanço, estourava no Brasil inteiro, né? Então você já ouvia a primeira vez em todo o território nacional. Então, assim, pra gente da geração dos anos 80, eu toquei com o Léo Jaime, 86, Rock Estrela, tudo isso. Filme no cinema, 8 músicas da rádio, toquei com o João Benco de Miquel Mestrado, toquei com o Lobão, 4 anos. Então, assim, era a rádio. Era entrar uma música na rádio, a gente, opa, vamos lá na TV agora. Primeiro era a rádio, depois era a TV.
1: E hoje, Rodrigo, hoje a gente está nas redes sociais. A Rádio Educadora é multiplataforma, tá na internet, tem aplicativo, tem o YouTube. Qual que é a importância dessa rede social? E eu vi que você tá muito ativo lá no seu Instagram.
2: É verdade, hoje em dia é uma necessidade. Na verdade, é um complemento, né? Não tem mais. Nenhum artista pode fugir disso. Você tem que tratar isso como se fosse imprensa aberta também, ou rádio, TV e tal. O digital tem que ser bem feito, tem que ter assessoria, tem que fazer legal. Vou lançar um trabalho novo agora, estou mexendo em todas as minhas redes, porque eu vou lançar um disco agora, um LP duplo chamado Rodrigo Santos canta Nelson Motta. É uma homenagem ao Nelson Motta, que é um dos maiores mestres da nossa música, do nosso jornalismo e tal. Eu tô homenageando ele, e ele é o diretor musical do disco também. Então, eu acabei convidando 17 participações para cantar comigo em 16 músicas. Todo mundo que eu toquei, assim, Kid Abelha, eu toquei Kid Abelha também.
3: Os vingadores do rock nacional.
2: Não, chamei a Paula Toller, o single vai sair dia 12 de agosto agora, Como Uma Onda no Mar, em reggae, eu e a Paula Toller cantando. Já tem rádios que vão tocar, já. É, Lobão, chamei, cantamos Bem Que Se Quis, chamei Fernanda Abreu, Dança em Dez, Sandra de Sá cantou comigo, Palestina, Rogério Flauzino, Garoto, Eu Vou Pra Califórnia, Surfista Mineiro. É, Sérgio Brito dos Titãs, De Repente, A Gente Sente. É, Frejá cantou lá uma música que eu não conhecia, do Nelson com Erasmo Carlos. Meu guitarrista que vai estar hoje aqui, que tocou com o Erasmo 12 anos. Né? É, Outro Lado B, com o Erasmo, a Leila Pinheiro cantou comigo. A Fernanda Takai, daqui de Minas, também cantou Coisas do Brasil, que é do Guilherme Arantes com Nelson Motta. Quem mais? É, cara, o Mosca, o Chico cantou Perigosa comigo, Léo Jaime cantou Sereia, João Pencas, Miquina Mestrados cantaram Areias Escaldantes.
3: Cara, só gente boa.
2: Gente com quem eu toquei, né? E que Nelson também gostava. Foi um papo, quem a gente podia chamar e tal. Ivo Meirelles também e tal. Cara, foi indo, sim. Aí o disco tá bem bacana, é um álbum duplo. Mandei fabricar 150 LPs, mas só chega em outubro.
3: Pra quem gosta de LP, é uma boa.
2: É uma boa, só chega em outubro. Mas o disco sobe pra plataforma digital dia 2 de setembro. E o single, agora, Como Uma Onda no Mar, eu e a Paula Toller, sobe dia 12 agora, de agosto. E clipe e tudo.
3: Boa, gente, Rodrigo Santos, nossa grande atração do aniversário de 58 anos da Rádio Educador. Se você não acompanhou, acompanha ele nas redes sociais.
2: É isso aí, eu tô sempre lá. Aliás, desde a época do Orkut, que eu tô nas... Eu tinha 11 Orkuts,
3: também.
2: Orkuts, cara.
3: 11?
2: Era, 11? Só cabia 1000, né?
3: Isso.
2: O Facebook já cabia 5000. Eu tinha 3, tem 4 agora. Ou a página e mais 3 pessoais. Mas aí o Instagram é onde eu tô mais ativo. E achei mais legal quando eu mudei. Eu tô lá direto no Instagram. Enfim, eu tô direto nas redes, porque é muito importante. Meu público vem muito de rede social. Muito boca a boca de show. Isso é muito importante, estar aqui. Então é uma coisa chama a outra e tal. E eu tô sempre aberto. Troca ideia no inbox, troca ideia nos posts. Você já viu lá, né?
3: Ele subiu no palco pra cumprimentar a banda, bota pra tocar. Olha, Rodrigo, obrigado, bom show.
2: Muito obrigado, parabéns, 58 anos, Rádio Educador.
0: Esse foi Rodrigo Santos, grande atração da nossa festa de 58 anos. E no domingo teve, o negócio rendeu, teve mais atividade na praça da estação, teve caminhada com a galera do Meixo, se teve aulão e também teve ações sociais lá. A Mônica acompanhou com a gente, vamos ouvir.
4: Eu estou aqui com Maria Ferreira, 89 anos de idade, aluna do Meixa-se, aqui no evento da Rádio Educadora. Para a senhora, como foi participar da festa, tanto ontem no sábado, como hoje no domingo?
5: Muito bom, né? Eu gosto de participar. Teve muito bom. Tá sendo muito bom.
4: E tem muito tempo já que a senhora já faz aulas com Meixa-se?
5: Desde quando começou.
4: E a senhora acha importante essa iniciativa?
5: Não, é muito bom mesmo. É saúde pra gente, diversão, muito bom.
4: E qual é o incentivo pra população desses eventos?
5: Ah, todo mundo deve participar, né? É muito bom.
4: A filha Sônia também está aqui acompanhando o evento. A sua participação no evento, tanto ontem quanto hoje, o que você pode nos dizer?
6: É muito bom, a gente anima. Deixa pra em casa, lá naquela tristeza, lá de fazer nada, a gente vem pra cá e dança e é feliz.
4: E você gostou do evento?
6: Gostei sim, foi muito bom. É a primeira vez que eu participo, eu quero participar mais vezes.
4: Para a Rede Educadora de Comunicação, repórter Mônica Soares. Estamos aqui agora com Nardelli Conceição, presidente do Instituto Amor de Pet, que é uma causa nobre, que ajuda cães e os animaizinhos de rua
7: resultado muito positivo, que é uma chance da gente divulgar nosso trabalho e trazer esses animaizinhos, né, para adoção e conseguir um lar responsável. Hoje nós estamos aqui apresentando o nosso trabalho, para quem não nos conhece, né? Nós somos de Coronel Fabriciano, nós estamos há 2 anos em Coronel Fabriciano, somos protetores, né? E nós fazemos esses resgates, então nós estamos aqui hoje mostrando a nossa história, mostrando o nosso trabalho e como a população pode contribuir para o nosso trabalho também. Pode contribuir de várias formas, financeiramente, doando qualquer valor, se tornando um mensalista, nos doando ração, medicação que às vezes está na sua casa e você não usa com o seu animalzinho, né? Roupinhas para aquecer esses animais em épocas de frio, casinhas, qualquer produto pet nós recebemos.
8: Para entrar em contato, para fazer as doações, é pessoalmente, é por telefone?
7: Pode ser pessoalmente, pode procurar também o nosso Instagram, tá? Que é Amor de Pet 2024, e pode também chamar no WhatsApp. Assim que você entrar no Instagram, a pessoa que administra o nosso Instagram já passa o WhatsApp pra gente estar combinando como buscar também essas doações, tá bom?
0: Mônica Soares, 5h45 aqui na Rádio Educadora. Hora do intervalo, eu vou ali e volto já.

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9: 5:49 aqui na sua Hora do Rush. A gente fala agora de esportes. Matheus Carol tá chegando com o noticiário esportivo. Acho que o final de semana não foi bom pros times mineiros, não foi? Fala comigo, Matheus Cabral.
10: Alô, Felipe Machado, grande abraço pra você, muito boa tarde aos amigos ligados aqui na Hora do Rush. Felipe Machado, vamos trazer as informações da Copa do Brasil. Atlético e Cruzeiro empataram seus jogos em 0-0. O Galo, no sábado, empatou com o Juventude na Arena MRV. O jogo aconteceu às 19h30. O torcedor saiu frustrado com o que viu. O Atlético também saiu bravo com a arbitragem, né? Saiu bravo. A arbitragem, mais uma vez, sendo pauta de discussões. O Galo volta a campo amanhã. Já tem jogo de volta, porque o Campeonato Brasileiro só no final de semana. Então, amanhã já tem jogo às 19h30, porém, lá no sul do país, na fria cidade de Caxias, estádio Alfredo Jaconi, o Galo vai decidir a sua vida lá. E aí, o Juventude promete, né, lotar o seu estádio, que é o estádio Alfredo Jaconi, o estádio bem acanhado, é difícil jogar lá em qualquer circunstâncias, mas o Atlético vai para esse jogo em busca da classificação. A persistir um empate, independentemente com gols ou sem gols, a decisão da vaga vai para os pênaltis. Já o Cruzeiro jogou ontem à noite contra a equipe da Chapecoense. Cruzeiro teve gol anulado, jogou melhor, mas não conseguiu converter as ações dentro do barbante. Aí o 0-0 contra a Chapecoense. Situação do Cruzeiro um pouco mais confortável, porque na quarta-feira, às 19h30, a equipe volta a campo, porém no Mineirão. Então vamos aos jogos da Copa do Brasil. No sábado, Vasco e Fluminense empataram em 0-0. Ah, o Internacional venceu o Corinthians por 2-0. O Mirassol empatou em 1-1 com o Grêmio. O Galo 0-0 com o Juventude. O Santos 0-0 com o Remo. A Chapecoense 0-0 com o Cruzeiro. E o Palmeiras venceu por 3-0 a equipe do Fortaleza. Esses foram os jogos, porém hoje, para finalizar, tem na Arena da Baixada Atlético Paranaense e Vitória. Meu nobre Felipe Machado, boa semana para você. Vamos falar muito sobre futebol. Para falar que o Social também empatou em 1-1, o jogo aconteceu no Estádio Luiz Enche, válido pela rodada do Campeonato Mineiro do Sub-20, primeira divisão. Saci empatando em 1-1. Um abraço para você, Felipe Machado.
9: Falou, Matheus Cabral, ainda falando sobre futebol, jovens de diversas cidades participaram da avaliação promovida pelo Social em busca de uma oportunidade de mostrar o potencial dentro de campo e conquistar uma vaga nas categorias de base. Reportagem de Mônica Soares.
6: Para escolher os novos integrantes das equipes de base, a comissão técnica avalia muito mais apenas do que habilidade com a bola. Critérios como comportamento, disciplina, comprometimento e capacidade de evolução também fazem parte deste processo. Estamos aqui com Marco Antônio, técnico do Sub-15, do Social. Além da qualidade técnica, quais características vocês procuram em um jovem jogador durante uma avaliação como esta?
11: Bom, boa tarde a todos. A princípio, né, resumindo tudo, é mais uma obediência tática que a gente procura dos meninos hoje, porque como a gente abre uma seletiva para o desenvolvimento dos atletas das cidades, da região, a gente procura bastante essa situação, que eles compreendam principalmente a obediência tática que os professores vão pedir, tanto do Sub-17, Sub-15, Sub-20 dos professores.
6: Qual é a importância das categorias de base para revelar atletas e preparar esses jovens para os desafios do futebol?
11: A gente primeiro abriu a avaliação para abranger atletas das cidades, a esclarecer mais o clube para a região, para os atletas, para eles terem um contato com o clube profissional, com treinamentos de alto rendimento, com profissionais qualificados. Então a gente, basicamente, para abranger mais o clube, né, trazendo esses atletas mais perto do clube, que a cidade Coronel Fabriciano tem para eles conhecerem e ter a sua prioridade de trabalhar no clube profissional. A gente vem trabalhando desde segunda-feira, já passou mais de 30 atletas com a gente. Posso falar, estender até um pouco mais esses números, já teve alguns atletas aprovados. A gente está trabalhando até sexta-feira. A partir de sexta-feira, a gente vai fazer as avaliações agendadas, onde vai entrar em contato com a nossa diretoria para agendar as avaliações. Então, até sexta-feira mesmo, elas estão abertas, mas aí depois só vai ser mais por agendamento, que vai ter um limite de vagas.
6: Este foi Marco Antônio, técnico do Sub-15 do Social. Para muitos desses garotos, essa é uma oportunidade de dar um passo importante na carreira dentro do futebol. Entre testes técnicos, físicos e muitas expectativas, os atletas buscam mostrar talento e conquistar uma vaga nas categorias de base do Social. Vamos conversar agora com Luan Victor, que é um desses meninos que está fazendo esta avaliação. O que representa para você participar dessa avaliação no Social e ter a chance de fazer parte de um clube tradicional aqui da região?
12: Ah, é um começo bom, uma boa oportunidade de começar treinando bastante com um time bem organizado e com um físico bem adiante. E é um passo bem mais acima do nível, sabe? Tô correndo nesses treinos aí tudo, correndo na luta, pra onde eu chegar lá em cima e chegar no profissional.
6: A mãe também está acompanhando o Luan na avaliação do Social. Como que fica o coração nessas horas?
13: Ah, o coração fica acelerado, com certeza. E ele é um jogador muito bom, muito talentoso. E eu creio em Deus que ele vai seguir, vai voar, vai lá pra cima.
6: A seleção segue como uma oportunidade para jovens atletas mostrarem seu potencial e buscarem espaço no futebol. Para a Rede Educadora de Comunicação, repórter Mônica Soares.
9: Valeu, Mônica. 5:55. Antes de encerrar a Hora do Rush desta segunda-feira, vamos dar mais uma passada aqui no trânsito. Continuo aqui a notificação complicando o trânsito aqui na rua 128, ali próximo ao cemitério de Timóteo, perdão, com trânsito lento já na altura ali da Ponte Nova, esquina da Piracicaba com a 13 de maio, até ali próximo ao cemitério. Atenção, motoristas que estão aí nesse trecho em Timóteo. Deixa eu dar uma olhada aqui do outro lado, lá na Pedro Linhares Gomes, continua aquela lentidão na altura ali do complexo do Horto ali, da viaduto ali do Horto até a praça, até a estação ferroviária. 458 hoje com um trânsito tranquilo. Nesses últimos dias estava um trânsito carregado ali na chegada da Ipatinga pela 458, mas hoje está tranquilo. Saída para Governador Valadares também com trânsito tranquilo. Vamos dar uma olhada agora no nosso portal educadoramg.com.br. Tem os destaques lá dessa segunda-feira. Eleições 2026, PT oficializa a candidatura de Lula à presidência da República. O partido fez a convenção nesse final de semana em São Paulo, foi em São Paulo, foi no Expo Center Norte lá em São Paulo, que eu já tive lá uma vez, e o PT fez a convenção lá e efetivou o Lula e o Lula como presidente e o Geraldo Alckmin como vice. Tem destaque lá também sobre o MDB, que oficializou Gabriel Azevedo como candidato ao governo de Minas, né? A gente já falou aqui hoje sobre a retirada da candidatura do Cleitinho, do Republicanos, ao governo do estado. Tem essa notícia lá em destaque também no nosso portal educadoramg.com.br. Hoje não deu, talvez a gente fale amanhã. Toda segunda-feira, você sabe, a gente costuma falar sobre as obras, né? Os trechos que terão obras na BR-381, né? Entre Caeté e Governador Valadares, executados pela nova 381. Hoje não deu tempo, mas está lá no nosso portal. Obras avançam na 381 com serviço de drenagem e pavimento. Se você quiser conferir, você precisa viajar para Governador Valadares, precisa viajar para Belo Horizonte essa semana, precisa fazer um planejamento aí da sua viagem, dê uma olhada lá no nosso portal educadoramg.com.br, que essa notícia tá lá com todas as informações, todos os locais que terão obras, os trechos aí que terão obras nesta semana. E amanhã começa o Salão do Livro. Tinha uma reportagem da Janaína hoje, mas ela vai rodar amanhã começa o Salão do Livro. Eu saio daqui da rádio direto para lá, para a área lá do centro do Instituto de Minas. Passei lá semana passada. Ontem eu não vi. Ontem eu tava conversando com o motorista, ontem eu não vi. Mas tá a estrutura toda montada lá naquele jardim ali do lado de fora do Instituto de Minas, a estrutura do Salão do Livro. Professor Mestre Rodrigo Cristiano vai lançar o livro novo dele lá. Eu vi, recebi o convite hoje, o professor Amir, aqui de Coronel Fabriciano, vai lançar o livro, vai apresentar, né, o livro dele lá também. Então, mais uma edição, a 17ª edição do Salão do Livro, começando amanhã lá em Patinga. Amanhã a gente bate um papo, é amanhã mesmo, de 4 a 9 de agosto, 17º Salão do Livro Vale do Aço. Vai discutir sustentabilidade e inteligência artificial. Ah, falando em sustentabilidade, 5:59, eu preciso falar rapidinho. Sábado teve Conexão Natureza, né? O programa tá lá no YouTube, só você procurar lá no nosso canal, tem uma playlist lá só com Conexão Natureza, né, Jorge? Tem uma playlist lá com Conexão Natureza, o programa 4 foi ao ar, a gente entrevistou o secretário de meio ambiente aqui de Minas Gerais, foi muito massa. 5:59, hora de encerrar a Hora do Rush desta segunda-feira, agradecendo demais a sua audiência qualificada aí do outro lado, seja do rádio, seja do site, seja do nosso aplicativo ou do nosso canal no YouTube. A gente promete voltar amanhã a partir das 5 da tarde. Fui!
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anjo do Senhor anunciou a Maria, e ela concebeu do Espírito Santo. Ave Maria, cheia de graça, o Senhor é convosco. Bendita sois vós entre as mulheres, e bendito é o fruto do vosso ventre, Jesus. Santa Maria, Mãe de Deus, rogai por nós, pecadores, agora e na hora da nossa morte. Amém. Eis aqui a serva do Senhor, faça-se em mim segundo a vossa palavra. Ave Maria, cheia de graça, o Senhor é convosco. Bendita sois vós entre as mulheres, e bendito é o fruto do vosso ventre, Jesus. Santa Maria, Mãe de Deus, rogai por nós, pecadores, agora e na hora de nossa morte. Amém. E o Verbo se fez carne e habitou entre nós. Ave Maria, cheia de graça, o Senhor é convosco. Bendita sois vós entre as mulheres, bendito é o fruto do vosso ventre, Jesus. Santa Maria, Mãe de Deus, rogai por nós, pecadores, agora e na hora de nossa morte. Amém. Rogai por nós, Santa Mãe de Deus, para que sejamos dignos das promessas de Cristo. Oremos. Derramai, ó Deus, a vossa graça em nossos corações, para que, conhecendo pela mensagem do anjo a encarnação do vosso Filho, cheguemos por sua paixão e cruz à glória da ressurreição. Por Cristo nosso Senhor. Amém. Glória ao Pai, ao Filho e ao Espírito Santo, como era no princípio, agora e sempre.

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9: 6:06, confira aí, 6:06. Boa noite com alegria, Marcos Pereira te fazendo companhia.
10: Boa noite.
9: Tudo bem, tudo tranquilo? Pois é, apresentei a primeira parte do programa Educadora Toca, você ouviu a Hora do Rush com o Felipe Machado e eu estou voltando. A segunda parte do programa está começando, vou com você até às 8:15, 8:30, por aí, tocando muita música, levando informação para você, e eu quero a sua participação nesta noite de segunda-feira, dia 3 de agosto de 2026. Zap zap para você interagir, manda mensagem aí. 997714902. Você vai mandar a partir de agora beijinhos na bochecha de quem você gosta. E a gente começa a segunda parte do programa com Silvana e Berg.

Thierry. Cadê a localização? 6:12, confira aí, 6:12, já vou mandar abraços e falar o nome de pessoas especiais que estão antenadas: Terezinha Joaquina, do Meloviano em Fabriciano, Claudimar Aparecido, do Mangueiras em Fabriciano, e um abraço pra Ireni Flores, minha amiga do Recanto Verde em Fabriciano, tá curtindo, tá acompanhando a nossa programação, muito obrigado pelo carinho, pela audiência. Biquíni e Fagner.

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2: Hoje quero compartilhar com você uma frase que eu gosto muito e que faz muito sentido na minha vida. A frase é a seguinte: quando você entender que ganhar dinheiro não tem nada a ver com dinheiro, e sim em ajudar verdadeiramente as pessoas a resolver os problemas delas, você vai começar a ganhar dinheiro. Quanto mais pessoas tiverem esse problema e maior for o problema, mais dinheiro você vai ganhar. Então, pare de falar em ganhar dinheiro e comece a falar em ajudar pessoas. Você no seu emprego, como é a forma que você tem para ajudar pessoas que estão ali? Você no seu negócio, o seu negócio ajuda as pessoas de que forma? Foca nisso, que o dinheiro vai ser consequência, ok? Essa era a reflexão que eu queria trazer. Um abraço e até a próxima.
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chegando em casa agora, depois de um longo dia de trabalho, segunda-feira braba, bom descanso, hein? Na segunda-feira é assim, a pessoa acorda cedo, mas sem vontade de trabalhar, porque curtiu o fim de semana todo, viveu intensamente, aproveitou, principalmente quem foi à festa em comemoração aos 58 anos da Rádio Educadora, na Praça da Estação, no centro, sábado e domingo. Agora, sábado foi à noite e domingo de manhã. Então você curtiu esses dois dias aí de festividades da emissora. Tenho certeza que você na segunda-feira acordou pensando: meu Deus do céu, não tem jeito, tem que ir pra luta, pra labuta, pra estudar, pra fazer o curso, pra resolver suas coisas no centro e, é claro, pra trabalhar, pra correr atrás do pão de cada dia. Mas fique tranquilo, porque acabou o dia se foi, já é noite, agora perninhas pro ar, daqui a pouquinho o novo dia chega aí, a semana vai embora, começa a andar, rapidinho passa. Luísa e Maurílio.

0: Veia, lembrança boa. 6:25, confira aí, 6:25. Mais alguns nomes pra gente mandar abraço, vamos nessa. Quero mandar um beijo muito especial, com muito carinho, pra minha amiguinha querida que tá ouvindo a gente, Marília Brás, do Morada do Vale em Fabriciano. Alô, galera do Morada do Vale, tamo junto, um abraço pra todos vocês aí, obrigado pela companhia. E o nosso irmão Otacílio Quintão, do Giovannini em Fabriciano, tá lá também acompanhando, curtindo a nossa programação. A música que tá chegando agora tá estourada, todo mundo canta, né? As crianças cantam, os adultos cantam, o pessoal faz coreografia, quando tem um churrasco no fim de semana tem que tocar essa música. Qual que é? Geninho e Mariana Fagundes.
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1: 6:30.
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1: 6:33, confira aí 6:33, já está no estúdio a jornalista Mônica Soares. É hora de notícia.
11: As obras na BR-381 seguem em ritmo intenso nesta semana entre Caeté e Governador Valadares. As equipes atuam em diferentes frentes de serviço, com trabalhos de drenagem, recuperação do pavimento, terraplenagem, sinalização e manutenção ao longo da rodovia. Entre as ações estão a limpeza e recuperação de bueiros e sistemas de drenagem, além de serviços de fresagem, recomposição do asfalto e tapa buracos em diversos trechos. Também estão sendo realizadas intervenções em João Monlevade e Bom Jesus do Amparo, onde avança a construção de um ponto de parada de descanso para caminhoneiros. Durante o período das obras, a orientação para os motoristas é redobrar a atenção, respeitar a sinalização temporária, reduzir a velocidade e seguir as orientações das equipes que trabalham na pista. As intervenções seguem até sábado e fazem parte das ações de melhoria e conservação da BR-381. E o Conselho Nacional de Desenvolvimento Científico e Tecnológico abriu uma chamada pública para pesquisas voltadas associadas à endometriose, dor pélvica e saúde menstrual. A iniciativa busca financiar estudos e o desenvolvimento de tecnologias e produtos que possam ser aplicados no Sistema Único de Saúde. As inscrições seguem até o dia 12 de agosto. Os projetos selecionados terão investimento de 60 milhões de reais, sendo 50 milhões do Ministério da Ciência, Tecnologia e Inovação e os outros 10 milhões do Grupo Alana. As pesquisas devem abordar temas como causas, diagnóstico, tratamento, armazenamento de materiais biológicos e impacto social. Os resultados da seleção serão divulgados no dia 2 de dezembro. Segundo o levantamento divulgado em 2026, cólicas intensas afetam a rotina de muitas estudantes e podem estar entre os sinais relacionados à endometriose. Para a Rede Educadora de Comunicação, repórter Mônica Soares.
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1: 6:36, confira aí, 6:36. Quero mandar um abraço para Heloísa Germano, do bairro Contente, em Fabriciano. Obrigado, Heloísa, pelo carinho, tá lá ouvindo o programa, todos os dias antenada. Ela fala assim: Marcos, manda um alô para mim, hein? Se não mandar, você já sabe, eu cobro mesmo. Valeu, Heloísa. Eu me lembro que quando eu estudava, essa música explodiu nas rádios de todo o Brasil. Aí os meninos na sala ficavam tentando fazer aquele som, aquela vocalização que tem no meio da música, que fazia assim, ó. É um estalo de língua. Quero te encontrar. Um dos maiores sucessos da dupla brasileira de funk melody, Claudinho Buchecha, lançada oficialmente em 2 de agosto de 1997, como parte do segundo álbum de estúdio da dupla, intitulado A Forma. Composta e produzida por Buchecha, a canção marcou gerações ao misturar o romantismo do funk melody com elementos de música pop, tornando-se um verdadeiro clássico nacional.

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0: Gustavo Mioto, onde não pega celular. 6:43, confira aí, 6:43. Daqui a pouquinho, depois do intervalo, eu vou ouvir um áudio que um ouvinte mandou pra gente, hein? Vamos ouvir o que o ouvinte tem a nos dizer daqui a pouquinho. Enquanto isso, vou mandando abraços por aqui. Raimunda Maria, do Santa Maria em Timóteo, ouvindo o programa. Obrigado, minha amiga, pelo carinho. Rita de Cássia, do Alvorada em Timóteo, é outra querida que não perde o nosso programa, e quero agradecer a Dirce Boaventura, do Alphaville em Timóteo. Beijinhos na bochecha dessa galerinha.
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4: Toca. 6:46, confira aí, 6:46, você que ainda não mandou mensagem no zap zap, pega o telefone, grava um áudio, grava, aperta o botãozinho lá do microfone, grava, manda um recadinho carinhoso que eu quero ouvir o seu áudio daqui a pouquinho na programação, hein? Já já eu vou passar e vou conferir esses recados que estão chegando, tem uma turma aí mandando mensagem pra gente. Humberto e Ronaldo e Panda.

nosso sentimento. Não ligo. 6:52. Confira aí. 6:52. Quero mandar um abraço com muita alegria agora para os metalúrgicos que estão ouvindo o nosso programa. Um abraço para você, vigilante, que está assumindo seu posto agora. Tá preparado aí, vigilante? Com o rádio de comunicação, a lanterna. Bom trabalho, bom turno para você. Valeu pela companhia. Alô, Polícia Militar, Corpo de Bombeiros, Polícia Civil, os investigadores, os peritos. Obrigado a toda essa turma que trabalha aí no período noturno. Polícia Rodoviária Federal, nosso abraço também para vocês. Simoni.

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2: 6:59, confira aí 6:59. Vamos que vamos, com muita música, com muita alegria, e a gente vai relembrar agora um momento muito legal que aconteceu nesse fim de semana. O contrabaixista Rodrigo Santos, que durante 25 anos foi baixista da banda Barão Vermelho, quebrou tudo na Praça da Estação, no centro de Fabriciano, nesse sabadão. Ele foi uma das grandes atrações da festa em comemoração aos 58 anos da Rádio Educadora. Quem não foi, perdeu, porque o show foi maravilhoso, todo mundo dançou. É o show, a festa do rock, com os grandes sucessos dos anos 80, dos anos 90. E foi incrível, fiquei impressionado com a qualidade do show desse grande artista. E ele canta agora pra gente, Rodrigo Santos.

0: Lua Fernandes, duelo. 7:09, confira aí 7:09. Agora eu vou passar no zap zap, vou ouvir o áudio aqui do nosso irmão Valmir Gomes, do JK em Fabriciano. Grande Valmir, obrigado pela audiência, tá? Sempre coladinho aí, curtindo o programa. Fala comigo!
1: Marcão, boa noite, tudo bem? Da Rádio Educadora aí. Aqui é o Valmir do JK.
0: Boa noite, meu querido.
1: Tem como você tocar Joey Cooker pra nós aí, Joey Cooker? Música internacional.
0: Você pede, a gente toca com o maior carinho.
1: Se vocês têm aí, fazendo favor.
0: Tá prontinho
1: eu
0: aqui.
1: Eu sou ouvinte seus aqui, sempre escuto seus programas aqui durante a semana toda.
0: A semana inteira com a orelha colada no radinho.
1: Um abraço pra você aí, boa noite.
0: Outro pra você, meu irmão, obrigado pelo carinho. Joe Cocker.

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2: O que vem a ser um carro elétrico com autonomia estendida? É um carro elétrico como todos os outros, porém com um pequeno motor a combustão só para carregar a bateria e aumentar o alcance, a autonomia do carro. Mas tem também o chamado híbrido em série, que roda eletricamente, mas depende de sua bateria ser carregada também por um pequeno motor a combustão. Ou seja, o elétrico com autonomia estendida, o motor a combustão só é acionado para recarregar a bateria. No caso do híbrido em série, ele só roda quando o motorzinho a combustão estiver gerando energia para a bateria. Quem tem por aqui este sistema já tem um carro da Nissan do tipo híbrido em série chegando ao Brasil. É o X-Trail, que tem essa tecnologia chamada pela marca japonesa de e-Power.
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0: 7:20, confira aí 7:20, mandando alô, agradecendo o carinho e a audiência da minha amiga Elvira Conceição, do Meloviano em Fabriciano. Alô, Luiz Carlos, do Santa Cruz em Fabriciano. Essa música aqui é pra vocês. Paulo Ricardo.

0: Lázaro e Gilmar. Voltável.
1: Fala aí que a nossa voz é voltável.
0: Dá pra voltar sim, vai dar certo. 7:27, confira aí 7:27. Mais uma mensagem no Zap Zap, dessa vez Neucina Alves, Serra dos Cocais, Fabriciano, minha amiga querida, participando com a gente. Fala, Neucina.
2: Boa noite, meu amigão.
0: Boa noite.
2: Tudo bem com você?
0: Beleza pura, sem mistura, e aí?
2: Aqui tá tudo bem, graças a Deus.
0: Amém.
2: Passa pra mim aí.
0: Qual?
2: A música Lourenço Berival, O Sítio da Vovó.
0: Essa vai fazer muita gente chorar de saudade do vovô, da vovó, muitas pessoas vão lembrar da roça. É, Neucina, você não brinca não, hein?
2: Tá bom, aí eu fiz isso pra você.
0: Obrigado.
2: Fique com Deus, uma boa noite, se dão com Deus.
0: Pra você também.

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2: 7:32, confira aí 7:32. Nessa edição do Educadora Notícia, eu dou uma passada no nosso portal e trago alguns destaques para você. Vou ler só o comecinho da matéria, porque o meu intuito é chamar a sua atenção, mexer com a sua curiosidade, para você dar um pulinho lá e ler a matéria completinha e nos ajudar compartilhando também aí nas suas redes sociais e mandando para a galera nos grupos de WhatsApp. Radioeducadoramg.com.br. Primeiro destaque: polícia, atualização. Marido também morre e casal vítima de acidente no Vila Formosa deixa 4 filhos. O grave acidente registrado na manhã dessa segunda-feira, dia 3, no bairro Vila Formosa, em Ipatinga, terminou com 2 vítimas fatais. Marlúcia Maria Evangelista, de 44 anos, morreu ainda no local após a motocicleta em que era passageira cair sob as rodas de um caminhão caçamba. O marido dela, Felipe Tiago Santana, que conduzia a moto, foi socorrido em estado grave, mas não resistiu aos ferimentos e morreu durante a internação no hospital Márcio Cunha. Segundo destaque: reviravolta. Cleitinho desiste de disputar o governo de Minas em 2026. O senador Cleitinho Azevedo, Republicanos, anunciou nesta segunda-feira, dia 3, em Brasília, que não disputará o governo de Minas Gerais nas eleições deste ano. A decisão foi comunicada após uma reunião com o presidente nacional do Republicanos, Marcos Pereira, e o presidente estadual da legenda, Euclides Petersen. E agora, terceiro e último destaque para você. Obras avançam na BR-381 com serviços de drenagem e pavimento. A BR-381 MG recebe ao longo desta semana uma série de intervenções voltadas à conservação da rodovia e à preparação do pavimento. Os trabalhos são realizados pela nova 381, concessionária de rodovia, em diferentes trechos entre Caeté e Governador Valadares, com programação prevista até sábado, dia 8. Muito bem, tá aí para você 3 destaques que você confere no nosso portal. Acesse aí radioeducadoramg.com.br. Leia todas as matérias, compartilhe nos seus stories e envie também nos grupos de WhatsApp que você participa, grupo da família, grupo da empresa, dos amigos. Manda lá para a turminha também acessar e conferir as nossas notícias, as nossas informações. Radioeducadoramg.com.br.
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2: 7:35, confira aí 7:35. A Terezinha Martins está ouvindo o programa, mora no bairro Potira, em Fabriciano. E a Zélia Dilana, do Amarulanara, em Fabri. Muito obrigado pelo carinho, pela audiência e galera boa curtindo a nossa programação. Vamos curtir um som internacional chegando agora para você, dessa artista maravilhosa. Eu sou fã demais dessa menina. Estou falando de Ariana Grande.

grandes sucessos do grupo Os Morenos, Marrom Bombom. 7:42, confira aí, 7:42. O programa tá uma delícia, né? Só música gostosa pra gente curtir. A Denise e o Márcio, do bairro John Kennedy, em Timóteo, tá ouvindo o programa. E a Maria Efigênia, do São Domingos, em Fabriciano, minha amiguinha. Muito obrigado pela audiência, pelo carinho. Essa turma é simplesmente demais. Esse pessoal não perde a nossa programação. Tem gente que tem alegria de todos os dias ligar o rádio. Faz bem pro coração ficar ouvindo o nosso som. Obrigadão pela companhia e pelo carinho. Senhoras e senhores, tá chegando agora mais um som muito especial para todos vocês curtirem. Música que faz a gente cantar junto, não tem jeito. Luan Santana.

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5: 7:47, confira aí, 7:47. Quero falar agora do nosso Instagram que tá bombando. Cada dia que eu olho, cresce o número de seguidores. É impressionante isso. Eu faço isso todas as manhãs. Assim que eu acordo, eu já pego o telefone e entro no Instagram da Educadora para ver a quantidade de seguidores. E só tá explodindo cada vez mais. Mas eu entendo. O nosso Instagram, ele passou por uma grande revolução. Ele deixou de ser apenas um Instagram com fotos do dia a dia da emissora, dos programas, e passou a integrar também o nosso portal de notícias. O que acontece? Lá a gente coloca vídeos de fatos e acontecimentos do momento. Por exemplo, saiu uma nova notícia, tem um vídeo disponível, a gente coloca. Aconteceu um pronunciamento de um prefeito sobre um assunto muito importante para a cidade, entra o vídeo lá no nosso Instagram. Tem também o vídeo de um acidente que acabou de ocorrer. Até mesmo seja uma pessoa, um ouvinte que filmou com seu celular e mandou para nossa redação, se o vídeo tiver com boa qualidade, foi bem filmado, a gente coloca disponível para você. É assim que tá o nosso Instagram, @educadoraMG. Eu quero você passando por lá. A partir de agora, quem ainda não segue, siga nesse exato momento. Vai dar a maior alegria pra gente saber que você tá coladinho. Além de ouvir a emissora, tá também interagindo e participando sempre com a gente através das nossas redes sociais. E é bom demais saber que você cola a orelha com a gente, ouve o programa e também vai lá, comenta, compartilha, interage na nossa rede social, no nosso Instagram, @educadoraMG. Latino!

0: Amigos da HP, condomínio fechado, 7:59. Confira aí, 7:59. Quem é que recebe abraços agora? Eu mando um beijo muito especial para minha amiguinha Celina Célia, do Todos os Santos em Fabriciano. E um abraço pro nosso irmão Agostinho Siriano, Córrego Alto. Fabriciano, obrigado pela audiência, turma especial, antenada, curtindo a nossa programação. Alô, você, motorista de ônibus, caminhoneiros, taxistas, você do transporte de aplicativo, quem trabalha dentro do veículo, fica curtindo o som poderoso da Educadora. Emissora que tem 58 anos de história, é muito tempo. Muitas pessoas cresceram ouvindo a programação. Quantas vidas acompanharam o nosso som? Quantas pessoas foram formadas através dos programas religiosos, programas jornalísticos e das canções que a gente toca diariamente? Eu tenho certeza que você tem uma história muito bonita para contar sobre a Educadora, a primeira do Vale.
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0: 8:01 na primeira do Vale, confira aí, 8:01. Grande sucesso da carreira de Chico César.

Adriana Calcanhoto. Justo agora, 8:11, confira aí, 8:11. Mais alô, agradecendo e mandando abraços para Maria Jair, do bairro São Domingos, em Fabriciano, e a Ana Carolina, do Veneza, em Ipatinga. Obrigado, Ana, pela audiência. Eduardo Costa e Chama a Chuva.

0: 8:14, confira aí, 8:14. Galera, é o seguinte, vou ficando por aqui. Muito obrigado pela audiência, um abraço muito especial, muito carinhoso pra você. Tem uma sequência musical incrível chegando no seu radinho, continue coladinho com a gente. Volta amanhã, se Deus quiser. Beijinhos na bochecha. Fique ligado, tem muita coisa legal pra rolar no seu radinho. Tchau, até amanhã.
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2: 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A novena de Bom Jesus começa às 7, vai até às 8h15. Aí eu chego com a Mãe Aparecida até às 9. Às 9, mais uma pausa para a Voz do Brasil. E daí, das 9 às 10, a Voz do Brasil. E às 10 eu tô de volta com o nosso Santo Terço. Combinado? Falta pouco. Quarta-feira, né? Até quarta-feira essa programação. Estamos desde a semana passada e até quarta-feira dessa semana, onde encerra a novena, que tá muito bonita, inclusive, tá a coisa mais linda do mundo, tá maravilhoso acompanhar. Vamos até sentir muita falta, né? E então assim, na quarta-feira volta a nossa programação normal. Mas por enquanto, Voz do Brasil agora, até às 10 horas da noite, e às 10 horas eu volto com o Santo Terço. Combinado assim? Beleza? Vamos então com a Voz do Brasil e daqui a pouquinho eu tô de volta.
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0: noite.
1: Boa noite para você que nos acompanha em todo o país.
0: Segunda-feira, 3 de agosto de 2026.
1: Vamos ao destaque do dia.
0: Agosto Dourado.
1: Mês reforça a importância do aleitamento materno para a saúde do bebê. Graziele Bezerra.
2: O leite materno é o alimento mais completo para os bebês. E até os 6 meses de vida, eles não precisam de mais nada.
0: El Niño causa fortes chuvas e secas severas em regiões do país.
1: Cidades em emergência ou calamidade podem solicitar recursos federais para ações de defesa civil. Luana Karen.
3: A ajuda pode vir em forma de assistência humanitária, como distribuição de água, alimentos, colchões e kits de higiene. Também pode ser um restabelecimento de serviços essenciais.
0: Pilhas, baterias, eletrônicos, dá para jogar fora no lixo comum?
1: Vamos saber como fazer o descarte correto desse tipo de material na reportagem de Graziele Mendonça.
4: Vale seguir a chamada regra dos 3 R's: reutilizar, recondicionar e reciclar.
0: Hoje, na apresentação da Voz do Brasil, Mariana Jungmann e Luciano Seixas.
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0: É no leite materno que o bebê encontra tudo o que precisa: alimento, proteção e afeto.
1: Por isso, todo mês de agosto é dedicado à amamentação e fica conhecido como o Agosto Dourado.
0: Nessa Semana Mundial do Leite Materno, vamos lembrar dos desafios e benefícios desse gesto, que é natural, mas nem sempre uma tarefa simples.
1: A iniciativa é coordenada globalmente pela Aliança Mundial para Ação em Aleitamento Materno, em parceria com a Organização Mundial de Saúde e o UNICEF.
2: A cor é de leite mesmo, mas tem sabor de aconchego e valor de ouro. O leite materno é o alimento mais completo para os bebês. E até os 6 meses de vida, eles não precisam de mais nada. A coordenadora de políticas de aleitamento materno da Secretaria de Saúde do Distrito Federal, Maria das Graças Cruz, explica o porquê.
5: O bebê até 6 meses, ele tem parte do quebra-cabeça no seu sistema digestivo e as outras peças estão dentro do leite da mãe. E aí, quando ele se alimenta, ele vai formar o seu intestino e vai completar aquele quebra-cabeça de forma que esse bebê tenha uma boa saúde, que não venha ter alergias, que não venha correr risco de ter obesidade, de diabetes e até hipertensão na vida adulta.
2: Todos os anos, a campanha Agosto Dourado reforça a importância do aleitamento materno para a saúde do bebê. A edição deste ano vai além. Destaca o papel da amamentação na segurança alimentar, na redução da pobreza e na sustentabilidade ambiental, como explica Sônia Isoyama Venâncio, coordenadora geral de atenção à saúde das crianças, adolescentes e jovens do Ministério da Saúde.
6: O leite materno é o primeiro alimento que é oferecido para o bebê, garantindo o direito humano, né, à alimentação adequada. Vai também favorecer a garantia da segurança alimentar e nutricional dessa criança, por ser esse primeiro alimento, né, que é oferecido.